de rádio junto com a gente, curtindo o melhor da música católica no Panorama Musical. Eu sou Ana Raquel e fico com você até às 10 da noite. 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
2: Panorama Musical de volta, é o melhor da música católica, você encontra aqui. Eu sou Ana Raquel e agora chega o momento de a gente fazer memória do nosso querido fundador Padre Jonas, que nos ensinou que a decisão é sua, ou você muda ou nada muda. Mudanças não acontecem apenas porque desejamos que algo seja diferente. É preciso reconhecer o que precisa mudar e tomar uma decisão concreta. Enquanto permanecemos nas mesmas atitudes, continuamos presos ao mesmo resultado. O que você precisa mudar hoje? Lembre-se, ou você muda ou nada muda.

louvar, Senhor, por toda a manifestação da Tua glória em nossas vidas. Obrigada, meu Deus, por todas as vezes que quando estávamos no fundo do poço, nos sentindo abandonados, angustiados, o Senhor veio em nosso socorro. Eu sou um milagre, Senhor. A minha vida é um dom. Eu sou abençoado. Eu sou abençoada. Abençoada por Ti. Por tudo, tudo que me favorece e vem da Tua parte. Todo bem que vem da Tua parte e me favorece, Senhor. Muito obrigada, meu Deus. Mas é certo que muitos e muitas vivem situações difíceis, impossíveis, na sua vida financeira, na sua saúde, trazendo no corpo, no físico, no emocional, uma enfermidade. É certo, Senhor, que muitas pessoas hoje estão padecendo, Senhor. Padecendo nessa vida, no vale de lágrimas, no vale da morte. Sim, pessoas que já foram e receberam um decreto de morte, um tempo de vida, como aquelas pessoas que vão até um consultório médico e o médico, infelizmente, precisa dizer à pessoa que ela tem tantos meses de vida. Pessoas que já têm o decreto, já têm um papel, uma condenação à morte. Senhor, nós acreditamos em Ti e nem a morte é capaz de vencer-te. Vencer o amor que o Senhor tem por nós, que é capaz de curar, de libertar, de nos tirar do fundo do poço, dos vícios, do pecado. Senhor, nós confiamos em Ti, porque nunca haverá noite, problema, tragédia, perda, enfermidade que possa impedir a esperança. A esperança que agora nós pedimos que o Senhor alimente em nós, fortifique em nós. Dá-nos a graça, Senhor, de acreditar que a cada dia espera por nós um milagre. Dá-nos a graça de acreditar, Senhor, aumentar a nossa fé, especialmente nos corações que estão vivendo crises de fé, conflitos de fé. Dá-nos a graça de acreditarmos, Senhor, que tudo é possível para Ti. E após recebermos todas essas graças, todos os benefícios que vêm da Tua parte, nós pedimos, usa-nos.

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pela presença de cada um de vocês. Vocês são demais. Muito obrigado. Glória a Deus. Para fechar essa noite, quando nós contarmos três, é para sair do chão, cantar forte, bater palma. Pode ser? Vamos lá? No três, hein? Comigo. Um, dois, três.

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0: 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Você ouviu aí o Ministério M3, Desperta, com participação de André Cavalcante. É hora do nosso intervalo, é rapidinho, daqui a pouco a gente está de volta. 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
0: 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Chegando aqui agora, Banda Rosa de Sarão. Fênix.

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1: Rádio Canção Nova, melhor da música católica, você ouve aqui. Também aqui no Panorama Musical, você conhece um pouco da vivência dos nossos músicos católicos. E hoje eu quero falar para você aqui sobre uma música que foi gravada pela primeira vez no ano de 1992. É a canção Faço Novas Todas as Coisas, do Eugênio Jorge. Canção que surgiu de um retiro para músicos. Eugênio começou a cantarolar a canção durante um momento de louvor. E assim a música foi composta. Eugênio fala que é uma canção de renascimento, que fala de luz e da vitória da vida sobre a morte. Ele diz que ela tem esse poder profético de recobrar a força daqueles que estão abatidos e acabrunhados. No ano de 2015, esta canção ganhou novos arranjos produzidos por Christian Lopes aqui na gravadora Canção Nova, e assim foi regravada, trazendo toda a alegria que ela contém. Hoje vamos ouvir a versão dela lançada em 2024. Chegando para você, nossa trajetória musical com ele, Eugênio Jorge.

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1: Chegou o final do nosso programa de hoje. Que bom poder te encontrar aqui através da Rede Canção Nova de Rádio. Deus abençoe você, hein? A gente tem encontro marcado no próximo Panorama Musical e deixo você na companhia de Ramon e Rafael cantando Santo para Sempre.

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14: O Senhor firma os passos do homem, sustenta aquele cujo caminho lhe agrada. Se ele cair, não ficará no chão. Salmo 37, versículo 23 a 24.
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20: São 10 horas na sua Rádio Canção Nova. Eu, Padre Sandro Magalhães, membro da comunidade Canção Nova, estou com você nessa noite de quinta-feira. Hoje, dia 3 de setembro de 2026, com alegria poder chegar aí onde você está, na sua casa, você que está no carro, você que está acompanhando. No trabalho também, através da internet ou com um radinho do lado aí, acompanhando a Rádio Canção Nova. Que bom poder saber que você está aí. E agora, quero fazer aquele convite. Você que está pela rede Canção Nova de rádio, você que está pela internet, aplicativos, como disse, seja bem-vindo, seja bem-vinda. Que bom poder estar com você. E você pode já, nesse programa que é o Dai-nos a Bênção, participar. Prepara o seu coração. Prepara aí o que, que você quer pedir ao Senhor hoje. O que, que você quer pedir a bênção de Deus? Alguém que está doente na sua casa? Algum problema no seu casamento, na sua família? Já vai pensando, refletindo um pouquinho. Eu preciso disso, da bênção de Deus nesse momento. Então, Já envia sua mensagem, seu pedido de oração através do nosso WhatsApp 12991455871. Vou repetir agora bem devagar para você poder anotar aí e enviar a mensagem. Escreve a mensagem, tá bom? Para o padre poder ler. Não envia áudio que não tem como o padre ouvir aqui, mas manda lá escrito o pedido, o seu nome, a cidade, o estado de onde você está enviando a mensagem. O código de área 12, para você poder colocar aí no WhatsApp, 991455871. É o nosso WhatsApp para você deixar o seu pedido de oração. Não estou só aqui, o Thales está ali. Deus abençoe, Thales. Vamos fazer juntos esse programa acontecer. E claro, você também, né? Que está aí na escuta, está participando já, preparando o coração para a gente poder rezar, colocar diante de Deus as nossas intenções, nossos pedidos, agradecer também. Quem sabe hoje seja o seu aniversário e você está enviando uma mensagem para a gente também. Vou falar, se você colocar aqui, eu vou rezar pelo seu aniversário também. Como eu disse no início, minha gente, estamos em setembro, dia 3 de setembro. Olha, eu digo aqui no Vale do Paraíba, pelo menos, eu não sei onde você está, mas aqui no Vale do Paraíba, eu já estou ouvindo o canto da Sabiá. Você já ouviu o canto da Sabiá? A Sabiá aqui, quando canta, quer dizer a primavera está chegando. A primavera está chegando. Claro, tem toda a própria graça da natureza, né? Um momento em que os animais vão se reproduzir. Então a gente já vê os cantos dos pássaros diferente. Mas eu digo do Sabiá por quê? Lá pertinho, em frente à casa onde eu moro, tem uma árvore ali, tem um ninho de sabiá. Ela fica passeando ali o tempo todo. Mas chegou finalzinho de agosto, início de setembro, ela começa a cantar. E aí eu digo, a sabiá está chamando, anunciando a primavera que está perto de chegar. E como a gente diz aqui na Canção Nova, primavera, templo das surpresas, eu digo até, dos presentes de Deus na nossa vida. Então vamos rezar? Vamos preparar o nosso coração? Tenha certeza que esse tempo é um tempo novo. Olha, hoje, um dia especial, a igreja celebra São Gregório. São Gregório, ele nasceu em Roma em 540, de família rica, patrícia. Ele era conhecido como Anicí, de grande fé cristã, que prestou muitos serviços. Esse Anicí era a família de São Gregório e que servia muito a Santa Sé Apostólica, ou seja, uma família cristã. Após seus estudos de direito, Gregório aprendeu a carreira política e ocupou cargo de prefeitura lá na prefeitura de Roma. Esta experiência o amadureceu e o levou a ter uma maior visão da cidade, as suas problemáticas, um profundo senso de ordem e disciplina. Alguns anos depois, Gregório, atraído pela vida monarcal, decidiu retirar-se da política. Deu seus bens aos pobres, olha o que fez São Gregório. Deu os bens aos pobres e fez de sua vida, ou melhor, de sua vila paterna, no bairro do Célio, um mosteiro, era onde ele morava, era uma vila, e ele deu, e ali naquela vila, aliás, ele fez um mosteiro dedicado a Santo André. Ali dedicou-se à oração, ao recolhimento, ao estudo da Sagrada Escritura e dos padres da igreja. No ano de 590, foi eleito Papa, e aí recebeu o nome de Gregório. Ele que enfrentou um período difícil, a corrupção que estava acontecendo dos conhecidos lombardos, abundante chuva e inundações ali em Roma, que provocaram inúmeras vítimas e grandes prejuízos. A escassez atingiu diversas regiões da Itália. A epidemia da peste que continuava a causar vítimas. Olha isso. Corrupção, chuva, inundação, muitas pessoas perderam a vida. Depois veio a epidemia, porque não era como hoje. Chovia, ficava ali, tinha muita doença. Então Gregório exortou os fiéis a fazer penitência e rezar, e a tomar parte de uma solene profissão penitencial de 3 dias da Basílica de Santa Maria Maior. Narra-se que, ao atravessarem a ponte que liga a área do Vaticano ao centro da cidade, hoje chamada de Ponte Santo Ângelo, Gregório e a multidão tiveram uma visão do arcanjo Miguel, que voava ali no Mole Adriano, era conhecido esse lugar, que foi interpretado como um sinal celeste que anunciava o fim da epidemia. Daqui o costume chamar o antigo mausoléu de Castelo Sant'Angelo. E esse castelo aqui hoje tem uma imagem de São Miguel Arcanjo. Quando a gente atravessa essa ponte, dá para ver direitinho esse castelo. E foi nessa ponte que ele passou e teve essa visão de São Miguel ali, sobrevoando e dando esse sinal de que estava para acontecer o fim da epidemia. Da epidemia que eles passavam naquela época. Esse é São Gregório. Daqui a pouquinho a gente vai saber mais um pouquinho da história dele. Mas para preparar o nosso coração e você já enviar o seu pedido pelo nosso WhatsApp 12 991455871, envia seu pedido de oração, manda o seu nome que nós vamos rezar. Vamos de música. Quem chega e canta pra gente é Irmã Kelly Patrícia, Pense em Maria.

0: São 10 horas e 13 minutos. Sou eu, Padre Sandro Magalhães, aqui da comunidade Canção Nova, que estou com você nessa noite de quinta-feira com o programa Dai-nos a Bênção. Momento de oração, momento de colocar o nosso coração diante de Deus e pedir de Deus essa bênção, essa graça sobre a nossa vida. Que bom poder estarmos juntos, que bom poder estar com o coração em Deus agora, preparando para dormir algumas pessoas, outros trabalhando, outros vão ficar a noite toda ainda, né? Aí em vigília, trabalhando, mas a graça de Deus nos acompanha. Quero mandar um abraço para o povo que nos acompanha pela Rádio Canção Nova 80.9 em Curitiba. Um grande abraço para o povo da região metropolitana também de Curitiba. Você que está em Brasília na 89.1, que bom poder estar aí com você, estar na sua casa, no seu trabalho nesse momento. Agora eu vou para o Nordeste, lá em Pernambuco, em Gravatá, na Rádio Canção Nova 100.3. Que bom que você está aí na região de Gravatá, no Agreste Pernambucano, ainda no Nordeste. Agora um pouquinho para baixo, Vitória da Conquista na Bahia, na FM 90.9. Que bom poder falar com vocês aí na região do Planalto da Conquista. Que Deus abençoe você. Vamos agora aqui para São Paulo, interior de São Paulo, em Paulínia, região metropolitana ali de Campinas, na M1090. Lá um pouquinho para dentro do estado ainda aqui de São Paulo, São José do Rio Preto, AM810. Que Deus abençoe você, que bom que você está aí nos acompanhando. E descendo agora, saindo de São Paulo, vamos dar um pulinho no Paraná. Nova Esperança, que você que está aí sintonizado na M670, que bom que você está conosco, acompanhando e preparando e rezando conosco. Deus abençoe você. E claro, pelos aplicativos, quantas pessoas nos acompanham pelos aplicativos? Que Deus abençoe, como também você que está aí, alguma rádio que está agora transmitindo a Rádio Canção Nova. Se o padre não falou o nome da rádio, manda uma mensagem aqui e fala: olha, padre, eu estou ouvindo a rádio pela rádio tal aqui na minha cidade que transmite a Canção Nova neste momento. Então quero dar um alô para você, também falar dessa rádio para que outras pessoas possam conhecer também, tá bom? São 10 horas e 16 minutos. Convido você agora a preparar o seu coração, porque nós vamos ter um momento especial com a palavra de Deus, a palavra que toca profundamente o nosso ser. Vamos preparar o coração? Vamos ouvir a palavra de Deus.
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0: Do Evangelho de São Lucas, capítulo 5, versículo de 1 a 11. Diz assim: naquele tempo, Jesus estava na margem do lago de Genezaré, e a multidão apertava-se ao seu redor para ouvir a palavra de Deus. Jesus viu duas barcas paradas na margem do lago. Os pescadores haviam desembarcado e lavavam as redes. Subindo numa das barcas, que era de Simão, pediu que se afastasse um pouco da margem. Depois sentou-se e da barca ensinava as multidões. Quando acabou de falar, disse a Simão: avança para as águas mais profundas e lançai vossas redes para a pesca. Simão respondeu: mestre, nós trabalhamos a noite inteira e nada pescamos, mas em atenção à tua palavra vou lançar as redes. Assim fizeram e apanharam tamanha quantidade de peixes que as redes se rompiam. Então fizeram sinal aos companheiros da outra barca para que viessem ajudá-lo. Eles vieram e encheram as duas barcas, a ponto de quase afundarem. Ao ver aquilo, Simão Pedro atirou-se aos pés de Jesus, dizendo: Senhor, afasta-te de mim, porque sou um pecador. É que o espanto se apoderara de Simão e de todos os seus companheiros, por causa da pesca que acabavam de fazer. Tiago e João, filhos de Zebedeu, que eram sócios de Simão, também ficaram espantados. Jesus, porém, disse a Simão: Não tenhas medo. De hoje em diante tu serás pescador de homens. Então levaram as barcas para a margem, deixaram tudo e seguiram a Jesus. Palavra da salvação, glória a vós, Senhor. O evangelho que nós ouvimos e que é o evangelho de hoje está nos falando dessa graça que primeiro Jesus utilizou a barca de Simão, que depois vai receber o nome de Pedro, para ensinar, trazer a boa nova. E olha, algo muito bonito. Jesus sentou naquela barca, pediu para afastar um pouquinho para que as pessoas pudessem ouvir. Depois, ele teve esse momento com os discípulos, em especial com Pedro. Na sua barca, agora vamos fazer algo. Vai para o fundo. Eles foram. Depois ele disse: lançai as redes. Não era qualquer pessoa. Pedro e os seus companheiros sabiam muito bem que eles tinham pescado, como ele disse, a noite toda e não pegaram nada. Se fosse outra pessoa, ia falar assim: olha, Jesus, eu não vou fazer isso agora não, porque eu já fiz e eu não pesquei. Não vai ter nada. Mas ele diz que porque Jesus estava mandando, ele iria. E foram. E fizeram como Jesus tinha pedido. Como ele diz aqui: Mestre, nós trabalhamos a noite inteira e nada pescamos, mas em atenção à tua palavra vou lançar as redes. E assim ele fez. E quando eles lançaram a rede, pegaram tamanha quantidade que a rede estourava, de tantos peixes. Ou seja, obediência. Mesmo que humanamente nós tenhamos todos

humano ficou de lado e ele fez aquilo que o Senhor estava pedindo. E aí eu quero dizer para você e dizer para mim também, quantas situações que acontecem na nossa vida que nós temos todos os argumentos do humano para dizer não. Isso não tem mais jeito, isso aqui não tem mais conserto, isso aqui é o ponto final. Mas Deus sempre tem uma outra resposta. Olhando, a gente pensa que acabou, mas Deus tem outras respostas. Basta a gente mergulhar, deixar, como Jesus diz, vá para as águas mais profundas. E aí eu digo para você, faça experiência com o Espírito de Deus, com a graça de Deus, com Jesus em sua casa, no seu barco. Deixa Ele entrar no seu barco, falar ao seu coração e falar, faça isso. Jogue suas redes. Humanamente a gente fala, mas Senhor, eu não quero. Já joguei a noite toda. Vai. Faça como Pedro. Não deixe que essa tristeza, que esse desânimo tome conta do seu coração. Peça ao Senhor, Jesus, vem aqui. Assim como tu fez, entrou no barco de Pedro, trouxe a boa nova. E eu queria tanto saber o que, que Jesus estava falando ali, porque aqui não traz, só diz que ele ensinou. Qual foi a história que Jesus contou? Qual foi o ponto que Jesus estava falando? Mas isso é porque cada um de nós tem uma história. E Jesus fala lá no fundo do seu coração. Vamos para as águas mais profundas. Vamos mergulhar. Ouve a minha voz. Deixe de fazer isso, deixe de pensar isso. Ouve a minha voz. E é o Senhor que fala ao nosso coração. Cada um, ele fala algo. Cada um, ele traz algo. Quantas pessoas que sofrem com depressão e que pensam em desistir, pensam em até tirar a vida. Não pense nisso. Porque Jesus está aí no seu barco. Jesus está com você. Ele caminha com você. Ele está do seu lado. Mesmo que o seu sentimento, o seu pensamento diga não, Ele está com você. E Ele está no teu barco. Como Ele escolheu o barco de Simão, Ele escolhe o teu barco também. A tua casa, a tua vida, o teu coração. Que assim seja. Vamos de música, daqui a pouquinho volto.

10 horas e 31 minutos, estamos de volta com o programa Dai-nos a Bênção. Tem pedido de oração que chegou aqui, a pessoa é a Maria Aparecida, lá em Brasília, no Distrito Federal. Ela diz: nesse momento de oração, venho pedir pela minha irmã Maria Zélia Jefferson Campos Belo. Peço por mim, que tive um acidente de carro. E tá aqui, colocou mais alguns pedidos. Que Deus te abençoe, Maria Aparecida. Também tem o pedido de Zilda Moraes. Ela está lá em Vitória da Conquista. Ela pede pela sua família, por todos os amigos que estão ouvindo, acompanhando, é como ela diz, assistindo o programa. Sua bênção, Deus te abençoe. A Maria Isabel, de São Paulo. Peço oração pela Gisele de Fátima Machado, pela Edina Florinda, Eda Pupo, sou Maria Isabel, isso, Florindo Correia de Miracatu, no Vale da Ribeira. Opa, que bênção, que bom saber que você está aí acompanhando, rezando conosco. Você também é convidado a deixar o seu pedido de oração para a gente rezar. Daqui a pouquinho vou fazer um momento de oração por todos esses pedidos, pedindo a graça de Deus sobre cada um. Hoje em especial quero rezar pelos doentes. Você tem alguém na família que está doente? Está com alguma situação? Eu tenho um irmão que está internado, fez uma cirurgia, tirou um tumor da cabeça e ele está internado, está numa situação, graças a Deus agora melhorou um pouco, mas está em situação bem grave, e rezando, pedindo a Deus a graça sobre a vida dele, sobre tantas pessoas que a gente conhece que está passando por esse momento, não é? Tantas pessoas passando por câncer e tantas outras situações e que estão internados. Nós pedimos a Deus essa graça sobre esses nossos irmãos. Se você tem alguém na sua família, manda aí um pedido que eu quero rezar por ele no momento de oração, falar também, pedir a Deus, clamar a Deus sobre a saúde desse irmão. Minha gente, hoje nós estamos falando sobre o Papa São Gregório Magno. Vamos voltar um pouquinho na história dele, que São Gregório Magno, que em seu papado ofereceu seus próprios bens. Lembra do que o padre disse? Ele vendeu o que ele tinha e deu aos pobres. E testamento à igreja para ajudar os fiéis. Comprou e distribuiu-lhes trigo, socorreu os necessitados, sustentou os sacerdotes. Isso quando ele era papa já. Lá antes ele vendeu, deu para os pobres, aqui também fez a mesma coisa. Monges e de clausuras, arcou com resgates de prisioneiros, olha que coisas, trabalhou por tréguas, já que era uma região de muita guerra. O Papa Gregório reformou ainda a celebração da missa, tornando-o mais simples, promoveu o canto litúrgico, e olha isso, minha gente, que recebeu o nome de Gregoriano. Você já ouviu falar isso? Ah, essa música é uma música gregoriana. É de São Gregório Magno. Olha que bonito, não é? Agora você está entendendo de onde vem o nome Gregoriana. E escreveu diversas obras. Poder-se-ia dizer que Gregório tenha sido o primeiro papa a utilizar o poder temporal da igreja, sem deixar de lado o aspecto espiritual do seu ofício. No entanto, permaneceu sempre um homem simples. Olha isso, porque ele, tudo que ele tinha, ele vendia, dava para as pessoas, ajudava os pobres. Tanto que nas suas cartas oficiais se define servus servorum Dei, ou seja, servo dos servos de Deus. Um apelativo que os pontífices mantiveram no tempo. Servo dos servos de Deus, ou seja, ele veio servir. Esse é São Gregório Magno, que diante da vida que ele tinha, uma vida rica, ainda antes de ser papa, vendeu tudo, deu para os pobres. Da sua casa fez um mosteiro. Depois, como papa,
continuou fazendo a mesma coisa. Pegava o que ele tinha, o que ele recebia, e ali se tornava comida, dinheiro para que pagasse aqueles que estavam presos, que precisavam ser libertos, que tinha que pagar o valor, ele pagava. Olha o coração desse homem, que hoje é um santo. Então que São Gregório interceda por nós, interceda por aquilo que nós necessitamos nessa noite. São 10 horas e 36 minutos. É claro, nós estamos também rezando hoje, como eu disse para você, apresentando diante de Deus as pessoas doentes, pedindo por aqueles que fazem tratamento contra o câncer, aqueles que estão fazendo tratamento cardíaco, que vai passar por uma cirurgia, que passou por uma cirurgia e está se recuperando. Eu quero pedir ao Senhor nessa hora que as graças e as bênçãos do céu venham sobre a vida desse irmão, dessa irmã. Se você tem alguém doente na sua casa, eu peço também a Jesus que ele visite esse irmão, essa irmã, assim como eu peço que ele visite o meu irmão que está lá na UTI internado, e que ele leve Nossa Senhora, ou Nossa Senhora leve Jesus, que ela vá à frente cuidando dos detalhes, intercedendo, mostrando a Jesus cada um dos filhos, aqueles que estão necessitados, aqueles que estão já ali, que não tem mais, que segundo a ciência não tem mais jeito, mas que para Deus tudo é possível. E Maria vá, olhe e leve a Jesus. Olha, meu filho, olha, esse daqui está precisando. Meu filho, olha, esse daqui está necessitado. E que a graça aconteça na vida de cada um desses nossos irmãos. Nós vamos de música, daqui a pouquinho eu volto.

São 10 horas e 42 minutos. Sou eu, Padre Sandro Magalhães, que estou com você no programa Dai-nos a Bênção. E quero convidar você agora a fazer aquele momento de oração. Já estamos rezando, já estamos pedindo a Deus, pedindo a Nossa Senhora que interceda por cada pedido. E agora eu quero pedir de uma forma especial por você que está aí na sua casa, você que está trabalhando, você que está no trânsito, está esperando esse momento de oração. Eu quero pedir a Jesus que, pela força e o poder do Espírito Santo, que traga a graça, como Ele curou a tantos, aqueles que estavam acamados, aqueles que o povo levava diante de Jesus. Eu peço nessa hora, Senhor, são quantos que nessa hora está intercedendo pelos seus parentes, amigos. Eu peço essa graça, Jesus, da cura, da recuperação, que Tu possa, Jesus, e Tu pode tocar a cada um desses irmãos. Aqueles que estão fazendo tratamento contra o câncer, Jesus, Tu conhece cada situação, cada necessidade. Aqueles que estão para fazer alguma intervenção cirúrgica, aqueles que já fizeram, Senhor, e que estão se recuperando, eu peço nessa hora, Jesus, visita esse irmão, essa irmã, visita aquele que está acamado, aquele que está, Jesus, há tanto tempo acamado e que está sem esperança. Leva a paz ao coração desse filho, e se é da Tua vontade, Senhor, toca, Jesus, traz uma vida nova a esse filho, a essa filha. Por aqueles que fazem tratamento, Senhor, tomam tantos remédios, Jesus, a Tua graça agora alcance esse irmão, essa irmã. Aquele, Jesus, que sofre problemas psicológicos, depressão, síndrome do pânico, ansiedade. Eu peço nesse momento, Jesus, que Tu visites essa casa. Visite o coração desse homem, dessa mulher, essa mãe, esse pai que pede pelos seus filhos, pelos adolescentes, Jesus, que vive nesse tempo de tantas coisas aceleradas, Jesus, que termina entrando num processo de ansiedade, de depressão. Eu peço, Senhor Jesus, toca o coração desse jovem, Jesus. Toca o coração, desacelera, Jesus, esses pensamentos pela Tua mão chagada, Jesus, que pode e que transforma todo o viver de cada filho e de cada filha. Estende a Tua mão poderosa, Jesus, sobre essa família. Traz a paz a esse lar. Toca, Senhor, o coração de cada um, desse pai, dessa mãe, desses filhos. Eu Te peço, Senhor, acreditando no Teu amor, no Teu olhar de misericórdia e compaixão, assim como teve compaixão e misericórdia de tantos. Eu Te peço, Senhor, toca esses filhos com a Tua graça, Jesus, com Teu amor. E que cada um daqueles, Senhor, que nesse momento apresenta os seus, que fala aí no seu coração, Jesus, das situações e problemas, dificuldades, angústias, eu Te peço, ouve o coração de cada um desses, Senhor. Eu sei que está olhando, eu sei que está ouvindo, mas eu peço, Senhor, insistentemente, Jesus, insistindo no Teu amor, insistindo na Tua bondade, olha o coração, a vida de cada um deles, Senhor. Eu peço também, Jesus, por todos aqueles que apresentaram suas intenções, pedindo pela sua família, pedindo pelos seus. Eu quero trazer ainda aqui o pedido da Ariane Marcela, ela lá de Guaratinguetá. Agradece ao Senhor, à Santíssima Virgem Maria, pela saúde do seu irmão,
Olha que bonito, ela agradece Jesus pelo irmão Luiz Gustavo. Estão apresentando também esses que estão melhorando, aqueles que estão ainda com problemas na sua saúde. Eu apresento diante de ti, Jesus, que ele continue a se recuperar, mas tantos outros também, Senhor, eu peço nesse momento. E eu já quero convidar você nesse momento, se você tem alguma água, algum objeto para ser abençoado, pegue aí. Eu peço ao Senhor essa bênção. Nesse momento que nós vamos já chegando ao final desse momento de oração do nosso programa, mas também que eu peço essa bênção que chegue ao seu coração, à sua família, àqueles que você rezou nesse momento. O Senhor esteja convosco, Ele está no meio de nós, e que venha a bênção de Deus sobre cada um dos objetos que você está apresentando, a água, a criatura vossa, Senhor, para que seja sacramental da tua presença na vida desse filho e dessa filha. Abençoando essa água, Jesus, abençoa aqueles que tomaram de fora os pedidos, que as graças, curas e libertações aconteçam. Abençoa também, Jesus, os medicamentos que esses filhos estão utilizando. Abençoa aqueles, Jesus, que rezou pela sua família, aqueles que eles que cada um deles trouxe ao seu coração nesse momento, por intercessão de Nossa Senhora, a Mãe da Providência, a bênção de Deus Todo-Poderoso, Pai, Filho e Espírito Santo. Amém! Que Deus abençoe você. Olha, são 10 horas e 49 minutos. Vou ficando por aqui. Você vai de música com o Padre Jonas Abibi, Não Dá Mais Para Voltar. Obrigado, Thales. Até a próxima quinta-feira, se Deus quiser. Tchau!

0: mas eu preciso dizer que não dá. Pai, Filho e Espírito Santo,
1: dai-nos a bênção. 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
2: Diante da possibilidade do El Niño se configurar como muito forte no trimestre iniciado neste mês de setembro, trazendo volumes de chuva acima da média na região sul e parte de São Paulo e Mato Grosso, além de seca no norte e nordeste, gestores dos 26 estados e Distrito Federal avançam na construção de planos de enfrentamento do fenômeno.
3: Na mesa de negociações estão ações prioritárias nas áreas de saúde, avaliação de riscos de inundações e desabamentos. De acordo com um boletim divulgado nesta terça-feira pelo Instituto Nacional de Meteorologia, há mais de 90% de chance do El Niño provocar impactos em todo o país, agora em setembro, assim como em outubro e novembro próximos. A reunião dos gestores também aconteceu nesta terça-feira no Ministério da Saúde. A iniciativa dá continuidade ao trabalho iniciado em junho, quando o Ministério promoveu encontros regionais para orientar os estados na avaliação de riscos, construção de cenários e elaboração de planos de contingência. Nessa nova etapa, o trabalho avançou para a definição de ações, considerando as particularidades e vulnerabilidades de cada território, com atenção especial às populações mais expostas aos impactos dos eventos climáticos. Os planos vão orientar a organização antecipada das ações necessárias diante de eventos climáticos extremos, contribuindo para garantir a continuidade da assistência e integrar políticas, programas e redes de apoio já existentes nos territórios. Da Rádio Nacional no Rio de Janeiro, Cristiane Ribeiro.
2: A Conferência Nacional dos Bispos do Brasil promove neste final de semana uma coleta nacional em prol do Congresso Eucarístico Nacional. A iniciativa será realizada em todas as dioceses do país e busca envolver fiéis na preparação para o Congresso que acontece em Goiânia em setembro de 2027. Com o tema Hóstias Vivas no Mundo para a Glória do Pai, o Congresso Eucarístico Nacional será um momento de renovação da fé e fortalecimento da comunhão da Igreja no Brasil. A Diocese de Lorena, em São Paulo, promove a visita da imagem peregrina de Nossa Senhora Aparecida por paróquias e santuários da região. Em Cachoeira Paulista, a imagem permanece na paróquia São Sebastião até esse domingo 6 de setembro. Depois, a imagem seguirá para a cidade de Piquete, onde estará exposta no Santuário São Miguel Arcanjo e na paróquia Santo Antônio. No mês de novembro, a imagem peregrina retorna a Cachoeira Paulista, passando pela paróquia Nossa Senhora Aparecida e pelo Santuário do Pai das Misericórdias na Canção Nova. Da Central de Jornalismo Canção Nova, Ana Elisa Castro.
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32: Boa noite, com muita alegria que eu chego até a sua casa, chego juntamente com o programa Com Maria, Nossa Mãe. Sou o seminarista José Guilherme e é uma alegria estar com você nessa noite. Quero pedir licença já para entrar na sua casa, para estar aí com você. Quero acolher você que nos acompanha de casa, você também que nos acompanha pelas estradas, seja pela Dutra aqui no Vale do Paraíba ou pelas estradas do nosso Brasil, onde a nossa rádio alcança. Acolho você também que se encontra nos hospitais, em tratamento, fazendo tratamento de saúde. Seja muito bem-vindo e é uma graça estarmos juntos nesta noite para rezarmos o Santo Terço. Eu quero deixar aqui para você já o nosso WhatsApp para você enviar a sua intenção para nós rezarmos junto com você. O nosso WhatsApp é 12 99145-5871. 12 99145-5871. Enquanto você vai enviando a sua intenção, nós vamos ouvir agora uma música da Helena Ribeiro, Maria, e aproveite essa música para você já ir preparando o seu coração e rezando já com ela, se acalmando ao final desse dia, para a gente iniciar em seguida o nosso Santo Terço.

E que lindo é poder escutar essa música, né? Ó Maria, ensina-me a ser assim, como filho em Deus tudo esperar. Mãe querida, vem comigo caminhar. Ó Maria, roga Jesus por mim. Essa música de fato prepara o nosso coração para que juntos nós possamos rezar o Santo Terço. Que através da sua oração você possa experimentar dessa graça também, assim como Nossa Senhora, que nós possamos, né, na verdade, experimentar essa graça de, em tudo na nossa vida, esperar em Deus, porque é Ele que tem o controle, é Ele que tem o domínio de tudo o que acontece na nossa vida. Que Deus nos dê essa graça também, por meio da oração deste Santo Terço. Já chegaram aqui algumas intenções para nós, eu já quero colocar, né, no início desse terço. Nós estamos rezando com a Vera de Brasília. Ela pede oração pela sua neta Maria Paula, pela sua saúde e por todos da Canção Nova. Também estamos rezando com o Márcio de Pindamonhangaba. Ele pede por uma causa na justiça e também por tribulações que ele tem enfrentado. Então que nós possamos nos unir em oração aos nossos irmãos. Queria colocar aqui também pelos doentes, por todos os sócios da Canção Nova, pelos colaboradores, pelos missionários, os vocacionados, por todos os jovens do mundo. Pedimos por todos aqueles que precisam de nossas orações, pelas almas do purgatório e também por toda a nossa família. Rezemos juntos o oferecimento do terço. Divino Jesus, nós os oferecemos este terço que vamos rezar, meditando os mistérios de vossa redenção. Concedei-nos, por intercessão da Virgem Maria, Mãe de Deus e Nossa Mãe, as virtudes que nos são necessárias para bem rezá-lo e a graça de ganharmos as indulgências anexas desta santa devoção. Em nome do Pai, do Filho e do Espírito Santo. Amém. Creio em Deus Pai Todo-Poderoso, Criador do céu e da terra, e em Jesus Cristo, seu único Filho, nosso Senhor, que foi concebido pelo poder do Espírito Santo, nasceu da Virgem Maria, padeceu sob Pôncio Pilatos, foi crucificado, morto e sepultado, desceu à mansão dos mortos, ressuscitou ao terceiro dia, subiu aos céus, está sentado à direita de Deus Pai Todo-Poderoso, de onde há de vir a julgar os vivos e os mortos. Creio no Espírito Santo, na Santa Igreja Católica, na comunhão dos santos, na remissão dos pecados, na ressurreição da carne, na vida eterna. Amém. Pai nosso, que estais nos céus, santificado seja o vosso nome. Venha a nós o vosso reino, seja feita a vossa vontade, assim na terra como no céu. O pão nosso de cada dia nos dai hoje, perdoai as nossas ofensas, assim como nós perdoamos a quem nos tem ofendido. E não nos deixeis cair em tentação, mas livrai-nos do mal. Amém. Ave Maria, cheia de graça, o Senhor é convosco. Bendita sois vós entre as mulheres, bendito é o fruto do vosso ventre, Jesus. Santa Maria, Mãe de Deus, rogai por nós, pecadores, agora e na hora de nossa morte. Amém. Ave Maria, cheia de graça, o Senhor é convosco. Bendita sois vós entre as mulheres, e bendito é o fruto do vosso ventre, Jesus. Santa Maria, Mãe de Deus, rogai por nós, pecadores, agora e na hora de nossa morte. Amém. Ave Maria, cheia de graça, o Senhor é convosco. Bendita sois vós entre as mulheres, e bendito é o fruto do vosso ventre, Jesus. Santa Maria, Mãe de Deus, rogai por nós, pecadores, agora e na hora de nossa morte. Amém. Glória ao Pai, ao Filho e ao Espírito Santo, como era no princípio, agora e sempre. Amém. Nós nos unimos em oração também ao Fabrício de Cruzeiro, que pertinho de Cachoeira Paulista, ele pede oração por toda a sua família e de modo especial pelo seu filho Samuel. E no primeiro mistério luminoso, nós contemplamos o batismo de Jesus no Rio Jordão. Pai nosso, que estais nos céus, santificado seja o vosso nome. Venha a nós o vosso reino, seja feita a vossa vontade, assim na terra como no céu. O pão nosso de cada dia nos dai hoje, perdoai as nossas ofensas, assim como nós perdoamos a quem nos tem ofendido. E não nos deixeis cair em tentação, mas livrai-nos do mal. Amém.
Ave Maria, cheia de graça, o Senhor é convosco. Bendita sois vós entre as mulheres, e bendito é o fruto do vosso ventre, Jesus. Santa Maria, Mãe de Deus, rogai por nós, pecadores, agora e na hora de nossa morte. Amém. Ave Maria, cheia de graça, o Senhor é convosco. Bendita sois vós entre as mulheres, e bendito é o fruto do vosso ventre, Jesus. Santa Maria, Mãe de Deus, rogai por nós, pecadores, agora e na hora de nossa morte. Amém. Ave Maria, cheia de graça, o Senhor é convosco. Bendita sois vós entre as mulheres, e bendito é o fruto do vosso ventre, Jesus. Santa Maria, Mãe de Deus, rogai por nós, pecadores, agora e na hora de nossa morte. Amém. Ave Maria, cheia de graça, o Senhor é convosco. Bendita sois vós entre as mulheres, e bendito é o fruto do vosso ventre, Jesus. Santa Maria, Mãe de Deus, rogai por nós, pecadores, agora e na hora de nossa morte. Amém. Ave Maria, cheia de graça, o Senhor é convosco. Bendita sois vós entre as mulheres, e bendito é o fruto do vosso ventre, Jesus. Santa Maria, Mãe de Deus, rogai por nós, pecadores, agora e na hora de nossa morte. Amém. Ave Maria, cheia de graça, o Senhor é convosco. Bendita sois vós entre as mulheres, e bendito é o fruto do vosso ventre, Jesus. Santa Maria, Mãe de Deus, rogai por nós, pecadores, agora e na hora de nossa morte. Amém. Ave Maria, cheia de graça, o Senhor é convosco. Bendita sois vós entre as mulheres, e bendito é o fruto do vosso ventre, Jesus. Santa Maria, Mãe de Deus, rogai por nós, pecadores, agora e na hora de nossa morte. Amém. Ave Maria, cheia de graça, o Senhor é convosco. Bendita sois vós entre as mulheres, e bendito é o fruto do vosso ventre, Jesus. Santa Maria, Mãe de Deus, rogai por nós, pecadores, agora e na hora de nossa morte. Amém. Ave Maria, cheia de graça, o Senhor é convosco. Bendita sois vós entre as mulheres, e bendito é o fruto do vosso ventre, Jesus. Santa Maria, Mãe de Deus, rogai por nós, pecadores, agora e na hora de nossa morte. Amém. Ave Maria, cheia de graça, o Senhor é convosco. Bendita sois vós entre as mulheres, e bendito é o fruto do vosso ventre, Jesus. Santa Maria, Mãe de Deus, rogai por nós, pecadores, agora e na hora de nossa morte. Amém. Glória ao Pai, ao Filho e ao Espírito Santo, como era no princípio, agora e sempre. Amém. Ó Maria concebida sem pecado, rogai por nós que recorremos a vós. Ó meu bom e amado Jesus, perdoai-nos, livrai-nos do fogo do inferno. Levai as almas todas para o céu e socorrei principalmente os que mais precisarem da vossa misericórdia e dai-nos a paz. E antes de iniciarmos o segundo mistério, quero acolher você que chegou agora, sintonizou aqui na Rádio Canção Nova. Eu sou o seminarista José Guilherme, aqui da comunidade. Estamos juntos, ao vivo, no programa Com Maria, Nossa Mãe, rezando o Santo Terço e entregando a Nossa Senhora todo o nosso coração, todas as nossas intenções. Se você quiser enviar sua intenção, basta enviar através do nosso WhatsApp, que é o 12 99145-5871. 12 99145-5871. E seguimos então no segundo mistério luminoso. Contemplamos o primeiro milagre de Jesus nas bodas de Caná. Pai nosso, que estais nos céus, santificado seja o vosso nome. Venha a nós o vosso reino, seja feita a vossa vontade, assim na terra como no céu. Pão nosso de cada dia nos dai hoje, perdoai as nossas ofensas, assim como nós perdoamos a quem nos tem ofendido. E não nos deixeis cair em tentação, mas livrai-nos do mal. Amém. Ave Maria, cheia de graça, o Senhor é convosco. Bendita sois vós entre as mulheres, e bendito é o fruto do vosso ventre, Jesus. Santa Maria, Mãe de Deus, rogai por nós, pecadores, agora e na hora de nossa morte. Amém. Ave Maria, cheia de graça, o Senhor é convosco. Bendita sois vós entre as mulheres, e bendito é o fruto do vosso ventre, Jesus. Santa Maria, Mãe de Deus, rogai por nós, pecadores, agora e na hora de nossa morte. Amém.
Ave Maria, cheia de graça, o Senhor é convosco. Bendita sois vós entre as mulheres, e bendito é o fruto do vosso ventre, Jesus. Santa Maria, Mãe de Deus, rogai por nós, pecadores, agora e na hora de nossa morte. Amém. Ave Maria, cheia de graça, o Senhor é convosco. Bendita sois vós entre as mulheres, e bendito é o fruto do vosso ventre, Jesus. Santa Maria, Mãe de Deus, rogai por nós, pecadores, agora e na hora de nossa morte. Amém. Ave Maria, cheia de graça, o Senhor é convosco. Bendita sois vós entre as mulheres, e bendito é o fruto do vosso ventre, Jesus. Santa Maria, Mãe de Deus, rogai por nós, pecadores, agora e na hora de nossa morte. Amém. Ave Maria, cheia de graça, o Senhor é convosco. Bendita sois vós entre as mulheres, e bendito é o fruto do vosso ventre, Jesus. Santa Maria, Mãe de Deus, rogai por nós, pecadores, agora e na hora de nossa morte. Amém. Ave Maria, cheia de graça, o Senhor é convosco. Bendita sois vós entre as mulheres, e bendito é o fruto do vosso ventre, Jesus. Santa Maria, Mãe de Deus, rogai por nós, pecadores, agora e na hora de nossa morte. Amém. Ave Maria, cheia de graça, o Senhor é convosco. Bendita sois vós entre as mulheres, e bendito é o fruto do vosso ventre, Jesus. Santa Maria, Mãe de Deus, rogai por nós, pecadores, agora e na hora de nossa morte. Amém. Ave Maria, cheia de graça, o Senhor é convosco. Bendita sois vós entre as mulheres, e bendito é o fruto do vosso ventre, Jesus. Santa Maria, Mãe de Deus, rogai por nós, pecadores, agora e na hora de nossa morte. Amém. Ave Maria, cheia de graça, o Senhor é convosco. Bendita sois vós entre as mulheres, bendito é o fruto do vosso ventre, Jesus. Santa Maria, Mãe de Deus, rogai por nós, pecadores, agora e na hora de nossa morte. Amém. Ave Maria, cheia de graça, glórias ao Pai, ao Filho e ao Espírito Santo, como era no princípio, agora e sempre. Amém. Ó Maria concebida sem pecado, rogai por nós que recorremos a vós. Ó meu bom e amado Jesus, perdoai-nos, livrai-nos do fogo do inferno, levai as almas todas para o céu e socorrei principalmente as que mais precisarem da vossa misericórdia e dai-nos a paz.

E no terceiro mistério, luminoso, nós contemplamos o anúncio do reino de Deus. Nesse terceiro mistério, quero colocar a intenção da Rosineide de Almeida Lira. Ela fala de Vila Natal, Grajaú. Ela pede pela saúde do seu pai, José Pedro, e pela saúde de toda a sua família. Pai nosso, que estais nos céus, santificado seja o vosso nome. Venha a nós o vosso reino, seja feita a vossa vontade, assim na terra como no céu. O pão nosso de cada dia nos dai hoje, perdoai as nossas ofensas, assim como nós perdoamos a quem nos tem ofendido. E não nos deixeis cair em tentação, mas livrai-nos do mal. Amém. Ave Maria, cheia de graça, o Senhor é convosco. Bendita sois vós entre as mulheres, e bendito é o fruto do vosso ventre, Jesus. Santa Maria, Mãe de Deus, rogai por nós, pecadores, agora e na hora de nossa morte. Amém. Ave Maria, cheia de graça, o Senhor é convosco. Bendita sois vós entre as mulheres, e bendito é o fruto do vosso ventre, Jesus. Santa Maria, Mãe de Deus, rogai por nós, pecadores, agora e na hora de nossa morte. Amém. Ave Maria, cheia de graça, o Senhor é convosco. Bendita sois vós entre as mulheres, e bendito é o fruto do vosso ventre, Jesus. Santa Maria, Mãe de Deus, rogai por nós, pecadores, agora e na hora de nossa morte. Amém. Ave Maria, cheia de graça, o Senhor é convosco. Bendita sois vós entre as mulheres, e bendito é o fruto do vosso ventre, Jesus. Santa Maria, Mãe de Deus, rogai por nós, pecadores, agora e na hora de nossa morte. Amém. Ave Maria, cheia de graça, o Senhor é convosco. Bendita sois vós entre as mulheres, e bendito é o fruto do vosso ventre, Jesus. Santa Maria, Mãe de Deus, rogai por nós, pecadores, agora e na hora de nossa morte. Amém. Ave Maria, cheia de graça, o Senhor é convosco. Bendita sois vós entre as mulheres, e bendito é o fruto do vosso ventre, Jesus. Santa Maria, Mãe de Deus, rogai por nós, pecadores, agora e na hora de nossa morte. Amém. Ave Maria, cheia de graça, o Senhor é convosco. Bendita sois vós entre as mulheres, e bendito é o fruto do vosso ventre, Jesus. Santa Maria, Mãe de Deus, rogai por nós, pecadores, agora e na hora de nossa morte. Amém. Ave Maria, cheia de graça, o Senhor é convosco. Bendita sois vós entre as mulheres, e bendito é o fruto do vosso ventre, Jesus. Santa Maria, Mãe de Deus, rogai por nós, pecadores, agora e na hora de nossa morte. Amém. Ave Maria, cheia de graça, o Senhor é convosco. Bendita sois vós entre as mulheres, e bendito é o fruto do vosso ventre, Jesus. Santa Maria, Mãe de Deus, rogai por nós, pecadores, agora e na hora de nossa morte.

E se você está sintonizando agora na Rádio Canção Nova, sou José Guilherme, seminarista da comunidade Canção Nova. Estamos ao vivo rezando o Santo Terço no programa Com Maria, Nossa Mãe. Se você quiser, pode enviar para nós as suas intenções através do WhatsApp para que nós possamos rezar aqui com você e por você também e por toda a sua família. Nosso WhatsApp é 12 99145-5871. 12 99145-5871. Com muita alegria que eu acolho você que nos acompanha de casa, mas também você que está nas rodovias neste momento, a caminho de casa ou a caminho do trabalho. É uma alegria rezar com você. E também acolho você que nos acolhe de hospitais, de clínicas, cuidando da sua saúde. Saiba que nós nos unimos em oração pela sua recuperação. E no quarto mistério, né, antes de iniciarmos, queria colocar como intenção Rodrigo Dias. Ele pede pela sua saúde, pela paz no mundo e por todos aqui da Canção Nova. Também estamos juntos rezando com o Adão Sérgio, de São José dos Campos. Ele pede oração pela sua família, por todos nós aqui da Canção Nova e também pela paz no mundo. Nos unimos em oração também com a Margarete, de São José dos Campos, São Paulo, pertinho aqui também de Cachoeira Paulista. Ela pede oração pela sua mãe e por toda a sua família. E no quarto mistério, quarto mistério luminoso, nós contemplamos a transfiguração de Jesus. Pai nosso, que estais nos céus, santificado seja o vosso nome. Venha a nós o vosso reino, seja feita a vossa vontade, assim na terra como no céu. O pão nosso de cada dia nos dai hoje, perdoai as nossas ofensas, assim como nós perdoamos a quem nos tem ofendido. E não nos deixeis cair em tentação, mas livrai-nos do mal. Amém. Ave Maria, cheia de graça, o Senhor é convosco. Bendita sois vós entre as mulheres, bendito é o fruto do vosso ventre, Jesus. Santa Maria, Mãe de Deus, rogai por nós, pecadores, agora e na hora de nossa morte. Amém. Ave Maria, cheia de graça, o Senhor é convosco. Bendita sois vós entre as mulheres, bendito é o fruto do vosso ventre, Jesus. Santa Maria, Mãe de Deus, rogai por nós, pecadores, agora e na hora de nossa morte. Amém. Ave Maria, cheia de graça, o Senhor é convosco. Bendita sois vós entre as mulheres, e bendito é o fruto do vosso ventre, Jesus. Santa Maria, Mãe de Deus, rogai por nós, pecadores, agora e na hora de nossa morte. Amém. Ave Maria, cheia de graça, o Senhor é convosco. Bendita sois vós entre as mulheres, e bendito é o fruto do vosso ventre, Jesus. Santa Maria, Mãe de Deus, rogai por nós, pecadores, agora e na hora de nossa morte. Amém. Ave Maria, cheia de graça, o Senhor é convosco. Bendita sois vós entre as mulheres, e bendito é o fruto do vosso ventre, Jesus. Santa Maria, Mãe de Deus, rogai por nós, pecadores, agora e na hora de nossa morte. Amém. Ave Maria, cheia de graça, o Senhor é convosco. Bendita sois vós entre as mulheres, e bendito é o fruto do vosso ventre, Jesus. Santa Maria, Mãe de Deus, rogai por nós, pecadores, agora e na hora de nossa morte. Amém. Ave Maria, cheia de graça, o Senhor é convosco. Bendita sois vós entre as mulheres, e bendito é o fruto do vosso ventre, Jesus. Santa Maria, Mãe de Deus, rogai por nós, pecadores, agora e na hora de nossa morte. Amém. Ave Maria, cheia de graça, o Senhor é convosco. Bendita sois vós entre as mulheres, e bendito é o fruto do vosso ventre, Jesus. Santa Maria, Mãe de Deus, rogai por nós, pecadores, agora e na hora de nossa morte. Amém. Ave Maria, cheia de graça, o Senhor é convosco. Bendita sois vós entre as mulheres, e bendito é o fruto do vosso ventre, Jesus. Santa Maria, Mãe de Deus, rogai por nós, pecadores, agora e na hora de nossa morte. Amém. Ave Maria, cheia de graça, o Senhor é convosco.

convosco. Bendita sois vós entre as mulheres, e bendito é o fruto do vosso ventre, Jesus. Santa Maria, Mãe de Deus, rogai por nós, pecadores, agora e na hora de nossa morte. Amém. Glória ao Pai, ao Filho e ao Espírito Santo, como era no princípio, agora e sempre. Amém. Ó Maria concebida sem pecado, rogai por nós que recorremos a vós. Ó meu bom e amado Jesus, perdoai-nos, livrai-nos do fogo e do inferno, levai as almas todas para o céu e socorrei principalmente as que mais precisarem da vossa misericórdia e dai-nos a paz.

E antes de concluirmos o nosso texto com o quinto e último mistério, eu queria te motivar de fato a que em cada Ave Maria você pensasse numa intenção específica do seu coração. Algo impossível, né? Que aparentemente é impossível, mas que para Deus nada é impossível. Para Deus não há impedimento, né? Para que o milagre aconteça, para que a cura aconteça. Então que a cada Ave Maria você possa rezar numa intenção específica, confiando tudo no Imaculado Coração de Maria. No quinto mistério, contemplamos a instituição da Eucaristia. Pai nosso que estais nos céus, santificado seja o vosso nome, venha a nós o vosso reino, seja feita a vossa vontade, assim na terra como no céu. O pão nosso de cada dia nos dai hoje, perdoai as nossas ofensas, assim como nós perdoamos a quem nos tem ofendido. E não nos deixeis cair em tentação, mas livrai-nos do mal. Amém. Ave Maria, cheia de graça, o Senhor é convosco. Bendita sois vós entre as mulheres, e bendito é o fruto do vosso ventre, Jesus. Santa Maria, Mãe de Deus, rogai por nós, pecadores, agora e na hora de nossa morte. Amém. Ave Maria, cheia de graça, o Senhor é convosco. Bendita sois vós entre as mulheres, bendito é o fruto do vosso ventre, Jesus. Santa Maria, Mãe de Deus, rogai por nós, pecadores, agora e na hora de nossa morte. Amém. Ave Maria, cheia de graça, o Senhor é convosco. Bendita sois vós entre as mulheres, e bendito é o fruto do vosso ventre, Jesus. Santa Maria, Mãe de Deus, rogai por nós, pecadores, agora e na hora de nossa morte. Amém. Ave Maria, cheia de graça, o Senhor é convosco. Bendita sois vós entre as mulheres, e bendito é o fruto do vosso ventre, Jesus. Santa Maria, Mãe de Deus, rogai por nós, pecadores, agora e na hora de nossa morte. Amém. Ave Maria, cheia de graça, o Senhor é convosco. Bendita sois vós entre as mulheres, e bendito é o fruto do vosso ventre, Jesus. Santa Maria, Mãe de Deus, rogai por nós, pecadores, agora e na hora de nossa morte. Amém. Ave Maria, cheia de graça, o Senhor é convosco. Bendita sois vós entre as mulheres, e bendito é o fruto do vosso ventre, Jesus. Santa Maria, Mãe de Deus, rogai por nós, pecadores, agora e na hora de nossa morte. Amém. Ave Maria, cheia de graça, o Senhor é convosco. Bendita sois vós entre as mulheres, e bendito é o fruto do vosso ventre, Jesus. Santa Maria, Mãe de Deus, rogai por nós, pecadores, agora e na hora de nossa morte. Amém. Ave Maria, cheia de graça, o Senhor é convosco. Bendita sois vós entre as mulheres, e bendito é o fruto do vosso ventre, Jesus. Santa Maria, Mãe de Deus, rogai por nós, pecadores, agora e na hora de nossa morte. Amém. Ave Maria, cheia de graça, o Senhor é convosco. Bendita sois vós entre as mulheres, e bendito é o fruto do vosso ventre, Jesus. Santa Maria, Mãe de Deus, rogai por nós, pecadores, agora e na hora de nossa morte. Amém. Ave Maria, cheia de graça, o Senhor é convosco. Bendita sois vós entre as mulheres, e bendito é o fruto do vosso ventre, Jesus. Santa Maria, Mãe de Deus, rogai por nós, pecadores, agora e na hora de nossa morte. Amém. Glória ao Pai, ao Filho e ao Espírito Santo, como era no princípio, agora e sempre. Amém. Ó Maria concebida sem pecado, rogai por nós e recorremos a vós. Ó meu bom e amado Jesus, perdoai-nos, livrai-nos do fogo e do inferno, levai as almas todas para o céu e socorrei principalmente as que mais precisarem da vossa misericórdia e dai-nos a paz. Chegaram algumas intenções enquanto nós rezávamos o quinto mistério, então queria colocar aqui, né, que nós estivemos unidos nesse mistério também com a Rejane de Barra da Estiva, na Bahia, com a Silvana Santos de São José dos Campos, com a Dona Marta também de São José dos Campos e com a... deixa eu ver aqui, não veio o nome dela, mas ela é de Varginha, sul de Minas. Muito bom, né? Ao final desse dia, estar com vocês unidos em oração, entregando nosso coração, aquilo que nós vivemos ao longo desse dia, no colo de Nossa Senhora.
Rezemos juntos, então, o agradecimento do nosso terço. Infinitas graças vos damos, soberana Rainha, pelos benefícios que todos os dias recebemos de vossas mãos liberais. Dignai-vos agora e para sempre. Tomai-nos debaixo do vosso poderoso amparo. E para mais os obrigar, os saudamos com uma salve, Rainha. Salve, Rainha, Mãe de Misericórdia, vida, doçura e esperança nossa salve. A vós suspirando, chemendo e chorando, a vós bradamos os degredados filhos de Eva. A vós suspiramos, gemendo e chorando neste vale de lágrimas. Eia, pois, advogada nossa, esses vossos olhos misericordiosos a nós volvei. E depois deste desterro, mostrai-nos a Jesus, bendito fruto do vosso ventre. Ó clemente, ó piedosa, ó doce e sempre Virgem Maria, rogai por nós, Santa Mãe de Deus, para que sejamos dignos das promessas de Cristo. Amém. Quero te agradecer pela sua participação, você que esteve conosco em mais um programa com Maria Nossa Mãe, desde o início, mas você também que foi chegando ao longo do nosso programa. Foi uma alegria estar com você nesta noite. Conte conosco com as nossas orações. A Canção Nova existe de fato para interceder por você, pela sua família, e para nós investimos, né, de fato a nossa vida para que a graça de Deus te alcance também, aonde quer que você esteja, alcance também toda a sua família. Que Deus te abençoe, que você tenha uma ótima noite de descanso. E até a próxima, se Deus quiser.

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2: A misericórdia de Deus só estará ausente para os que se desesperam ou confiam em si próprios. Santa Catarina de Sena.
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14: Rádio Canção Nova, nós espalhamos o amor pelo ar. Seja bem-vindo, seja bem-vinda. E um bom dia para você, ouvinte da Rádio Canção Nova. Começa agora o Madrugada Amiga. Eu sou o Padre Toninho, missionário da comunidade Canção Nova. Te faço companhia até uma da manhã. Não estou sozinho aqui nos estúdios da Rádio Canção Nova. Acabou de sair aqui o Thales. Chegando aqui o nosso amigo Edmar. É isso, tivemos de manhã junto aí. Agora estamos aqui de novo, Edmar. Estamos junto e misturado. Então é uma alegria acolher vocês que estão em sintonia conosco. Um abraço e as boas-vindas a você do Vale do Paraíba por toda a rede Canção Nova de Rádio, através de nossas emissoras espalhadas por todo o Brasil. Gravatá, Pernambuco, Vitória da Conquista, Bahia, Curitiba, Paraná, Nova Esperança também no Paraná, Rádio América, São Paulo, São José dos Campos, São Paulo, Paulínia, São Paulo, São José do Rio Preto, São Paulo, Brasília, Distrito Federal. E claro, você que nos acompanha pela internet, através do aplicativo da rádio ou pelo site, em tantos lugares do Brasil e além Brasil. Madrugada amiga, só está começando. Fique conosco, irei rezar por você, com você, pelas suas intenções neste dia.

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2: Programa Madrugada Amiga, aqui pela nossa rádio Canção Nova. Eu sou o Padre Toninho, missionário da comunidade Canção Nova, junto com você até a uma da manhã, um pouquinho antes da uma aí, porque depois vem o noticiário. Querido meu, querida irmã, hoje é dia de São Bonifácio, o primeiro Papa. Foi eleito Papa em 1418, em um conclave muito complicado para a Igreja, e Bonifácio, com sabedoria, conseguiu restaurar o prestígio da Igreja de Roma. Faleceu no ano de 422. E hoje, no nosso programa Madrugada Amiga, vamos falar sobre o abandono em Deus. Eu começo então com este Salmo 37, versículo 5, que diz assim: entregue o seu caminho ao Senhor, confie nele e ele agirá. É isso, meu irmão, minha irmã, vamos confiar no Senhor e ele agirá. E vamos então também começar este nosso dia, hoje, 4 de setembro de 2026, sexta-feira. Vamos então saudar o Espírito Santo. Bom dia, Espírito Santo. O que vamos fazer juntos hoje? Já ouvimos aí a música com a Juliana de Paula, sobre o Espírito de Amor, este Espírito Santo que vem trazer para nós os seus dons. Então vamos pedir que o Espírito Santo oriente toda a nossa vida no dia de hoje. As nossas decisões, as nossas ações sejam todas direcionadas e inspiradas pelo Espírito Santo de Deus. Onde você estiver, meu irmão, minha irmã, sinta-se acolhido, acolhida em toda a nossa programação. E você sabe que você pode participar do nosso encontro através do nosso WhatsApp 12 99145 5871. Vamos repetir: 12 99145 5871, ou através do telefone aqui da rádio também, que você pode ligar e participar ao vivo comigo falando aqui, nos estúdios da Rádio Canção Nova aqui em Cachoeira Paulista, 12 31 86 20 46. Vamos então com mais música para você, Igor Fernandes, Eu Quero Me Entregar.

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4: Rádio Canção Nova, nós espalhamos o amor pelo ar. Você ouviu aí a música Eu Quero Me Entregar, Igor Fernandes. Então, querido irmão, você está acompanhando aqui o programa Madrugada Amiga. Isso mesmo, Padre Toninho com você ao vivo de segunda a sexta a partir da meia-noite. Estamos hoje conversando com você sobre como viver com... como se abandonar em Deus, exatamente. Como você se abandonar em Deus? Então essa é a pergunta hoje. Hoje é, é a grande motivação. Como você está se abandonando em Deus? Como você entrega os seus problemas a Deus e espera em Deus? E é isso que eu quero rezar com você neste dia. Então você pode partilhar e rezar conosco e mandando seu pedido de oração através do nosso WhatsApp 12 99145 5871. Esse é o WhatsApp, você pode mandar sua mensagem. Ou através do telefone também, 12 31 86 20 46. Você pode ligar neste número e falar aqui conosco ao vivo nos estúdios da Rádio Canção Nova em Cachoeira Paulista. Meu querido irmão, minha querida irmã, então venha participar conosco, como aqui a Terezinha de Varginha, Minas Gerais. Ela diz: sou de Varginha. Bom dia, sou de Varginha, Minas Gerais. Estou ouvindo o programa Madrugada Amiga. Então, obrigado, Terezinha. Que Deus abençoe você. Você que está também em sua casa, está aí nos seus afazeres. Tem muita gente que trabalha em casa nesse horário. Muitas pessoas que estão aí nos seus trabalhos, hospitais, empresas, vigias, né? Demais, muitos vigias aí, os caminhoneiros e as caminhoneiras que estão aí pelas estradas da vida. Então, você que está nos acompanhando, viajando no seu carro, no seu caminhão, tá bom? E nos acompanhando aqui através da nossa Rádio Canção Nova, então, seja bem-vindo, seja bem-vindo. Estamos com você também, meu irmão, minha irmã, onde você estiver, para onde você está indo, dirigindo aí. Seja bem-vindo, viu? Que Deus te abençoe e te proteja nessas estradas do Brasil. Então, meu querido irmão, minha querida irmã, vamos viver bem este dia, pedindo que o Espírito Santo seja o nosso companheiro em nossa caminhada. Vamos com mais música para você? Fátima Souza, Majestoso.
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2: Programa Madrugada Amiga, aqui pela nossa Rádio Canção Nova. Nós ouvimos Fátima Souza, Majestoso, e esta belíssima canção que eu gosto muito, do Juninho Cassimiro, Convívio dos Eleitos. Pois é, né? O paraíso é o nosso.

nosso lugar, meu querido irmão, minha querida irmã. Por isso, precisamos buscar este paraíso, mas também para buscar este paraíso é preciso nos abandonar em Deus. E quando nos abandonamos em Deus, pode ter certeza que estaremos no caminho certo. Você pode participar aqui do nosso encontro através do nosso WhatsApp 12 99 145 5871. Vamos repetir: 12 99 145 5871. Ou através do nosso telefone, você liga e participa aqui conversando comigo, Padre Toninho, ao vivo, aqui nos estúdios da Rádio Canção Nova, 12 31 86 20 46. 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Eu, Padre Toninho, neste mês de setembro, estamos aqui rezando a missa aqui nos estúdios, ou melhor, na capela da Rádio Canção Nova em Cachoeira Paulista, às 7h27 da manhã. Olha aí o convite para você. Você pode acompanhar a missa aqui diretamente da capela da Rádio Canção Nova. Eu, Padre Toninho, estou celebrando as missas aqui neste tempo, tá bom? Então você é o nosso convidado, então sintonize também a Rádio Canção Nova e participe da missa onde você estiver, 7h27 da manhã até às 7h57. Então, meia hora de missa, você pode participar também, pode estar rezando conosco aqui pela Rádio Canção Nova. Rádio Canção Nova, nós espalhamos o amor pelo ar. E mais uma vez, querido irmão, querida irmã, a grande motivação do nosso programa de hoje: abandonar-se aos cuidados de Deus. O livro dos Provérbios, capítulo 3, versículo de 5 a 6, diz assim: confie no Senhor de todo o seu coração e não se apoie em seu próprio entendimento. Reconheça o Senhor em todos os seus caminhos e Ele endireitará as suas veredas. Olha aí, então, confie no Senhor de todo o seu coração e não se apoie em seu próprio entendimento. Reconheça o Senhor em todos os seus caminhos e Ele endireitará as suas veredas. Então, essa é a grande motivação para nós no dia de hoje. E temos aqui participação através do nosso WhatsApp, 12 99 145 5871. Quem manda aqui a mensagem é Yolanda Borges, de Cuiabá, Mato Grosso. Ela diz: boa noite, Padre Toninho, peço oração para minha filha Suelen, que está com muita dor. Coloca minha família em oração. Pode deixar, Yolanda, o padre vai estar rezando por você. Como eu disse, nas missas aqui que eu estou rezando na capela da Rádio Canção Nova, nós vamos estar rezando por todos vocês que durante o dia mandam suas intenções, quando os nossos programas aqui estão ao vivo, né, através do WhatsApp. Pode ter certeza que vamos estar rezando por cada um de vocês e nas suas intenções. E vamos com mais música para você? Agora a banda Canção Nova, Abandono.

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3: Programa Madrugada Amiga, acabamos de ouvir com a banda Canção Nova, na belíssima voz de Adriana Arides, Abandono. Querido irmão, querida irmã, esse é o programa Madrugada Amiga, para você que está na sintonia da Rádio 89.1 FM. Eu sou o Padre Toninho, missionário da comunidade Canção Nova, e lembrando para você, segunda a sexta, a partir da meia-noite, Madrugada Amiga com o Padre Toninho. Estamos aqui ao vivo nos estúdios da Rádio Canção Nova, aqui em Cachoeira Paulista, estado de São Paulo, sede da comunidade Canção Nova. No Salmo 127, versículo 1, nos diz: se o Senhor não edificar a casa, em vão trabalham os que a edificam. O principal entre todas as coisas em nossa vida, meu irmão, minha irmã, é o Senhor. Sem Ele, todo esforço ou conquista humana serão inúteis, passageiros e fugazes. Feliz é quem se entrega a Deus, como uma criança cansada se abandona, se rende ao colo de seus pais. E é isso que o nosso encontro de hoje quer proporcionar a você, para que você possa se abandonar aos cuidados de Deus hoje e cada dia da sua vida. Temos tantas coisas que nós vivemos, as preocupações, né, as labutas do dia a dia, né, os reveses que muitas vezes aparecem sem nós esperarmos. É nessa hora, meu irmão, minha irmã, que nós precisamos confiar em Deus. Quanto mais uma alma confiar, mais graças ela vai receber. Então é este o convite que nós fazemos a você. Confie no Senhor. Quem confia no Senhor não fica decepcionado, diz a palavra de Deus. Deus, Ele vai construindo todas as coisas em nossa vida. A palavra de Deus diz assim também que nós temos os nossos planos, mas quem constrói tudo é Deus. Eu, Padre Toninho, tenho os meus sonhos, meus projetos, mas eu sempre, quando tenho algum projeto, alguma situação, eu falo: Senhor, que seja feita a Tua vontade. Se isso for para o bem da minha caminhada, amém. Se não for, que o Senhor me coloque, Senhor, coloque então os Seus planos para que eu possa assumir e viver bem a minha caminhada de fé. Então vamos lá, minha gente, força! Vamos olhar para frente com confiança e esperança, sabendo que o Senhor está ao nosso favor. Vamos com mais música para você? Paulinho Sá, Deus Está Me Construindo.
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1: Programa Madrugada Amiga aqui pela nossa rádio Canção Nova. Acabamos de ouvir a belíssima música de Paulinho Sá, Deus Está Me Construindo. Querido irmão, querida irmã, o nosso programa Madrugada Amiga agora chega com este momento tão bonito, com o momento mariano, isso mesmo. Vamos colocar tudo nas mãos de Nossa Senhora, para que Maria, Mãe de Deus e Nossa Mãe, ela venha em nosso auxílio, em nosso socorro. Quantas vezes nós já rezamos esta jaculatória: ó Maria concebida sem pecado, rogai por nós que recorremos a vós. Podemos contar com a intercessão de Nossa Senhora em todas as nossas necessidades. Que Nossa Senhora, mãe de tantos títulos, por isso ela bem disse, bem-aventurado, né? Todas as gerações me chamarão de bem-aventurada. Qual é o título que você invoca Nossa Senhora? Nossa Senhora Aparecida, Nossa Senhora de Guadalupe, Nossa Senhora de Fátima. Eu estive esses dias em peregrinação lá em Częstochowa, na Polônia, onde temos a imagem de Nossa Senhora Negra, muito bonita, Nossa Senhora de Częstochowa. Também quantas, né, outros títulos de Nossa Senhora. Como é bonito nós rezarmos a ladainha invocando aqueles títulos de Nossa Senhora. Eu gosto muito. Arca da Aliança, Maria que antes de conceber Jesus no seu ventre, antes de conceber Jesus no seu ventre, concebeu Jesus, a palavra de Deus na sua vida. E como é bonito nós entendermos isso, como é bonito nós podermos ver que Maria é a nossa mãe por ordem da graça. Vamos então confiar tudo a ela no dia de hoje, esse dia que está iniciando, que nesta quinta, ou melhor, já é sexta-feira, né? Já é a primeira sexta-feira do mês, né? Amanhã será o primeiro sábado, né? No sábado, o primeiro sábado dedicado também à Nossa Senhora. Vamos pedir que Maria venha em nosso auxílio, que o nosso coração seja um coração semelhante ao coração também da nossa mãe, um coração que saiba acolher a palavra. Estamos no mês de setembro, mês da palavra de Deus. Maria concebeu esta palavra no seu ventre, no seu coração, para depois no seu ventre conceber o verbo encarnado. Então que Nossa Senhora venha em nosso auxílio, que ela te proteja, te dê o consolo, meu irmão, minha irmã, que você precisa neste dia, talvez diante dessa sua tribulação, diante deste seu problema, diante desta sua da sua doença, enfim, seja o que você estiver passando. Quando eu morava em Fátima, Portugal, na canonização dos pastorinhos em 2017, o saudoso e querido Papa Francisco, ele dizia em alto e bom tom para todos aqueles que estavam lá na esplanada: temos mãe. Repita isso no seu coração: eu tenho uma mãe no céu, e ela olha por mim e olha por você. Então vamos pedir essa graça e que Nossa Senhora venha em nosso encontro, venha em nossas necessidades para o dia de hoje. Então vamos com música. Tiago Prado, Rainha da Paz.

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2: Madrugada Amiga, já está chegando ao seu final, querido irmão, querida irmã. Somente quando estamos em Deus somos felizes. Por isso, encerrando este programa de hoje, vamos nos entregar ao Senhor inteiramente, nos abandonar em suas mãos, dando a Ele espaço para reinar em nós. Quero mais uma vez agradecer aos que participaram aqui através do nosso WhatsApp. Você que não mandou sua mensagem, mas está sintonizado conosco, obrigado pela sua companhia. Continue aí com a Rádio Canção Nova. Nós espalhamos o amor pelo ar. E vou me despedir agradecendo também aí o trabalho do Edmar, que Deus abençoe. E você agora acolha a bênção do Senhor para a sua caminhada de fé. O Senhor esteja convosco, Ele está no meio de nós, e que desse permaneça sobre você, sobre a sua família, sobre todo este dia, a bênção do Deus Todo-Poderoso, Pai, Filho e Espírito Santo. Amém. Volto com você amanhã, é meia-noite. Estamos juntos. A última canção para você, o nosso querido e saudoso Padre Jonas Habib, O Amor Vencerá. Tchau, tchau.

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2: Diante da possibilidade do El Niño se configurar como muito forte no trimestre iniciado neste mês de setembro, trazendo volumes de chuva acima da média na região sul e parte de São Paulo e Mato Grosso, além de seca no norte e nordeste, gestores dos 26 estados e Distrito Federal avançam na construção de planos de enfrentamento do fenômeno.
3: Na mesa de negociações estão ações prioritárias nas áreas de saúde, avaliação de riscos de inundações e desabamentos. De acordo com um boletim divulgado nesta terça-feira pelo Instituto Nacional de Meteorologia, há mais de 90% de chance do El Niño provocar impactos em todo o país, agora em setembro, assim como em outubro e novembro próximos. A reunião dos gestores também aconteceu nesta terça-feira no Ministério da Saúde. A iniciativa dá continuidade ao trabalho iniciado em junho, quando o Ministério promoveu encontros regionais para orientar os estados na avaliação de riscos, construção de cenários e elaboração de planos de contingência. Nessa nova etapa, o trabalho avançou para a definição de ações, considerando as particularidades e vulnerabilidades de cada território, com atenção especial às populações mais expostas aos impactos dos eventos climáticos. Os planos vão orientar a organização antecipada das ações necessárias diante de eventos climáticos extremos, contribuindo para garantir a continuidade da assistência e integrar políticas, programas e redes de apoio já existentes nos territórios. Da Rádio Nacional no Rio de Janeiro, Cristiane Ribeiro.
2: A Conferência Nacional dos Bispos do Brasil promove neste final de semana uma coleta nacional em prol do Congresso Eucarístico Nacional. A iniciativa será realizada em todas as dioceses do país e busca envolver fiéis na preparação para o congresso que acontece em Goiânia em setembro de 2027. Com o tema Hóstias Vivas no Mundo para a Glória do Pai, o Congresso Eucarístico Nacional será um momento de renovação da fé e fortalecimento da comunhão da Igreja no Brasil. A Diocese de Lorena, em São Paulo, promove a visita da imagem peregrina de Nossa Senhora Aparecida por paróquias e santuários da região. Em Cachoeira Paulista, a imagem permanece na paróquia São Sebastião até esse domingo 6 de setembro. Depois, a imagem seguirá para a cidade de Piquete, onde estará exposta no Santuário São Miguel Arcanjo e na paróquia Santo Antônio. No mês de novembro, a imagem peregrina retorna à Cachoeira Paulista, passando pela paróquia Nossa Senhora Aparecida e pelo Santuário do Pai das Misericórdias na Canção Nova. Da Central de Jornalismo Canção Nova, Ana Elisa Castro.
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8: São muitos os projetos no coração do homem, mas é a vontade do Senhor que permanece para sempre. 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
10: Que alegria estarmos juntos mais uma vez na Rede Canção Nova de Rádio. Eu sou da Ana Salles e a partir de agora estou com você no programa Mensagens e Canções. Seja muito bem-vindo e bem-vinda você que nos acompanha pela sintonia da Rede Canção Nova de Rádio, mas acolho você também que está acompanhando pelo nosso site radio.cancaonova.com ou pelo nosso aplicativo de celular Rádio Canção Nova. Muito bom ter você comigo nesta madrugada e para abrir o nosso programa, é claro, um trechinho da Palavra de Deus hoje está na carta aos Romanos, capítulo 12, versículo 21. Não se deixem vencer pelo mal, mas vençam o mal com o bem.

volta com você na sintonia da Rádio Canção Nova e agora eu te convido a abrir o seu coração para rezarmos, meditarmos com o Salmo. Aleluia! Cantem ao Senhor uma canção nova. Louvem-no na Assembleia dos Fiéis. Este é o Salmo de número 149, nos convidando a exaltar o Senhor. Alegre-se Israel no seu Criador. Exulte o povo de Sião no seu Rei. Louvem eles o seu nome com danças. Ofereçam-lhe música com tamborins e harpa. O Senhor agrada-se do seu povo. Ele coroa de vitória os oprimidos. Regozijem-se os seus fiéis nessa glória e em seu leito cantem alegremente. Aleluia! Cantai ao Senhor uma nova canção. É o Salmo 149 nos convidando a celebrar o nosso Deus. Ele que se faz presente na nossa vida, nosso Criador que cuida de nós. Ele é o motivo da nossa alegria. Se está faltando alegria hoje no seu coração, eu te convido a cantar a Deus. Existe um ditado popular que fala assim: quem canta os males espanta, não é? Mas eu tenho uma motivação ainda maior para você, para que você louve e exalte ao Senhor. Alegre-se Israel no seu Criador e exulte o povo de Sião no seu Rei. E aqui você pode colocar o seu nome, José Hamilton. Alegre-se no seu Criador e exulte você, o Rei dos Reis. Então, neste dia, busque louvar a Deus. Você pode, se quiser, pegar mais tarde este mesmo salmo e deixar que ele te conduza na sua oração. E eu tenho certeza, Deus fará uma obra em você. E a alegria de Deus vai brotar em você outra vez. Vai te ajudar a se levantar desta depressão, deste desânimo que você está, desta tristeza. Talvez você que perdeu alguém e que hoje não consegue mais celebrar as pequenas coisas da vida, porque ficou tão sentido com esta perda, mas eu quero convidar você a cantar ao Senhor, a dizer aleluia, glórias, bendito seja o nome de Deus. Ele tem alegria para te dar, Ele pode te coroar de vitória outra vez. Então, celebre a Deus, alegre-se no Senhor que te fez. Ele tem alegria para multiplicar, mas você precisa dar o primeiro passo. Você precisa querer e pedir a Ele: Senhor, seja o motivo da minha alegria e ajuda-me a cantar ao Senhor um canto novo.

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1: De volta com você na sintonia da Rádio Canção Nova e agora eu quero trazer para você a nossa mensagem do dia. Nossa mensagem está no portal cancaonova.com. Como é possível não se perturbar? Jesus nos ensina: não se perturbe o vosso coração, crede em Deus, crede também em mim. Lá em João 14:1. Ao longo dos nossos dias, encontramos muitas pessoas perturbadas, porque colocam dentro de si as coisas da terra. Estamos num tempo propício para buscar a paz. A verdadeira paz não nos será tirada. Uma pergunta que deve ecoar no nosso interior: por que ando tão perturbado? Chegando música para nos ajudar nesta reflexão de hoje.

preço de sangue. Ele derramou o seu amor por cada um de nós. Bendito seja o preciosíssimo sangue de Jesus.

É possível louvar a Deus ininterruptamente? Creio que sim. Faz da melhor forma o que tens que fazer e estarás louvando a Deus continuamente.

0: 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Programa Mensagens e Canções vai para um breve intervalo e já volta.
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7: Reza, espera e não te preocupes. A preocupação é inútil. Deus é misericordioso e ouvirá a tua oração. São Padre Pio.

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9: Rádio Canção Nova, este é o programa Mensagens e Canções e eu, Dauana Salles, membro da comunidade Canção Nova, fico contigo até as 2 da manhã. E no nosso modelo de santidade hoje, vamos conhecer a história de Santa Verônica Giuliani. Nasceu em 27 de dezembro de 1660, filha de Francisco Giuliani e Benedita Nancini. É a última de 7 irmãs, das quais outras 3 abraçaram a vida monástica. Deram-lhe o nome de Úrsula. Aos 7 anos de idade, perdeu então a sua mãe. Iniciou ainda jovem um caminho de configuração a Cristo por meio de muitas penitências, grandes sofrimentos e algumas experiências místicas ligadas à paixão de Jesus, como a coroação de espinhos, o casamento místico e a ferida no coração e também os estigmas do Senhor. Em 1716, aos 56 anos, torna-se abadesa do mosteiro e será confirmada no cargo até a sua morte em 1727, depois de uma dolorosíssima agonia de 33 dias que culminou numa profunda alegria vivida por ela, tanto que suas últimas palavras foram: "Encontrei o amor deixou-se contemplar". No dia 9 de julho, deixa a morada terrena para encontrar-se com Deus. Tinha então 67 anos, 50 deles vividos no mosteiro da cidade de Castelo. É proclamada santa em 26 de maio de 1839. Santa Verônica, rogai por nós.

nós chegamos ao momento oracional aqui no Mensagens e Canções. Convido você a abrir seu coração e pedir a graça de Deus pela intercessão hoje de Santa Verônica. Vamos rezar? Em nome do Pai, do Filho e do Espírito Santo. Amém. Amada Verônica, intercedei junto a Deus, em nome de seu Filho amado, para que a vida, a paixão e a morte do Senhor não nos seja nunca em vão, que procuremos corresponder com prontidão os seus chamados à santidade. Levai a Deus nosso pedido de perdão pelos pecados de omissão, indiferença, e nos concede a graça de corresponder em plenitude a todos os ensinamentos do Senhor. Por Cristo nosso Senhor. Amém. Em nome do Pai, do Filho e do Espírito Santo. Amém. Santa Verônica Giuliani, rogai por nós.

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1: E o nosso programa de hoje vai ficando por aqui. Você não sai da nossa programação, não. Continua conosco, porque tudo aqui é pensado para promover o encontro pessoal de Jesus com você. Então, fique conosco. Esta é a Rádio do Senhor. Um ótimo dia. Tchau, tchau.
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8: Ainda que a minha mente e o meu corpo enfraqueçam, Deus é a minha força. Ele é tudo o que eu preciso. Salmo 73, versículo 26.
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9: Que bom saber que você está na sintonia da Rádio Canção Nova FM 89.1 e por toda a rede de Rádio Canção Nova. No Brasil, além Brasil, sou eu, Inácio Filho, missionário da comunidade Canção Nova. Estarei junto com você aqui no nosso programa. Nossa missão é evangelizar. E antes de trazer o tema do programa de hoje, eu tenho uma pergunta para fazer para você. 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Quer mesmo? É só nos seguir através das nossas redes sociais: facebook.com/Rádio Canção Nova. E o nosso Instagram, @Rádio Canção Nova, e você vai ficar por dentro, sabe de quê? De tudo aquilo que acontece na programação da Rádio Canção Nova. Mas vamos ao tema do programa de hoje: o mundo sobrenatural. Olha que tema bonito, hein? O mundo sobrenatural, com o nosso querido padre Paulo Ricardo. Esta pregação que aconteceu no dia 18 de julho de 2014, eu e você vamos ouvir novamente agora.
10: Louvado seja nosso Senhor Jesus Cristo. Muito bem, uma alegria estarmos juntos com o propósito de não pecar mais. Pedir a Deus que nos ajude através desses companheiros extraordinários que são os santos. Essa palestra que eu vou agora fazer, essa meditação que nós iremos fazer juntos, ela foi inspirada num capítulo de um livro do Monsenhor Jonas Habib. Monsenhor Jonas escreveu o livro Anjos, Companheiros no Dia a Dia. E no capítulo número 7, o Monsenhor Jonas fala do mundo sobrenatural dos anjos. É nessa, a partir dessa palavra que ele partilhou nesse capítulo, que eu gostaria de fazer essa meditação. O Monsenhor Jonas recorda um acontecimento do Antigo Testamento. O profeta Eliseu, ele estava ajudando o povo de Deus, o povo de Israel. E naquela época havia um conflito entre o povo de Israel e a Síria. E então, todas as vezes que o rei da Síria armava uma emboscada, o povo de Israel escapava dessa emboscada, porque Eliseu era avisado por Deus, e Deus avisava o rei e dizia: olha, não vá por lá, porque lá você vai terminar se dando mal. Lá tem uma emboscada, lá tem uma armadilha para vocês. E assim foi que várias vezes o rei de Israel e o exército de Israel terminou escapando, terminou sobrevivendo, porque o rei da Síria advertia. Até que o rei da Síria disse: não é possível, existe tem um traidor aqui no nosso meio. Como é que eles adivinham as nossas emboscadas? Então as pessoas advertiram o rei da Síria, disse: olha, rei, não é traição, é o homem de Deus, é Eliseu, que sabe tudo. O Deus de Israel avisa Eliseu. E então o rei da Síria resolveu ir contra Eliseu, matar o homem de Deus. E assim foi que ele juntou o seu exército, cercou o lugar onde estava o profeta e queria então destruir todas as pessoas que estavam lá junto com o profeta. Nessa situação havia um problema. Evidente, o exército da Síria, os soldados da Síria eram muito mais numerosos, e portanto a possibilidade que Eliseu tinha de escapar vivo, assim, humanamente falando, era nenhuma, era zero. Ele sabia que estavam perdidos. Foi nesse momento então que o servo de Eliseu falou a ele, preocupadíssimo, dizendo: nós estamos no segundo livro de Reis, capítulo 6, e vou ler a partir no final do versículo 15. O servo diz assim: ai, meu senhor, que vamos fazer agora? E Eliseu então responde, e essa é a palavra que eu gostaria de partilhar com vocês, a partir dessa inspiração do Monsenhor Jonas, que tomou essa palavra no livro Os Anjos, Companheiros no Dia a Dia. Não temas, respondeu Eliseu, os que estão conosco são mais numerosos do que os que estão com eles. Ou seja, nós, embora não pareça, embora nós pareçamos poucos, embora pareça que nós estejamos abandonados, o profeta diz: não tenhas medo, porque nós temos do nosso lado companheiros mais numerosos. São mais numerosos os que estão conosco do que os que estão com eles. São os anjos. E naquele momento então, o profeta fez uma oração e pediu para que Deus revelasse aos olhos do servo aquilo que para o profeta era tão claro. E então o Senhor abriu os olhos do servo e ele viu o monte cheio de cavalos e carros de fogo ao redor de Eliseu. Cavalos e carros de fogo invisíveis estavam lá. Eram os anjos. Os anjos que estavam junto com o profeta. E o Monsenhor Jonas diz então, no seu livro, na página 101, quem quiser depois conferir em casa, quem tem o livro, quem não tem, vale a pena realmente, não é? Pegar esse livro que nos abre toda uma visão espiritual do mundo angélico. Na página 110 ele diz assim: o que vemos aqui relatado não é exceção, é regra. E é verdade, é verdade. Se nós tivéssemos o dom carismático de Deus de enxergar o invisível, nós veríamos aqui, seríamos capazes de ver aqui neste centro de evangelização, primeira coisa, muitos demônios. Nesse momento, existem muitos demônios querendo roubar a semente da palavra de Deus para que ela não entre no seu coração. Eu estou aqui falando uma palavra que pode ser determinante, pode ser a mudança da sua vida. E o demônio, ele cutuca o companheiro do lado para cochichar no seu ouvido agora, nessa hora, para que você não preste atenção. E como está escrito na parábola do semeador, a semente seja arrebatada, seja levada pelo demônio, e ela nem sequer caia no seu coração. Nesse momento aqui, existem milhares de demônios aqui nesse centro de evangelização. Mas não se preocupe, não se preocupe. Por quê? Porque, como diz a palavra de Deus, não temas, os que estão conosco são mais numerosos dos que estão com eles. Existem miríades e miríades de anjos de Deus conosco nesse momento. Vamos aplaudir os anjos de Deus que estão conosco. Eles estão aqui e são numerosos, muito numerosos. E como é que nós sabemos disso? Nós sabemos disso pelo testemunho das Escrituras, nós sabemos disso pela vida dos santos, que receberam dons sobrenaturais de enxergar essas verdades espirituais. Os anjos são para nós essa grande providência de Deus. Hoje de manhã nós refletimos a respeito da providência de Deus, que é manifestada através do cuidado que os anjos têm para conosco. É Deus que cuida de nós, e Ele cuida de nós mandando esses amigos poderosíssimos, extraordinários, que são os anjos. Agora, existe um problema. Esta providência divina, ela é uma providência que se manifesta na luta espiritual. Porque não existem somente anjos de Deus, existem também os anjos decaídos, existem também os demônios. Então é importante que a gente saiba algo a respeito dos demônios, não somente dos anjos. Se você quiser aprofundar isso, no meu site padrepauloricardo.org existe um curso de demonologia para aquelas pessoas que queiram estudar um pouco mais na teologia, como é que acontece a intervenção dos demônios na nossa vida. Para a gente, uma das coisas mais importantes que a gente precisa fazer quando se trata de fazer um combate, uma luta, uma guerra, é conhecer o inimigo. Se você quer ser vencedor na guerra, você precisa conhecer as estratégias do inimigo, não é isso? Você chega e diz assim: não, padre, eu não quero saber nada de demônio, eu não quero saber cruz, credo, Deus me livre, não quero saber, quero distância dos demônios. Só que eu, me desculpe, é uma realidade. Existem os demônios e eles estão nos tentando a todo momento. Isso é uma realidade. Não, as tentações que acontecem na nossa vida não são somente tentações que vêm das suas tendências de natureza decaída por causa do seu pecado pessoal, por causa do pecado original, essas tendências desordenadas que estão dentro de nós. As tentações que vêm a nós não vêm somente do mundo que está lá fora, ou seja, desse sistema iníquo que o próprio homem criou para seduzir e levar para longe de Deus. Não é somente a carne e o mundo que são os nossos inimigos, mas é também o diabo e os seus demônios. Existem os demônios. Então esses são os três inimigos da alma: a carne, o mundo e o diabo com os seus demônios. Como é que aconteceu isso? Como é que aconteceu essa realidade? Vejam, aconteceu que Deus, antes de criar o mundo material, antes de criar esse mundo que nós conseguimos enxergar, Deus criou o mundo espiritual. E Ele criou milhões, bilhões, trilhões de anjos. Muitíssimos, muitíssimos anjos. Acontece que entre esses anjos havia um que Deus tinha caprichado mais ainda. Porque Deus, não sei se você nota, Ele faz assim com as criaturas. Ele dá dons especiais diferentes para as pessoas. Para uma pessoa, Ele dá o dom de ser músico, de tocar. Para outra pessoa, dá o dom de cantar. Para outra, dá o dom de pregar. Para outro, dá o dom de administrar. O outro, o dom de saber dirigir. E assim por diante. Ou seja, os talentos que Deus nos dá são muito diferentes, muito variados. E assim também com os anjos. Os anjos não são todos iguais. Existe uma hierarquia de anjos. Existem anjos que estavam mais próximos de Deus e que, portanto, sabiam coisas a mais. Havia anjos menores. E assim é bonito a gente saber isso, que os anjos se comunicam entre si. E assim os anjos superiores comunicam coisas de Deus para aqueles que estão abaixo. Santo Tomás explica isso. Santo Tomás nos diz que os anjos inferiores, eles aprendem dos anjos superiores, porque Deus quer assim. Essa é a beleza de Deus. Deus quer que as suas criaturas aperfeiçoem umas às outras, de tal forma que o amor, a caridade aconteça, circule. E assim Deus revela a sua vontade para os anjos superiores, e esses anjos superiores vão transmitindo essa vontade de Deus para os anjos que estão abaixo. E assim vai acontecendo a beleza, né, dessa comunhão celeste. Agora, vejam só, quando Deus criou os anjos, Ele, antes de admitir os anjos na glória do céu, antes de os anjos verem Deus face a face, Deus queria primeiro que os anjos demonstrassem o seu amor. Então foi que aconteceu que Deus pediu aos anjos uma prova de amor. Nós não sabemos exatamente qual foi essa prova de amor, mas Deus pediu uma prova de amor. É aquilo que nós falávamos na palestra de manhã, que Deus provoca, Deus permite provações porque Ele quer ver o nosso amor. Quando você tem uma provação na sua vida, você deveria dar glória a Deus pela oportunidade que você está tendo de amar Deus, de manifestar o seu amor por Deus. Pois bem, os anjos também foram provados. E quando os anjos foram provados, aconteceu que um anjo, o mais belo de todos, aquele que Deus tinha caprichado, aquele a quem Deus tinha dado mais dons, aquele que estava acima de todos os anjos, se revoltou contra Deus e não quis amar. Não acreditou no amor de Deus. Não teve fé no amor de Deus. Lúcifer é o nome dele. Lúcifer era esse chefe dos anjos que, infelizmente, voltou as costas para Deus. Deus queria o amor dele. Deus criou Lúcifer belíssimo e disse a Lúcifer: ama-me, eu quero o teu amor, crê em mim, dá a tua fé, crê no meu amor. E Lúcifer virou as costas e disse: não, não quero, não creio, não servirei. E a partir disso, Lúcifer começou então a seduzir os outros anjos. Houve então uma grande batalha no céu. Essa batalha, ela é descrita no livro do Apocalipse. Essa realidade da batalha celeste, ela é verdadeira. Como é que os anjos lutam entre si? Você pode perguntar: padre, a gente luta com armas. Eu vou, pego uma faca e vou ferir o seu corpo, uma espada. Eu pego um revólver e dou um tiro. Eu posso ferir, porque o senhor tem corpo. Como é que anjo luta? Bom, os anjos, eles não têm corpo. Então ele não pode ferir um ao outro. Como é que é a luta dos anjos? A luta dos anjos é uma luta espiritual, que é na comunicação das ideias. Lúcifer começou a seduzir com as suas mentiras, começou a seduzir os anjos. E os outros anjos começaram a dizer: não é verdade. E começaram a debater. E aí, houve então uma grande luta no céu. E essa grande luta entre os anjos bons e os anjos rebeldes teve perda dos dois lados. E essa luta, ela aconteceu de tal forma que Miguel, um anjo, um arcanjo, algumas pessoas ficam, acham que quando você diz arcanjo, não é? Você está falando de anjos que estão altíssimos lá na hierarquia do céu, mas não é verdade. A hierarquia mais alta são os serafins, depois os querubins, depois os tronos. São 9 hierarquias, e a penúltima são os arcanjos, e depois vem o anjo. Então, quando a gente diz que Miguel é arcanjo, o pessoal diz: ah, ele está lá em cima na hierarquia. Não. O Miguel era uma espécie de sargento. Ele tinha patente, mas não era nem oficial, digamos assim, né? E São Miguel, o arcanjo Miguel, por causa da sua humildade, vendo que Lúcifer estava se colocando no lugar de Deus como maior do que Deus, São Miguel então desembaiou a espada da humildade. Você entende que a espada aqui é simbólica? E aplicou o golpe mortal nos argumentos de Lúcifer. Ele, um anjinho de nada, veja como Deus é maravilhoso. Ele usou como chefe para destruir o poder do Lúcifer, imenso, grandioso, um anjo humilde, Miguel. E Miguel veio com um argumento que foi uma espada no coração de Lúcifer para vencer a guerra. Miguel disse: quem como Deus? Mi-ha-el. Mi-ha-el. Mi-ha-el. Três palavras: quem como Deus? Micael, Miguel, o arcanjo, disse: ninguém é glorioso, poderoso, amoroso como Deus. Lúcifer, tu és grande, mas diante de Deus tu és uma migalha, tu és um átomo, um grão de areia, porque não há ninguém como Deus. Veja que ao fazer isso, Miguel estava professando a sua humildade, estava dizendo: ninguém é como Deus, nós temos que nos inclinar e adorá-lo e servi-lo. E esse foi o argumento da humildade. Os nossos anjos, os anjos de Deus, os anjos maravilhosos de Deus, eles são imensos, gloriosos, mas eles são humildes, porque eles sabem que diante de Deus eles não são nada. Ninguém é como Deus. Os anjos podem ser numerosos, gloriosos, muito maiores do que nós, muito maiores do que nós. Qualquer anjo, o anjo menos graduado, você pode imaginar o soldado raso, o anjinho mais humilde, menos poderoso de todos, qualquer anjo é muito, muito mais poderoso do que nós.

Permite somente que ele use o poder da mentira e da sedução, que é a única arma que ele tem. Deus permite que ele minta, seduza, porque ele quer ver, Deus quer ver a nossa fé, o nosso amor. Lúcifer é um cachorro amarrado. Ele só sabe latir, mas ele está amarrado. Ele não tem poder sobre nós. O único poder que o Lúcifer tem é de dizer mentiras e nos seduzir. É um cachorro amarrado que fica dizendo assim: vem cá, eu não vou morder não. Imagina aquele cachorro manhoso que fica assim: vem cá, né? Pedindo carinho. Aí você diz: ai, tadinho dele. Você vai lá, vai se aproximando do cachorrinho mansinho. Quando você põe a mão, ele dá o bote. Quando você põe a mão, ele fere você. Esse é o poder que ele tem. O poder que ele tem é o poder de seduzir e de mentir. Pois bem, Lúcifer mentiu, seduziu uma multidão de anjos. Quantos anjos é que caíram? Nós não sabemos exatamente quantos eram os anjos decaídos, mas nós sabemos pelo livro do Apocalipse que foram cerca de um terço dos anjos criados por Deus. Se Deus criou, vamos supor, 3 trilhões de anjos, 1 trilhão caiu nas trevas. Quando Deus então viu que aqueles anjos já haviam se revoltado e que não tinha mais volta, você vai dizer assim: mas padre, como que Deus sabe que não tinha volta? Porque Deus é Deus, gente. Deus vê os corações, está entendendo? Deus vê o coração. Quando Deus viu que aqueles anjos não tinham mais volta, aconteceu um momento muito belo e ao mesmo tempo muito triste. Deus então abriu as portas do céu para que os anjos bons entrassem e abandonou os anjos rebeldes na sua escuridão, na sua rebeldia. Por que é que Deus fez isso, padre? Porque eles não tinham mais jeito. Deus é Deus, ele vê o coração. O pessoal fica dizendo assim: mas padre, por que é que Deus não dá uma chance para Satanás? Ele deu uma chance para Satanás. Satanás não quer mais saber de chance. Porque é assim, gente, Deus dá a graça. Enquanto você pode se converter, Deus dá a graça, Deus dá a graça. Nessa vida aqui, Deus vai dando a graça. Só que com os anjos chegou um momento que a dureza do coração desses anjos era tão grande que se Deus continuasse dando a graça, ele estaria torturando esses anjos. E porque Deus é amor, ele não pode continuar torturando os anjos malvados. Então o que é que ele fez? Ele virou as costas e os abandonou na desgraça, ou seja, na falta de graça. A desgraça dos anjos malditos é imensa? Sim, claro que é imensa. É terrível? Claro que é terrível. Mas poderia ser ainda pior se Deus continuasse. Porque veja, existem pessoas que fecham tanto o coração para o amor que o amor se torna uma tortura. Estão entendendo? O amor se torna uma tortura. Você vai, quanto mais você ama aquela pessoa, mais ela te odeia. Quanto mais você dá presentes, mais ela se revolta. Infelizmente existe isso. E com os anjos é assim. Então, os anjos bons têm uma vantagem
infinito.

0: infinita, enorme, diante dos anjos maus. Os anjos bons contemplam a Deus face a face. Como diz Jesus no Evangelho de Mateus: não escandalize nenhum desses pequeninos, porque os seus anjos contemplam o Pai do céu face a face. Os nossos anjos, eles veem a Deus face a face. Já os anjos maus, já Lúcifer e os seus demônios, não veem a Deus. Nunca viram a Deus. Jamais verão a Deus. Eles não creram no amor de Deus. Esta é a prova de fogo. É esta a fé que nos salva. Nós somos salvos pela fé no amor de Deus. Se você duvida do amor de Deus, se você não quer ter fé no amor de Deus, aqui nessa vida você ainda tem chance, porque você ainda tem tempo. Mas quando o seu tempo acabar e você disser: não creio no amor de Deus, meu irmão, você já sabe quem vão ser seus companheiros. Eu não sei porque cargas d'água tem teólogo por aí, alguns teólogos liberais, que dizem: não, o inferno existe, mas o inferno está vazio. Como que o inferno pode estar vazio se existe Lúcifer e seus anjos? Não está vazio. Se você for condenado, pode ser que não tenha mais nenhum outro ser humano lá, mas pelo menos a companhia dos demônios você vai ter. Não se preocupa não, não vai ter, não vai estar sozinho não. E será torturado por eles. Por quê? Porque a única coisa que eles conseguem fazer é odiar. O ódio deles é imenso. O inferno não está vazio. O pecado, meus irmãos, é importante que você saiba disso. O pecado é uma invenção demoníaca. É uma invenção angélica. Foram os anjos que inventaram o pecado. É por isso que nós seres humanos temos uma dificuldade enorme de entender a gravidade do pecado. Nós temos uma dificuldade enorme de entender o quanto o pecado é terrível. Por quê? Porque o pecado é uma invenção angélica, é do mundo dos anjos. Foram eles que inventaram o pecado. E por inveja, já que Deus nos criou para ir para o céu, eles então vieram nos seduzir para que a gente não fosse para o céu também. Vejam, essas coisas que eu estou dizendo aqui para vocês fazem parte da nossa fé. Não são coisas inventadas. Trata-se de dados que estão na revelação, refletidos por teólogos de extrema confiança, não pelo padre Paulo, mas pelos padres da igreja, por Santo Tomás de Aquino e vários santos teólogos. Por isso, nós podemos crer nisso sem nenhum problema. Trata-se de compreender que Deus criou os anjos bons para que eles servissem a Deus, e um número enorme desses anjos se revoltou contra Deus. E por inveja, por dizer, isso está na Sagrada Escritura, porque eles tinham inveja que nós íamos para o céu, eles querem fazer de tudo, para que a gente não vá para o céu. Aí vem o problema. Tem gente que se converte, que entra na igreja e diz assim: ah, agora que eu estou na igreja, eu vou viver uma tranquilidade. Por quê? Porque agora eu sou de Deus, ah, eu vou tomar posse da benção. Eu vou tomar posse da benção, porque agora só vai ter benção na minha vida. Meu irmão, vai ter bênção na sua vida, não tenho dúvida, mas saiba de uma coisa: se você se decide por Deus, você está declarando guerra a Satanás. Você está entendendo? Se você se decide por Deus, Você está numa luta espiritual. Por quê? Porque ele não vai deixar você em paz. Ele vai fazer de tudo para que você desista. Ele vai fazer de tudo para que você tenha dúvida, que você duvide do amor de Deus. Porque não pense que basta saber que Deus existe. A carta de São Tiago nos diz: Satanás sabe que Deus existe e treme. Tem gente que acha que é santo porque acha que Deus existe. Ah não, eu sou uma pessoa de Deus, eu sou um homem bom, porque eu sei que Deus existe. Vantagem nenhuma, meu irmão, Satanás também sabe. A diferença não é só você crer que Deus existe. A fé que salva não é a fé que crê que Deus existe. A fé que salva é a fé que crê que Deus nos ama, mesmo na tribulação, mesmo na tempestade, mesmo na dor, mesmo na provação, mesmo na doença, mesmo na morte, mesmo nos desastres, mesmo que o mundo vire de cabeça para baixo, se você tem fé no amor de Deus, você diz: Senhor, eu não vos compreendo, mas eu creio no vosso amor. Dai-me, Senhor, uma fé inabalável no vosso amor. É essa a fé que salva. É essa fé que nos leva para o céu. Meus queridos, nós precisamos nos dar conta desta realidade. Nós precisamos tomar posse desta realidade. Saber que eu, para ser salvo, preciso crer no amor de Deus. E Satanás irá fazer de tudo para que eu deixe de crer, para que eu duvide do amor de Deus. É por isso que nós temos a famosa armadura do cristão, que você já sabe até de cor. Efésios capítulo 6, versículos 10 e seguintes. São Paulo nos lembra contra quem é a nossa luta. Ele diz assim: finalmente, irmãos, fortalecei-vos no Senhor pelo seu soberano poder, revesti-vos da armadura de Deus, para que possais resistir às ciladas do demônio. Aí vem o versículo mais importante, o 12: pois não é contra homens de carne e sangue que temos que lutar, mas contra os principados e potestades, contra os príncipes deste mundo tenebroso, contra as forças espirituais do mal espalhadas nos ares. Deixa eu dizer uma coisa para você. Está escrito aqui: não é contra a carne e contra o sangue que nós lutamos. Qual é a palavra que São Paulo usa aqui para descrever essa luta? É interessante. Os anjos, os demônios, são seres espirituais. Espirituais. Mas a palavra que São Paulo usa aqui para falar de luta é a luta corpo a corpo. Em grego, a palavra que ele usa é pale. Pale. Não, é a única vez em todo o Novo Testamento que essa palavra aparece. Não existe mais em nenhum outro livro do Novo Testamento essa palavra pale. Todas as vezes que na Bíblia se fala de luta, se fala de agon, né? O verbo agonizomai, o substantivo agon, que aparece mais de 80 vezes na Bíblia. Qual é a diferença entre a luta que se fala normalmente e esta luta aqui que São Paulo está falando, e a única vez que essa palavra aparece? Pale. Essa palavra pale é a luta corpo a corpo. É a luta dos lutadores dos estádios gregos. Hoje a gente tem, em inglês, chama-se wrestling. Wrestling, aquela luta, né? Luta livre. Corpo a corpo. Aqueles homens lá no ringue que se pegam mutuamente, porque a palavra pale vem do verbo palo em grego, e palo quer dizer chacoalhar. Ou seja, é essa coisa de você desequilibrar o outro para derrubá-lo no chão. Você luta corpo a corpo para derrubar essa pessoa no chão, para imobilizá-lo. Essa é a imagem que São Paulo está usando. Os demônios estão espalhados nos ares, eles são seres espirituais, eles não têm corpo, mas a metáfora, a imagem que São Paulo tem é o seguinte: não é uma luta distante, é próxima, é corpo a corpo, é corpo a corpo, tá entendendo? No dia a dia, várias vezes por dia, você tem que entender isso. E você tem que entender que o demônio não tira férias. Eu estou cansado de atender gente que vive uma vida espiritual maravilhosa durante o ano, aí tira férias e comete os pecados mais escabrosos. Ai, padre, mas eu passei o ano inteiro rezando terço todo dia, comungando todos os dias, me confessando uma vez por semana. Aí eu fui tirar férias na praia e cometi tal pecado terrível. Eu disse, pois é, você passou o ano inteiro rezando e o demônio passou o ano inteiro esperando as férias. É simples. Você acha que ele tira férias, rapaz? Não se preocupe, o demônio não tem pressa. Quanto mais comprida a sua vida, mais chance ele tem. A gente acha que a coisa mais importante do mundo é manter essa vida. Não, gente. A coisa mais importante do mundo é manter a vida eterna, a vida espiritual, a amizade com Deus. Isso é o mais importante. Se você tiver que escolher entre morrer cedo e ir para o céu, ou morrer tarde e ir para o inferno, o que é que você escolhe? Então é claro, está claro para você. Mas o demônio, ele não tem pressa. Se você está na graça de Deus, não se preocupe. Ele não quer nem que você morra. Sabe por quê? Você está na graça. Se ele matar você agora, ele perdeu você para sempre. Está entendendo? Se você está na amizade com Deus, se você está na graça, ele não quer nem que você morra. Por quê? Porque se você morrer agora, ele perdeu você. Ele quer tentar você. Ele quer que diante do sofrimento, das tribulações, das angústias da vida, você desespere, deixe de confiar no amor de Deus. Esta é a luta, e é um corpo a corpo, e é diário, e é todos os dias, e é 24 horas por dia, porque ele não cochila, não dorme. O demônio não dorme. Quem dorme é você. Ele também não se cansa. Quem cansa é você. E aí, padre, como é que a gente faz para viver essa batalha espiritual? Vamos lembrar aquilo que Monsenhor Jonas Habib nos trouxe, essa palavra de 2 Reis, capítulo 6. Eu devo dizer para vocês, eu não me lembrava dessa palavra, tá? Eu já li a Bíblia toda, mas essa palavra aqui eu não me lembrava, teve que Monsenhor Jonas me lembrar dela. Não temas. Os que estão conosco são mais numerosos dos que estão com eles. Gente, o demônio não cochila, não dorme, mas os nossos anjos da guarda também não. Os nossos anjos da guarda estão acordados. E eles são mais numerosos. E não somente são mais numerosos, eles são mais gloriosos. Eles veem a Deus face a face. Gente, o diabo, coitadinho, ele só consegue fazer uma coisa. Mesmo contrariado, mesmo contra a vontade dele, ele termina servindo a Deus. Porque Deus é sábio, ele sabe tudo e sabe dar o xeque-mate na hora. Na hora Deus sabe vencer. Na hora Deus sabe dar a volta por cima. Então os nossos anjos, eles têm essa vantagem. O diabo, ele não sabe a vontade de Deus. Ele tem que adivinhar as coisas. Os demônios, sabe como é que eles fazem? Eles são ótimos observadores. Ele não sabe o que você está pensando agora, porque Deus não deixa. Deus não permite que os demônios saibam o que nós estamos pensando, mas ele é bom observador. Ele fica observando você. Eu falo uma coisa, você faz uma expressão diferente e ele não gostou dessa palavra. É essa que eu vou cutucar na cabeça dele. Ele fica observando o seu corpo, fica vendo como você não se preocupa. Ele tem o dia inteiro, ele não tem outra função. Eles são milhões e milhões e milhões e milhões. Eles ficam olhando. Essa palavra, ele ouviu essa palestra do padre. Padre, eu vi a cara feia que ele fez, ele não acreditou, então eu vou estimular isso daqui. Vai. Ou então, alguém vai e te faz um elogio, e você fica todo cheio. Ele diz, ótimo, vaidade, deixa, eu vou estimular a vaidade. Eu vou alimentar a vaidade. Eu vou fazer com que ele tenha vaidade. E ele fica olhando. Então, os demônios, eles agem, eles fazem as coisas um pouco que as apalpadelas. Ou seja, eles fazem por experiência. Eles fazem por teste. Por exemplo, ele tenta você. Vamos supor que você é casado. Vou dar um exemplo bem prático. Você é casado e todas as vezes que a sua mulher faz aquela comida que você não gosta, você ferve por dentro e tem raiva dela. Sei lá, você gosta do ovo frito inteiro, ela só gosta do ovo mexido. Pronto, uma coisa boba. Toda vez ela faz ovo mexido, você fica com raiva. Aí o demônio vai e cutuca, tá vendo? Tem raiva. Isso, mata ela no seu coração. Destrói sua mulher no seu coração. E aí você vai cedendo, ele vai gostando daquilo e ele vai tentando. Mas, veja só, se por acaso sua mulher vai e faz a comida que você não gosta, e você diz assim, Jesus, eu não gosto dessa comida, mas essa comida é uma ocasião tão boa de te amar, Jesus. Eu vou te amar na minha mulher. Bem, tá ótimo, que gostoso, faz mais. Olha, eu gosto tanto daquele ovo mexido que você faz. Você continua não gostando, mas você está sendo sincero. Por quê? Porque você gosta, não do ovo, você gosta porque aquilo te faz amar Jesus. E você vai amando. Vamos recitar uma Ave Maria, sabendo que pela Ave Maria o inferno foi destruído, e proclamando a vitória de Deus pela salvação de nossas almas. Tome posse desta presença maravilhosa dos anjos entre nós, da vitória de Deus por Nossa Senhora. Com muito fervor, reze a mais bela Ave Maria que você jamais rezou na sua vida. Feche seus olhos e, com esta fé, na certeza da presença de milhões e milhões de anjos conosco, saúde a Virgem Santíssima. Ave Maria, cheia de graça, o Senhor é convosco. Bendita sois vós entre as mulheres, e bendito é o fruto do vosso ventre, Jesus. Santa Maria, Mãe de Deus, rogai por nós, pecadores, agora e na hora de nossa morte. Amém. Pode aplaudir a Virgem Maria e os nossos anjos.
1: O Mundo Sobrenatural com o Padre Paulo Ricardo foi o tema do programa de hoje. Tenho certeza que abriu muito, né, o nosso entendimento com relação às coisas que acontecem no mundo espiritual, aquilo que é sobrenatural. 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O programa tá chegando ao finalzinho, mas eu quero convidar a Regiane Benício, porque ela sempre tem um recadinho mais que especial para nós.
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1: Obrigado, Regiane. Obrigado, gente. Obrigado pela sua sintonia aqui na Rádio Canção Nova. Você que está no Brasil, além Brasil. Gente, aqui é sua casa, viu? E esse programa eu faço com muito carinho para você. Seja sempre bem-vindo ao Nossa Missão é Evangelizar. Olha, já fica a dica aí para você. Nosso próximo encontro, nossa missão é evangelizar. Música.

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1: A proposta de emenda à Constituição que acaba com a jornada 6x1 foi aprovada pela Comissão de Constituição e Justiça do Senado. A PEC obriga o descanso remunerado mínimo de 2 dias por semana, sem redução salarial, e diminui a atual jornada máxima de 44 para 40 horas semanais. 36 emendas foram apresentadas para modificar a PEC, mas o relator Omar Aziz apresentou parecer favorável à proposta e rejeitou todas as mudanças, mantendo o texto que já foi aprovado pela Câmara dos Deputados. Isso agiliza a tramitação da PEC. Entre as emendas, tinha regra de transição de 4 anos, regime por hora trabalhada, que poderia aumentar a jornada para mais do que as 44 horas atuais, e a possibilidade de acordo individual entre patrão e empregado para driblar o que a PEC determina. Agora, a proposta precisa passar pelo plenário do Senado em 2 turnos de votação. A cidade de Franca, no interior de São Paulo, recebe a partir desta sexta-feira, 4 de setembro, mais uma edição do Hallel, dos maiores eventos de evangelização do Brasil. O festival segue até a segunda-feira, 7 de setembro, com entrada gratuita. Reportagem de Isaac Vale.
2: Hallel, palavra do hebraico que significa louvor a Deus. Essa expressão ganhará forma na prática, com shows, missas, pregações e momentos de oração, que vão embalar a experiência de fé dos participantes na 39ª edição do evento. Neste ano, o tema do encontro exalta a grandiosidade do Senhor, com sua proclamação aos apóstolos que seria conhecida em todo o mundo. Eu sou o caminho, a verdade e a vida. Cerca de 80 atrações já estão confirmadas, como shows dos cantores Juninho Casimiro e Flávio Vitor, além das bandas Colo de Deus e Rosa de Saron. Diversos padres também estarão presentes, como Adriano Zandoná, Marcelo Rossi, Christian Shankar e Fábio de Mello. Partilhas e formações serão conduzidas por pregadores de todo o Brasil, como as irmãs Maria Raquel e Maria Joana, do Instituto Hesed, e Moisés Rocha, fundador da comunidade Filhos de São João Batista.
3: Eu não tenho dúvida que o Hallel, esse som em vida, é lugar de música e vida, decisão, escolha, sim, chamado, vocação e apostolado. E é por isso que eu estou muito feliz de participar disso que eu estou chamando agora de uma grande festa.
2: O Hallel começa na sexta-feira, dia 4, e segue até a próxima segunda.
1: Da Central de Jornalismo Canção Nova, Ana Elisa Castro.
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12: No mundo tereis aflições, mas tende coragem, eu venci o mundo. 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
14: Com você, Hora da Misericórdia. Bom dia para você que está sintonizado pela rede Canção Nova de Rádio, pelo 89.1 FM. Quero dar as boas-vindas para quem está na sintonia via aplicativo e portal radio.cancaonova.com. Os nossos internautas da madrugada, não é? Seja muito bem-vindo, bem-vinda, para juntos rezarmos o Terço da Misericórdia. Eu sou a Érica Fernanda, missionária da Comunidade Canção Nova, e te faço companhia nesta hora, hora de grandes prodígios e milagres. Aqui na técnica comigo está o operador José Hamilton. Bom dia, José Hamilton. A paz de Jesus para você. Estamos juntos, diretamente dos nossos estúdios da Rádio Canção Nova, em Cachoeira Paulista, sede da Comunidade Canção Nova. E eu quero acolher uma pessoa muito especial que está aqui comigo, porque, como você sabe, querido ouvinte da Rádio Canção Nova, nós temos sempre a companhia de um sacerdote nas madrugadas. E como isso faz a diferença, não é verdade? E hoje comigo no estúdio está ele, Padre Ricardo Rezende, da Comunidade Canção Nova, meu irmão de comunidade. Entrou um ano antes de mim na Canção Nova. É isso mesmo, não é, Padre? Em 2012, sua bênção, seja bem-vindo.
15: Obrigado, Érica. Deus abençoe. Exatamente isso. Um ano antes, né? 2012. Estava dando a minha vida para Jesus e esperando a sua chegada. Quero acolher também os nossos irmãos que participam junto conosco nesta hora da misericórdia. Somos a família da misericórdia. Eu sou fruto da misericórdia. Por isso, quero junto com você, nesta manhã, colocar nosso coração diante da misericórdia de Deus, para que Deus possa alcançar as graças que nós viemos pedir.
14: Engraçado, Padre, que nós vivemos essa dimensão na Canção Nova. Costumamos falar Hora da Misericórdia, mas estamos sempre vivendo essa dimensão do Kairos, né?
15: Verdade.
14: Fala pra gente um pouquinho, Padre, desse Kairos, né? Esse tempo da graça de Deus. E esta Hora da Misericórdia especificamente, qual que é o sentido, né? A importância da Igreja, da doutrina também católica, que nós temos com esta Hora da Misericórdia, que foi aí propagada, né? Foi uma propagação muito grande a partir de São João Paulo II, ali com a beatificação, canonização de Santa Faustina, Helena Kowalska. Fala um pouquinho pra gente dessa dimensão, desse tempo da graça, Padre.
15: Pois é, nós estamos vivendo este tempo da graça, que é o Kairos. O Kairos é o tempo de Deus entre nós, né? Então, o Cromos, na verdade, se submete ao tempo da graça, que é o tempo de Deus. Então, Deus controla todas as coisas. E nesse tempo da graça, nós chamamos que é a última tábua de salvação. É o tempo onde Deus está de braços abertos, acolher os seus filhos que estão perdidos pelo mundo.
14: Sim.
15: Como diz a palavra do Senhor, né? Em Provérbios, não existe pecado no mundo que possa manchar a santidade de Deus. Deus, ele está sempre aberto para acolher aquele que está disponível, está aberto para receber a sua misericórdia. Então nós entramos no Kairos, nós entramos na misericórdia do Senhor. E vai chegar um tempo onde nós não poderemos mais nos converter. O tempo para a conversão é agora, é o já. Por isso, talvez, as pessoas que estão nos ouvindo, nossos ouvintes, tem pessoas que ainda não conhecem a Cristo.
14: Sim.
15: E por isso tem que pedir ao Senhor, fazer sacrifícios, orar, né? Interceder por essas almas para que o tempo do Kairos, o tempo da graça, o tempo da misericórdia do Senhor alcance o coração deles, para que também eles possam chegar um dia na plenitude dos céus, né?
14: Amém.
15: Possa herdar o reino dos céus. E aí viveremos o Kairos eterno, que é na glória da Trindade, entre o Pai, o Filho e o Espírito Santo, viveremos eternamente em comunhão com eles.
14: Gente, o meu coração, com certeza seu coração também já ficou abrasado com essa explicação, com essa mensagem. Você que está em rede conosco, não perca a oportunidade. Queremos rezar por você e com você. Afinal, é a hora da misericórdia. Por isso, rezemos. Misericórdia divina, que brotou da chaga aberta do coração de Jesus,
15: Eu confio em vós.
14: Nós vamos de música. Quero oferecer para você que está na sintonia. E daqui a pouco a gente volta para rezarmos juntos o Terço da Misericórdia.

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1: Estamos de volta com o nosso programa Hora da Misericórdia. Eu, Érica Fernanda, te faço companhia até às 4 da manhã. Estou aqui no estúdio da Rádio Canção Nova com o Padre Ricardo Rezende, gente. Que presença maravilhosa. É a presença do próprio Jesus aqui conosco nesta manhã. Quero acolher você que participa conosco através do nosso WhatsApp aqui da 89.1 FM. Lembrando que nós estamos no estúdio de Cachoeira Paulista, mas nós estamos agora formando uma grande rede de intercessão, porque nós estamos em rede. Significa que Brasil e além Brasil, sintonizados pela internet, aplicativo, Rádio Canção Nova, Web Rádio também, sintonizados conosco neste momento, reza, estamos rezando juntos pelas nossas intenções, as intenções do nosso coração. E por isso eu já quero te perguntar, qual a sua intenção para o dia de hoje? Você precisa de alguma graça? Esse é o momento de colocar no coração de Jesus a sua intenção, porque, como eu disse, nós formamos uma grande rede de intercessão. E lembrando, meus irmãos e minhas irmãs, que a oração do Terço da Misericórdia é um grande e verdadeiro clamor pelo mundo. Uma súplica para que as pessoas experimentem o amor de Deus. Padre, como o senhor dizia no primeiro bloco, eu faço questão de frisar isso, porque de fato Santa Faustina também disse isso em seu diário, nos seus escritos. Uma súplica para que as pessoas experimentem o amor de Deus. Por quê? Porque esta hora da misericórdia, meus irmãos, é um grande momento. É um momento propício para que eu e você possa pedir pela nossa, para que possamos pedir pela nossa conversão no hoje, no agora. É isso mesmo, Padre. Santa Faustina, inclusive, relata isso no seu diário. E queremos também, Padre, acolher as intenções que o Senhor traz no coração. Coloque, então, em comum as intenções do Senhor para que a gente possa rezar também. O Senhor tem alguma intenção no dia de hoje?
2: Sim, eu quero colocar no coração de Deus, na misericórdia, confiar a misericórdia de Deus, os filhos que estão aflitos, né? Muitos que começaram e adentraram a noite passada e entraram nesta manhã com o coração aflito, e eu digo, o choro pode durar uma noite, mas a alegria vem de manhã, e a alegria é a graça da misericórdia do Senhor que adentra dentro do seu lar, da tua casa, adentra no meio de vós, porque de manhã vem a alegria, a vida em Cristo, a transformação. Então quero rezar pelo seu pranto, quero rezar por você que não tem conseguido dormir, tem vivido insônia, insônia profunda. Às vezes você tenta dormir, tem pesadelos, sonos bem leves, que às vezes sua cabeça não para. Pessoas que estão aflitas nessa madrugada porque seus pais não estão em casa, seu esposo não chegou ainda, o seu filho ainda não chegou. Eu quero rezar por vocês. Você que está no hospital neste momento, um momento de desespero, porque você chegou aí, deu entrada neste hospital agora, nessa madrugada, e está ali aguardando para ser atendido, ou esperando alguém que está sendo atendido neste momento. Eu clamo a misericórdia do Senhor. Você que perdeu o sono nesta madrugada, você que foi convidado pelo Senhor para rezar e clamar e suplicar por este mundo, rezando por você, eu rezo também pelas suas intenções, pela restauração das famílias. Coloco todos na misericórdia do Senhor.
1: Que bom. É o momento, meus irmãos, de clamarmos mesmo a misericórdia do Pai. Vamos rezar também, Padre, querido Padre Ricardo, pelas almas do purgatório, pelos agonizantes desta hora e pela conversão dos pecadores. Nós estamos unidos em nome do Pai, do Filho, do Espírito Santo. Amém. Pai nosso, que estais nos céus, santificado seja o vosso nome. Venha a nós o vosso reino. Seja feita a vossa vontade, assim na terra como no céu. O pão nosso de cada dia nos dai hoje. Perdoai-nos as nossas ofensas, assim como nós perdoamos a quem nos tem ofendido. E não nos deixeis cair em tentação, mas livrai-nos do mal. Amém. Ave Maria, cheia de graça, o Senhor é convosco. Bendita sois vós entre as mulheres, e bendito é o fruto do vosso ventre, Jesus. Santa Maria, Mãe de Deus, rogai por nós, pecadores, agora e na hora de nossa morte. Amém. Creio em Deus Pai Todo-Poderoso, Criador do céu e da terra, e em Jesus Cristo, seu único Filho, nosso Senhor, que foi concebido pelo poder do Espírito Santo, nasceu da Virgem Maria, padeceu sob Pôncio Pilatos, foi crucificado, morto e sepultado, desceu à mansão dos mortos, ressuscitou ao terceiro dia, subiu aos céus, está sentado à direita de Deus Pai Todo-Poderoso, de onde há de vir a julgar os vivos e os mortos. Creio no Espírito Santo, na Santa Igreja Católica, na comunhão dos santos, na remissão dos pecados, na ressurreição da carne, na vida eterna. Amém. Eterno Pai, eu vos ofereço o corpo e o sangue, a alma e a divindade de vosso diletíssimo Filho, nosso Senhor Jesus Cristo, em expiação dos nossos pecados e os do mundo inteiro.
2: Pela sua dolorosa paixão,
1: tende misericórdia de nós e do mundo inteiro.
2: Pela sua dolorosa paixão,
1: tende misericórdia de nós e do mundo inteiro.
2: Pela sua dolorosa paixão,
1: tende misericórdia de nós e do mundo inteiro.
2: Pela sua dolorosa paixão,
1: tende misericórdia de nós e do mundo inteiro.
2: Pela sua dolorosa paixão,
1: tende misericórdia de nós e do mundo inteiro.
2: Pela sua dolorosa paixão,
1: tende misericórdia de nós e do mundo inteiro.
2: Pela sua dolorosa paixão,
1: tende misericórdia de nós e do mundo inteiro.
2: Pela sua dolorosa paixão,
1: tende misericórdia de nós e do mundo inteiro.
2: Pela sua dolorosa paixão,
1: tende misericórdia de nós e do mundo inteiro.
2: Pela sua dolorosa paixão,
1: tende misericórdia de nós e do mundo inteiro. Eterno Pai, eu vos ofereço o corpo e o sangue, a alma e a divindade de vosso diletíssimo Filho, nosso Senhor Jesus Cristo, em expiação dos nossos pecados e os do mundo inteiro. Pela sua dolorosa paixão,
2: tende misericórdia de nós e do mundo inteiro.
1: Pela sua dolorosa paixão,
2: tende misericórdia de nós e do mundo inteiro.
1: Pela sua dolorosa paixão,
2: tende misericórdia de nós e do mundo inteiro.
1: Pela sua dolorosa paixão,
2: tende misericórdia de nós e do mundo inteiro.
1: Pela sua dolorosa paixão,
2: tende misericórdia de nós e do mundo inteiro.
1: Pela sua dolorosa paixão,
2: tende misericórdia de nós e do mundo inteiro.
1: Pela sua dolorosa paixão,
2: tende misericórdia de nós e do mundo inteiro.
1: Pela sua dolorosa paixão,
2: tende misericórdia de nós e do mundo inteiro.
1: Pela sua dolorosa paixão,
2: tende misericórdia de nós e do mundo inteiro.
1: Pela sua dolorosa paixão,
2: tende misericórdia de nós e do mundo inteiro.
1: Eterno Pai, eu vos ofereço o corpo e o sangue, a alma e a divindade de vosso diletíssimo Filho, nosso Senhor Jesus Cristo, em expiação dos nossos pecados e os do mundo inteiro.
2: Pela sua dolorosa paixão,
1: tende misericórdia de nós e do mundo inteiro.
2: Pela sua dolorosa paixão,
1: tende misericórdia de nós e do mundo inteiro.
2: Pela sua dolorosa paixão,
1: tende misericórdia de nós e do mundo inteiro.
2: Pela sua dolorosa paixão,
1: tende misericórdia de nós e do mundo inteiro.
2: Pela sua dolorosa paixão,
1: tende misericórdia de nós e do mundo inteiro.
2: Pela sua dolorosa paixão,
1: tende misericórdia de nós e do mundo inteiro.
2: Pela sua dolorosa paixão,
1: tende misericórdia de nós e do mundo inteiro.
2: Pela sua dolorosa paixão,
1: tende misericórdia de nós e do mundo inteiro.
2: Pela sua dolorosa paixão,
1: tende misericórdia de nós e do mundo inteiro.
2: Pela sua dolorosa paixão,
1: tende misericórdia de nós e do mundo inteiro. Eterno Pai, eu vos ofereço o corpo e o sangue, a alma e a divindade de vosso diletíssimo Filho, nosso Senhor Jesus Cristo, em expiação dos nossos pecados e os do mundo inteiro.
2: Pela sua dolorosa paixão,
1: tende misericórdia de nós e do mundo inteiro.
2: Pela sua dolorosa paixão,
1: tende misericórdia de nós e do mundo inteiro.
2: Pela sua dolorosa paixão,
1: tende misericórdia de nós e do mundo inteiro.
2: Pela sua dolorosa paixão,
1: tende misericórdia de nós e do mundo inteiro.
2: Pela sua dolorosa paixão,
1: tende misericórdia de nós e do mundo inteiro.
2: Pela sua dolorosa paixão,
1: tende misericórdia de nós e do mundo inteiro.
2: Pela sua dolorosa paixão,
1: tende misericórdia de nós e do mundo inteiro.
2: Pela sua dolorosa paixão,
1: tende misericórdia de nós e do mundo inteiro.
2: Pela sua dolorosa paixão,
1: tende misericórdia de nós e do mundo inteiro.
2: Pela sua dolorosa paixão,
1: tende misericórdia de nós e do mundo inteiro. Eterno Pai, eu vos ofereço o corpo e o sangue, a alma e a divindade de vosso diletíssimo Filho, nosso Senhor Jesus Cristo, em expiação dos nossos pecados e os do mundo inteiro.
2: Pela sua dolorosa paixão,
1: tende misericórdia de nós e do mundo inteiro.
2: Pela sua dolorosa paixão,
1: tende misericórdia de nós e do mundo inteiro.
2: Pela sua dolorosa paixão,
1: tende misericórdia de nós e do mundo inteiro.
2: Pela sua dolorosa paixão,
1: tende misericórdia de nós e do mundo inteiro.
2: Pela sua dolorosa paixão,
1: tende misericórdia de nós e do mundo inteiro.
2: Pela sua dolorosa paixão,
1: tende misericórdia de nós e do mundo inteiro.
2: Pela sua dolorosa paixão,
1: tende misericórdia de nós e do mundo inteiro.
2: Pela sua dolorosa paixão,
1: tende misericórdia de nós e do mundo inteiro.
2: Pela sua dolorosa paixão,
1: tende misericórdia de nós e do mundo inteiro.
2: Pela sua dolorosa paixão,
1: tende misericórdia de nós e do mundo inteiro. Deus Santo,
3: Deus Forte,
1: Deus Imortal,
3: tende piedade de nós e do mundo inteiro.
1: Deus Santo,
3: Deus Forte,
1: Deus Imortal,
3: tende piedade de nós e do mundo inteiro.
1: Deus Santo,
3: Deus Forte,
1: Deus Imortal,
3: tende piedade de nós e do mundo inteiro.

0: Hora da Misericórdia está chegando ao final e eu quero agradecer a sua companhia. O programa de hoje foi maravilhoso. Estamos aqui no estúdio da Rádio Canção Nova com o Padre Ricardo Rezende, você na sintonia conosco, nos fazendo companhia nesta manhã. Não deixe de acompanhar a programação da Rádio Canção Nova, porque durante todo o dia de hoje, muitas bênçãos acontecerão em sua casa e em sua família, através da evangelização da Canção Nova. Creia, meu irmão e minha irmã. Padre Ricardo Rezende, quero agradecer a presença do Senhor aqui no nosso programa Hora da Misericórdia desta manhã. Quão rica foi a participação do Senhor. Seja sempre bem-vindo à Rádio Canção Nova, ao Sistema Canção Nova de Comunicação.
1: Eu agradeço, Érica, pelo convite. É uma alegria poder, nessa hora da manhã, rezarmos juntos, porque é hora de proclamar as maravilhas do Senhor pela misericórdia. E eu digo aos nossos ouvintes, o melhor de Deus está por vir nesta manhã. Então, meu abraço a cada um de vocês.
0: Que bênção. Ô padre, e para os ouvintes que querem encontrar o Senhor aí nas mídias sociais, fala pra gente o Instagram do Senhor. É a rede social que o Senhor está mais ativo aqui na Canção Nova?
1: Exatamente. Você que quer me encontrar nas redes sociais, mais fácil é o Instagram, que é Ricardo Rezende CN, CN de Canção Nova, tudo junto, @ Ricardo Rezende CN. E aí você pode falar comigo e eu aproveito já também, deixo o meu YouTube, porque eu tenho feito um programa que chama Boa Noite com Deus.
0: Que lindo!
1: Então, se você quiser acessar e rezar comigo antes de dormir também, 5 minutinhos preciosos. É só colocar Padre Ricardo Rezende, Canção Nova, Boa Noite com Deus.
0: Que lindo, gente. É a evangelização da Canção Nova que não para, graças a você, sócio evangelizador. Por isso, nosso abraço e a nossa gratidão. Vamos rezar juntos, então, Padre Ricardo?
2: Misericórdia divina, doce consolo para os corações atormentados. Eu confio em vós.

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teu coração misericordioso. Cada um de nós, nossas famílias, nossas dores, angústias, tribulações, nossas misérias. Sim, Senhor. Acolhe tudo que somos, tudo que trazemos. Que cada um de nós experimente a graça de estar abrigado em seu sagrado coração, lugar seguro contra todo o mal. Defende-nos, Senhor, do maligno. Guarda-nos, liberta-nos de todo o mal e ensina-nos a fazer a vontade do Pai. Ensina-nos a santidade. Que possamos rezar sempre, em

0: juntos. Jesus, eu confio em vós. Por nossa família, Jesus, eu confio em vós.
1: Com vocês,

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0: Para você que tem o itinerário dos 40 dias, página 27, orações iniciais para todos os dias. Pelo sinal da Santa Cruz, livrai-nos Deus, nosso Senhor, dos nossos inimigos. Em nome do Pai, e do Filho, e do Espírito Santo.
1: Amém.
0: São Miguel Arcanjo,
1: defendei-nos
0: defendei-nos
1: no
0: no
1: combate.
0: combate. Sede nosso refúgio contra as maldades e ciladas do demônio. Ordena-lhe Deus, instantemente o pedimos. E vós, príncipe da milícia celeste, pela virtude divina, precipitai no inferno a Satanás e a todos os espíritos malignos que andam pelo mundo para perder as almas. Amém. Senhor, tende piedade de nós.
1: Senhor, tende piedade de nós.
0: Jesus Cristo, tende piedade de nós.
1: Jesus Cristo, tende piedade de nós.
0: Senhor, tende piedade de nós.
1: Senhor, tende piedade de nós.
0: Jesus Cristo, ouvi-nos.
1: Jesus Cristo, ouvi-nos.
0: Jesus Cristo, atendei-nos.
1: Jesus Cristo, atendei-nos.
0: Pai Celeste, que sois Deus.
1: Tende piedade de nós.
0: Filho Redentor do mundo, que sois Deus.
1: Tende piedade de nós.
0: Espírito Santo, que sois Deus.
1: Tende piedade de nós.
0: Trindade Santa, que sois um único Deus.
1: Tende piedade de nós.
0: Santa Maria, Rainha dos Anjos.
1: Rogai por nós.
0: São Miguel.
1: Rogai por nós.
0: São Miguel, cheio da graça de Deus.
1: Rogai por nós.
0: São Miguel, perfeito adorador do Verbo Divino.
1: Rogai por nós.
0: São Miguel, coroado de honra e de glória.
1: Rogai por nós.
0: São Miguel, poderosíssimo príncipe dos exércitos do Senhor.
1: Rogai por nós.
0: São Miguel, porta-estandarte da Santíssima Trindade.
1: Rogai por nós.
0: São Miguel, guardião do paraíso.
1: Rogai por nós.
0: São Miguel, guia e consolador do povo israelita.
1: Rogai por nós.
0: São Miguel, esplendor e fortaleza da Igreja militante.
1: Rogai por nós.
0: São Miguel, honra e alegria da Igreja triunfante.
1: Rogai por nós.
0: São Miguel, luz dos anjos.
1: Rogai por nós.
0: São Miguel, baluarte dos cristãos.
1: Rogai por nós.
0: São Miguel, força daqueles que combatem pelo estandarte da cruz.
1: Rogai por nós.
0: São Miguel, luz e confiança das almas no último momento da vida.
1: Rogai por nós.
0: São Miguel, socorro muito certo.
1: Rogai por nós.
0: São Miguel, nosso auxílio em todas as adversidades.
1: Rogai por nós.
0: São Miguel, arauto da sentença eterna.
1: Rogai por nós.
0: São Miguel, consolador das almas que estão no purgatório.
1: Rogai por nós.
0: São Miguel, a quem o Senhor incumbiu de receber as almas que estão no purgatório.
1: Rogai por nós.
0: São Miguel, nosso príncipe.
1: Rogai por nós.
0: São Miguel, nosso advogado.
1: Rogai por nós.
0: Cordeiro de Deus, que tirais o pecado do mundo.
1: Perdoai-nos, Senhor.
0: Cordeiro de Deus, que tirais o pecado do mundo.
1: Ouvi-nos, Senhor.
0: Cordeiro de Deus, que tirais o pecado do mundo.
1: Tende piedade de nós, Senhor.
0: Rogai por nós, ó glorioso São Miguel, príncipe da Igreja de Cristo.
1: Para que sejamos dignos de suas promessas. Amém.
0: Oremos. Senhor Jesus, santificai-nos por uma bênção sempre nova. E concedei-nos, pela intercessão de São Miguel, essa sabedoria que nos ensina a juntar riquezas do céu e a trocar os bens do tempo presente pelos da eternidade. Vós que viveis e reinais em todos os séculos dos séculos.
1: Amém.
0: Consagração a São Miguel Arcanjo. Ó príncipe nobilíssimo dos anjos, valoroso guerreiro do Altíssimo, zeloso defensor da glória do Senhor, terror dos espíritos rebeldes, amor e delícia de todos os anjos justos, meu diletíssimo arcanjo São Miguel, desejando eu fazer parte do número dos vossos devotos e servos, a vós hoje me consagro, me dou e me ofereço, e ponho-me a mim próprio, a minha família e tudo que me pertence, debaixo da vossa poderosíssima proteção. É pequena a oferta do meu serviço, sendo como sou um miserável pecador. Mas vós engrandecereis o afeto do meu coração. Recordai-vos que de hoje em diante estou debaixo do vosso sustento e deveis assistir-me em toda a minha vida e obter-me o perdão dos meus muitos e graves pecados. A graça de amar a Deus de todo o coração, ao meu querido Salvador Jesus Cristo e à minha Mãe Maria Santíssima. Obtende-me aqueles auxílios que me são necessários para obter a coroa da eterna glória. Defendei-me dos inimigos da alma, especialmente na hora da morte. Vinde, ó Príncipe gloriosíssimo, assistir-me na última luta, e com a vossa arma poderosa, lançai para longe, precipitando nos abismos do inferno, aquele anjo quebrador de promessas e soberbo, que um dia prostrastes no combate no céu. São Miguel Arcanjo, defendei-nos no combate, para que não pereçamos no supremo juízo. Amém.

0: Graças e louvores sejam dados a todo momento
1: ao Santíssimo e Diviníssimo Sacramento.
0: Graças e louvores sejam dados a todo momento
1: ao Santíssimo e Diviníssimo Sacramento.
0: Graças e louvores sejam dados a todo momento
1: ao Santíssimo e Diviníssimo Sacramento.
0: Meu Deus, eu creio, adoro, espero e amo-vos. Peço-vos perdão por aqueles que não creem, não adoram, não esperam e não vos amam.
1: Meu Deus, eu creio, adoro, espero e amo-vos.
0: Peço-vos perdão por aqueles que não creem, não adoram, não esperam e não vos amam. Meu Deus, eu creio, adoro, espero e amo-vos.
1: Peço-vos perdão por aqueles que não creem, não adoram, não esperam e não vos amam.
0: Estamos aqui reunidos em nome do Pai, do Filho e do Espírito Santo.
1: Amém.
0: Passamos as nossas intenções para o Santo Rosário de hoje. Queremos rezar pelo Papa Leão, pela sua vida, pela sua saúde, pelas suas intenções. Rezamos pelos bispos do mundo inteiro. Coloque o nome do seu bispo diante de Jesus. Quero rezar por Dom José Negre, por Dom Marcelo, seu auxiliar, Dom Fernando Emérito, pela Diocese de Santo Amaro. Rezamos por todos os sacerdotes. Reze pelo seu pároco. Pedimos a Deus santas vocações para a sua igreja. Rezo pelo meu Instituto dos Carmelitas Mensageiros do Espírito Santo, irmãos e irmãs. Pela nossa fundadora, irmã Maria José do Espírito Santo. Pela santificação das famílias. Pela santificação dos casais, pela conversão dos pecadores, pelas almas do purgatório, pela paz no mundo, tantos países em guerra, que Deus nos traga a paz. Pedimos pela nossa nação, por suas necessidades. Rezamos pelas pessoas e lugares vítimas de catástrofes naturais no mundo inteiro. Rezamos pelos desempregados, pelos doentes, pelos sofredores, pela obra de Nossa Senhora de Guadalupe, pelas necessidades que ela vive neste momento, por todos que rezam este rosário conosco, por todos que vão rezar hoje, por todos que em algum momento já entraram nessa live para orar, que o Senhor possa nos tocar. Faça o teu pedido, faça a tua prece, Jesus está te escutando agora.

0: Obrigado, Jesus, por sua presença em nosso meio. Obrigado, Jesus, por mais um dia. Obrigado, Senhor. Que bom começarmos mais um rosário. 18º dia. 18º dia. Obrigado por nos levantar mais um dia. Bom dia, minha gente! Bom dia! Como é que vocês estão? Como é que você tá aí na sua casa? Bora ficar de pé? Você já tá de pé? Já lavou esse rosto? Já passou uma água no seu rosto? Fica de pé. E é uma alegria ter você em mais um dia. Você que tá aqui pela primeira vez, seja bem-vindo. 18º dia que a gente está junto. Logo, logo a gente tá chegando na metade do nosso propósito. Ainda falta uma caminhada para cumprir o propósito. Mas que alegria já ir chegando na metade de tanta bênção que a gente já viveu. Quero saudar você que nos acompanha pelo Twitch, pelo X, pelo TikTok, pelo Instagram, pelo canal do YouTube, Facebook. Seja bem-vindo. Você que nos acompanha pela TV Canção Nova, pela Rede Vida, pelas rádios. Quero saudar os que estão aqui comigo, Jadson, Claudemir, Matheus, Natan. Bom dia, Tiago.
1: Bom dia, Frei, sua bênção.
0: Alguma novidade, não?
1: Ainda não.
0: Estamos rezando pela sua criança, pela sua esposa. Benícia, bom dia.
2: Sua bênção, Frei.
0: Deus abençoe. Como é que tá o irmão? Tá bem?
2: Tá bem, graças a Deus.
0: Que bom. E hoje temos novidade aqui. Quem voltou? Frei Adene, seja bem-vindo, meu querido. Alegria ter você aqui.
3: Bom dia, Frei, sua bênção.
0: E tem o Frei Giovanni, tá aqui também, mas quis rezar ali num cantinho, ó. Tá lá, escondidinho, mas tá aqui com a gente também. Vocês conhecem. Vamos cantar. Vamos colocar diante de Jesus.

Enquanto eu canto essa letra, eu quero que você imagine essa letra acontecendo na nossa vida um dia. Imagina isso.

0: Pegue o seu terço e vamos rezar com muita fé. Creio em Deus Pai Todo-Poderoso,
1: Criador do céu e da terra,
2: e em Jesus Cristo, seu único Filho, nosso Senhor,
1: que foi concebido pelo poder do Espírito Santo,
2: nasceu da Virgem Maria, padeceu sob Pôncio Pilatos,
1: foi crucificado, morto e sepultado,
2: desceu à mansão dos mortos,
1: ressuscitou o terceiro dia,
2: subiu aos céus,
1: está sentado à direita de Deus Pai Todo-Poderoso,
2: de onde há de vir julgar os vivos e os mortos.
1: Creio no Espírito Santo,
2: na Santa Igreja Católica,
1: na comunhão dos santos,
2: na remissão dos pecados,
1: na ressurreição da carne,
2: na vida eterna. Amém.
0: Um Pai Nosso com três Ave Marias em honra à Santíssima Trindade. Pai Nosso que estais no céu, santificado seja o vosso nome, venha a nós o vosso reino. Seja feita a vossa vontade, assim na terra como no céu.
3: O pão nosso de cada dia nos dai hoje, perdoai-nos as nossas ofensas, assim como nós perdoamos a quem nos tem ofendido. E não nos deixeis cair em tentação, mas livrai-nos do mal. Amém.
0: Ave Maria, cheia de graça, o Senhor é convosco. Bendita sois vós entre as mulheres, e bendito é o fruto do vosso ventre, Jesus.
3: Santa Maria, Mãe de Deus, rogai por nós, pecadores, agora e na hora de nossa morte. Amém.
0: Ave Maria, cheia de graça, o Senhor é convosco. Bendita sois vós entre as mulheres e bendito é o fruto do vosso ventre, Jesus.
3: Santa Maria, Mãe de Deus, rogai por nós, pecadores, agora e na hora de nossa morte. Amém.
0: Ave Maria, cheia de graça, o Senhor é convosco. Bendita sois vós entre as mulheres e bendito é o fruto do vosso ventre, Jesus.
3: Santa Maria, Mãe de Deus, rogai por nós, pecadores, agora e na hora de nossa morte. Amém.
0: Glória ao Pai, ao Filho e ao Espírito Santo.
3: Como era no princípio, agora e sempre. Amém.
0: Ó meu Jesus,
3: perdoai-nos, livrai-nos do fogo do inferno,
1: levai as almas todas para o céu
3: e socorrei principalmente as que mais precisarem da vossa misericórdia.
0: Minha gente, que alegria nós estarmos juntos hoje, 18º dia. Que caminhada que a gente tem feito, que alegria ter você aqui, você que está agora pontualmente aqui conosco. É alegria imensa nós rezarmos juntos. Eu sempre gosto de dizer, a gente é uma família de oração. Você faz parte da minha família de oração. Nós estamos juntos nessa caminhada. Para você que tem o itinerário, nós estamos na página 175. Hoje o tema é muito interessante. Sobriedade no olhar. Sobriedade do olhar. Nosso versículo base é o Salmo 100, versículo 3. Não proporei ante meus olhos nenhum pensamento culpável. Terei horror àquele que pratica o mal, não será ele meu amigo. Não proporei ante meus olhos nenhum pensamento culpável. Neste primeiro mistério gozoso, nós vamos contemplar o anúncio do anjo Gabriel à Virgem Maria. Você pode abrir sua palavra em Mateus capítulo 5, versículo 8. Essa palavra é tão bonita de Jesus para nós. Mateus, capítulo 5, versículo 8. Bem-aventurados os puros de coração. Bem-aventurados os puros de coração, porque verão a Deus. Olha que interessante, a condição para ver Deus. Interessante que não fala assim, bem-aventurados os puros de coração, os puros nos olhos porque verão a Deus. Não, é puros de coração. Então não está dizendo, bem-aventurados os puros de olhos porque verão a Deus. Não, a pureza dos olhos tem a ver com o coração. A pureza dos olhos tem a ver com o coração. No rosário de hoje, é a sobriedade do olhar, é a purificação do olhar. Veja que, o que Deus sonha para os meus olhos, ver a Deus. Para que meus olhos foram criados? Para ver a Deus. A gente se maravilha com tanta coisa nessa terra, com uma paisagem bonita, com uma pessoa amada bonita. A gente tem tantas coisas que os nossos olhos sentem prazer em ver. Mas tem algo que nossos olhos ainda nunca viram. Os nossos olhos nunca viram a Deus. A não ser assim como eu estou vendo agora, no véu. No véu do sacramento. Isto é o meu corpo. Ele está aqui. Mas meus olhos só veem pela fé. Se tem uma coisa que os olhos do Frei Gilson nunca viram, nunca via Deus, porque... Depois eu acho que a gente vai aprofundar isso. Nesta terra é impossível ver a Deus. Mas Deus já, Jesus já está nos falando, Frei Gilson, se você for puro de coração, verão a Deus. É futuro, verão, verão. Um dia você verá. Quem que são os puros de coração? São Cromácio de Aquileia nos ajuda. Os puros de coração são os que se livraram da imundície do pecado e agradam a Deus por obras de fé e justiça. Como Davi testemunha, quem subirá ao monte do Senhor? O que tem mãos inocentes e coração puro. Vivendo pela fé, com mente pura e consciência imaculada, conquistarão direito, o direito de ver o Deus da glória. Eu quero conquistar o direito de ver a Deus da glória, já não em espelho, em enigmas, mas face a face. Esse verão a Deus que nós estamos vendo aqui não é mais ver Deus sobre um véu, mas é ver Deus face a face. Quem quer ver Deus face a face? Eu quero ver Deus face a face. Imagina a nossa família de oração aqui um dia podendo estar junto com Deus face a face. Na Anunciação, Maria tem um coração puro de coração e acolhe o projeto de Deus. Pai nosso que estais no céu, santificado seja o vosso nome, venha a nós o vosso reino. Seja feita a vossa vontade, assim na terra como no céu.
2: O pão nosso de cada dia nos dai hoje, e perdoai-nos as nossas ofensas, assim como nós perdoamos a quem nos tem ofendido. E não nos deixeis cair em tentação, mas livrai-nos do mal. Amém.
0: Ave Maria, cheia de graça, o Senhor é convosco. Bendita sois vós entre as mulheres, e bendito é o fruto do vosso ventre, Jesus.
2: Santa Maria, Mãe de Deus, rogai por nós, pecadores, agora e na hora de nossa morte. Amém.
0: Ave Maria, cheia de graça, o Senhor é convosco. Bendita sois vós entre as mulheres, e bendito é o fruto do vosso ventre, Jesus.
2: Santa Maria, Mãe de Deus, rogai por nós, pecadores, agora e na hora de nossa morte. Amém.
0: Ave Maria, cheia de graça, o Senhor é convosco. Bendita sois vós entre as mulheres, e bendito é o fruto do vosso ventre, Jesus.
2: Santa Maria, Mãe de Deus, rogai por nós, pecadores, agora e na hora de nossa morte. Amém.
0: Ave Maria, cheia de graça, o Senhor é convosco. Bendita sois vós entre as mulheres, e bendito é o fruto do vosso ventre, Jesus.
2: Santa Maria, Mãe de Deus, rogai por nós, pecadores, agora e na hora de nossa morte. Amém.
0: Ave Maria, cheia de graça, o Senhor é convosco. Bendita sois vós entre as mulheres, e bendito é o fruto do vosso ventre, Jesus.
2: Santa Maria, Mãe de Deus, rogai por nós, pecadores, agora e na hora de nossa morte. Amém.
0: Ave Maria, cheia de graça, o Senhor é convosco. Bendita sois vós entre as mulheres, e bendito é o fruto do vosso ventre, Jesus.
2: Santa Maria, Mãe de Deus, rogai por nós, pecadores, agora e na hora de nossa morte. Amém.
0: Ave Maria, cheia de graça, o Senhor é convosco. Bendita sois vós entre as mulheres, e bendito é o fruto do vosso ventre, Jesus.
2: Santa Maria, Mãe de Deus, rogai por nós, pecadores, agora e na hora de nossa morte. Amém.
0: Ave Maria, cheia de graça, o Senhor é convosco. Bendita sois vós entre as mulheres, e bendito é o fruto do vosso ventre, Jesus.
2: Santa Maria, Mãe de Deus, rogai por nós, pecadores, agora e na hora de nossa morte. Amém.
0: Ave Maria, cheia de graça, o Senhor é convosco. Bendita sois vós entre as mulheres, e bendito é o fruto do vosso ventre, Jesus.
2: Santa Maria, Mãe de Deus, rogai por nós, pecadores, agora e na hora de nossa morte. Amém.
0: Ave Maria, cheia de graça, o Senhor é convosco. Bendita sois vós entre as mulheres, e bendito é o fruto do vosso ventre, Jesus.
2: Santa Maria, Mãe de Deus, rogai por nós, pecadores, agora e na hora de nossa morte. Amém.
0: Glória ao Pai, ao Filho e ao Espírito Santo,
2: como era no princípio, agora e sempre. Amém.
0: Ó meu Jesus,
2: perdoai-nos, livrai-nos do fogo do inferno, levai as almas todas para o céu e socorrei principalmente as que mais precisarem da vossa misericórdia.
0: Segundo mistério gozoso, nós contemplamos a visitação de Nossa Senhora à sua prima Santa Isabel. Abra sua Bíblia em Mateus capítulo 5, versículo 28. Mateus capítulo 5, versículo 28. Eu, porém, vos digo, todo aquele que lançar um olhar olhar de cobiça. Veja, temos vários tipos de olhares. Jesus falou que a gente pode ter o olhar de cobiça. Se você lançar um olhar de cobiça para uma mulher, já adulterou com ela em seu coração. Eu, porém, vos digo, todo aquele que lançar um olhar de cobiça para uma mulher, já adulterou com ela em seu coração. Jesus está falando do mandamento do adultério. Jesus está dizendo mais longe do que já tinha sido dito. Ouvistes o que foi dito, não adulterarás, eu, porém, vos digo. Olhar também é adultério. Minha gente, o que, que Jesus está querendo dizer? Que muita coisa entra na nossa vida pelo olhar, o julgamento, a cobiça. Então existem muitos pecados que entram pelo nosso olhar. Eu vi e começo a julgar. Eu vi e começo a cobiçar. Eu vi. Veja, qual tem sido o meu olhar? O meu olhar é um olhar puro? Ou o meu olhar é um olhar malicioso? Ou o meu olhar é um olhar de cobiça? Ou o meu olhar é um olhar de julgamento? Ou o meu olhar é um olhar de crítica? Ou o meu olhar é um olhar de orgulho? Ou o meu olhar é um olhar de vaidade? Veja, o meu olhar traz para dentro muitas vezes do meu coração. Eu lanço um olhar de cobiça. É claro que depois Jesus vai dizer que tudo brota do coração, né? O teu olhar é cobiçoso porque teu coração é cobiçoso. O teu olhar é julga porque teu coração é orgulhoso. São João Crisóstomo, Jesus não disse simplesmente todo aquele que desejar, mas todo aquele que olhar com cobiça. Isto é, aquele que pensa em outrem unicamente com o propósito de cobiçar, que sem nenhuma compulsão permite que a fera se intrometa em seus pensamentos serenos. Pois aquele que uma vez acendeu a chama forma continuamente dentro de si imagens vergonhosas. Se o seu olhar é de cobiça, vai trazer pensamentos, vai trazer sentimentos. Por isso Cristo remove até o abraço que está somente no coração. Que o Senhor nos ajude a purificar o nosso olhar. Dai-nos, Senhor, um olhar puro. Aqui, por exemplo, você que é casado, quão importante é isso que Jesus falou para nós agora? Isso aqui serve para todo mundo. Mas principalmente para casais? A importância de ter um olhar puro. Um olhar puro. Para não cobiçar alguém que não seja o teu esposo, alguém que não seja a tua esposa. Pai nosso que estás no céu, santificado seja o vosso nome. Venha a nós o vosso reino, seja feita a vossa vontade, assim na terra como no céu.
2: O pão nosso de cada dia nos dai hoje, perdoai-nos as nossas ofensas, assim como nós perdoamos a quem nos tem ofendido. E não nos deixeis cair em tentação, mas livrai-nos do mal. Amém.
0: Ave Maria, cheia de graça, o Senhor é convosco. Bendita sois vós entre as mulheres, e bendito é o fruto do vosso ventre, Jesus.
2: Santa Maria, Mãe de Deus, rogai por nós, pecadores, agora e na hora de nossa morte. Amém.
0: Ave Maria, cheia de graça, o Senhor é convosco. Bendita sois vós entre as mulheres, e bendito é o fruto do vosso ventre, Jesus.
2: Santa Maria, Mãe de Deus, rogai

0: O Senhor é convosco, bendita sois vós entre as mulheres, e bendito é o fruto do vosso ventre, Jesus.
1: Santa Maria, Mãe de Deus, rogai por nós, pecadores, agora e na hora de nossa morte. Amém.
0: Ave Maria, cheia de graça, o Senhor é convosco, bendita sois vós entre as mulheres, e bendito é o fruto do vosso ventre, Jesus.
1: Santa Maria, Mãe de Deus, rogai por nós, pecadores, agora e na hora de nossa morte. Amém.
0: Ave Maria, cheia de graça, o Senhor é convosco, bendita sois vós entre as mulheres, e bendito é o fruto do vosso ventre, Jesus.
1: Santa Maria, Mãe de Deus, rogai por nós, pecadores, agora e na hora de nossa morte. Amém.
0: Ave Maria, cheia de graça, o Senhor é convosco, bendita sois vós entre as mulheres, e bendito é o fruto do vosso ventre, Jesus.
1: Santa Maria, Mãe de Deus, rogai por nós, pecadores, agora e na hora de nossa morte. Amém.
0: Ave Maria, cheia de graça, o Senhor é convosco, bendita sois vós entre as mulheres, e bendito é o fruto do vosso ventre, Jesus.
1: Santa Maria, Mãe de Deus, rogai por nós, pecadores, agora e na hora de nossa morte. Amém.
0: Ave Maria, cheia de graça, o Senhor é convosco, bendita sois vós entre as mulheres, e bendito é o fruto do vosso ventre, Jesus.
1: Santa Maria, Mãe de Deus, rogai por nós, pecadores, agora e na hora de nossa morte. Amém.
0: Glória ao Pai, ao Filho e ao Espírito Santo.
1: Como era no princípio, agora e sempre. Amém.
0: Ó meu Jesus,
1: perdoai-nos, livrai-nos do fogo do inferno, levai as almas todas para o céu, e socorrei principalmente as que mais precisarem da vossa misericórdia.
0: E no terceiro mistério gozoso, nós contemplamos o nascimento de Jesus em Belém. Abra sua Bíblia, Mateus capítulo 5, versículo 29. É a sequência do que a gente acabou de ler. Se teu olho direito é para ti causa de queda. Olha o que Jesus está dizendo. O meu olho pode ser causa de queda para mim. O meu olho. Assim como a minha língua. Tiago capítulo 3 vai falar da língua que pode destruir a gente. Veja, os nossos membros podem nos causar queda. Soerguimento e queda. Jesus está dizendo, toma cuidado com teu olho, Frei Gilson. Toma cuidado. Porque se teu olho direito é para ti causa de queda, arranca-o e lança-o longe de ti. Porque te é preferível perder-se um só dos teus membros a que o teu corpo todo seja lançado na gena. Claro que Jesus não está falando de uma forma literal. Se fosse de forma literal, talvez nós já estaríamos sem olhos, vamos dizer assim. Aqui é Jesus dizendo assim, olha, mortifica os teus olhos. Cuidado, Frei Gilson, para que você não perca a sua salvação por causa dos prazeres dos olhos. Jesus está dizendo, se você não vigia, não purifica os teus olhos, através dele pode vir a perdição para a sua vida. Eu vou te dar um exemplo bíblico. Teve um exato momento que Davi, o grande Davi, ele estava na sacada do seu palácio. E de repente, o que aconteceu? Ele começou a olhar, ele começou a ver uma mulher que tomava banho. O que Davi poderia ter feito? A gente não tem muitas vezes como não olhar. A gente viu. O que Davi deveria ter feito? Sair da sacada. Tem uma mulher sem roupa tomando banho. O que eu vou fazer? Sair da sacada. Não vou ficar olhando, não vou ficar... Porque senão eu vou ficar... Daqui a pouco eu vou cobiçá-la. O que Davi fez? Davi ficou olhando. Davi ficou alimentando. Até o momento que ele chamou seus empregados e disse, chame esta mulher que está lá tomando banho. E naquela noite ele dorme com aquela mulher. E foi o grande pecado de Davi, a qual depois ele vai se arrepender. Que é o famoso, talvez o famoso Salmo 50, onde ele pede perdão a Deus. Tudo começou por onde? Um olhar. Um olhar. Portanto, Jesus está dizendo, o teu olhar pode sim te levar à perdição. Apolinário de Laodiceia diz assim, Jesus fala dos membros do corpo, mas emprega hipérbole. Não se trata de literalmente cortar os próprios membros. Antes, somos chamados a mortificá-los e a torná-los inúteis ao pecado.

0: Entendeu que bonito isso? Para o pecado eu estou cego. Para as coisas de Deus eu enxergo. Mas para pecado eu estou cego. Que bonito, né? Você cegar para o pecado. Não, pecado, estou fora disso. Como disse o apóstolo, não se deve poupar nem mesmo as coisas consideradas mais necessárias se por meio delas alguma atividade prejudicial ameaça ocorrer. Portanto, Jesus está pegando aquilo que para nós é tão necessário, os olhos, mas se for preciso, mortifica. E aqui não são só olhos de cobiça na área da sexualidade, não. Cobiça em todas as outras áreas. Cobiça de coisas materiais, cobiça de tantas outras realidades, cobiça de poder. Olhares de julgamento, olhares de crítica ácida. Quantos olhares a gente precisa purificar? Pai nosso que estais no céu, santificado seja o vosso nome. Venha a nós o vosso reino, seja feita a vossa vontade, assim na terra como no céu.
1: O pão nosso de cada dia nos dai hoje, perdoai-nos as nossas ofensas, assim como nós perdoamos a quem nos tem ofendido. E não nos deixeis cair em tentação, mas livrai-nos do mal.
0: Amém. Ave Maria, cheia de graça, o Senhor é convosco, bendita sois vós entre as mulheres, e bendito é o fruto do vosso ventre, Jesus.
1: Santa Maria, Mãe de Deus, rogai por nós, pecadores, agora e na hora de nossa morte. Amém.
0: Ave Maria, cheia de graça, o Senhor é convosco, bendita sois vós entre as mulheres, e bendito é o fruto do vosso ventre, Jesus.
1: Santa Maria, Mãe de Deus, rogai por nós, pecadores, agora e na hora de nossa morte. Amém.
0: Ave Maria, cheia de graça, o Senhor é convosco, bendita sois vós entre as mulheres, e bendito é o fruto do vosso ventre, Jesus.
1: Santa Maria, Mãe de Deus, rogai por nós, pecadores, agora e na hora de nossa morte. Amém.
0: Ave Maria, cheia de graça, o Senhor é convosco, bendita sois vós entre as mulheres, e bendito é o fruto do vosso ventre, Jesus.
1: Santa Maria, Mãe de Deus, rogai por nós, pecadores, agora e na hora de nossa morte. Amém.
0: Ave Maria, cheia de graça, o Senhor é convosco, bendita sois vós entre as mulheres, e bendito é o fruto do vosso ventre, Jesus.
1: Santa Maria, Mãe de Deus, rogai por nós, pecadores, agora e na hora de nossa morte. Amém.
0: Ave Maria, cheia de graça, o Senhor é convosco, bendita sois vós entre as mulheres, e bendito é o fruto do vosso ventre, Jesus.
1: Santa Maria, Mãe de Deus, rogai por nós, pecadores, agora e na hora de nossa morte. Amém.
0: Ave Maria, cheia de graça, o Senhor é convosco, bendita sois vós entre as mulheres, e bendito é o fruto do vosso ventre, Jesus.
1: Santa Maria, Mãe de Deus, rogai por nós, pecadores, agora e na hora de nossa morte. Amém.
0: Ave Maria, cheia de graça, o Senhor é convosco, bendita sois vós entre as mulheres, e bendito é o fruto do vosso ventre, Jesus.
1: Santa Maria, Mãe de Deus, rogai por nós, pecadores, agora e na hora de nossa morte. Amém.
0: Ave Maria, cheia de graça, o Senhor é convosco, bendita sois vós entre as mulheres, e bendito é o fruto do vosso ventre, Jesus.
1: Santa Maria, Mãe de Deus, rogai por nós, pecadores, agora e na hora de nossa morte. Amém.
0: Ave Maria, cheia de graça, o Senhor é convosco, bendita sois vós entre as mulheres, e bendito é o fruto do vosso ventre, Jesus.
1: Santa Maria, Mãe de Deus, rogai por nós, pecadores, agora e na hora de nossa morte. Amém.
0: Glória ao Pai, ao Filho e ao Espírito Santo.
1: Como era no princípio, agora e sempre. Amém.
0: Ó meu Jesus,
1: perdoai-nos, livrai-nos do fogo do inferno, levai as almas todas para o céu, e socorrei principalmente as que mais precisarem da vossa misericórdia.
0: E no quarto mistério gozoso, nós contemplamos a apresentação do menino Jesus no templo e a purificação de Nossa Senhora. Abra sua palavra em Mateus capítulo 6, versículo 23. Mateus capítulo 6, versículo 23. Se teu olho estiver em mau estado, aliás, eu quero ler um pouquinho antes, eu não sei se vai aparecer essa palavra, mas eu vou aproveitar. Vamos ler a partir do versículo 22 a versículo 23. O olho é a luz do corpo. Olha que interessante. O olho é a luz do corpo. Será que a gente para pensar nisso? Se o teu olho é são, todo o teu corpo será iluminado. Olha que forte essa palavra. Um olho sadio faz a tua vida toda ficar sadia. Um olho sadio, um olho puro, purifica toda a sua vida. É como se Jesus estivesse dizendo assim, olha, muita coisa entra pelos seus olhos. E se teus olhos já estão contaminados, tudo vai ficando contaminado dentro de você. Se teu olho estiver em mau estado, todo o teu corpo estará nas trevas. Se teu olhar já é de cobiça? Veja, se o olhar de Davi já era de cobiça, o corpo dele agora vai entrar nas trevas. O olhar de cobiça vai levar a outras coisas. Se a luz que está em ti são trevas, quão espessas deverão ser as trevas? São João Crisóstomo diz: assim como quando os olhos ficam cegos, parte da capacidade dos demais membros diminui. Da mesma forma, quando a mente é depravada, tua vida se encherá de incontáveis males. Aquele que destrói a fonte pode também secar o rio. Aquele que apagou o entendimento confundiu todas as suas ações. É como se João Crisóstomo estivesse dizendo: muita coisa começa com os olhos. Ainda mais no mundo que a gente vive, de tanta rede social. Hoje em dia não está fácil para os olhos, não, viu? Tanta rede social, tanta coisa que a gente assiste. Em questão de segundos a gente assiste tanta coisa. Televisão, celular, filmes, séries. É tanta coisa que a gente assiste, é tanta coisa que a gente assiste, é tanta coisa que nós vemos em questão de segundos. São quantas imagens, não é fácil manter o olhar purificado em todos os sentidos na era que a gente vive, neste mundo moderno. Dá-nos a graça, Jesus. Por isso a importância do que estamos fazendo aqui agora, o olhar para Jesus, eu tenho certeza que purifica o nosso olhar. Olhar para Jesus purifica o nosso olhar. Que interessante, porque você vê que o que a gente hoje assiste, sempre tem que ter muita mudança de tela, né? Tem que estar acontecendo muita coisa, tem que ter, porque senão os olhos das pessoas parece que não conseguem fixar. E aqui não, aqui é uma imagem que fica parada. No máximo a gente tem 3 a 4 câmeras aqui. Peço até para cortar naquela que fica só Jesus agora. Ó, uma câmera dessa, tão parada. Mas como mexe com o nosso olhar? Como mexe com o nosso olhar? Num mundo de tanta agitação e de tanta poluição para os nossos olhos, de repente, o que está nos chamando a atenção durante 2 horas... Uma cena dessa, parada. Eu tenho certeza que olhar esta hóstia consagrada, esta hóstia que foi consagrada na missa, purifica o nosso olhar. Dá um freio aos nossos olhares tão apressados e acelerados e querendo ver isto e aquilo, acostumado com tantas imagens. Este olhar para a hóstia consagrada, algo muitas vezes que para o mundo estático, monótono. Mas quando o olhar é de fé, a gente às vezes tem a impressão que 2 horas pareceu pouco, é verdade ou não é? Quantas vezes a gente já teve aqui nesse rosário, e aí vocês falaram: meu Deus, o rosário parece que agora está voando, porque se a gente pudesse alguns dias, 3 horas parece que não seria ainda suficiente, 4 horas, a gente poderia ficar aqui até mais tempo. E por que que você é capaz de ficar 2 horas olhando esta hóstia consagrada numa tela parada e ainda de madrugada? Porque o teu olhar, ele está se purificando e está se transformando num olhar de fé. Aleluia! Pai nosso que estais no céu, santificado seja o vosso nome. Venha a nós o vosso reino, seja feita a vossa vontade, assim na terra como no céu.
1: O pão nosso de cada dia nos dai hoje, perdoai-nos as nossas ofensas, assim como nós perdoamos a quem nos tem ofendido. E não nos deixeis cair em tentação, mas livrai-nos do mal. Amém.
0: Neste mistério que a gente está celebrando, em Lucas capítulo 2, versículo 29, o justo Simeão pega Jesus no colo, pequenininho, e ele diz assim, Lucas capítulo 2, versículo de 29 a 32, agora, Senhor, deixai o vosso servo ir em paz, segundo a vossa palavra, porque os meus olhos viram a vossa salvação. Olha que bonito, Simeão esperava só isso para morrer. E falou, eu não posso morrer antes de vê-lo. E ele vê. Então ele pega aquela criança no colo e fala, agora eu posso ir em paz. Por quê? Porque meus olhos viram a salvação. Jesus, menino, pequeno. Você pode olhar para esta hóstia consagrada hoje e também dizer a mesma coisa. Nesta madrugada, meus olhos viram a salvação. Nesta madrugada, meus olhos viram o Senhor. Quantos no Evangelho vão dizer, eu vi o Senhor? E você em cada madrugada, você pode dizer, o que você estava fazendo de madrugada? Eu vi o Senhor. Aliás, tem muita gente que tem curiosidade, o que acontece nessas madrugadas? Você poderia entender isto. Eu vi o Senhor. No véu do sacramento, mas eu vi o Senhor. Isso muda o nosso dia, isso muda a nossa rota, isso muda a nossa existência. Eu vi o Senhor. Ave Maria, cheia de graça, o Senhor é convosco. Bendita sois vós entre as mulheres. E bendito é o fruto do vosso ventre, Jesus.
1: Santa Maria, Mãe de Deus, rogai por nós, pecadores, agora e na hora de nossa morte. Amém.
0: Ave Maria, cheia de graça, o Senhor é convosco. Bendita sois vós entre as mulheres. E bendito é o fruto do vosso ventre, Jesus.
1: Santa Maria, Mãe de Deus, rogai por nós, pecadores, agora e na hora de nossa morte. Amém.
0: Ave Maria, cheia de graça, o Senhor é convosco. Bendita sois vós entre as mulheres. E bendito é o fruto do vosso ventre, Jesus.
1: Santa Maria, Mãe de Deus, rogai por nós, pecadores, agora e na hora de nossa morte. Amém.
0: Ave Maria, cheia de graça, o Senhor é convosco. Bendita sois vós entre as mulheres, e bendito é o fruto do vosso ventre, Jesus.
1: Santa Maria, Mãe de Deus, rogai por nós, pecadores, agora e na hora de nossa morte. Amém.
0: Ave Maria, cheia de graça, o Senhor é convosco. Bendita sois vós entre as mulheres, e bendito é o fruto do vosso ventre, Jesus.
1: Santa Maria, Mãe de Deus, rogai por nós, pecadores, agora e na hora de nossa morte. Amém.
0: Ave Maria, cheia de graça, o Senhor é convosco. Bendita sois vós entre as mulheres, e bendito é o fruto do vosso ventre, Jesus.
1: Santa Maria, Mãe de Deus, rogai por nós, pecadores, agora e na hora de nossa morte. Amém.
0: Ave Maria, cheia de graça, o Senhor é convosco. Bendita sois vós entre as mulheres, e bendito é o fruto do vosso ventre, Jesus.
1: Santa Maria, Mãe de Deus, rogai por nós, pecadores, agora e na hora de nossa morte. Amém.
0: Ave Maria, cheia de graça, o Senhor é convosco. Bendita sois vós entre as mulheres, e bendito é o fruto do vosso ventre, Jesus.
1: Santa Maria, Mãe de Deus, rogai por nós, pecadores, agora e na hora de nossa morte. Amém.
0: Ave Maria, cheia de graça, o Senhor é convosco. Bendita sois vós entre as mulheres, e bendito é o fruto do vosso ventre, Jesus.
1: Santa Maria, Mãe de Deus, rogai por nós, pecadores, agora e na hora de nossa morte. Amém.
0: Ave Maria, cheia de graça, o Senhor é convosco. Bendita sois vós entre as mulheres, e bendito é o fruto do vosso ventre, Jesus.
1: Santa Maria, Mãe de Deus, rogai por nós, pecadores, agora e na hora de nossa morte. Amém.
0: Glória ao Pai, ao Filho e ao Espírito Santo.
1: Como era no princípio, agora e sempre. Amém.
0: Ó meu Jesus,
1: perdoai-nos, livrai-nos do fogo do inferno, levai as almas todas para o céu e socorrei principalmente as que mais precisarem da vossa misericórdia.
0: Nós estamos sendo formados a somente olhar imagens aceleradas. Nós estamos sendo formados a encontrar prazer somente no que tem muita ação, no que tem muita emoção, no que tem muitas imagens que me causam impacto e prazer. Eu quero te recordar uma coisa. O maior prazer da vida não é o que o mundo moderno tem nos apresentando, de imagens impactantes, de imagens que não param, de imagens a todo instante, em rede social, nos filmes, nas séries, nos cinemas, não. A gente está precisando voltar a saber contemplar aquela imagem estática de um rio, aquela imagem estática de um mar, aquela imagem estática de uma montanha, essa imagem estática de um Santíssimo Sacramento. Veja, as coisas mais profundas da vida não são imagens que são rápidas. Porque nós não nascemos para ficarmos vendo coisas rápidas. Porque o que se vê muito rápido também não guarda nada, não medita nada. Quando a gente fica no celular, a gente quando vai dormir, no final do dia, a gente nem sabe o que a gente viu, de tanta coisa que a gente viu. A gente não nasceu para isso, a gente nasceu para contemplar. A gente nasceu para contemplar. Então, a beleza de ver um rio, a beleza de ver um mar, a beleza de ver uma montanha, a beleza de ver o Santíssimo Sacramento, a beleza de um pai e de uma mãe que enxerga, que fica, sabe aquela cena onde papai e mamãe fica contemplando a sua criança dormindo? Isso não tem preço. Papai e mamãe só ficam olhando a criança que está dormindo. E aquele olhar enche ela de alegria. Nós precisamos voltar a entender que os nossos olhos nasceram para contemplar. E contemplar o bem. Contemplar o belo. Contemplar o que é agradável. Os teus olhos não nasceram para o excesso. Os meus olhos não nasceram para o excesso. Os meus olhos não nasceram para o excesso de telas. É tanto verdade que hoje muitos médicos, cientistas estão chegando à conclusão. E isso está adoecendo todo mundo. Nosso olhar não nasceu para o excesso. Nosso olhar nasceu para a contemplação. Para contemplar o belo. Para contemplar a verdade. Para contemplar a vida. Para contemplar o sagrado. E neste quinto mistério gozoso, nós contemplamos a perda e o encontro do menino Jesus no templo. Abra sua Bíblia em Marcos capítulo 8, versículo 18. Marcos capítulo 8, versículo 18. Tendo olhos, não vedes? Jesus está falando, vocês têm olhos, mas não veem? É verdade, tem gente que tem olhos, mas não está vendo. Não está vendo a essência da vida, não está vendo a beleza da vida, não está vendo o que deveria ver. Tem olhos e não vedes? E tendo ouvidos, não ouvis? Não vos lembrais mais? São Jerônimo, Jesus explica porque vendo não vem. Para que não pensemos que esta dureza é natural, Jesus alude à culpa da vontade. Fecharam os seus olhos, para que não vejam, nem ouçam, nem se convertam e eu os cure. Fechar os olhos à verdade. Então, no mundo que a gente vive, muitos estão fechando os olhos para a verdade, para a beleza, para o belo, para o que é bom. Eu quero convidar vocês, papais e mamães, os mais velhos, a gente vai precisar ajudar os nossos adolescentes, as nossas crianças, os nossos adolescentes. É preciso que papai e mamãe, vovô e vovó, os mais velhos, ajudem as crianças a atinar a visão. Não para o que dá prazer imediato, mas para o que de fato é belo, verdadeiro, bom, agradável. Que para eles no dia de hoje vai falar assim: ah, mas é chato, mamãe. É chato, papai. É que os seus olhos não veem. Não é que é chato, é que seus olhos não veem. Pai nosso que estais no céu, santificado seja o vosso nome. Venha a nós o vosso reino. Seja feita a vossa vontade, assim na terra como no céu.
1: O pão nosso de cada dia nos dai hoje, perdoai-nos as nossas ofensas, assim como nós perdoamos a quem nos tem ofendido. E não nos deixeis cair em tentação, mas livrai-nos do mal. Amém.
0: Ave Maria, cheia de graça, o Senhor é convosco. Bendita sois vós entre as mulheres, e bendito é o fruto do vosso ventre, Jesus.
1: Santa Maria, Mãe de Deus, rogai por nós, pecadores, agora e na hora de nossa morte. Amém.
0: Ave Maria, cheia de graça, o Senhor é convosco. Bendita sois vós entre as mulheres, e bendito é o fruto do vosso ventre, Jesus.
1: Santa Maria, Mãe de Deus, rogai por nós, pecadores, agora e na hora de nossa morte. Amém.
0: Ave Maria, cheia de graça, o Senhor é convosco. Bendita sois vós entre as mulheres, e bendito é o fruto do vosso ventre, Jesus.
1: Santa Maria, Mãe de Deus, rogai por nós, pecadores, agora e na hora de nossa morte. Amém.
0: Ave Maria, cheia de graça, o Senhor é convosco. Bendita sois vós entre as mulheres, e bendito é o fruto do vosso ventre, Jesus.
1: Santa Maria, Mãe de Deus, rogai por nós, pecadores, agora e na hora de nossa morte. Amém.
0: Ave Maria, cheia de graça, o Senhor é convosco. Bendita sois vós entre as mulheres, e bendito é o fruto do vosso ventre, Jesus.
1: Santa Maria, Mãe de Deus, rogai por nós, pecadores, agora e na hora de nossa morte. Amém.
0: Ave Maria, cheia de graça, o Senhor é convosco. Bendita sois vós entre as mulheres, e bendito é o fruto do vosso ventre, Jesus.
1: Santa Maria, Mãe de Deus, rogai por nós, pecadores, agora e na hora de nossa morte. Amém.
0: Ave Maria, cheia de graça, o Senhor é convosco. Bendita sois vós entre as mulheres, e bendito é o fruto do vosso ventre, Jesus.
1: Santa Maria, Mãe de Deus, rogai por nós, pecadores, agora e na hora de nossa morte. Amém.
0: Ave Maria, cheia de graça, o Senhor é convosco. Bendita sois vós entre as mulheres, e bendito é o fruto do vosso ventre, Jesus.
1: Santa Maria, Mãe de Deus, rogai por nós, pecadores, agora e na hora de nossa morte. Amém.
0: Ave Maria, cheia de graça, o Senhor é convosco. Bendita sois vós entre as mulheres, e bendito é o fruto do vosso ventre, Jesus.
1: Santa Maria, Mãe de Deus, rogai por nós, pecadores, agora e na hora de nossa morte. Amém.
2: Ave Maria, cheia de graça, o Senhor é convosco. Bendita sois vós entre as mulheres, e bendito é o fruto do vosso ventre, Jesus.
1: Santa Maria, Mãe de Deus, rogai por nós, pecadores, agora e na hora de nossa morte. Amém.
2: Glória ao Pai, ao Filho e ao Espírito Santo,
1: como era no princípio, agora e sempre. Amém.
2: Ó meu Jesus,
1: perdoai-nos, livrai-nos do fogo do inferno, levai as almas todas para o céu, e socorrei principalmente as que mais precisarem da vossa misericórdia.
0: 4h54 da manhã, horário de Brasília. Que alegria estarmos juntos. Eu quero convido você a ficar de pé, dá aquela espreguiçada. O dia está amanhecendo mais uma vez para nós.

Coloque a mão nos seus olhos. Purifica os nossos olhos, Jesus. Que meus olhos saibam te contemplar. Que meus olhos possam te ver. Não permitas, Jesus, que meus olhos tenham mais atração para o mundo do que por ti, Jesus. Jesus, eu não quero que meus olhos tenham mais atração pelo mundo do que por ti. Não, eu quero que meus olhos tenham mais atração por ti, pelas tuas coisas, pela tua palavra, do que pelas coisas deste mundo. E canto.

0: Ah, como é bom isso, Jesus. Ah, como é bom, Jesus. Não vou mais tirar os meus olhos de ti, vou me apaixonar. Tenta lembrar aquele dia que você ficou com um olhar apaixonado por alguém. Quando você tem um olhar apaixonado, significa que agora você só pensa naquela pessoa. Olhar apaixonado esquece de tudo e só pensa no amado. O apaixonado muitas vezes esquece até de comer, até quando está com fome. O que é ter um olhar apaixonado por Jesus? É que agora eu só penso nele. E eu também esqueço do mundo, eu esqueço das coisas do mundo. Esqueci do mundo, esqueci dos prazeres do mundo, esqueci de tudo isso, porque agora eu tô apaixonado, eu só penso nele, eu só quero ele. E nunca nos lembremos que na sexta-feira a gente chama o dia da paixão. A verdadeira paixão aconteceu numa sexta-feira santa, onde um Deus apaixonado morreu na cruz por nós. Isso é paixão, não é? Esse é o ato extremo da paixão. Dar a vida pelo amado. Se alguém tem que morrer, eu morro no lugar dele. Foi isso que o nosso Deus apaixonado fez. Se alguém tem que morrer nessa história, se eles precisam morrer, porque éramos nós que tínhamos que morrer, né? Éramos nós. E Jesus fala assim, o Pai fala, se eles precisam morrer, eu sou um Deus apaixonado. Então, eu vou enviar o meu filho para morrer no lugar daqueles que a gente ama, daquele que eu amo. Gente, isso é paixão. Deus se esqueceu da sua glória. Deus se esvaziou, né? Diz a Bíblia. Deus se esvaziou de sua glória. Se esqueceu, não, se esvaziou. Que é um Deus apaixonado. E todo apaixonado quer despertar a paixão no outro. O que Deus está fazendo com a gente nesses 40 dias? Sabe, a maior riqueza que você vai receber nesses 40 dias, eu sei que tem muita gente recebendo milagres, milagres na vida financeira. Eu sei que tem gente aqui recebendo milagres na vida física. Quantas curas, eu tenho recebido tantos testemunhos. É cura que vocês não têm noção, milagres que vocês não têm noção do que está acontecendo. Mas para mim, o maior milagre que vai acontecer nesses 40 dias é gente apaixonada por Deus. Vai terminar esses 40 dias e vai falar, eu estou apaixonado por Deus, eu estou apaixonado pela adoração, eu agora amo rezar. Quantos de nós achávamos que isso aqui era chato, isso daqui era monótono? Não, isso aqui é a melhor coisa da nossa vida. Gosto quando ouço muita gente falando, chegou a hora da melhor parte do meu dia. A melhor parte do seu dia é isso? É. A melhor parte do meu dia. Aliás, isso é uma palavra bíblica, né? Marta, Marta, tu andas muito ocupada com tantas coisas, mas Maria escolheu a melhor parte. A melhor parte é estar aos pés de Jesus, sentadinho, ajoelhado, como nós estamos aqui. Pega o seu terço, vamos rezar com fé. Este primeiro mistério luminoso nós contemplamos. O batismo de Jesus no Rio Jordão.
1: Abra sua Bíblia no Evangelho de São Lucas, capítulo 4, versículo 20. São Lucas, capítulo 4, versículo 20. E enrolando o livro, deu-o ao ministro e sentou-se. Todos quanto estavam nas sinagogas tinham os olhos fixos nele. Quando os nossos olhos estão fixos em Jesus, assim como o Frei acabou de dizer agora, quanto mais os nossos olhos estão fixos em Jesus, mais apaixonado por Ele nós estaremos. A partir do momento que os nossos olhos se desviarem do Cristo, a partir do momento que os nossos olhos começarem a olhar para as coisas deste mundo, quanto mais distante de Cristo nós estaremos e menos apaixonados por Cristo nós ficaremos. Olha só o que São João Crisóstomo nos diz. Ele confirma os ouvintes como bem-aventurados, não apenas porque viram o que os profetas não viram, mas o que os antigos desejaram ver e não viram, pois aqueles contemplavam apenas pela fé, mas estes contemplavam também pela visão, de modo muito mais claro. Que neste mistério que nós contemplamos o batismo de Jesus no Rio Jordão, aqueles que os profetas desejavam ver, hoje os nossos olhos podem ver, através deste véu. Que neste mistério Jesus possa nos dar essa graça de termos sempre os nossos olhos fitos nele e cada vez mais apaixonados. Pai nosso que estais no céu, santificado seja o vosso nome. Venha a nós o vosso reino, seja feita a vossa vontade, assim na terra como no céu.
2: O pão nosso de cada dia nos dai hoje, perdoai-nos as nossas ofensas, assim como nós perdoamos a quem nos tem ofendido. E não nos deixeis cair em tentação, mas livrai-nos do mal. Amém.
1: Ave Maria, cheia de graça, o Senhor é convosco, bendita sois vós entre as mulheres, e bendito é o fruto do vosso ventre, Jesus.
2: Santa Maria, Mãe de Deus, rogai por nós, pecadores, agora e na hora de nossa morte. Amém.
1: Ave Maria, cheia de graça, o Senhor é convosco, bendita sois vós entre as mulheres, e bendito é o fruto do vosso ventre, Jesus.
2: Santa Maria, Mãe de Deus, rogai por nós, pecadores, agora e na hora de nossa morte. Amém.
1: Ave Maria, cheia de graça, o Senhor é convosco, bendita sois vós entre as mulheres, e bendito é o fruto do vosso ventre, Jesus.
2: Santa Maria, Mãe de Deus, rogai por nós, pecadores, agora e na hora de nossa morte. Amém.
1: Ave Maria, cheia de graça, o Senhor é convosco, bendita sois vós entre as mulheres, e bendito é o fruto do vosso ventre, Jesus.
2: Santa Maria, Mãe de Deus, rogai por nós, pecadores, agora e na hora de nossa morte. Amém.
1: Ave Maria, cheia de graça, o Senhor é convosco, bendita sois vós entre as mulheres, e bendito é o fruto do vosso ventre, Jesus.
2: Santa Maria, Mãe de Deus, rogai por nós, pecadores, agora e na hora de nossa morte. Amém.
1: Ave Maria, cheia de graça, o Senhor é convosco, bendita sois vós entre as mulheres, e bendito é o fruto do vosso ventre, Jesus.
2: Santa Maria, Mãe de Deus, rogai por nós, pecadores, agora e na hora de nossa morte. Amém.
1: Ave Maria, cheia de graça, o Senhor é convosco, bendita sois vós entre as mulheres, e bendito é o fruto do vosso ventre, Jesus.
2: Santa Maria, Mãe de Deus, rogai por nós, pecadores, agora e na hora de nossa morte. Amém.
1: Ave Maria, cheia de graça, o Senhor é convosco, bendita sois vós entre as mulheres, e bendito é o fruto do vosso ventre, Jesus.
2: Santa Maria, Mãe de Deus, rogai por nós, pecadores, agora e na hora de nossa morte. Amém.
1: Ave Maria, cheia de graça, o Senhor é convosco, bendita sois vós entre as mulheres, e bendito é o fruto do vosso ventre, Jesus.
2: Santa Maria, Mãe de Deus, rogai por nós, pecadores, agora e na hora de nossa morte. Amém.
1: Ave Maria, cheia de graça, o Senhor é convosco, bendita sois vós entre as mulheres, e bendito é o fruto do vosso ventre, Jesus.
2: Santa Maria, Mãe de Deus, rogai por nós, pecadores, agora e na hora de nossa morte. Amém.
1: Glória ao Pai, ao Filho e ao Espírito Santo,
2: como era no princípio, agora e sempre. Amém.
1: Ó meu bom Jesus,
2: perdoai-nos, livrai-nos do fogo do inferno, levai as almas todas para o céu e socorrei principalmente as que mais precisarem da vossa misericórdia.
3: Segundo mistério luminoso, nós contemplamos o milagre de Jesus nas bodas de Caná. Como é que está o olhar de Maria? Quando falta vinho, o olhar de Maria podia estar assim: nossa, que irresponsabilidade. O olhar de Maria podia ser de crítica, de julgamento, como muitas vezes é o nosso olhar. Como que é com o olhar de Maria? De compaixão. Ela percebe de alguma coisa, ela vê que eles estão preocupados, ela vê e ela quer socorrer, ela quer ajudar, ela tem compaixão. Que o nosso olhar seja assim. E bonito também, Maria vê o que ninguém vê, Maria vê o milagre que ninguém vê. Eles depois vão ver o milagre, mas Maria viu o milagre antes. Isso é fé. Quando você vê o milagre sem ele ainda ter acontecido. Dai-nos este olhar de fé. De ver o que ainda não aconteceu. Ela já tinha visto o que ainda não tinha acontecido. Pai nosso que estais no céu, santificado seja o vosso nome, venha a nós o vosso reino. Seja feita a vossa vontade, assim na terra como no céu.
2: O pão nosso de cada dia nos dai hoje, e perdoai-nos as nossas ofensas, assim como nós perdoamos a quem nos tem ofendido. E não nos deixeis cair em tentação, mas livrai-nos do mal. Amém.
3: Ave Maria, cheia de graça, o Senhor é convosco. Bendita sois vós entre as mulheres, e bendito é o fruto do vosso ventre, Jesus.
2: Santa Maria, Mãe de Deus, rogai por nós, pecadores, agora e na hora de nossa morte. Amém.
3: Ave Maria, cheia de graça, o Senhor é convosco. Bendita sois vós entre as mulheres, e bendito é o fruto do vosso ventre, Jesus.
2: Santa Maria, Mãe de Deus, rogai por nós, pecadores, agora e na hora de nossa morte. Amém.
3: Ave Maria, cheia de graça, o Senhor é convosco. Bendita sois vós entre as mulheres, e bendito é o fruto do vosso ventre, Jesus.
2: Santa Maria, Mãe de Deus, rogai por nós, pecadores, agora e na hora de nossa morte. Amém.
3: Ave Maria, cheia de graça, o Senhor é convosco. Bendita sois vós entre as mulheres, e bendito é o fruto do vosso ventre, Jesus.
2: Santa Maria, Mãe de Deus, rogai por nós, pecadores, agora e na hora de nossa morte. Amém.
3: Ave Maria, cheia de graça, o Senhor é convosco. Bendita sois vós entre as mulheres, e bendito é o fruto do vosso ventre, Jesus.
2: Santa Maria, Mãe de Deus, rogai por nós, pecadores, agora e na hora de nossa morte. Amém.
3: Ave Maria, cheia de graça, o Senhor é convosco. Bendita sois vós entre as mulheres, e bendito é o fruto do vosso ventre, Jesus.
2: Santa Maria, Mãe de Deus, rogai por nós, pecadores, agora e na hora de nossa morte. Amém.
3: Ave Maria, cheia de graça, o Senhor é convosco. Bendita sois vós entre as mulheres, e bendito é o fruto do vosso ventre, Jesus.
2: Santa Maria, Mãe de Deus, rogai por nós, pecadores, agora e na hora de nossa morte. Amém.
3: Ave Maria, cheia de graça, o Senhor é convosco. Bendita sois vós entre as mulheres, e bendito é o fruto do vosso ventre, Jesus.
2: Santa Maria, Mãe de Deus, rogai por nós, pecadores, agora e na hora de nossa morte. Amém.
3: Ave Maria, cheia de graça, o Senhor é convosco. Bendita sois vós entre as mulheres, e bendito é o fruto do vosso ventre, Jesus.
2: Santa Maria, Mãe de Deus, rogai por nós, pecadores, agora e na hora de nossa morte. Amém.
3: Ave Maria, cheia de graça, o Senhor é convosco. Bendita sois vós entre as mulheres, e bendito é o fruto do vosso ventre, Jesus.
2: Santa Maria, Mãe de Deus, rogai por nós, pecadores, agora e na hora de nossa morte. Amém.
3: Glória ao Pai, ao Filho e ao Espírito Santo.
2: Como era no princípio, agora e sempre. Amém.
3: Ó meu Jesus,
2: perdoai-nos, livrai-nos do fogo do inferno, levai as almas todas para o céu, e socorrei principalmente as que mais precisarem da vossa misericórdia.
3: E no terceiro mistério luminoso, nós contemplamos o anúncio do reino de Deus e o convite à conversão. Abra sua Bíblia em Lucas capítulo 24, versículo 31. Essa palavra é tão importante no tema que a gente está tratando hoje. Lucas 24, versículo 31. Então, se lhes abriram os olhos e o reconheceram, mas ele desapareceu. Essa é a famosa história dos discípulos de Emaús que estavam conversando com Jesus, mas não viam Jesus. Por isso que a Bíblia está falando, teve um momento que os seus olhos se abriram. Esse é o momento da conversão. Eu tenho certeza que durante esses 40 dias tem olhos que estão se abrindo. Porque muitas vezes os nossos olhos estavam fechados. Fechados para a fé. Olhos fechados para a esperança. Quando é que você está desanimado? Você está desanimado quando os teus olhos estão voltados para os problemas. Você desanima na vida quando os teus olhos estão voltados somente para este mundo. Quando é que você está triste? Interessante, Carla Kurtz vai dizer o quê? A pessoa triste é a pessoa que está olhando para si mesma. A tristeza é o olhar voltado para si, diz Carla Kurtz, um menino de 15 anos. Quando seus olhos se abrem para Jesus, automaticamente o teu olhar se abre para a fé, o seu olhar se abre para o amor, o teu olhar se abre para a esperança, e não vai ter espaço para tristeza, não vai ter espaço para desânimo, porque o teu olhar está nele, o teu olhar está nele, o teu olhar está nele. Tira os olhos de Jesus, olhos fechados, você perde muita coisa na vida, você perde a esperança. Inclusive, estes dois discípulos estavam desanimados, eles estavam cabisbaixos, estavam tristes. Mas Mas quando eles viram Jesus, tudo mudou. Ver Jesus muda tudo. Eu quero ver Jesus. Pai nosso que estás no céu, santificado seja o vosso nome, venha a nós o vosso reino. Seja feita a vossa vontade, assim na terra como no céu.
2: O pão nosso de cada dia nos dai hoje, e perdoai-nos as nossas ofensas, assim como nós perdoamos a quem nos tem ofendido. E não nos deixeis cair em tentação, mas livrai-nos do mal. Amém.
3: Ave Maria, cheia de graça, o Senhor é convosco. Bendita sois vós entre as mulheres, e bendito é o fruto do vosso ventre, Jesus.
2: Santa Maria, Mãe de Deus, rogai por nós, pecadores, agora e na hora de nossa morte. Amém.
3: Ave Maria, cheia de graça, o Senhor é convosco. Bendita sois vós entre as mulheres, e bendito é o fruto do vosso ventre, Jesus.
2: Santa Maria, Mãe de Deus, rogai por nós, pecadores, agora e na hora de nossa morte. Amém.
3: Ave Maria, cheia de graça, o Senhor é convosco. Bendita sois vós entre as mulheres, e bendito é o fruto do vosso ventre, Jesus.
2: Santa Maria, Mãe de Deus, rogai por nós, pecadores, agora e na hora de nossa morte. Amém.
3: Ave Maria, cheia de graça, o Senhor é convosco. Bendita sois vós entre as mulheres, e bendito é o fruto do vosso ventre, Jesus.
2: Santa Maria, Mãe de Deus, rogai por nós, pecadores, agora e na hora de nossa morte. Amém.
3: Ave Maria, cheia de graça, o Senhor é convosco. Bendita sois vós entre as mulheres, e bendito é o fruto do vosso ventre, Jesus.
2: Santa Maria, Mãe de Deus, rogai por nós, pecadores, agora e na hora de nossa morte. Amém.
3: Ave Maria, cheia de graça, o Senhor é convosco. Bendita sois vós entre as mulheres, e bendito é o fruto do vosso ventre, Jesus.
2: Santa Maria, Mãe de Deus, rogai por nós, pecadores, agora e na hora de nossa morte. Amém.
3: Ave Maria, cheia de graça, o Senhor é convosco. Bendita sois vós entre as mulheres, e bendito é o fruto do vosso ventre, Jesus.
2: Santa Maria, Mãe de Deus, rogai por nós, pecadores, agora e na hora de nossa morte. Amém.
3: Ave Maria, cheia de graça, o Senhor é convosco. Bendita sois vós entre as mulheres, e bendito é o fruto do vosso ventre, Jesus.
2: Santa Maria, Mãe de Deus, rogai por nós, pecadores, agora e na hora de nossa morte. Amém.
3: Ave Maria, cheia de graça, o Senhor é convosco. Bendita sois vós entre as mulheres, e bendito é o fruto do vosso ventre, Jesus.
2: Santa Maria, Mãe de Deus, rogai por nós, pecadores, agora e na hora de nossa morte. Amém.
3: Ave Maria, cheia de graça, o Senhor é convosco. Bendita sois vós entre as mulheres, e bendito é o fruto do vosso ventre, Jesus.
2: Santa Maria, Mãe de Deus, rogai por nós, pecadores, agora e na hora de nossa morte. Amém.
3: Glória ao Pai, ao Filho e ao Espírito Santo.
2: Como era no princípio, agora e sempre. Amém.
3: Ó meu Jesus,
2: perdoai-nos, livrai-nos do fogo do inferno. Levai as almas todas para o céu e socorrei principalmente as que mais precisarem da vossa misericórdia.
3: E no quarto mistério luminoso, nós contemplamos a transfiguração de Jesus. Abra sua Bíblia em 2 Coríntios, capítulo 4. Essa palavra vai ser tão bonita. 2 Coríntios, capítulo 4, versículo 18. 2 Coríntios 4, versículo 18. Porque não miramos as coisas que se veem, mas sim as que não se veem. Pois as coisas que se veem são temporais, as que não se veem são eternas. O que o mundo de hoje quer ver? Aquilo que se vê. Aquilo que é terreno. Só que o mundo não entendeu que tudo é passageiro. A gente, quem tem fé, mira os olhos naquilo que não se vê. Por exemplo, agora nós estamos mirando os olhos naquilo que a gente não vê. Mas isto não é passageiro, isto é eterno. Onde é que nós miramos os olhos? Nós miramos os olhos para o céu, para as coisas que não se veem. Parece uma contradição. Mas é a essência da vida, a essência da fé. Pai nosso que estais no céu, santificado seja o vosso nome. Venha a nós o vosso reino, seja feita a vossa vontade, assim na terra como no céu.
2: O pão nosso de cada dia nos dai hoje, e perdoai-nos as nossas ofensas, assim como nós perdoamos a quem nos tem ofendido. E não nos deixeis cair em tentação, mas livrai-nos do mal. Amém.
3: Ave Maria, cheia de graça, o Senhor é convosco. Bendita sois vós entre as mulheres, e bendito é o fruto do vosso ventre, Jesus.
2: Santa Maria, Mãe de Deus, rogai por nós, pecadores, agora e na hora de nossa morte. Amém.
3: Ave Maria, cheia de graça, o Senhor é convosco. Bendita sois vós entre as mulheres, e bendito é o fruto do vosso ventre, Jesus.
2: Santa Maria, Mãe de Deus, rogai por nós, pecadores, agora e na hora de nossa morte. Amém.
3: Ave Maria, cheia de graça, o Senhor é convosco. Bendita sois vós entre as mulheres e bendito é o fruto do vosso ventre, Jesus.
2: Santa Maria, Mãe de Deus, rogai por nós, pecadores, agora e na hora de nossa morte. Amém.
3: Ave Maria, cheia de graça, o Senhor é convosco. Bendita sois vós entre as mulheres e bendito é o fruto do vosso ventre, Jesus.
2: Santa Maria, Mãe de Deus, rogai por nós, pecadores, agora e na hora de nossa morte. Amém.
3: Ave Maria, cheia de graça, o Senhor é convosco. Bendita sois vós entre as mulheres e bendito é o fruto do vosso ventre, Jesus.
2: Santa Maria, Mãe de Deus, rogai por nós, pecadores, agora e na hora de nossa morte. Amém.
3: Ave Maria, cheia de graça, o Senhor é convosco. Bendita sois vós entre as mulheres e bendito é o fruto do vosso ventre, Jesus.
2: Santa Maria, Mãe de Deus, rogai por nós, pecadores, agora e na hora de nossa morte. Amém.
3: Ave Maria, cheia de graça, o Senhor é convosco. Bendita sois vós entre as mulheres e bendito é o fruto do vosso ventre, Jesus.
2: Santa Maria, Mãe de Deus, rogai por nós, pecadores, agora e na hora de nossa morte. Amém.
3: Ave Maria, cheia de graça, o Senhor é convosco. Bendita sois vós entre as mulheres e bendito é o fruto do vosso ventre, Jesus.
2: Santa Maria, Mãe de Deus, rogai por nós, pecadores, agora e na hora de nossa morte. Amém.
3: Ave Maria, cheia de graça, o Senhor é convosco. Bendita sois vós entre as mulheres e bendito é o fruto do vosso ventre, Jesus.
2: Santa Maria, Mãe de Deus, rogai por nós, pecadores, agora e na hora de nossa morte. Amém.
3: Ave Maria, cheia de graça, o Senhor é convosco. Bendita sois vós entre as mulheres e bendito é o fruto do vosso ventre, Jesus.
2: Santa Maria, Mãe de Deus, rogai por nós, pecadores, agora e na hora de nossa morte. Amém.
3: Glória ao Pai, ao Filho e ao Espírito Santo.
2: Como era no princípio, agora e sempre. Amém.
3: Ó meu Jesus,
2: perdoai-nos, livrai-nos do fogo do inferno, levai as almas todas para o céu, e socorrei principalmente as que mais precisarem da vossa misericórdia.
3: E no quinto mistério luminoso nós contemplamos a instituição da Eucaristia. Hebreus capítulo 12, versículo 1. Cercados como estamos de uma tal nuvem de testemunhas, desvencilhemo-nos das cadeias do pecado. Corramos com perseverança ao combate proposto, com olhar fixo no autor e consumador da nossa fé, Jesus. Neste exato momento, eu sinto que Jesus, além de falar tanto da cura dos nossos olhos espirituais, mas eu sinto que Ele quer tocar olhares físicos de tantas pessoas. Eu convido você que tem problema nos seus olhos, colocar a mão nos seus olhos. E eu peço, Jesus, agora que o Senhor possa tocar olhos que estão perdendo a visão. O Senhor vai restituir muitas visões hoje. Muita visão que estava falhando, que já estava enfraquecendo. Senhor, eu peço por a graça desta cura, de restaurar a visão de tantas pessoas com cataratas, pessoas que estão com cirurgias sérias para fazer nos olhos. Também te peço essa graça de liberação de processos para agendamento, para essa cirurgia ser marcada. Pessoas que lacrimejam nos olhos. Seus olhos sempre estão lacrimejando. Senhor, o Senhor pode curar, o Senhor pode tocar. Pessoas que sentem dores nos olhos. Em nome de Jesus, nós pedimos, Senhor, uma cura total nos olhos. Pessoas que estão com feridas nos olhos. Em nome de Jesus. Mães e pais que estão preocupados com as suas crianças que já não enxergam. Em nome de Jesus, olhos são tocados agora. Que muitas pessoas possam ver, possam enxergar de novo, possam enxergar mais claro, mais nítido. Em nome de Jesus. Pai nosso que estais no céu, santificado seja o vosso nome. Venha a nós o vosso reino, seja feita a vossa vontade, assim na terra como no céu.
2: O pão nosso de cada dia nos dai hoje, perdoai-nos as nossas ofensas, assim como nós perdoamos a quem nos tem ofendido. E não nos deixeis cair em tentação, mas livrai-nos do mal. Amém.
3: Ave Maria, cheia de graça, o Senhor é convosco. Bendita sois vós entre as mulheres, e bendito é o fruto do vosso ventre, Jesus.
2: Santa Maria, Mãe de Deus, rogai por nós, pecadores, agora e na hora de nossa morte. Amém.
3: Ave Maria, cheia de graça, o Senhor é convosco. Bendita sois vós entre as mulheres, e bendito é o fruto do vosso ventre, Jesus.
2: Santa Maria, Mãe de Deus, rogai por nós, pecadores, agora e na hora de nossa morte. Amém.
3: E depois dessa oração que a gente fez pelos olhos, eu sei que muitos de vocês têm água para ser abençoada. Nós pedimos, Senhor, a bênção para esta água. Que essa água agora seja abençoada, santificada, exorcizada. Em nome do Pai, e do Filho, e do Espírito Santo.
4: Amém.
3: Você que tem problema nos olhos, coloca essa água abençoada nos teus olhos agora. Limpa esses olhos. Ave Maria, cheia de graça, o Senhor é convosco. Bendita sois vós entre as mulheres. E bendito é o fruto do vosso ventre, Jesus.
5: Santa Maria, Mãe de Deus, rogai por nós, pecadores, agora e na hora de nossa morte. Amém.
3: Ave Maria, cheia de graça, o Senhor é convosco. Bendita sois vós entre as mulheres. E bendito é o fruto do vosso ventre, Jesus.
5: Santa Maria, Mãe de Deus, rogai por nós, pecadores, agora e na hora de nossa morte. Amém.
3: Ave Maria, cheia de graça, o Senhor é convosco. Bendita sois vós entre as mulheres. E bendito é o fruto do vosso ventre, Jesus.
5: Santa Maria, Mãe de Deus, rogai por nós, pecadores, agora e na hora de nossa morte. Amém.
3: Ave Maria, cheia de graça, o Senhor é convosco. Bendita sois vós entre as mulheres. E bendito é o fruto do vosso ventre, Jesus.
5: Santa Maria, Mãe de Deus, rogai por nós, pecadores, agora e na hora de nossa morte. Amém.
3: Ave Maria, cheia de graça, o Senhor é convosco. Bendita sois vós entre as mulheres. E bendito é o fruto do vosso ventre, Jesus.
5: Santa Maria, Mãe de Deus, rogai por nós, pecadores, agora e na hora de nossa morte. Amém.
3: Ave Maria, cheia de graça, o Senhor é convosco. Bendita sois vós entre as mulheres. E bendito é o fruto do vosso ventre, Jesus.
5: Santa Maria, Mãe de Deus, rogai por nós, pecadores, agora e na hora de nossa morte. Amém.
3: Ave Maria, cheia de graça, o Senhor é convosco. Bendita sois vós entre as mulheres. E bendito é o fruto do vosso ventre, Jesus.
5: Santa Maria, Mãe de Deus, rogai por nós, pecadores, agora e na hora de nossa morte. Amém.
3: Ave Maria, cheia de graça, o Senhor é convosco. Bendita sois vós entre as mulheres. E bendito é o fruto do vosso ventre, Jesus.
5: Santa Maria, Mãe de Deus, rogai por nós, pecadores, agora e na hora de nossa morte. Amém.
3: Glória a Deus. Vamos rezar o nosso terço doloroso. Se você pode, ajoelhe-se agora, 5h25 da manhã, horário de Brasília. Um povo de fé se reúne para orar. Neste primeiro mistério, nós contemplamos a agonia de Jesus no Horto das Oliveiras.
6: E eu convido a você a pegar sua Bíblia em 2 Pedro, capítulo 2, versículo 14. 2 Pedro 2, 14. Tem olhos cheios de adultério e são insaciáveis no pecar. Seduz pelos seus atrativos as almas inconstantes. Tem o coração acostumado à cobiça. São filhos da maldição. Pedro chama a punição deles de justa retribuição por sua iniquidade, pois não apenas vive na maldade, mas também blasfema o modo de vida daqueles que tentam viver retamente. Enredados em seus próprios erros perversos, jamais param de tentar e seduzir os outros também. Na agonia, Jesus fixa os olhos no Pai, resistindo à tentação. Amados irmãos, nós precisamos fixar os nossos olhos no Senhor para fugir da tentação. Só com nossos olhos fixos nele, nós conseguimos viver longe da maldade. Dos olhares malditos também, que venha sobre nós querendo nos levar à perdição. Então, fixa os olhos no Senhor. Confia, Jesus nos ensinou na cruz isso aí. Os olhos deles fixos no Pai. E nós precisamos

0: Bendita sois vós entre as mulheres, bendito é o fruto do vosso ventre, Jesus.
1: Santa Maria, Mãe de Deus, rogai por nós, pecadores, agora e na hora de nossa morte. Amém.
0: Ave Maria, cheia de graça, o Senhor é convosco, bendita sois vós entre as mulheres, bendito é o fruto do vosso ventre, Jesus.
1: Santa Maria, Mãe de Deus, rogai por nós, pecadores, agora e na hora de nossa morte. Amém.
0: Ave Maria, cheia de graça, o Senhor é convosco, bendita sois vós entre as mulheres, bendito é o fruto do vosso ventre, Jesus.
1: Santa Maria, Mãe de Deus, rogai por nós, pecadores, agora e na hora de nossa morte. Amém.
0: Ave Maria, cheia de graça, o Senhor é convosco, bendita sois vós entre as mulheres, bendito é o fruto do vosso ventre, Jesus.
1: Santa Maria, Mãe de Deus, rogai por nós, pecadores, agora e na hora de nossa morte. Amém.
0: Ave Maria, cheia de graça, o Senhor é convosco, bendita sois vós entre as mulheres, bendito é o fruto do vosso ventre, Jesus.
1: Santa Maria, Mãe de Deus, rogai por nós, pecadores, agora e na hora de nossa morte. Amém.
0: Ave Maria, cheia de graça, o Senhor é convosco, bendita sois vós entre as mulheres, bendito é o fruto do vosso ventre, Jesus.
1: Santa Maria, Mãe de Deus, rogai por nós, pecadores, agora e na hora de nossa morte. Amém.
0: Ave Maria, cheia de graça, o Senhor é convosco, bendita sois vós entre as mulheres, bendito é o fruto do vosso ventre, Jesus.
1: Santa Maria, Mãe de Deus, rogai por nós, pecadores, agora e na hora de nossa morte. Amém.
0: Ave Maria, cheia de graça, o Senhor é convosco, bendita sois vós entre as mulheres, bendito é o fruto do vosso ventre, Jesus.
1: Santa Maria, Mãe de Deus, rogai por nós, pecadores, agora e na hora de nossa morte. Amém.
0: Ave Maria, cheia de graça, o Senhor é convosco, bendita sois vós entre as mulheres, bendito é o fruto do vosso ventre, Jesus.
1: Santa Maria, Mãe de Deus, rogai por nós, pecadores, agora e na hora de nossa morte. Amém.
0: Ave Maria, cheia de graça, o Senhor é convosco, bendita sois vós entre as mulheres, bendito é o fruto do vosso ventre, Jesus.
1: Santa Maria, Mãe de Deus, rogai por nós, pecadores, agora e na hora de nossa morte. Amém.
0: Glória ao Pai, ao Filho e ao Espírito Santo.
1: Como era no princípio, agora e sempre. Amém.
0: Ó meu Jesus,
1: perdoai-nos, livrai-nos do fogo do inferno, levai as almas todas para o céu e socorrei principalmente as que mais precisarem da vossa misericórdia.
2: Segundo mistério doloroso, nós contemplamos a flagelação de Jesus. 1 João capítulo 2, versículo 16. Porque tudo que há no mundo, a concupiscência da carne, a concupiscência dos olhos e a soberba da vida, não procede do Pai, mas do mundo. Pai nosso que estais no céu, santificado seja o vosso nome, venha a nós o vosso reino. Seja feita a vossa vontade, assim na terra como no céu.
3: O pão nosso de cada dia nos dai hoje, perdoai-nos as nossas ofensas, assim como nós perdoamos a quem nos tem ofendido. E não nos deixeis cair em tentação, mas livrai-nos do mal. Amém.
2: Ave Maria, cheia de graça, o Senhor é convosco, bendita sois vós entre as mulheres, e bendito é o fruto do vosso ventre, Jesus.
3: Santa Maria, Mãe de Deus, rogai por nós, pecadores, agora e na hora de nossa morte. Amém.
2: Ave Maria, cheia de graça, o Senhor é convosco, bendita sois vós entre as mulheres, e bendito é o fruto do vosso ventre, Jesus.
3: Santa Maria, Mãe de Deus, rogai por nós, pecadores, agora e na hora de nossa morte. Amém.
2: Ave Maria, cheia de graça, o Senhor é convosco, bendita sois vós entre as mulheres, e bendito é o fruto do vosso ventre, Jesus.
3: Santa Maria, Mãe de Deus, rogai por nós, pecadores, agora e na hora de nossa morte. Amém.
2: Ave Maria, cheia de graça, o Senhor é convosco, bendita sois vós entre as mulheres, e bendito é o fruto do vosso ventre, Jesus.
3: Santa Maria, Mãe de Deus, rogai por nós, pecadores, agora e na hora de nossa morte. Amém.
2: Ave Maria, cheia de graça, o Senhor é convosco, bendita sois vós entre as mulheres, e bendito é o fruto do vosso ventre, Jesus.
3: Santa Maria, Mãe de Deus, rogai por nós, pecadores, agora e na hora de nossa morte. Amém.
2: Ave Maria, cheia de graça, o Senhor é convosco, bendita sois vós entre as mulheres, e bendito é o fruto do vosso ventre, Jesus.
3: Santa Maria, Mãe de Deus, rogai por nós, pecadores, agora e na hora de nossa morte. Amém.
2: Ave Maria, cheia de graça, o Senhor é convosco, bendita sois vós entre as mulheres, e bendito é o fruto do vosso ventre, Jesus.
3: Santa Maria, Mãe de Deus, rogai por nós, pecadores, agora e na hora de nossa morte. Amém.
2: Ave Maria, cheia de graça, o Senhor é convosco, bendita sois vós entre as mulheres, e bendito é o fruto do vosso ventre, Jesus.
3: Santa Maria, Mãe de Deus, rogai por nós, pecadores,
4: agora e na hora de nossa morte. Amém.
2: Ave Maria, cheia de graça, o Senhor é convosco. Bendita sois vós entre as mulheres e bendito é o fruto do vosso

0: ventre, Jesus.
1: Santa Maria, Mãe de Deus, rogai por nós, pecadores, agora e na hora de nossa morte. Amém.
0: Ave Maria, cheia de graça, o Senhor é convosco, bendita sois vós entre as mulheres, e bendito é o fruto do vosso ventre, Jesus.
1: Santa Maria, Mãe de Deus, rogai por nós, pecadores, agora e na hora de nossa morte. Amém.
0: Glória ao Pai, ao Filho e ao Espírito Santo.
1: Como era no princípio, agora e sempre. Amém.
0: Ó meu Jesus,
1: perdoai-nos, livrai-nos do fogo do inferno, levai as almas todas para o céu e socorrei principalmente as que mais precisarem da vossa misericórdia.
0: E no terceiro mistério doloroso, nós contemplamos a coroação de espinhos de Jesus. São José Maria Escrivá disse: os olhos, por eles entram muitas iniquidades na alma. Quantas experiências como as de Davi. Se guardares o teu olhar, terás assegurado a guarda do teu coração. Pai nosso que estais no céu, santificado seja o vosso nome, venha a nós o vosso reino. Seja feita a vossa vontade, assim na terra como no céu.
1: O pão nosso de cada dia nos dai hoje, e perdoai-nos as nossas ofensas, assim como nós perdoamos a quem nos tem ofendido. E não nos deixeis cair em tentação, mas livrai-nos do mal. Amém.
0: Ave Maria, cheia de graça, o Senhor é convosco. Bendita sois vós entre as mulheres, e bendito é o fruto do vosso ventre, Jesus.
1: Santa Maria, Mãe de Deus, rogai por nós, pecadores, agora e na hora de nossa morte. Amém.
0: Ave Maria, cheia de graça, o Senhor é convosco. Bendita sois vós entre as mulheres, e bendito é o fruto do vosso ventre, Jesus.
1: Santa Maria, Mãe de Deus, rogai por nós, pecadores, agora e na hora de nossa morte. Amém.
0: Ave Maria, cheia de graça, o Senhor é convosco. Bendita sois vós entre as mulheres, e bendito é o fruto do vosso ventre, Jesus.
1: Santa Maria, Mãe de Deus, rogai por nós, pecadores, agora e na hora de nossa morte. Amém.
0: Ave Maria, cheia de graça, o Senhor é convosco. Bendita sois vós entre as mulheres, e bendito é o fruto do vosso ventre, Jesus.
1: Santa Maria, Mãe de Deus, rogai por nós, pecadores, agora e na hora de nossa morte. Amém.
0: Ave Maria, cheia de graça, o Senhor é convosco. Bendita sois vós entre as mulheres, e bendito é o fruto do vosso ventre, Jesus.
1: Santa Maria, Mãe de Deus, rogai por nós, pecadores, agora e na hora de nossa morte. Amém.
0: Ave Maria, cheia de graça, o Senhor é convosco. Bendita sois vós entre as mulheres, e bendito é o fruto do vosso ventre, Jesus.
1: Santa Maria, Mãe de Deus, rogai por nós, pecadores, agora e na hora de nossa morte. Amém.
0: Ave Maria, cheia de graça, o Senhor é convosco. Bendita sois vós entre as mulheres, e bendito é o fruto do vosso ventre, Jesus.
1: Santa Maria, Mãe de Deus, rogai por nós, pecadores, agora e na hora de nossa morte. Amém.
0: Ave Maria, cheia de graça, o Senhor é convosco. Bendita sois vós entre as mulheres, e bendito é o fruto do vosso ventre, Jesus.
1: Santa Maria, Mãe de Deus, rogai por nós, pecadores, agora e na hora de nossa morte. Amém.
0: Ave Maria, cheia de graça, o Senhor é convosco. Bendita sois vós entre as mulheres, e bendito é o fruto do vosso ventre, Jesus.
1: Santa Maria, Mãe de Deus, rogai por nós, pecadores, agora e na hora de nossa morte. Amém.
0: Ave Maria, cheia de graça, o Senhor é convosco. Bendita sois vós entre as mulheres, e bendito é o fruto do vosso ventre, Jesus.
1: Santa Maria, Mãe de Deus, rogai por nós, pecadores, agora e na hora de nossa morte. Amém.
0: Glória ao Pai, ao Filho e ao Espírito Santo.
1: Como era no princípio, agora e sempre. Amém.
0: Ó meu Jesus,
1: perdoai-nos, livrai-nos do fogo do inferno, levai as almas todas para o céu e socorrei principalmente as que mais precisarem da vossa misericórdia.
0: E no quarto mistério doloroso, nós contemplamos Jesus carregando a cruz para o Calvário. Tomás de Kempis disse: se queres progredir, mantente no temor de Deus e não pretenda ser demasiado livre, mas refreia todos os teus sentidos sob a disciplina e não te entregues às alegrias insensatas. Pai nosso que estais nos céus, santificado seja o vosso nome, venha a nós o vosso reino. Seja feita a vossa vontade, assim na terra como no céu.
1: O pão nosso de cada dia nos dai hoje, perdoai-nos as nossas ofensas, assim como nós perdoamos a quem nos tem ofendido. E não nos deixeis cair em tentação, mas livrai-nos do mal. Amém.
0: Ave Maria, cheia de graça, o Senhor é convosco. Bendita sois vós entre as mulheres, e bendito é o fruto do vosso ventre, Jesus.
1: Santa Maria, Mãe de Deus, rogai por nós, pecadores, agora e na hora de nossa morte. Amém.
0: Ave Maria, cheia de graça, o Senhor é convosco. Bendita sois vós entre as mulheres, e bendito é o fruto do vosso ventre, Jesus.
1: Santa Maria, Mãe de Deus, rogai por nós, pecadores, agora e na hora de nossa morte. Amém.
0: Ave Maria, cheia de graça, o Senhor é convosco, bendita sois vós entre as mulheres, e bendito é o fruto do vosso ventre, Jesus.
1: Santa Maria, Mãe de Deus, rogai por nós, pecadores, agora e na hora de nossa morte. Amém.
0: Ave Maria, cheia de graça, o Senhor é convosco, bendita sois vós entre as mulheres, e bendito é o fruto do vosso ventre, Jesus.
1: Santa Maria, Mãe de Deus, rogai por nós, pecadores, agora e na hora de nossa morte. Amém.
0: Ave Maria, cheia de graça, o Senhor é convosco, bendita sois vós entre as mulheres, e bendito é o fruto do vosso ventre, Jesus.
1: Santa Maria, Mãe de Deus, rogai por nós, pecadores, agora e na hora de nossa morte. Amém.
0: Ave Maria, cheia de graça, o Senhor é convosco, bendita sois vós entre as mulheres, e bendito é o fruto do vosso ventre, Jesus.
1: Santa Maria, Mãe de Deus, rogai por nós, pecadores, agora e na hora de nossa morte. Amém.
0: Ave Maria, cheia de graça, o Senhor é convosco, bendita sois vós entre as mulheres, e bendito é o fruto do vosso ventre, Jesus.
1: Santa Maria, Mãe de Deus, rogai por nós, pecadores, agora e na hora de nossa morte. Amém.
0: Ave Maria, cheia de graça, o Senhor é convosco, bendita sois vós entre as mulheres, e bendito é o fruto do vosso ventre, Jesus.
1: Santa Maria, Mãe de Deus, rogai por nós, pecadores, agora e na hora de nossa morte. Amém.
0: Ave Maria, cheia de graça, o Senhor é convosco, bendita sois vós entre as mulheres, e bendito é o fruto do vosso ventre, Jesus.
1: Santa Maria, Mãe de Deus, rogai por nós, pecadores, agora e na hora de nossa morte. Amém.
0: Ave Maria, cheia de graça, o Senhor é convosco, bendita sois vós entre as mulheres, e bendito é o fruto do vosso ventre, Jesus.
1: Santa Maria, Mãe de Deus, rogai por nós, pecadores, agora e na hora de nossa morte. Amém.
0: Glória ao Pai, ao Filho e ao Espírito Santo.
1: Como era no princípio, agora e sempre. Amém.
0: Ó meu Jesus,
1: perdoai-nos, livrai-nos do fogo do inferno, levai as almas todas para o céu, e socorrei principalmente as que mais precisarem da vossa misericórdia.
0: Quinto mistério doloroso, nós contemplamos a crucifixão e morte de Jesus. Santo Afonso Maria de Ligório: quase todas as nossas paixões rebeldes nascem de olhares descuidados, pois em geral é pela vista que se excitam todas as afeições e desejos desordenados. Na cruz, Cristo olha com perdão. Pai nosso que estais no céu, santificado seja o vosso nome, venha a nós o vosso reino. Seja feita a vossa vontade, assim na terra como no céu.
1: O pão nosso de cada dia nos dai hoje, e perdoai-nos as nossas ofensas, assim como nós perdoamos a quem nos tem ofendido. E não nos deixeis cair em tentação, mas livrai-nos do mal. Amém.
0: Ave Maria, cheia de graça, o Senhor é convosco, bendita sois vós entre as mulheres, e bendito é o fruto do vosso ventre, Jesus.
1: Santa Maria, Mãe de Deus, rogai por nós, pecadores, agora e na hora de nossa morte. Amém.
0: Ave Maria, cheia de graça, o Senhor é convosco, bendita sois vós entre as mulheres, e bendito é o fruto do vosso ventre, Jesus.
1: Santa Maria, Mãe de Deus, rogai por nós, pecadores, agora e na hora de nossa morte. Amém.
0: Ave Maria, cheia de graça, o Senhor é convosco, bendita sois vós entre as mulheres, e bendito é o fruto do vosso ventre, Jesus.
1: Santa Maria, Mãe de Deus, rogai por nós, pecadores, agora e na hora de nossa morte. Amém.
0: Ave Maria, cheia de graça, o Senhor é convosco, bendita sois vós entre as mulheres, e bendito é o fruto do vosso ventre, Jesus.
1: Santa Maria, Mãe de Deus, rogai por nós, pecadores, agora e na hora de nossa morte. Amém.
0: Ave Maria, cheia de graça, o Senhor é convosco, bendita sois vós entre as mulheres, e bendito é o fruto do vosso ventre, Jesus.
1: Santa Maria, Mãe de Deus, rogai por nós, pecadores, agora e na hora de nossa morte. Amém.
0: Ave Maria, cheia de graça, o Senhor é convosco, bendita sois vós entre as mulheres, e bendito é o fruto do vosso ventre, Jesus.
1: Santa Maria, Mãe de Deus, rogai por nós, pecadores, agora e na hora de nossa morte. Amém.
0: Ave Maria, cheia de graça, o Senhor é convosco, bendita sois vós entre as mulheres, e bendito é o fruto do vosso ventre, Jesus.
1: Santa Maria, Mãe de Deus, rogai por nós, pecadores, agora e na hora de nossa morte. Amém.
0: Ave Maria, cheia de graça, o Senhor é convosco, bendita sois vós entre as mulheres, e bendito é o fruto do vosso ventre, Jesus.
1: Santa Maria, Mãe de Deus, rogai por nós, pecadores, agora e na hora de nossa morte. Amém.
0: Ave Maria, cheia de graça, o Senhor é convosco, bendita sois vós entre as mulheres, e bendito é o fruto do vosso ventre, Jesus.
1: Santa Maria, Mãe de Deus, rogai por nós, pecadores, agora e na hora de nossa morte. Amém.
0: Ave Maria, cheia de graça, o Senhor é convosco, bendita sois vós entre as mulheres, e bendito é o fruto do vosso ventre, Jesus.
1: Santa Maria, Mãe de Deus, rogai por nós, pecadores, agora e na hora de nossa morte. Amém.
0: Glória ao Pai, ao Filho e ao Espírito Santo.
1: Como era no princípio, agora e sempre.
0: Amém. Meu Jesus.
1: Perdoai-nos, livrai-nos do fogo do inferno. Levai as almas todas para o céu. E socorrei principalmente as que mais precisarem da vossa misericórdia.
0: 5h42 da manhã, horário de Brasília. Convido você a ficar de pé. Dá uma espreguiçada aí na sua casa, dá aquela espreguiçada. Eu quero convidar você a dizer comigo: Senhor Jesus,
1: Senhor Jesus,
0: obrigado por este rosário de hoje.
1: Obrigado por este rosário de hoje.
0: Obrigado por ter me chamado.
1: Obrigado por ter me chamado.
0: E obrigado por estar purificando o meu olhar.
1: E obrigado por estar purificando o meu olhar.
0: Te olhando todas as madrugadas. O Senhor tem purificado o meu olhar. Meu irmão e minha irmã, você vai enxergar a vida de outra maneira a partir de agora. Deus está purificando o nosso olhar. Deus está purificando a nossa visão. Digo mais, Deus está te dando visão nova. Visão nova sobre a vida, sobre a família, sobre o casamento, sobre você mesmo, sobre Deus. Deus está te dando visão nova. Toma posse disso. Neste primeiro mistério glorioso, nós vamos contemplar a ressurreição de Jesus. E é neste momento que Maria Madalena vai ver Jesus. E ela vai dizer para os apóstolos depois: eu vi o Senhor. Pai nosso que estais no céu, santificado seja o vosso nome. Venha a nós o vosso reino, seja feita a vossa vontade, assim na terra como no céu.
1: O pão nosso de cada dia nos dai hoje, perdoai-nos as nossas ofensas, assim como nós perdoamos a quem nos tem ofendido. E não nos deixeis cair em tentação, mas livrai-nos do mal. Amém.
0: Ave Maria, cheia de graça, o Senhor é convosco. Bendita sois vós entre as mulheres, e bendito é o fruto do vosso ventre, Jesus.
1: Santa Maria, Mãe de Deus, rogai por nós, pecadores, agora e na hora de nossa morte. Amém.
0: Ave Maria, cheia de graça, o Senhor é convosco. Bendita sois vós entre as mulheres, e bendito é o fruto do vosso ventre, Jesus.
1: Santa Maria, Mãe de Deus, rogai por nós, pecadores, agora e na hora de nossa morte. Amém.
0: Ave Maria, cheia de graça, o Senhor é convosco. Bendita sois vós entre as mulheres, e bendito é o fruto do vosso ventre, Jesus.
1: Santa Maria, Mãe de Deus, rogai por nós, pecadores, agora e na hora de nossa morte. Amém.
0: Ave Maria, cheia de graça, o Senhor é convosco. Bendita sois vós entre as mulheres, e bendito é o fruto do vosso ventre, Jesus.
1: Santa Maria, Mãe de Deus, rogai por nós, pecadores, agora e na hora de nossa morte. Amém.
0: Ave Maria, cheia de graça, o Senhor é convosco. Bendita sois vós entre as mulheres, e bendito é o fruto do vosso ventre, Jesus.
1: Santa Maria, Mãe de Deus, rogai por nós, pecadores, agora e na hora de nossa morte. Amém.
0: Ave Maria, cheia de graça, o Senhor é convosco. Bendita sois vós entre as mulheres, e bendito é o fruto do vosso ventre, Jesus.
1: Santa Maria, Mãe de Deus, rogai por nós, pecadores, agora e na hora de nossa morte. Amém.
0: Ave Maria, cheia de graça, o Senhor é convosco. Bendita sois vós entre as mulheres, e bendito é o fruto do vosso ventre, Jesus.
1: Santa Maria, Mãe de Deus, rogai por nós, pecadores, agora e na hora de nossa morte. Amém.
0: Ave Maria, cheia de graça, o Senhor é convosco. Bendita sois vós entre as mulheres, e bendito é o fruto do vosso ventre, Jesus.
1: Santa Maria, Mãe de Deus, rogai por nós, pecadores, agora e na hora de nossa morte. Amém.
0: Ave Maria, cheia de graça, o Senhor é convosco. Bendita sois vós entre as mulheres, e bendito é o fruto do vosso ventre, Jesus.
1: Santa Maria, Mãe de Deus, rogai por nós, pecadores, agora e na hora de nossa morte. Amém.
0: Ave Maria, cheia de graça, o Senhor é convosco. Bendita sois vós entre as mulheres, e bendito é o fruto do vosso ventre, Jesus.
1: Santa Maria, Mãe de Deus, rogai por nós, pecadores, agora e na hora de nossa morte. Amém.
0: Glória ao Pai, ao Filho e ao Espírito Santo.
1: Como era no princípio, agora e sempre. Amém.
0: Ó meu Jesus,
1: perdoai-nos, livrai-nos do fogo do inferno, levai as almas todas para o céu, e socorrei principalmente as que mais precisarem da vossa misericórdia.
0: Segundo mistério glorioso, nós contemplamos a ascensão de Jesus aos céus.
2: São Padre Pio nos diz: retiremos nosso olhar daqueles bens que são visíveis aos nossos olhos, ou seja, os bens mundanos, cuja visão fascina o coração. Os bens do mundo nos impedem de manter os olhos fixos em nossa pátria celeste. Quanto mais nós mantivermos os nossos olhos nas coisas do mundo, nós desviamos o nosso olhar de Deus. Quanto mais nós mantivermos os nossos olhos para os problemas da vida, para as tribulações da vida, mais difícil será para cada um de nós contemplarmos assim a glória celeste. Na ascensão, Cristo sobe ao Pai e nos chama a olhar para o alto. Tinha um padre que ajudou os irmãos no começo na fundação da comunidade, o Frei, me corrige se eu estiver errado, que ele dizia uma frase que eu ouvi quando era formando e eu tive essa frase no coração. O padre diz o seguinte: para cima, para a meta e para o alto. É para lá que nós devemos ter o nosso olhar voltado sempre para o alto. Pai nosso que estais no céu, santificado seja o vosso nome. Venha a nós o vosso reino, seja feita a vossa vontade, assim na terra como no céu.
1: O pão nosso de cada dia nos dai hoje, perdoai-nos as nossas ofensas, assim como nós perdoamos a quem nos tem ofendido. E não nos deixeis cair em tentação, mas livrai-nos do mal. Amém.
2: Ave Maria, cheia de graça, o Senhor é convosco. Bendita sois vós entre as mulheres e bendito é o fruto do vosso ventre, Jesus.
1: Santa Maria, Mãe de Deus, rogai por nós, pecadores, agora e na hora de nossa morte. Amém.
2: Ave Maria, cheia de graça, o Senhor é convosco. Bendita sois vós entre as mulheres e bendito é o fruto do vosso ventre, Jesus.
1: Santa Maria, Mãe de Deus, rogai por nós, pecadores, agora e na hora de nossa morte. Amém.
2: Ave Maria, cheia de graça, o Senhor é convosco. Bendita sois vós entre as mulheres e bendito é o fruto do vosso ventre, Jesus.
1: Santa Maria, Mãe de Deus, rogai por nós, pecadores, agora e na hora de nossa morte. Amém.
2: Ave Maria, cheia de graça, o Senhor é convosco. Bendita sois vós entre as mulheres e bendito é o fruto do vosso ventre, Jesus.
1: Santa Maria, Mãe de Deus, rogai por nós, pecadores, agora e na hora de nossa morte. Amém.
2: Ave Maria, cheia de graça, o Senhor é convosco. Bendita sois vós entre as mulheres e bendito é o fruto do vosso ventre, Jesus.
1: Santa Maria, Mãe de Deus, rogai por nós, pecadores, agora e na hora de nossa morte. Amém.
2: Ave Maria, cheia de graça, o Senhor é convosco. Bendita sois vós entre as mulheres e bendito é o fruto do vosso ventre, Jesus.
1: Santa Maria, Mãe de Deus, rogai por nós, pecadores, agora e na hora de nossa morte. Amém.
2: Ave Maria, cheia de graça, o Senhor é convosco. Bendita sois vós entre as mulheres e bendito é o fruto do vosso ventre, Jesus.
1: Santa Maria, Mãe de Deus, rogai por nós, pecadores, agora e na hora de nossa morte. Amém.
2: Ave Maria, cheia de graça, o Senhor é convosco. Bendita sois vós entre as mulheres e bendito é o fruto do vosso ventre, Jesus.
1: Santa Maria, Mãe de Deus, rogai por nós, pecadores, agora e na hora de nossa morte. Amém.
2: Ave Maria, cheia de graça, o Senhor é convosco. Bendita sois vós entre as mulheres e bendito é o fruto do vosso ventre, Jesus.
1: Santa Maria, Mãe de Deus, rogai por nós, pecadores, agora e na hora de nossa morte. Amém.
2: Ave Maria, cheia de graça, o Senhor é convosco. Bendita sois vós entre as mulheres e bendito é o fruto do vosso ventre, Jesus.
1: Santa Maria, Mãe de Deus, rogai por nós, pecadores, agora e na hora de nossa morte. Amém.
2: Glória ao Pai, ao Filho e ao Espírito Santo,
1: como era no princípio, agora e sempre. Amém.
2: Ó meu bom Jesus,
1: perdoai-nos, livrai-nos do fogo do inferno, levai as almas todas para o céu e socorrei principalmente as que mais precisarem da vossa misericórdia.
0: E no terceiro mistério glorioso, nós contemplamos a vinda do Espírito Santo sobre os apóstolos. Amado irmão e amada irmã, preste atenção agora. São Bernardo de Claraval vai dizer algo muito importante: que os olhos jejuem da curiosidade. Que os olhos jejuem da curiosidade. Se tem uma coisa que a gente precisa purificar nos olhos é a curiosidade. A gente fica curiando a vida dos outros. Ainda mais com rede social. Curiosidade, curiosidade da vida do outro, da vida alheia. E com isso, quando a gente cuida muito da vida dos outros, o que acontece? A gente sempre esquece de cuidar da nossa própria vida. Tem tanta coisa bagunçada na nossa própria vida, a gente está preocupado. Como Jesus fala, né? Você está muito preocupado com o cisco do olho do irmão e esqueceu que no teu tem uma trave. A gente está muito preocupado com a vida dos outros e pouco com a nossa. A curiosidade é algo que muitas vezes destrói. E muitas vezes a curiosidade vem pelo olhar. Tem um jejum que às vezes a gente esquece de fazer. O jejum dos olhos. O jejum da curiosidade. Pai nosso que estais no céu, santificado seja o vosso nome. Venha a nós o vosso reino. Seja feita a vossa vontade, assim na terra como no céu.
1: O pão nosso de cada dia nos dai hoje, perdoai-nos as nossas ofensas, assim como nós perdoamos a quem nos tem ofendido. E não nos deixeis cair em tentação, mas livrai-nos do mal. Amém.
0: Ave Maria, cheia de graça, o Senhor é convosco. Bendita sois vós entre as mulheres, e bendito é o fruto do vosso ventre, Jesus.
1: Santa Maria, Mãe de Deus, rogai por nós, pecadores, agora e na hora de nossa morte. Amém.
0: Ave Maria, cheia de graça, o Senhor é convosco. Bendita sois vós entre as mulheres, e bendito é o fruto do vosso ventre, Jesus.
1: Santa Maria, Mãe de Deus, rogai por nós, pecadores, agora e na hora de nossa morte. Amém.
0: Ave Maria, cheia de graça, o Senhor é convosco. Bendita sois vós entre as mulheres, e bendito é o fruto do vosso ventre, Jesus.
1: Santa Maria, Mãe de Deus, rogai por nós, pecadores, agora e na hora de nossa morte. Amém.
0: Ave Maria, cheia de graça, o Senhor é convosco. Bendita sois vós entre as mulheres, e bendito é o fruto do vosso ventre, Jesus.
1: Santa Maria, Mãe de Deus, rogai por nós, pecadores, agora e na hora de nossa morte. Amém.
0: Ave Maria, cheia de graça, o Senhor é convosco. Bendita sois vós entre as mulheres, e bendito é o fruto do vosso ventre, Jesus.
1: Santa Maria, Mãe de Deus, rogai por nós, pecadores, agora e na hora de nossa morte. Amém.
0: Ave Maria, cheia de graça, o Senhor é convosco. Bendita sois vós entre as mulheres, e bendito é o fruto do vosso ventre, Jesus.
1: Santa Maria, Mãe de Deus, rogai por nós, pecadores, agora e na hora de nossa morte. Amém.
0: Ave Maria, cheia de graça, o Senhor é convosco. Bendita sois vós entre as mulheres, e bendito é o fruto do vosso ventre, Jesus.
1: Santa Maria, Mãe de Deus, rogai por nós, pecadores, agora e na hora de nossa morte. Amém.
0: Ave Maria, cheia de graça, o Senhor é convosco. Bendita sois vós entre as mulheres, e bendito é o fruto do vosso ventre, Jesus.
1: Santa Maria, Mãe de Deus, rogai por nós, pecadores, agora e na hora de nossa morte. Amém.
0: Ave Maria, cheia de graça, o Senhor é convosco. Bendita sois vós entre as mulheres, e bendito é o fruto do vosso ventre, Jesus.
1: Santa Maria, Mãe de Deus, rogai por nós, pecadores, agora e na hora de nossa morte. Amém.
0: Ave Maria, cheia de graça, o Senhor é convosco. Bendita sois vós entre as mulheres, e bendito é o fruto do vosso ventre, Jesus.
1: Santa Maria, Mãe de Deus, rogai por nós, pecadores, agora e na hora de nossa morte. Amém.
0: Glória ao Pai, ao Filho e ao Espírito Santo.
1: Como era no princípio, agora e sempre. Amém.
0: Ó meu Jesus,
1: perdoai-nos, livrai-nos do fogo do inferno, levai as almas todas para o céu, e socorrei principalmente as que mais precisarem da vossa misericórdia.
0: E no quarto mistério glorioso, nós contemplamos a assunção de Nossa Senhora ao céu. Tomás de Kempis, lembra-te frequentemente do provérbio: o olho não se sacia de ver, nem o ouvido se farta de ouvir. Procura, além disso, desviar o teu coração do amor das coisas visíveis e voltar-te para as invisíveis. Pai nosso que estais nos céus, santificado seja o vosso nome, venha a nós o vosso reino. Seja feita a vossa vontade, assim na terra como no céu.
1: O pão nosso de cada dia nos dai hoje, e perdoai-nos as nossas ofensas, assim como nós perdoamos a quem nos tem ofendido. E não nos deixeis cair em tentação, mas livrai-nos do mal. Amém.
0: Ave Maria, cheia de graça, o Senhor é convosco. Bendita sois vós entre as mulheres, e bendito é o fruto do vosso ventre, Jesus.
1: Santa Maria, Mãe de Deus, rogai por nós, pecadores, agora e na hora de nossa morte. Amém.
0: Ave Maria, cheia de graça, o Senhor é convosco. Bendita sois vós entre as mulheres, e bendito é o fruto do vosso ventre, Jesus.
1: Santa Maria, Mãe de Deus, rogai por nós, pecadores, agora e na hora de nossa morte. Amém.
0: Ave Maria, cheia de graça, o Senhor é convosco. Bendita sois vós entre as mulheres, e bendito é o fruto do vosso ventre, Jesus.
1: Santa Maria, Mãe de Deus, rogai por nós, pecadores, agora e na hora de nossa morte. Amém.
0: Ave Maria, cheia de graça, o Senhor é convosco. Bendita sois vós entre as mulheres, e bendito é o fruto do vosso ventre, Jesus.
1: Santa Maria, Mãe de Deus, rogai por nós, pecadores, agora e na hora de nossa morte. Amém.
0: Ave Maria, cheia de graça, o Senhor é convosco. Bendita sois vós entre as mulheres, e bendito é o fruto do vosso ventre, Jesus.
1: Santa Maria, Mãe de Deus, rogai por nós, pecadores, agora e na hora de nossa morte. Amém.
0: Ave Maria, cheia de graça, o Senhor é convosco. Bendita sois vós entre as mulheres, e bendito é o fruto do vosso ventre, Jesus.
1: Santa Maria, Mãe de Deus, rogai por nós, pecadores, agora e na hora de nossa morte. Amém.
0: Ave Maria, cheia de graça, o Senhor é convosco. Bendita sois vós entre as mulheres, e bendito é o fruto do vosso ventre, Jesus.
1: Santa Maria, Mãe de Deus, rogai por nós, pecadores, agora e na hora de nossa morte. Amém.
0: Ave Maria, cheia de graça, o Senhor é convosco. Bendita sois vós entre as mulheres, e bendito é o fruto do vosso ventre, Jesus.
1: Santa Maria, Mãe de Deus, rogai por nós, pecadores, agora e na hora de nossa morte. Amém.
0: Ave Maria, cheia de graça, o Senhor é convosco. Bendita sois vós entre as mulheres, e bendito é o fruto do vosso ventre, Jesus.
1: Santa Maria, Mãe de Deus, rogai por nós, pecadores, agora e na hora de nossa morte. Amém.
0: Ave Maria, cheia de graça, o Senhor é convosco, bendita sois vós entre as mulheres, e bendito é o fruto do vosso ventre, Jesus.
1: Santa Maria, Mãe de Deus, rogai por nós, pecadores, agora e na hora de nossa morte. Amém.
0: Glória ao Pai, ao Filho e ao Espírito Santo.
1: Como era no princípio, agora e sempre. Amém.
0: Ó meu Jesus,
1: perdoai-nos, livrai-nos do fogo do inferno, levai as almas todas para o céu e socorrei principalmente as que mais precisarem da vossa misericórdia.
0: Quinto mistério glorioso, se você pode, ajoelhe-se para rezar este último mistério. Nós contemplamos a coroação de Nossa Senhora no céu como rainha. São João Bosco diz: guarda os teus olhos, pois eles são as janelas por onde o pecado entra na alma. E eu acrescentaria: os teus olhos também são a janela onde entram as coisas boas. Quanto mais coisa boa entrar, quanto mais o seu olhar estiver purificado para ver e contemplar a beleza, a verdade, o amor, a beleza da vida, sua alma vai se purificando. Eu gostaria que neste mistério a gente contemplasse o olhar de Nossa Senhora. Coloca a imagem de Nossa Senhora. Você tem uma coisa que eu admiro na imagem de Guadalupe. É o olhar dela. Tão sereno. Tão cheio de confiança para nós. Tão amoroso. Contemple esse olhar. Esse olhar era um olhar que confiava em Deus. Sempre confiou em Deus. Pai nosso que estais no céu, santificado seja o vosso nome. Venha a nós o vosso reino, seja feita a vossa vontade, assim na terra como no céu.
1: O pão nosso de cada dia nos dai hoje, e perdoai-nos as nossas ofensas, assim como nós perdoamos a quem nos tem ofendido. E não nos deixeis cair em tentação, mas livrai-nos do mal. Amém.
2: Ave Maria, cheia de graça, o Senhor é convosco, bendita sois vós entre as mulheres, e bendito é o fruto do vosso ventre, Jesus.
1: Santa Maria, Mãe de Deus, rogai por nós, os pecadores, agora e na hora de nossa morte. Amém.
2: Ave Maria, cheia de graça, o Senhor é convosco, bendita sois vós entre as mulheres, e bendito é o fruto do vosso ventre, Jesus.
1: Santa Maria, Mãe de Deus, rogai por nós, os pecadores, agora e na hora de nossa morte. Amém.
2: Ave Maria, cheia de graça, o Senhor é convosco, bendita sois vós entre as mulheres, e bendito é o fruto do vosso ventre, Jesus.
1: Santa Maria, Mãe de Deus, rogai por nós, os pecadores, agora e na hora de nossa morte. Amém.
2: Ave Maria, cheia de graça, o Senhor é convosco, bendita sois vós entre as mulheres, e bendito é o fruto do vosso ventre, Jesus.
1: Santa Maria, Mãe de Deus, rogai por nós, os pecadores, agora e na hora de nossa morte. Amém.
2: Ave Maria, cheia de graça, o Senhor é convosco, bendita sois vós entre as mulheres, e bendito é o fruto do vosso ventre, Jesus.
1: Santa Maria, Mãe de Deus, rogai por nós, os pecadores, agora e na hora de nossa morte. Amém.
2: Ave Maria, cheia de graça, o Senhor é convosco, bendita sois vós entre as mulheres, e bendito é o fruto do vosso ventre, Jesus.
1: Santa Maria, Mãe de Deus, rogai por nós, os pecadores, agora e na hora de nossa morte. Amém.
2: Ave Maria, cheia de graça, o Senhor é convosco, bendita sois vós entre as mulheres, e bendito é o fruto do vosso ventre, Jesus.
1: Santa Maria, Mãe de Deus, rogai por nós, os pecadores, agora e na hora de nossa morte. Amém.
2: Ave Maria, cheia de graça, o Senhor é convosco, bendita sois vós entre as mulheres, e bendito é o fruto do vosso ventre, Jesus.
1: Santa Maria, Mãe de Deus, rogai por nós, os pecadores, agora e na hora de nossa morte. Amém.
2: Ave Maria, cheia de graça, o Senhor é convosco, bendita sois vós entre as mulheres, e bendito é o fruto do vosso ventre, Jesus.
1: Santa Maria, Mãe de Deus, rogai por nós, os pecadores, agora e na hora de nossa morte. Amém.
2: Ave Maria, cheia de graça, o Senhor é convosco, bendita sois vós entre as mulheres, e bendito é o fruto do vosso ventre, Jesus.
1: Santa Maria, Mãe de Deus, rogai por nós, os pecadores, agora e na hora de nossa morte. Amém.
2: Glória ao Pai, ao Filho e ao Espírito Santo,
1: como era no princípio, agora e sempre. Amém.
2: Ó meu Jesus,
1: perdoai-nos, livrai-nos do fogo do inferno, levai as almas todas para o céu e socorrei principalmente as que mais precisarem da vossa misericórdia.
0: Infinitas graças vos damos, soberana rainha, pelos benefícios que todos os dias recebemos de vossas mãos liberais. Dignai-vos agora e para sempre tomar-nos debaixo do vosso poderoso amparo, e para mais vos obrigar, vos saudamos com a salve rainha. Salve rainha, mãe de misericórdia, vida, doçura e esperança nossa salve. A vós bradamos, degredados filhos de Eva, a vós suspirando, gemendo e chorando neste vale de lágrimas. Eia, pois, advogada nossa, esses vossos olhos misericordiosos a nós ouvem, e depois deste desterro, mostrai-nos Jesus.
1: Bendito é o fruto do vosso ventre, ó clemente, ó piedosa, ó doce sempre Virgem Maria.
0: rogai por nós, Santa Mãe de Deus,
1: para que sejamos dignos das promessas de Cristo. Amém.
0: Propósito do dia hoje, fazer o jejum dos olhos. Vamos fazer o jejum dos olhos hoje? O jejum da curiosidade? O jejum do julgamento? O jejum da cobiça? O jejum da malícia dos olhos? Quanto jejum a gente pode fazer dos olhos? Às vezes a gente não tinha se atentado a isso. O jejum da curiosidade, do julgamento, da malícia, da cobiça, do orgulho, da vaidade. São tantos jejum que pode entrar nos nossos olhos. Façamos o jejum dos olhos hoje. E que seja uma experiência para a gente colocar para a vida inteira. Ajoelhe-se agora para receber a bênção de Jesus. A gente vai se despedindo da TV Canção Nova, da Rede Vida, que estiveram conosco até agora, e vão continuar com a sua programação maravilhosa. Nós também continuamos aqui, através das nossas redes sociais.
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0: Que alegria estarmos juntos para rezar mais um dia dos 40 dias de oração com São Miguel Arcanjo. Apresente as suas intenções, seja ela qual for, apresente com confiança, crendo que quando pedimos ao Senhor a graça com confiança, Ele nos concede. Queremos apresentar neste momento de oração os sacerdotes, os seminaristas, os religiosos e tantas pessoas que ainda não encontraram o sentido da vida. Nós apresentamos em oração cada uma delas, confiando na bondade e na intercessão de São Miguel, não é, Padre?
1: Justamente, Vanuzzi, no dia de hoje, eu quero meditar com vocês uma passagem que tem na Sagrada Escritura, que é a da ressurreição de nosso Senhor Jesus Cristo. Os anjos, eles sempre trazem a boa notícia. Os demônios, a má notícia. Os demônios querem nos destruir, mas os anjos nos trazem aquilo que é bom para que nós possamos entrar cada vez mais no contato com Deus. E ali no Evangelho de São João, no capítulo 21, nós encontramos a ressurreição de Jesus Cristo. Maria Madalena foi naquela madrugada ao túmulo de Jesus, e quando ela chegou lá, a pedra estava movida. E ela ficou intrigada com aquilo, mas quem moveu essa pedra? Sendo que Jesus já tinha falado para ela da ressurreição dele, que iria acontecer 3 dias após a sua morte. E de repente apareceu o anjo e falou para ela e para as mulheres que tinham acompanhado-a. Disseram o seguinte, ele disse o seguinte para elas: por que procurais entre os mortos aquele que está vivo? Ele ressuscitou de verdade. Ele não está aí porque ele ressuscitou. Aqui eu quero trazer esse momento dessa aparição do anjo para nós que perdemos algum ente querido. De repente você está assim naquele sofrimento, vivendo o luto, porque realmente nós precisamos viver o luto e é preciso vivê-lo bem. Mas está naquela tristeza diante de uma situação: não vou me encontrar mais com aquela pessoa. Não, iremos nos encontrar. Porque uma vez que Jesus ressuscitou dos mortos, todos nós um dia, quando passarmos desta vida para outra, nós nos encontraremos lá. O que é que o demônio fala, Vanusa? O demônio diz assim: acabou, não vai se encontrar mais não, morreu. E ainda fica dizendo aquele de lá de cima, porque ele não é capaz de pronunciar o nome de Deus, porque ele odeia Deus. Ele vai dizer: aquele lá de cima foi mal. Não, não foi mal. É que Deus vai nos reunindo. Cada dia mais, ele vai levando aqueles que são seus para estar com ele um dia. E um dia nós nos encontraremos. Se Jesus não tivesse ressuscitado, nós iríamos ter essa tristeza de saber que nós jamais iríamos nos encontrar com os nossos entes queridos. E o anjo, ele trouxe essa notícia maravilhosa: porque procurais entre os mortos aquele que está vivo? Ele ressuscitou verdadeiramente, ele não está aí. Que um dia nós possamos nos encontrar e que São Miguel hoje possa trazer esse conforto a todos aqueles que perdeu algum ente querido.
0: E quando o senhor falava, padre, eu até pensei que de repente tem alguém que até está com a fé
1: abalada
0: por conta disso, né? Está magoado com Deus, né? Vamos colocar na intenção da oração, pedindo mesmo que você seja fortalecido na sua fé por intercessão de São Miguel Arcanjo. Em nome do, Pai,
1: e do Filho, e do Espírito Santo. Santo.
0: Amém.
1: São Miguel Arcanjo, defendei-nos no combate. Sede nosso refúgio contra a maldade e as ciladas do demônio. Ordene-lhe Deus, instantemente o pedimos. E vós, príncipe da milícia celeste, pela virtude divina, precipitai ao inferno Satanás
0: e todos os espíritos malignos que andam pelo mundo para perder as almas. Amém. Sacratíssimo Coração de Jesus, tende piedade de nós. Sacratíssimo Coração de Jesus, tende piedade de nós. Sacratíssimo Coração de Jesus, tende piedade de nós.
2: Senhor, tende piedade de nós.
3: Senhor, tende piedade de nós.
2: Jesus Cristo, tende piedade de nós.
3: Jesus Cristo, tende piedade de nós.
2: Senhor, tende piedade de nós.
3: Senhor, tende piedade de nós.
2: Jesus Cristo, ouvi-nos.
3: Jesus Cristo, ouvi-nos.
2: Jesus Cristo, atendei-nos.
3: Jesus Cristo, atendei-nos.
2: Pai Celeste, que sois Deus,
3: tende piedade de nós.
2: Filho Redentor do mundo, que sois Deus,
3: tende piedade de nós.
2: Espírito Santo, que sois Deus,
3: tende piedade de nós.
2: Santíssima Trindade, que sois um só Deus,
3: tende piedade de nós.
2: Santa Maria, Rainha dos Anjos,
3: rogai por nós.
2: São Miguel,
3: rogai por nós.
2: São Miguel, cheio da graça de Deus,
3: rogai por nós.
2: São Miguel, perfeito adorador do Verbo Divino,
3: rogai por nós.
2: São Miguel, coroado de honra e de glória,
3: rogai por nós.
2: São Miguel, poderosíssimo príncipe dos exércitos do Senhor,
3: rogai por nós.
2: São Miguel, porta-estandarte da Santíssima Trindade,
3: rogai por nós.
2: São Miguel, guardião do paraíso,
3: rogai por nós.
2: São Miguel, guia e consolador do povo israelita,
3: rogai por nós.
2: São Miguel, esplendor e fortaleza da Igreja militante,
3: rogai por nós.
2: São Miguel, honra e alegria da Igreja triunfante,
3: rogai por nós.
2: São Miguel, luz dos anjos,
3: rogai por nós.
2: São Miguel, baluarte da verdadeira fé,
3: rogai por nós.
2: São Miguel, força daqueles que combatem pelo estandarte da cruz,
3: rogai por nós.
2: São Miguel, luz e confiança das almas no último momento da vida,
3: rogai por nós.
2: São Miguel, socorro muito certo,
3: rogai por nós.
2: São Miguel, nosso auxílio em todas as adversidades,
3: rogai por nós.
2: São Miguel, mensageiro da sentença eterna,
3: rogai por nós.
2: São Miguel, consolador das almas do purgatório, vós a quem o Senhor incumbiu de receber as almas depois da morte,
3: rogai por nós.
2: São Miguel, nosso príncipe,
3: rogai por nós.
2: São Miguel, nosso advogado,
3: rogai por nós.
2: Cordeiro de Deus, que tirais o pecado do mundo,
3: perdoai-nos, Senhor.
2: Cordeiro de Deus, que tirais o pecado do mundo,
3: ouvi-nos, Senhor.
2: Cordeiro de Deus, que tirais o pecado do mundo,
3: tende piedade de nós, Senhor.
2: Jesus Cristo,
3: ouvi-nos.
2: Jesus Cristo,
3: atendei-nos.
2: Rogai por nós, glorioso São Miguel, príncipe da Igreja de Jesus Cristo,
3: para que sejamos dignos das suas promessas. Amém. Oremos. Senhor Jesus Cristo, santificai-nos por uma bênção sempre nova e concedei-nos, por intercessão de São Miguel, a sabedoria que nos ensina a juntar riquezas no céu e a trocar os bens do tempo presente pelos bens eternos. Vós que viveis e reinais por todos os séculos dos séculos.
0: Amém. Consagração a São Miguel Arcanjo. Ó príncipe nobilíssimo dos anjos, valoroso guerreiro do Altíssimo, zeloso defensor da glória do Senhor, terror dos espíritos rebeldes, amor e delícia de todos os anjos justos, meu diletíssimo Arcanjo São Miguel, desejando eu fazer parte do número dos vossos devotos e servos, a vós hoje me consagro, me dou e me ofereço, e ponho-me a mim próprio, a minha família e tudo o que me pertence debaixo da vossa poderosíssima proteção. É pequena a oferta do meu serviço, sendo como sou um miserável pecador, mas vós engrandecereis o afeto do meu coração. Recordai-vos que de hoje em diante estou debaixo do vosso sustento e deveis assistir-me em toda a minha vida e obter-me o perdão dos meus muitos e graves pecados, a graça de amar a Deus de todo o coração, ao meu querido Salvador Jesus Cristo e à minha Mãe Maria Santíssima. Obtende-me aqueles auxílios que me são necessários para receber a coroa da eterna glória. Defendei-me dos inimigos da alma, especialmente na hora da morte. Vinde, ó Príncipe gloriosíssimo, assistir-me na última luta e com a vossa arma poderosa, lançai para longe, precipitando nos abismos do inferno, aquele anjo quebrador de promessas e soberbo, que um dia prostraste no combate no céu. São Miguel Arcanjo, defendei-nos no combate, para que não pereçamos no supremo juízo. Amém. E obrigada a você que rezou hoje conosco. Aguardamos você. Até a próxima.
1: Que desça sobre você, que está vivendo qualquer situação no nível do luto. Que São Miguel Arcanjo venha confortar o seu coração, trazendo para você essa novidade. Um dia, todos nós nos encontraremos no céu. E desça sobre você a bênção de Deus Todo-Poderoso, Pai, Filho e Espírito Santo. Amém.
0: Amém.
1: Que Nossa Senhora, Rainha dos Anjos, nos proteja.
0: Amém.

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10: Não é o que você faz, mas quanto amor você dedica no que faz, que realmente importa. Santa Teresa de Calcutá.

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11: Bom dia, pelo horário de Brasília, 6:30. Chegou ela, sexta-feira, 4 de setembro de 2026. É hora de notícias aqui na Rádio Canção Nova. O seminário não deve ser subestimado, pois faz parte da missão. Exorta o Papa Leão no encontro com seminaristas italianos. E o INSS anunciou que acabou com as filas do primeiro atendimento aos beneficiários. Cresceu no Brasil o número de casos de síndrome respiratória aguda grave em crianças e adolescentes até 14 anos de idade. Previsão do tempo: chuva no centro-sul e 38 graus no norte. E Copa do Brasil, Grêmio despacha internacional e fica com a última vaga para semis. Na próxima meia hora você acompanha essas e outras notícias comigo, José Eduardo e Fernando Laurindo, que opera o áudio aqui nos estúdios da Rádio Canção Nova, Cacheiro Paulista, São Paulo, uma emissora da Rede Canção Nova de Rádio Jornalismo a serviço da vida e da esperança. O Papa Leão encontrou-se nesta quinta-feira com seminaristas provenientes do sul da Itália. O Papa refletiu em discurso a importância de viver a fase do seminário para aprofundar a relação com Deus e a verdade da vocação, um período que vem depois do chamado e antes de se colocar em missão. Para isso, usou o Evangelho de São Marcos para orientar a reflexão dirigida a um grupo de 150 pessoas na Sala Clementina, no Vaticano.
12: Ao direcionar o discurso para a formação, Leão XIV comentou que o estudo e a disciplina são etapas essenciais do caminho, mas que só têm valor se estiverem fundamentados na relação com Deus. E o Papa ilustrou citando a passagem evangélica que narra quando Jesus subiu ao monte e chamou os 12 apóstolos que quis para que ficassem com ele e seguissem depois em missão.
13: Em queste poche parole c'è già tutto.
12: Nessas poucas palavras já está tudo. Ao nos determos nessa breve passagem, podemos perceber uma síntese admirável da experiência válida para todo chamado, para todos aqueles que desejam aprofundar a verdade da própria vocação. Há um monte a subir, onde alcançar Cristo e, acima de tudo, onde permanecer junto a Ele. O coração da experiência do seminário está todo aqui. Aprender a estar com o Mestre, o Senhor Jesus. Deus chamou para si aqueles que quis, recordou o Papa, o que demonstra a liberdade de Deus, da qual brota toda vocação. Não há um concurso, não há uma lista de classificação, nem está escrito que escolheu os melhores. Escolheu aqueles que queria. Em um mundo que se esforça tanto para celebrar a autorrealização, continuou Leão, é importante reiterar sobre a livre escolha da parte de Deus Pai, que sussurra ao coração dos jovens em todas as épocas da história e em todos os lugares. Depois de ouvir a voz do Senhor de fato, disse o Pontífice,

0: se é preciso ir ao seu encontro e subir a montanha. Um caminho que pode ser cansativo, com a subida feita a pé e sem conseguir avistar o topo. O cansaço da vida espiritual é, porém, sustentado pela beleza da fraternidade e da partilha da missão. Com o nascimento da vocação, continuou o Papa, é preciso então aprender a estar com ele em cima, no monte. E a própria presença de vocês no seminário é um sinal de esperança para toda a igreja, antecipou Leão, que também agradeceu em nome da própria igreja pelo sim de todos os dias.
1: Per questo il tempo del seminario resta necessario.
0: O tempo do seminário continua sendo necessário, hoje não menos do que ontem. Em um mundo que tem pressa e que vê com desconfiança qualquer pausa prolongada, poderia-se pensar que seja um luxo ou uma instituição ultrapassada, mas não é assim. Justamente porque o nosso tempo é acelerado e barulhento, há necessidade de um lugar e de uma fase da vida em que se aprenda a permanecer, a discernir, a deixar-se formar sem atalhos. O seminário não é um adiamento da missão, mas uma condição para a mesma. Não se deve subestimá-lo. Além dos formadores, o Papa também se dirigiu às famílias dos seminaristas, a quem agradeceu, porque uma vocação nunca surge sem um contexto adequado e muitas vezes precisa de um lar, de pais que rezam e que sabem deixar ir. Resta então o último passo, disse o Papa, aquele em que se desce do monte. De fato, depois de ser experimentado Deus, assim como os 12 apóstolos, os seminaristas são chamados à missão junto a famílias que lutam para sobreviver, jovens que aos 20 anos fazem as malas em busca de trabalho, idosos solitários, marginalizados, aqueles que perderam o sentido da existência.
1: Il sacerdote è mandato a tutti perché a tutti annunci la bellezza della fede in Gesù Cristo.
0: O sacerdote é enviado a todos para que a todos anuncie a beleza da fé em Jesus Cristo, a boa nova da nossa salvação. É a salvação que nos foi concedida por meio de Maria. Confie nela, como naquela que, por primeiro, fez o que hoje é pedido a vocês. Peçam a Maria a graça de aprender a dizer todos os dias o seu sim ao Senhor Jesus.
2: E a Igreja Católica mantém uma das principais frentes humanitárias locais no Nepal, por meio da Caritas Nepal, coordenado pelo Vicariato Apostólico do Nepal e apoiado pelo Papa Leão, pelo Dicastério para o Serviço da Caridade. A Conferência Episcopal Italiana anunciou um pacote de 500 mil euros para atender emergências internacionais, incluindo a do Nepal. Nos Estados Unidos, a Catholic Health Service, agência humanitária dos bispos norte-americanos, enviou especialistas para apoiar diretamente a operação da Caritas Nepal. Segundo a Caritas Nepal, as equipes já entregaram alimentos, água potável, roupas, cobertores, lonas e materiais para abrigos temporários, medicamentos e kits de higiene, apoio específico para gestantes, mães com crianças pequenas e pessoas em situação de maior vulnerabilidade. E a presidência da Canção Nova se reuniu no Vaticano com autoridades da Igreja. Entre os assuntos estão a preparação para o Encontro Mundial da Misericórdia, que será realizado na sede da Comunidade Canção Nova Cachoeira Paulista, São Paulo, em 2029, além de esclarecimentos sobre questões canônicas. O presidente da Comunidade Canção Nova, Padre Roger Lee, descreveu como foi o dia.
3: Mas viemos ao Dicastério exatamente para conversar sobre o encontro mundial que vai acontecer na Canção Nova, que é o encontro da Misericórdia em 2029. Foi muito bom, boa partilha com ele e aqueles que o assessoram, deu as direções e agora nós vamos trabalhar para organizar esse encontro. E também tivemos um encontro com nosso cardeal Ghirlanda, né, Gianfranco Ghirlanda, conversando um pouco sobre a realidade da nossa associação, algumas dúvidas canônicas que nós precisamos sempre estar consultando para dar passos muito concretos e maduros na comunidade para viver aquilo que a Igreja pensa e espera, já legislou a respeito das novas comunidades. Então foi também um momento muito bom, um homem muito sábio, não é? E que nos direcionou assim, de uma forma muito direta, muito concreta para que a gente possa dar passos importantes na nossa comunidade.
2: Mudamos de editoria, 6h38, o INSS anunciou nesta quinta que acabou com as filas do primeiro atendimento aos beneficiários.
4: Segundo o Ministério da Previdência, em agosto, o órgão analisou um número maior de processos do que a quantidade de novos pedidos iniciais apresentados. O atendimento sem filas significa que o estoque de processos está dentro da capacidade de atendimento mensal do INSS, como explica o ministro da Previdência Social, Volney Queiroz.
5: Mostrando que hoje tem menos gente na fila do que entrou no mês passado. Quando isso acontece, nós não temos uma fila, nós passamos a ter um fluxo de atendimento.
4: Em agosto, foi 1.394.000 atendimentos, com 1.252 novos pedidos ao INSS. Em janeiro, a espera era de 3 milhões de atendimentos. O ministro Volney Queiroz listou as medidas que permitiram reduzir a fila.
5: Elencamos 5 principais medidas para combater essa fila. Primeiro, a nomeação de 2.500 servidores. Depois, o teleatendimento para perícia médica. Depois, a perícia médica documental, o pagamento de bônus para os servidores e os mutirões de fim de semana.
4: O INSS também registrou um grande número de concessão de benefícios. Em 2023, a média era de 501 mil concessões, passando para uma média mensal de 730 mil, um aumento de 46%. O tempo para a perícia do INSS também diminuiu de 70 dias em 2023 para 17 dias em agosto deste ano. O tempo para o primeiro atendimento também caiu. Em fevereiro de 2026, a média era de 59 dias, passando para 34 dias no mês passado. O prazo legal para atendimento é de 45 dias. Atualmente, o INSS recebe 1 milhão e 300 mil pedidos de atendimento por mês. O INSS é responsável por assegurar hoje 82% da população idosa no país. Os benefícios da Previdência chegam a mais de 1 trilhão de reais por ano. Da Rádio Nacional em Brasília, Gésio Passos.
2: Na nossa editoria de saúde, destacamos que cresceu no Brasil o número de casos de síndrome respiratória aguda grave em crianças e adolescentes até 14 anos de idade.
6: O aumento está associado principalmente ao rinovírus, que causa resfriado nos pequenos. A informação está no boletim Infogripe da Fiocruz, divulgado nesta quinta-feira. Os dados apontam que 3 estados estão com sinal de crescimento de casos de síndromes graves, como explica Tatiana Portela, pesquisadora da Fiocruz.
7: Apenas 3 estados estão com uma incidência de nível de alerta, risco ou alto risco, e com sinal de crescimento, né, na tendência de longo prazo, sendo eles os estados de Alagoas, Goiás e Paraíba. E nesses estados, né, o aumento também se concentra especialmente nas crianças e adolescentes, e tem sido causado aí principalmente pelo rinovírus e, numa menor escala, também pelo metapneumovírus.
6: A pesquisadora dá algumas recomendações para as famílias em caso de sintomas de gripe ou resfriado.
7: Caso alguém tenha, né, uma criança e adolescente dentro de casa que esteja aí com sintomas de gripe ou resfriado, o ideal é que ele não vá à escola, né, não vá à creche, que fique aí dentro de casa em isolamento para evitar transmitir esse vírus para outras crianças. Se não for possível fazer esse isolamento, a gente sempre recomenda para que a pessoa saia de casa usando uma boa máscara, né? E também é fundamental aí manter a vacinação sempre em dia.
6: Apesar do crescimento entre crianças e adolescentes, no cenário nacional, há queda no número de casos respiratórios graves. Já entre as capitais, 6 estão em nível de alerta, risco ou alto risco, com tendência de alta nos casos de síndrome respiratória aguda grave: Aracaju, Boa Vista, Goiânia, João Pessoa, Salvador e Vitória. A ocorrência de casos respiratórios graves é mais elevada nas crianças pequenas e está associada principalmente ao vírus sincicial respiratório, o chamado VSR. Ele também é o principal causador de mortes entre os pequenos, ao lado do rinovírus. Mas os casos de síndrome respiratória aguda grave por VSR continuam caindo na maior parte do país, exceto em Roraima, onde as internações pelo vírus estão em alta. Já a mortalidade é maior entre os idosos, provocada principalmente pelo influenza A, rinovírus e VSR. O boletim destaca ainda que os casos graves de influenza B estão subindo na Bahia, no Mato Grosso e no Ceará. Em relação à Covid-19, a situação é de baixa incidência em todo o país. Da Rádio Nacional em Brasília, Oussama El Gauri.
2: Vamos falar do tempo, feriado com extremos. Chuva no centro-sul e 38 graus no norte.
8: A previsão para o feriado prolongado é de chuva em boa parte do centro-sul do país e também em áreas dos estados do Amazonas, Acre e Rondônia. No sábado, pancadas de chuva e trovoadas devem atingir principalmente a faixa oeste, com maior risco de temporais, no sul de Mato Grosso do Sul, sul de São Paulo e Paraná, segundo Larissa Monteiro, do IMET.
9: Na região sul, apenas o Rio Grande do Sul segue em grande parte sem previsão de chuva. No Nordeste, a previsão indica apenas chuvas isoladas no litoral do Maranhão e na faixa leste da região. No domingo, a condição de chuva permanece nas mesmas áreas, mas com uma leve redução na severidade dos eventos. Ainda assim, são esperadas pancadas de chuva que podem ser localmente fortes. Também há possibilidade de geada na região central do Rio Grande do Sul e na região serrana de Santa Catarina, além de chuva isolada no litoral do Rio Grande do Sul.
8: Na segunda-feira, feriado de 7 de setembro, a previsão indica chuva em uma faixa que se estende diagonalmente do Amazonas até a região sudeste.
9: No Nordeste, a previsão de chuva fica concentrada na porção centro-sul da Bahia. Já na região sul, a segunda-feira deve ser marcada pelo tempo mais seco, sem previsão de chuva significativa. Em relação às temperaturas, a previsão indica uma entrada de massa de ar frio, que deve atingir a região sul no sábado e avançar ao longo do período em direção ao Mato Grosso do Sul e ao sul de Minas Gerais, chegando na segunda-feira.
8: Entre as capitais, Manaus pode passar dos 38 graus, Curitiba vai registrar 7 graus e Porto Alegre terá máxima de 25 graus. Agência Rádio Web, produção e reportagem, Felipe Medeiros.
2: Para o fim de semana prolongado, a expectativa é de congestionamento nas principais rodovias do estado de São Paulo a partir do fim da tarde de hoje. Somente nos sistemas Anhanguera, Bandeirantes e Raposo Tavares, Castelo Branco, são esperados cerca de 4 milhões de veículos, segundo a estimativa da Artesp. Nas rodovias Anchieta e Imigrante, acesso à Baixada Santista, a concessionária Ecovias Imigrantes estima que 330 mil veículos desçam para o litoral. No sábado, a concentração de veículos deve ocorrer principalmente entre 6 da manhã e 9 da noite, afirma a concessionária. No retorno à capital, a maior movimentação é esperada na segunda, das 10 da manhã à meia-noite, com possibilidade de ter trânsito pesado no fim da tarde até o começo da madrugada de terça-feira. Também estão previstas operações especiais nas rodovias SP-55, que margeia praticamente todo o litoral paulista, e SP-098, a Mogi-Bertioga, que liga Mogi das Cruzes a Bertioga, na Baixada Santista. Na rodovia dos Tamoios, caminho para o litoral norte do estado deve passar cerca de 160 mil veículos. Segundo o Artesp, para reduzir impactos no trânsito, obras de conservação e rotina, além da circulação de cargas excepcionais, serão restringidas conforme o volume de tráfego, especialmente nos dias e horários de maior movimentação. O DR, que é o Departamento de Estrada de Rodagem, que cuida das rodovias paulistas, sob gestão pública, vai mobilizar 1.400 agentes devido ao grande fluxo de veículos. No caso de estrada federal, cerca de 1,5 milhão de veículos deve passar pela Presidente Dutra, rodovia que liga São Paulo e Rio de Janeiro. 6h47, vamos falar da Copa do Brasil?
10: O Grêmio é o último classificado às semifinais da Copa do Brasil. Em um Grenal muito movimentado, o Grêmio e os donos da casa venceram por 3-1 o Internacional. Carlos Vinícius brilhou e quem brilhou também foi o goleiro Everton, fazendo grandes defesas, sendo crucial nessa classificação também. Com isso, as semifinais da Copa do Brasil estão formadas. Grêmio e Atlético Mineiro e Palmeiras e Vasco entre os quatro melhores do torneio. Os jogos serão nas semanas dos dias 1 e 8 de novembro. Os mandos de campo serão definidos ainda em sorteio pela CBF, que vai divulgar ainda também as datas e horários exatos das partidas. Portanto, uma das novidades deste ano é a vaga do vice-campeão para a Libertadores. Quem perder o título vai entrar na fase preliminar da competição, mas pode herdar uma vaga direta caso o campeão já esteja garantido na fase de grupos via Brasileirão. Agência Rádio Web com informações da Copa do Brasil, Daniela Esperon.
2: Retornamos com a nossa editoria religiosa. Uma história de 4 décadas de evangelização ganha um novo capítulo a partir de hoje. Franca, no interior de São Paulo, receberá a 39ª edição do Hallel, encontro que se tornou referência para os católicos em todo o Brasil. A reportagem de Isaac Vale, do Sistema Canção Nova de Comunicação.
11: Hallel, palavra do hebraico que significa louvor a Deus. Essa expressão ganhará forma na prática com shows, missas, pregações e momentos de oração que vão embalar a experiência de fé dos participantes na 39ª edição do evento. Neste ano, o tema do encontro exalta a grandiosidade do Senhor, com sua proclamação aos apóstolos que seria conhecida em todo o mundo. Eu sou o caminho, a verdade e a vida. Cerca de 80 atrações já estão confirmadas, como shows dos cantores Juninho Cassimiro e Flávio Vitor, além das bandas Colo de Deus e Rosa de Saron. Diversos padres também estarão presentes, como Adriano Zandoná, Marcelo Rossi, Christian Shankar e Fábio de Mello. Partilhas e formações serão conduzidas por pregadores de todo o Brasil, como as irmãs Maria Raquel e Maria Joana, do Instituto Hesed, e Moisés Rocha, fundador da comunidade Filhos de São João Batista.
12: Eu não tenho dúvida que o Hallel, esse som em vida, é lugar de música e vida, decisão, escolha, sim, chamado, vocação e apostolado. E é por isso que eu estou muito feliz de participar disso que eu estou chamando agora de uma grande festa.
2: E tem início hoje, aqui na sede da Comunidade Canção Nova Cachoeira Paulista, São Paulo, o acampamento No Combate da Oração, com o tema Não Percas o Ânimo, Persevere na Fé. 4 dias de programação voltados à renovação da fé e à vida de oração. Padre Sidney Dias, da Comunidade Canção Nova, destaca a importância do tema central do acampamento.
13: Quando o catecismo ele afirma que a oração é um combate, nos ensina que rezar envolve toda a pessoa e exige desta pessoa a perseverança contra aquilo que nos afasta de Deus. Ou seja, oração ele é combate porque nós precisamos lutar contra aquilo que nos afasta, como distrações, o desânimo, a falta de vontade de rezar, o pecado que rompe a nossa amizade com Deus, o fechamento do coração, a falta de fé. E a oração é sim, antes de tudo, diálogo com Deus, né? Mas não apenas uma conversa assim, posso dizer, espontânea. Eu gosto muito daquela descrição de oração feita por Santa Teresa de Ávila. A oração é um trato de amizade que eu tenho com aquele que eu sei que me ama. Então, se é amizade, precisa de diálogo, né? Portanto, oração é diálogo, oração é intimidade, oração é amizade, mas é também decisão de permanecer diante de Jesus. Os santos, eles sempre mostraram que muitas vezes a oração mais fecunda é justamente aquela em que se permanece fiel, mesmo sem sentimentos, mesmo sem consolos, mas ele está lá, diante daquele que o coração arde de amor. É bonito porque São Paulo, na carta aos Romanos, ele recorda que o Espírito vem em auxílio da nossa fraqueza, né? Então, o Espírito Santo é o próprio Espírito Santo quem desperta em nós aquele desejo de Deus, o desejo de Deus. E é o Espírito Santo que nos ensina a rezar. É o Espírito Santo também que nos sustenta, que sustenta a nossa fidelidade.
2: Música. Algumas datas atravessam uma história e permanecem vivas na memória da comunidade Canção Nova. 3 de setembro de 1949 é uma delas. Foi nesse dia que aconteceu a chegada de Padre Jonas Habib a Lavrinhas, São Paulo. Foi ali que Padre Jonas viveu experiências importantes de sua juventude e formação antes de se tornar sacerdote. Posteriormente, fundador da comunidade Canção Nova. Era a tarde de um sábado. Jonas entra para o seminário com 12 anos de idade. O pai o acompanhava na viagem de trem que o leva até Lavrinhas, uma pequena cidade do Vale do Paraíba, 220 quilômetros de São Paulo. E eu, escreve Monsenhor Jonas, estava numa casa de Dom Bosco. E mais, eu seria um sacerdote com o carisma de Dom Bosco. O próprio diretor da casa, o padre Hugo Neves, fez as vezes do porteiro e apareceu para abraçar o menino e fazer festa. No domingo, os seminaristas se dirigiram nesse dia à capela para a missa das 7 da manhã. Só então veio a hora do café matinal. No intervalo, antes da segunda missa, Jonas foi se encontrar com seu pai. Veio a missa das 9 da manhã, e qual não foi a surpresa do menino Jonas ao ver seu pai Sérgio entrar na fila de comunhão para entrar na fila para receber a comunhão. Os olhos de Jonas brilharam de emoção. Pedreiro, exemplo de fé e de vida cristã para sua família. Você pode conhecer um pouco mais essa história adquirindo o livro O Padre, a História de Vida de Jonas Habib. Projeto da M Almas, chegamos aos 8%. Daqui a pouquinho o programa Saindo para a Vida, atualizando a porcentagem do projeto. E uma última informação: o feriado do Dia da Independência no Brasil, na segunda-feira, vai alterar o horário de funcionamento de serviços públicos e suspender o rodízio de veículos na cidade de São Paulo. Algumas unidades de saúde terão horário de atendimento reduzido, já os postos do poupa-tempo permanecerão fechados, enquanto linhas do transporte sobre trilhos, operação com intervalos maiores entre as composições. Segundo a Companhia de Engenharia de Tráfego, as faixas exclusivas para ônibus também estarão liberadas à circulação de carros no feriado. A ciclofaixa de lazer será ativada. Já o estacionamento rotativo pago, a Zona Azul, funcionará conforme sinalização do local. Os hospitais estaduais funcionarão normalmente durante o período. A central de atendimento da Enel funcionará 24 horas por dia, seja por meio online ou telefone. A Sabesp, os canais digitais telefônicos funcionarão normalmente. As agências bancárias estarão fechadas no dia da independência. Contas como água, luz e telefone com vencimento na data poderão ser pagas no próximo dia útil, sem acréscimo. A regra não se aplica a tributos e impostos que devem ser quitados no prazo para evitar multas. As agências do INSS também não terão atendimento presencial na segunda. O órgão informa que serviços como solicitação de benefícios, atualização cadastral e emissão de extratos podem ser realizados pelo aplicativo Meu INSS ou pelo telefone 135. Pelo horário de Brasília, 6h56, chegamos ao final do Jornal Canção Nova desta sexta-feira. Apresentação e produção minha, José Eduardo. Obrigado, Fernando Laurindo, pelos trabalhos técnicos, jornalista responsável Marcelo Tel. Outras informações, acesse noticias.cancaonova.com. 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
5: Tenha paciência com todas as coisas, mas principalmente tenha paciência consigo mesmo. São Francisco de Sales. A vivência da Santa Missa nos proporciona as graças da nossa redenção. Eis o mistério pascal de Cristo.
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programação da Rede Canção Nova de Rádios. Nós falamos aqui da capela da Rádio Canção Nova, onde vamos dar início agora à Santa Missa e a gente convida você a participar com a gente. Nós cantamos então o nosso canto de entrada. Eu sei que ao invocar teu santo nome me escutarás. Nas palmas, bem bonito. Eu sei

0: Em nome do Pai, do Filho e do Espírito Santo.
1: Amém.
0: A graça e a paz de nosso Senhor Jesus Cristo, o amor do Pai e a comunhão do Espírito.

Você que está em casa, você que está no trabalho, você que está na estrada, acompanhando esta transmissão e rezando conosco. Vamos nos unir para que a Eucaristia de hoje seja este alimento sólido para a nossa caminhada de fé. Rezamos também por cada sócio evangelizador da Canção Nova, pelos nossos doentes, os doentes da nossa família, por toda a nossa comunidade Canção Nova, o projeto Dai-me Almas deste mês de setembro. E hoje, de um modo especial, é a primeira sexta-feira do mês. Vamos também nos consagrar ao coração de Jesus, para que o nosso coração seja um coração semelhante ao dele. Por isso, meu irmão, minha irmã, vamos neste momento, no ato penitencial, pedir ao Senhor que venha ao nosso auxílio, que venha em nosso socorro, para nos lavar, nos purificar e nos tornar dignos da mesa da palavra e da mesa da Eucaristia. Quer...

0: Deus, que é todo-poderoso e rico em misericórdia, tenha compaixão de nós, perdoe os nossos pecados e pela celebração dessa Eucaristia nos conduza à vida eterna.
1: Amém.
0: Amém. Oremos. Deus onipotente, fonte de todo dom perfeito, semeai em nossos corações o amor ao vosso nome e, estreitando os laços que nos unem convosco, fazei crescer em nós o que é bom e guardai com amorosa solicitude o que nos destes. Por nosso Senhor Jesus Cristo, vosso Filho, que é Deus e convosco vive e reina na unidade do Espírito Santo, por todos os séculos dos séculos. Amém.
2: Amém.
3: Leitura da primeira carta de São Paulo aos Coríntios. Irmãos, que todo mundo nos considere como servidores de Cristo e administradores dos mistérios de Deus. A esse respeito, o que se exige dos administradores é que sejam fiéis. Quanto a mim, pouco me importa ser julgado por vós ou por algum tribunal humano. Nem eu me julgo a mim mesmo. É verdade que a minha consciência não me acusa de nada, mas não é por isso que eu posso ser considerado justo. Quem me julga é o Senhor. Portanto, não queirais julgar antes do tempo. Aguardai que o Senhor venha. Ele iluminará o que estiver escondido nas trevas e manifestará os projetos dos corações. Então, cada um receberá de Deus o louvor que tiver merecido. Palavra do Senhor.
2: Graças a Deus.

Confia no Senhor e faz o bem, e sobre a terra habitarás em segurança. Coloca no Senhor tua alegria, e Ele dará o que pedir teu coração.

Deixa aos cuidados do Senhor o teu destino. Confia nele e com certeza ele agirá. Fará brilhar tua inocência como a luz e o teu direito como o sol do meio-dia.

Afasta-te do mal e faze o bem, e terás tua morada para sempre, porque o Senhor Deus ama a justiça, e jamais ele abandona os seus amigos.

A salvação dos piedosos vem de Deus. Ele os protege nos momentos de aflição. O Senhor lhes dá ajuda e os liberta. Defende-os e protege-os contra os ímpios e os guarda, porque nele confiaram.

0: Senhor esteja convosco.
1: Ele está no meio de nós.
0: Proclamação do Evangelho de nosso Senhor Jesus Cristo segundo São Lucas.
1: Glória a vós, Senhor.
0: Naquele tempo, os fariseus e os mestres da lei disseram a Jesus: os discípulos de João e também os discípulos dos fariseus jejuam com frequência e fazem orações, mas os teus discípulos comem e bebem. Jesus, porém, lhes disse: os convidados de um casamento podem fazer jejum enquanto o noivo está com eles? Mas dias virão em que o noivo será tirado do meio deles. Então, naqueles dias, eles jejuarão. Jesus contou-lhes ainda uma parábola: ninguém tira retalho de roupa nova para fazer remendo em roupa velha. Senão, vai rasgar a roupa nova, e o retalho novo não combinará com a roupa velha. Ninguém coloca vinho novo em odres velhos, porque senão o vinho novo arrebenta os odres velhos e se derrama, e os odres se perdem. Vinho novo deve ser colocado em odres novos. E ninguém, depois de beber vinho velho, deseja vinho novo, porque diz: o velho é melhor. Palavra da salvação.
1: Glória a vós.
0: Meus irmãos, minhas irmãs, presentes aqui na capela da Rádio Canção Nova, em Cachoeira Paulista, sede da comunidade Canção Nova, e você que nos acompanha, seja em casa, no trabalho, nas estradas desta vida. Hoje a palavra de Deus, ela vem nos desafiar. E eu faço uma pergunta para vocês. Você se surpreende com Deus no seu dia a dia? Deus continua a te surpreender com o seu amor, com a sua misericórdia e, acima de tudo, com a sua palavra? Por que eu digo isso para vocês, meus irmãos e irmãs? Porque Jesus é a grande novidade em nossa vida. E se nós não tivermos esta abertura para a novidade de Deus, nós vamos viver o que é velho. A gente pode participar da missa diariamente. Podemos rezar o terço, o rosário, diariamente. Podemos fazer novenas, podemos fazer jejum, podemos fazer isso e aquilo. Mas se isso não mudar a nossa vida, vamos continuar no velho. Vamos continuar na chamada zona de conforto. E Jesus não será novidade, o seu reino não será novidade diariamente em nossa vida. Por isso, a fé, ela não pode se acomodar naquilo que é antigo. A gente sempre costuma dizer, ou já escutar: ah, mas sempre foi assim, para que mudar? Eu sou padre há 31 anos, minha gente. Já passei por muitos lugares. E a ladainha é a mesma. Ah, mas sempre foi assim. Por que que vamos mudar? Time que está ganhando, não se muda. Essa é a linguagem do mundo, minha gente. Mas a linguagem do homem de Deus, da mulher de Deus, não pode ser isso. A cada manhã o Senhor nos desperta para viver o novo. O dia de ontem já foi. As lutas de ontem já foram. As novidades de ontem já foram. Hoje é um novo dia. Então eu preciso estar aberto a essa novidade de Deus para transformar a minha estrutura interna, para que eu seja um homem novo, uma mulher nova, para formar e querer um mundo novo. Então que hoje possamos pedir ao Senhor esta graça. Aceitar o novo é deixar Deus reconfigurar a nossa vida. Essa palavra reconfiguração está no nosso vocabulário, reconfigurar um computador, reconfigurar o celular, reconfigurar a área de trabalho lá. A gente sabe de tudo isso. Mas, espiritualmente falando, também precisamos ser reconfigurados. Por quê, meu irmão, minha irmã? A nossa existência ela está manchada pelo pecado. E abrindo-se a esta novidade de Deus pela ação do Espírito Santo, vamos nos tornando e configurados a Cristo Jesus. Esse é o bonito da nossa caminhada cristã. Por isso a gente não pode ficar aí olhando, né, para trás, aquele saudosismo, mas no meu tempo era assim, isso e aquilo. Gente, os tempos mudam. A gente muda de roupa praticamente todo dia, a gente muda o cabelo, a gente muda a maquiagem, a gente muda isso, a gente muda tanta coisa, mas o nosso espiritual continua o mesmo. Não muda. Por quê? Porque o espiritual ele exige de nós renúncia. E hoje nós não estamos acostumados. Essa palavrinha, renúncia, hoje, ela é muito complicada para muitas pessoas. Portanto, hoje vamos pedir ao Senhor esta graça. E que nessa primeira sexta-feira do mês, onde a igreja faz menção ao Sagrado Coração de Jesus, que nós tenhamos um coração semelhante ao de Jesus. Um coração manso, um coração humilde, que está sempre pronto a receber a novidade de Deus. E a novidade de Deus não é para estragar a nossa vida. Pelo contrário, é para nos transformar numa criatura melhor. Então vamos pedir essa graça. Você que está aqui, você que nos acompanha pela Rádio Canção Nova, que hoje o Senhor possa fazer esta obra de restauração. Que a novidade de Deus, que Deus hoje te surpreenda, meu irmão, minha irmã, com a sua novidade, porque Deus nos ama. E quem ama sempre quer fazer com que a pessoa amada seja surpreendida pelo amor. E é isso que Deus quer fazer na minha vida e na sua vida. Peçamos isto e que o Senhor nos ajude neste propósito.
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0: Se não for para te ofertar.
1: Orai, irmãos e irmãs, para que o meu e o vosso sacrifício seja aceito por Deus Pai Todo-Poderoso.
0: Receba, Senhor, por tuas mãos esse sacrifício, para a glória do seu nome, para o nosso bem e de toda a sua santa igreja.
1: Este santo sacrifício, Senhor, nos traga a perene bênção da salvação e vosso poder leve à plenitude o que celebramos no sacramento. Por Cristo nosso Senhor.
0: Amém.
1: O Senhor esteja convosco.
0: Ele está no meio de nós.
1: Corações ao alto.
0: Nosso coração está em Deus.
1: Demos graças ao Senhor nosso Deus.
0: É nosso dever e nossa salvação.
1: Na verdade, é digno e justo, é nosso dever e salvação dar-vos graças sempre e em todo lugar. Senhor Pai Santo, por vosso amado Filho Jesus Cristo, Ele é a vossa palavra pela qual tudo criastes, Ele é o nosso Salvador e Redentor, que se encarnou pelo Espírito Santo e nasceu da Virgem Maria. Ele, para cumprir a vossa vontade e adquirir para vós um povo santo, estendeu os braços na hora da sua paixão, a fim de vencer a morte e manifestar a ressurreição. Por isso, com os anjos e todos os santos, proclamamos vossa glória, dizendo a uma só voz: Santo, Santo, Santo, Senhor Deus do Universo, o céu e a terra proclamam a vossa glória. Hosana nas alturas. Bendito que vem em nome do Senhor. Hosana nas alturas. Na verdade, ó Pai, vós sois santo, fonte de toda santidade. Santificai, pois, esses dons, derramando sobre eles o vosso Espírito, a fim de que se tornem para nós o corpo e o sangue de nosso Senhor Jesus Cristo. Estando para ser entregue e abraçando livremente a paixão, Jesus tomou o pão, pronunciou a bênção de ação de graças, partiu e o deu a seus discípulos, dizendo: Tomai todos e comei, isto é meu corpo que será entregue por vós.

Do mesmo modo, no fim da ceia, ele tomou o cálice em suas mãos e, dando graças novamente, o entregou a seus discípulos, dizendo: Tomai todos e bebei, este é o cálice do meu sangue, o sangue da nova e eterna aliança, que será derramado por vós e por todos para a remissão dos pecados. Fazei isto em memória de mim.

0: Mistério da fé.
1: Anunciamos, Senhor, a vossa morte e proclamamos a vossa ressurreição. Vinde, Senhor Jesus.
0: Celebrando, pois, o memorial da morte e ressurreição do vosso Filho, nós vos oferecemos, ó Pai, o pão da vida e o cálice da salvação, e vos agradecemos porque nos tornastes dignos de estar aqui na vossa presença e vos servir.
1: Aceitai, ó Senhor, a nossa oferta.
0: Suplicantes vos pedimos que, participando do corpo e sangue de Cristo, sejamos reunidos pelo Espírito Santo num só corpo.
1: O Espírito nos una num só corpo.
0: Lembrai-vos, ó Pai, da vossa Igreja que se faz presente pelo mundo inteiro, que ela cresça na caridade em comunhão com o Papa Leão, com o nosso Bispo Vladimir, os bispos do mundo inteiro, os presbíteros, os diáconos e todos os ministros do vosso povo.
1: Lembrai-vos, ó Pai, da vossa Igreja.
0: Lembrai-vos também na vossa misericórdia dos nossos irmãos e irmãs que adormeceram na esperança da ressurreição e de todos os que partiram desta vida, acolhei-os junto a vós na luz da vossa face.
1: Concedei-lhes, ó Senhor, a luz eterna.
0: Enfim, nós vos pedimos, tende piedade de todos nós e dai-nos participar da vida eterna com a Virgem Maria, Mãe de Deus, São José, seu esposo, os apóstolos e todos os santos que neste mundo viveram na vossa amizade, a fim de vos louvarmos e glorificarmos por Jesus Cristo, vosso Filho. Por Cristo, com Cristo e em Cristo, a vós, Deus Pai Todo-Poderoso, na unidade do Espírito Santo, toda a honra e toda a glória, por todos os séculos dos séculos.
1: Amém.
0: Amém. Obedientes à palavra do Salvador e formados por seu divino ensinamento, ousamos dizer: Pai nosso que estais nos céus, santificado seja o vosso nome, venha a nós o vosso reino, seja feita a vossa vontade, assim na terra como no céu. O pão nosso de cada dia nos dai hoje, perdoai-nos as nossas ofensas, assim como nós perdoamos a quem nos tem ofendido, e não nos deixeis cair em tentação, mas livrai-nos do mal. Livrai-nos de todos os males, ó Pai, e dai-nos hoje a vossa paz. Ajudados pela vossa misericórdia, sejamos sempre livres do pecado e protegidos de todos os perigos, enquanto aguardamos a feliz esperança e a vinda do nosso Salvador, Jesus Cristo.
1: Vosso é o reino, o poder e a glória para sempre.
0: Senhor Jesus Cristo, dissestes aos vossos apóstolos: eu vos deixo a paz, eu vos dou a minha paz. Não olheis os nossos pecados, mas a fé que anima a vossa Igreja. Dai-lhe, segundo o vosso desejo, a paz e a unidade, vós que sois Deus com o Pai, o Espírito Santo.
1: Amém.
0: A paz do Senhor esteja sempre convosco.
1: O amor de Cristo nos uniu. Cordeiro de Deus, que tirais o pecado do mundo, tende piedade de nós. Cordeiro de Deus, que tirais o pecado do mundo, tende piedade de nós. Cordeiro de Deus, que tirais o pecado do mundo, dai-nos a paz.
0: Provai e vede como o Senhor é bom, feliz de quem nele encontra seu refúgio. Eis o Cordeiro de Deus, que tira o pecado do mundo.
1: Senhor, eu não sou digno de que entreis em minha morada, mas dizei uma palavra e eu serei salvo.
0: O corpo de Cristo nos guarde para a vida eterna.
1: Amém.

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que neste momento de ação de graças possamos render louvores ao nosso Deus por esta Eucaristia de hoje, pela sua palavra que veio ao nosso encontro para nos

0: restaurar, nos revigorar, para que o nosso coração esteja sempre aberto à novidade de Deus em nossa vida. Hoje, primeira sexta-feira do mês, onde muitos fazem a devoção ao Sagrado Coração de Jesus, este coração que muitas vezes é ofendido, esse coração que é ultrajado, que nossa comunhão também seja essa comunhão reparadora aos pecados cometidos ao coração de Jesus. Um coração que ama, um coração que é misericordioso. E que aprendamos com o Mestre Jesus a ter este coração manso e humilde para bem viver a nossa caminhada de fé. E que durante este dia, os frutos dessa Eucaristia possam acontecer em nossa vida e na vida de toda a Igreja. Oremos. Revigorados pelo pão da mesa celeste, nós vos pedimos, Senhor, que este alimento da caridade fortifique os nossos corações e nos leve a vos servir nos irmãos. Por Cristo nosso Senhor. Amém. Ave Maria, cheia de graça, o Senhor é convosco. Bendita sois vós entre as mulheres e bendito é o fruto do vosso ventre, Jesus. Santa Maria, Mãe de Deus, rogai por nós, pecadores, agora e na hora de nossa morte. Amém. Nossa Senhora das Graças,
1: rogai por nós.
0: Senhor esteja convosco.
1: Ele está no meio de nós.
0: Que desça sobre vós, sobre a vossa família, sobre todo o seu trabalho no dia de hoje, por todas as suas necessidades, a bênção do Deus Todo-Poderoso, Pai, Filho e Espírito Santo.
1: Amém.
0: Amém. A alegria do Senhor é a vossa força. Ide em paz e que o Senhor vos acompanhe.
1: Graças a Deus. Amém.

0: Lançai sobre ele todas as vossas preocupações, porque ele tem cuidado de vós.
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2: Bom dia, família Canção Nova. Bom dia, Brasil. Bom dia para você que está em outros países também na sintonia. Está no ar, Sorrindo para a Vida. Sexta-feira, 4 de setembro de 2026. Que bom estar junto com você. Chegar aí no seu lar, na sua casa. Muita gente se preparando para tomar o seu café da manhã junto conosco. Que bom. E mais do que tomar o café, alimentar a nossa alma, nosso coração com a palavra de Deus. É muito bom chegar até o seu coração. Você que também está no trabalho, você que está aí no trânsito, nos acompanhando pela rede Canção Nova de Rádio, seja bem-vindo, meu irmão, seja bem-vinda, minha irmã. Sim, toda honra, toda glória a nosso Senhor Jesus Cristo. Depois de uma semana de muitas lutas, a gente quer oferecer ao Senhor também tudo que nós vivemos nessa semana e glorificar a Deus, porque tudo é por Ele e para Ele, para a honra e glória de nosso Senhor Jesus Cristo. Quero dar um bom dia para toda a equipe aqui por trás das câmeras, os cinegrafistas, as produtoras, mas também o pessoal ali do suíte, nossos queridos operadores de rádio. Como é bom formar essa companhia de pesca e levar até você a palavra de Deus a cada manhã. E uma manhã linda aqui em Cachoeira Paulista, de céu azul e de sol. Nós louvamos e bendizemos a Deus também pelo dia de hoje. Eu especialmente, junto com a minha família, estamos em festa, estamos louvando a Deus porque é aniversário da minha pequena Esther Maria, hoje completando 10 anos. Já tomo posse aqui da benção que o padre está dando para ela, né? Esther Maria, que é um presente para nossa família. Ela veio trazer muita alegria, né? Ela é cheia de assim, de energia, canta pela casa, dança o tempo todo, né? Ama e sonha ser ginasta. Eu peço para você rezar por ela hoje, para que os desígnios de Deus se realizem na vida da minha filha, Esther Maria, que é com certeza consagrada aí a Nossa Senhora, por isso que ela traz esse nome também. E para lembrar, né, a Rainha Esther, aquela que foi escolhida e que prefigura também Nossa Senhora lá no Antigo Testamento. E você que faz aniversário também, aquele abraço apertado. Se você tem alguém que faz aniversário, seja presença também na vida desta pessoa, tá bom? Quero acolher aqui os meus queridos irmãos da bancada, porque nós formamos uma comunidade também aqui na bancada, e quero acolher ele, Padre Adriano Zandoná. Bem-vindo, bom dia.
3: Bom dia, Deus abençoe. Que nome lindo, hein? Esther Maria.
2: Esther Maria.
3: Uau, eu sou apaixonado pelo livro de Esther.
2: Eu também.
3: No livro que eu escrevi para as mulheres, eu usei quase literal o livro de Esther.
2: Assim,
3: Ctrl-C, Ctrl-V, como a gente costumava dizer antigamente, porque é um dos exemplos mais lindos de intercessão e do poder da intercessão de uma mulher, né? Em toda a Sagrada Escritura. Você que não conhece o livro de Esther, conheça, leia, é muito importante. Então, Esther Maria, eu não dei a benção no ar, então agora estou dando a benção no ar. Deus te abençoe, filha. Parabéns.
2: Amém.
3: Parabéns também aos aniversariantes desse dia. Deus abençoe você que está nos acompanhando. Um ótimo dia para você. Sei que hoje é sexta-feira, talvez você já chegou aí no finalzinho da semana cansado, cansada, mas esteja com seu coração aberto, com a sua mente aberta para ouvir a palavra do Senhor, que eu tenho certeza que Ele vai te surpreender hoje. Olha só, a palavra está em Romanos capítulo 11, versículo 35. E hoje, Patrícia, irmãos, eu vou falar sobre o perigo silencioso da gente viver exigindo recompensas de Deus. Se eu pudesse resumir aqui, né, tudo que eu vou falar, seria o seguinte: cuidado com a síndrome do irmão mais velho. Lembra a parábola do filho pródigo, né?
2: Sim.
3: A síndrome do irmão mais velho, né? O espírito do irmão mais velho, que estava na casa do pai, servia, mas que era cheio de ressentimento, que tinha uma planilha anotando tudo que tinha feito, que esperava que Deus o retribuísse, que não tinha misericórdia com o irmão mais novo, que voltou depois de uma dissolução, numa vida de pecado. Então essa palavra de hoje vai ser muito específica e vai ajudar o nosso coração a melhorar no nosso relacionamento com Deus, no nosso serviço para com Ele, e também no nosso relacionamento para com os outros.
2: Ai, que bem. São Padre, porque geralmente a gente se compara com o mais novo, né? O filho mais novo.
3: Mas a Bíblia, ela não perde nada. Cada detalhe que está ali, né?
2: Sim.
3: E nós vamos perceber, Patrícia, que Deus foi ao encontro dos dois, porque os dois precisavam de salvação.
2: Sim.
3: Mas eu não vou adiantar a pressão.
2: Já deu spoiler. Quero acolher também aqui meu querido irmão Adilson Sabará na música.
4: Olá,
2: hoje.
4: Querida.
2: Bem-vindo.
4: Obrigado, obrigado. É sempre bom estar aqui, né? Sexta-feira, final de semana chegando aí. Muita coisa boa para fazer, evangelizar e também, lógico, viver a alegria de estar em família, que você possa aproveitar a cada momento.
2: Amém. Sapo, bom dia.
5: Bom dia. Final de semana com a família, isso é muito importante.
2: Amém.
5: Né? Eu estarei, se Deus quiser. É isso aí. Então, em dia 6, domingo, agora será postado lá no meu Instagram aquela aula de como melhorar a sua harmonia, tá bom? Então, até domingo, dia 6. Curte aí.
2: Sapo CN.
5: CN, aproveita e já me segue também, né?
2: E essa camisa da Canção Nova também é muito bonita. Ou Santos ou Nada. Resumindo aí, né, o que a Canção Nova traz como um lema para nossa vida. Ou Santos ou Nada. Nosso
3: e esse
2: pai
3: blazer,
2: fundador.
3: Patrícia?
2: Oi? E o blazer? Aí é blazer para te dar.
3: Ele tem um...
4: Você é da coleção, padre.
3: Tem um armário lá cheio de blazers diferentes, que a Silvana escolhe uma cada dia.
5: O pior é que não tem tantos.
2: Mas ela é tão criativa que, né?
3: Parece não, mas que tem vários. As modelos. Mesclas que ela faz, né, o tipo de camiseta com blazer, faz com que você pareça ter 500.
5: A gente sabe
3: que não é por aí.
5: Aí eu concordo.
2: Verdade. E ela também está com uma camiseta da loja Canção Nova hoje. Bom dia, Valdênia. E olha o blazer, que bonito.
6: Bom dia, Patrícia. Bom dia, meus irmãos. A paz, padre. Pode ler.
3: Bom dia. Quem julga as pessoas não tem tempo para amá-las. Santa Teresa de Calcutá. Uau, que linda frase.
6: É verdade. Bom dia, Saba.
4: Bom dia, querido.
6: Sapo. Bom dia para todo mundo que reza com a gente nesta hora. Que Deus abençoe você. Abençoe sua vida. A Santa Teresa de Calcutá, ela é muito pra assim, que São Paulo falava que nem ele julga a si mesmo, né? Só nosso Senhor tem este poder e esta autoridade de julgar as intenções do coração. Porque nem sempre aquilo que você vê é talvez o resultado final e nem sempre aquilo que você vê demonstra a intenção da pessoa. Então eu pedi para mim, porque eu já coloquei a camiseta, eu vi logo cedinho esse trecho da homilia do Padre Alex ali, depois você confere no Canção Nova Play, já foi Deus falando ao meu coração: Senhor, eu quero amar, eu não quero julgar. E vivamos assim, dessa forma. É sexta-feira.
2: Eu quero amar a Valdênia com café.
3: É meu prazer, Valdênia, entregar esse café.
6: É, padre.
3: É a sua alegria.
6: Olha, que maravilha. O padre disse assim que ele mandou pizza lá pra casa ontem. Mas chegou muito tarde, eu já tava dormindo.
3: Chegou tarde mesmo, era quase 11 horas.
6: Mas eu, se tiver ainda, eu como hoje.
3: Tinha bastante, eu acho que vai sobrar pra ti.
6: Olha, bom dia, família. Você que reza com a gente de todo o Brasil e além Brasil, seja muitíssimo bem-vindo. Além Brasil, porque nós temos, obrigada, nós temos Missão Canção Nova em vários locais do mundo inteiro. E a Canção Nova chega longe, chega rápido, chega depressa, chega simultâneo, gente. A diferença ali, ó, o delay é pequeno. Quem está nos acompanhando ao vivo pode ser aqui no Brasil, mas pode ser no Canadá, em Portugal, tem a diferença de fuso. Mas olha só que bênção, nosso Senhor se serve da tecnologia para se fazer presente na vida de tantas pessoas, milhões de pessoas. E para que cresça ainda mais, vá lá no chat do YouTube, TV Canção Nova ao vivo, e já vá compartilhando. Pega o grupo do WhatsApp, eu acho super bacana. Só faz isso na live, padre? Pede pro povo compartilhar?
3: Sim.
6: Eu acho o máximo quando eu vou recebendo o compartilhamento. Falei, nossa, tem gente rezando agora. É. De manhã, na oração dos 40 dias com São Miguel, eu recebo vários, de vários irmãos, que eu já rezei com o padre, com o Frei Gilson, e ele sempre pede, em algum momento ali, para que as pessoas compartilhem. Estou pedindo agora a você. Está acompanhando? Todo mundo que está no TV Canção Nova ao vivo, nós vamos dobrar, triplicar. Compartilhe o link para que mais e mais pessoas experimentem da graça de Deus. Isso também é testemunho de fé. Nosso Senhor está chegando na vida de muitas pessoas graças ao sócio Canção Nova. E é muito bom estarmos juntos. Agradeço a caridade e a gentileza dos irmãos para me dar o café. O café já foi para a Sidna, porque eu mencionei aqui nos bastidores, não sei se a Sidna ouviu, mas a nossa diretora, ela gosta muito de café também, então a gente serve café para ela. Mas antes de eu mostrar aqui a bancada que está especialíssima, eu não quero deixar para o final não, porque nós estamos nesta ação espetacular. Família que reza unida,
2: permanece unida.
6: Família Canção Nova, nós permanecemos unidos como família, como comunidade, porque nós estamos rezando em unidade. Estamos rezando por você, pela sua família. Seja qual for a situação, enfermidade, questão financeira, os desentendimentos, os desequilíbrios, aquelas coisas que às vezes a gente tem dentro que a gente nem sabe dar nome ainda, né? Enfim, nós estamos rezando por você, pela sua família. Inclusive, pode deixar o seu pedido de oração para que a gente interceda. Mas esse gesto concreto, porque nós entendemos que a Canção Nova tem esta missão de salvar as famílias. Então, nós queremos nos empenhar e garantir que essa missão não pare. Por isso, nós estamos com esta ação, que é um movimento de oração, de intercessão pelas famílias, mas é um movimento também de manter a Canção Nova.

0: Nova no ar. Eu vi aqui, viu, Daniel? Já no Instagram, Daniel disse assim: a senhora sabe por que em BH eu não tô conseguindo assistir? E, ah, meu Deus, eu não sei. Se alguém souber, me avisa aqui, porque o Daniel é a terceira vez que ele me pergunta. Eu achei que já tinha resolvido, Daniel. Ele tá assim: tá fazendo alguma manutenção? 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Porque eu achei bonitinho, num dos bilhetes aqui que eu vi, uma pessoa, Patrícia, me disse assim: Val, eu não desgrudo do celular. O meu celular é só TV Canção Nova. E aí eu me emocionei, porque eu me recordei de um videozinho que eu vi dias atrás, uma moça me mostrando quando ela foi entregar a TV para a mãe dela. Porque a mãe dela só assistia a Canção Nova pelo celular também. Quando ela ganhou a televisão, aquela senhora se emocionando em lágrimas. Claro que eu chorei. Porque ela estava ganhando a televisão e ela disse: agora eu vou acompanhar a Canção Nova bem grandão. Então é isso. Nós só queremos esta ajuda para seguirmos em frente, salvando almas.
1: Verdade. Val, você falou da ação. E o interessante é que sempre a Canção Nova pensa com muito carinho nas famílias e nos sócios. Então você vai ganhar também, né? Você que contribuir com algo a mais, os R$20 ou mais, além da sua contribuição mensal normal, esse porta-chaves lindo, maravilhoso, que representa a minha, a sua família, e justamente com essa frase, né, que a Val já começou aqui rezando junto conosco: família que reza unida, permanece unida. E além desse porta-chaves, que também significa que você está dando, consagrando as chaves da sua casa, né, para a sua família, para Nossa Senhora, aliás, né, e para a Sagrada Família, você vai ganhar um livro maravilhoso que o Alexandre e a Roseni escreveram juntos como casal, que tem muitas orações do Padre Jonas Habib, e também um... Como que chama, Val?
0: Ele é... Ai,
1: esqueci o nome.
0: O padre sempre pede para a gente colocar dentro do...
1: Na página,
2: marca,
1: né?
2: Página.
1: Marca a página. Padre Adriano mesmo.
0: Sempre, então, marca a página.
1: É esse kit que vai para você. Esse livro riquíssimo, junto com essa... esse porta-chaves maravilhoso e também esse marca-páginas, né? Para que você possa ir junto com a sua família, consagrar a sua família a Nosso Senhor. 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Porque são 4 meses, os últimos 4 meses do ano, faz toda a diferença ajudar.
0: Exatamente. Quem é sócio pelo débito automático, cartão de crédito, débito automático, eu falei, né?
2: Falou.
0: Pix automático, pronto. As formas online de contribuição. Você vai receber o boleto também para facilitar a sua ajuda pelo boleto e a gente contabilizar que você está participando com algo a mais, tá bom? Eu gostaria muito, de verdade, que todo mundo pudesse nos ajudar, porque todo dia a gente tem essas realidades. Teve um dia que eu saí daqui, gente, encontrei com uma senhora, a Dona Maria, não sei se eu mencionei aqui no Sorrindo para a Vida, ela me abraçou, cumprimentou e ela falou assim: Val, me ajuda, eu cheguei de viagem agora e eu quero tomar um banho quente. E ela estava com a sacola, com as coisas. Eu falei assim: meu Deus, a Canção Nova não pode parar mesmo. Com as manutenções, desde fazer a TV Canção Nova chegar até o nosso Daniel lá em BH. Mas a Dona Maria, que veio de Goiânia, viajou horas e horas a fio. Chegou aqui, ela disse: eu preciso de um banho quente. Então, assim, pequenas e grandes manutenções. De um chuveiro quente a um satélite funcionando, nós contamos com você. Você pode nos ajudar? Ajude-nos hoje. Combinado assim? E o povo está ajudando. Eu quero agradecer. Olha esse aqui, está assim, generoso para a Valdênia. Vermelhinho aqui, coisa mais linda. Muitíssimo obrigada. E quem enviou foi... Ela diz assim: querida Valdênia, meu nome é Jesuína. Acompanho todos os dias o Sorrindo para a Vida. Sou sócia e hoje venho contribuir com o meu algo a mais. Vim fazer uma visita à Canção Nova e trouxe meu generoso com todo carinho. É uma bênção de Deus acompanhar a Canção Nova. Vocês da bancada do Sorrindo para a Vida são maravilhosos. Rezem por nós, por toda a minha família. Tenho 70 anos. Fofurice, esse aqui mesmo, esse vermelhinho. Fofurice da melhor idade. É uma necessaire, gente, que ela adaptou com o generoso. Agora, esse aqui azul, Celso, dá um close nele, porque ele tá muito bonito.
1: Lindo.
0: Gente, é um capricho. Eu sei que às vezes não dá tempo. E aí vem no saquinho, eu já falei que eu já recebi generoso na meia, né, gente? Mas, além disso, olha só, tem coração, ele tá todo customizado.
1: No tule, né, pra quem tá pela rádio, embrulhado no tule, um laço.
0: Tule azul, laço azul, ficou lindo. E esse pessoal, carinhosíssimo, é uma caravana enorme que veio, acho lindo também, porque vieram de Alagoas, vieram do estado do Sergipe, pra estar também ajudando a Canção Nova. E ela disse assim, a todos da Canção Nova, a comunidade de Canafístula em Arapiraca, Alagoas, tem a grata satisfação de encaminhar este generoso com ofertas singelas das pessoas que dia a dia acompanham a programação da TV Canção Nova e na oportunidade manifestam seus agradecimentos e rendem graças a Deus por todo o programa exibido. Nossa gratidão a todos que fazem a TV Canção Nova acontecer. Sabemos que é uma pequena oferta diante da grandiosidade de tudo que a Canção Nova nos oferece. Mas é pouco. Mas o pouco com Deus é muito. E ele foi doado com um grande amor. Deus abençoe grandemente todos vocês. Então é a comunidade de Santa Isabel da Hungria. Mas o nome da comunidade ali é Canafístula. Se você conhece, já avisa para o povo que o generoso chegou. E eles são de Arapiraca, Alagoas. Sempre tem gente de Arapiraca aqui. Tem mais coisa, eu vou guardar para semana que vem. Mas obrigada pela sua generosidade. Não se esqueça da Canção Nova, porque é dessa forma que a gente vai salvando almas. É dessa forma que a graça de Deus vai acontecendo. Eu vou trazer o testemunho da graça de Deus. Pode ser, Patrícia?
1: Claro, pode sim.
0: E aí eu vou trazer o testemunho para vocês entenderem. E quando eu li aqui, eu me coloquei na posição desta mulher. Apesar dela ser mãe, ela é esposa, mas eu pensei assim, tem coisas que é a intervenção de Deus na nossa vida. E a gente só supera pela graça de Deus. Não tem outro caminho. E aí é por isso que a TV Canção Nova, meus irmãos, por isso que o carisma Canção Nova, ele existe. Porque por mais que a gente tente de outras formas suprir, curar, seguir em frente, se não for pela graça de Deus, não vai. E aí você vai entender. Aparentemente parece simples, mas quem já passou pela situação, ou com um olhar de Deus, eu vou dizer assim, você vai perceber as nuances da graça de Deus. Ela diz, oi Val, eu me chamo Valquíria Martins. E eu moro em Niquelândia, no estado de Goiás. Bom dia para você e para todos da bancada do Sorrindo para a Vida. Foi essa bancada maravilhosa que devolveu o meu sorriso a Deus. E o meu sorriso para Deus. Devido a uma tragédia, eu precisei entregar a Deus os meus pais. A minha mãe já faz 12 anos. O meu pai, 7 anos. Meu Deus, é muito triste. Que tristeza. E foi assistindo Sorrindo para a Vida que eu consegui voltar a uma vida normal. Pois até então eu não conseguia. Eu tenho 40 anos. Eu sou casada. Eu sou mãe. O Cauã tem 13 anos. E eu tenho a Yasmin, que é de 9 anos. Eu sou ministra da Sagrada Comunhão, graças a Deus. Jesus me chamou para servi-lo mais próximo. Sou grata a Deus por isso. E sou grata à Canção Nova. E aí foi ela quem disse. O meu celular fica ligado na Canção Nova o dia todo. Porque são tantas programações que nos enriquece. Meu esposo também é ministro da Comunhão. e os meus filhos servem o altar. Somos uma família de Deus, uma família de igreja. A minha casa é uma igreja doméstica. Rezamos o terço em família todos os dias. Todas as nossas refeições são feitas em família. E as orações, antes de dormir, também. Louvo a Deus pela minha família. E louvo por vocês, porque vocês também são a minha família. Abraços a todos da bancada. Ela não escreveu, mas nas palavras dela, ela disse: é por isso que eu ajudo a Canção Nova. Eu não sei se vocês perceberam, mas se a gente fosse ler de trás para frente, mesmo sendo casada, com filhos, ministra da Sagrada Comunhão, foi através do Sorrindo para a Vida que ela voltou a sorrir, que Nosso Senhor a curou. Porque a dor, mesmo ela sendo mãe, mas a dor de entregar a Deus, tanto o pai quanto a mãe dela, foi tão forte que ela não conseguia sorrir. Ela estava presa, aprisionada numa tristeza. Mas a essência desse programa, que é devolver a alegria aos corações, aconteceu na vida dela. E é por isso que nós ajudamos a Canção Nova. Porque mesmo uma igreja doméstica precisa dessa graça de Nosso Senhor.
1: Nossa, como precisamos, né, padre?
2: Sem dúvida.
1: E muitos hoje precisam voltar a sorrir também. E o nome do programa é bem sugestivo para você, né? Sorrindo para a vida, apesar dos problemas e das Sim. dificuldades.
2: Né? É verdade, é verdade. Você sabe que o padre Jonas dizia que o nosso hábito é o sorriso, né? A vestimenta dos membros da Canção Nova é o sorriso. E você sabia que quando a gente sorri, com o nosso coração centrado em Deus, mesmo diante das circunstâncias que às vezes não são favoráveis, né? A gente entra numa dinâmica de libertação, né? Porque o sorriso, o louvor, a alegria, mesmo no meio do deserto, confunde o inimigo e faz com que verdadeiras graças e milagres aconteçam na nossa vida. Talvez é disso que você precise hoje: sorrir, louvar, mesmo sem ter todos os resultados aí que você gostaria de ter. 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Neste sábado, amanhã, terá lá em São Paulo, no Santuário Mãe de Deus do Padre Marcelo Rossi, o Rosário da Vitória, 5 da tarde, comigo, com Frei Gilson, com Padre Marcelo Rossi, Padre Anderson Guerra, Dom José Negre, bispo de Santo Amaro. 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Não é? 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Quero encontrar você de toda a região. 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
1: 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Esperamos por você. Vamos para a frase do nosso querido Padre Jonas Habib, nosso pai fundador. Quem está cheio do Espírito Santo acaba sendo cheio da palavra de Deus. Olha que profundo isso. Quem está cheio do Espírito Santo acaba sendo cheio da palavra de Deus. E vá pedindo isso hoje. Senhor, eu quero ser cheio do Espírito Santo, porque eu quero ser um homem e uma mulher cheio, cheia também da palavra e levar essa palavra de Deus a tantos corações que precisam, né, Deus?
2: Amém, isso mesmo. O Padre Adriano, um pouco antes, ele falou do filho pródigo, né? No comecinho do programa. E que esta canção, meu irmão, que esta canção, minha irmã, possa ajudar você a entrar dentro dessa realidade de quem volta para casa, de quem é abraçado pelo Pai, de quem vive esse amor verdadeiro.

São Miguel Arcanjo, defendei-nos no combate, sede o nosso refúgio contra as maldades e as ciladas do demônio. Ordena-lhe Deus, instantemente o pedimos, e vós, príncipe da milícia celeste, pela virtude divina, precipitai no inferno a Satanás e a todos os espíritos malignos que andam pelo mundo para perder as almas. Amém. Nós te pedimos, Espírito Santo, vem nos batizar já agora, nessa manhã. Vem batizar nossa mente, nossas emoções, nossos afetos, nossa percepção de nós mesmos, da realidade. Vem colocar as coisas em ordem dentro de nós, desacelerar mentes. Nos coloca na sintonia com Deus, Espírito Santo, como nós precisamos. Consagra esse momento a ti, Espírito Santo, e peço, venha falar, venha direcionar o teu povo, venha trazer palavras de cura e de libertação. Rogai por

0: nós, Santíssima Mãe de Deus,
1: para que sejamos dignos das promessas de Cristo. Amém.
0: Parabéns por essa linda canção. Onde se pode ouvi-la? Já podemos ouvi-la?
2: Sim,
0: onde?
2: No Spotify.
0: No Spotify, nas Isso, plataformas digitais.
2: Nova,
0: como também. Chama?
2: É Lágrimas de Pai.
0: Lágrimas de Pai, Adilson Sabará. Né? Você pode conferir lá depois, tem uma riqueza. Romanos 11:35. Ou quem primeiro... Aliás, eu vou pegar, gente, eu gosto de trazer um pouquinho de contexto, né, para ficar mais compreensível. Pega o 34, só para te dar contexto. De fato, quem conheceu o pensamento do Senhor? Ou quem foi o seu conselheiro? Ou quem lhe deu alguma coisa para receber uma retribuição? Em outras traduções, né, para ter direito a uma retribuição? Na verdade, tudo é dele, por ele e para ele. A ele a glória para sempre. Amém. Veja só, o autor sagrado, São Paulo, aqui está dizendo: quem primeiro deu alguma coisa a Deus a ter direito, para ter direito a exigir-lhe uma retribuição? Quem deu alguma coisa a Deus primeiro para poder exigir qualquer forma de retribuição? Depois São Paulo diz: na verdade, tudo é dele, tudo é por ele, tudo é para ele. A ele a glória para sempre. Amém. Essa palavra, gente, ela é muito lúcida e ela desmonta em muito o nosso orgulho espiritual, né? Porque tudo começou com Deus. Quem tem direito de... quem primeiro lhe deu alguma coisa para ter direito a exigir uma retribuição, né? Tudo começou com Deus. Você sabia que antes de você amar a Deus, Deus já te amou? Só você conferir lá em 1 João 4,19, não precisa abrir agora. Mas só citando... antes de nós amarmos a Deus, Ele nos amou primeiro. Então, antes de você amar a Deus, Deus te amou primeiro. Antes de você procurar a Deus, Ele já te procurou. Sabia disso? A palavra de Deus diz que quando estávamos ainda no ventre da nossa mãe, Ele nos escolheu, nos consagrou e nos chamou pelo nome. Antes da nossa consciência. E mais, você só nasceu porque Ele quis que você nascesse. Ele infundiu em você a alma imortal, Ele te deu a vida, né? Então, antes de você e eu servirmos a Deus, Ele já nos deu vida, graça, fé, dons, possibilidade de servi-lo. Ah, mas eu sirvo a Deus com a minha inteligência. Quem te deu inteligência? Se você e eu tivéssemos nascido com algum grau de demência, nós poderíamos servir a Deus com a nossa inteligência? Mas eu dou a Deus parte do meu tempo. Quem te dá o tempo, né? Ou seja, a verdade é, quando nós entregamos alguma coisa a Deus, nós estamos simplesmente devolvendo a Ele o que anteriormente nós já recebemos, né? Deus nunca será o meu, o seu, o nosso devedor. Nunca. É nós que seremos eternamente devedores do seu amor. Essa é uma verdade, né? E existe uma tentação muito sutil na vida espiritual, que é a tentação de transformar a nossa relação com Deus em uma negociação espiritual, em uma barganha. Senhor, eu rezei, então agora o Senhor resolve. Senhor, eu fui fiel, então agora o Senhor me abençoa. Senhor, eu servi tantos anos, por que que isso aconteceu comigo? Por que que aquele relacionamento acabou? Por que que aquela pessoa foi embora? Por que que aquela porta se fechou, né? Eu deixei tantas coisas pelo Senhor, o que que eu vou receber em troca? Você sabe que essa foi a maneira, de alguma forma, a pergunta de Pedro, né? Nós que deixamos tudo, o que vamos receber? E claro, não é que Deus não recompensa. Deus é bom, é generoso, Ele recompensa. Depois eu vou falar sobre isso mais pro final da pregação. Mas o problema é a mentalidade e o pecado da presunção, né? A esperança pode dizer: olha, Deus é fiel, eu confio nele, Ele vai cuidar de mim. Isso é a virtude da esperança. Agora a presunção já diz: eu fiz boas coisas, Deus me deve, então Ele tem que me abençoar. A presunção define como Deus tem que me abençoar, a hora que Deus tem que me abençoar e com que coisas Deus tem que me abençoar. Isso é presunção, é pecado, né? É entender que Deus é uma máquina de bênçãos. A cada 10 boas obras Ele me dá uma bênção. A cada 10 boas obras Ele me dá dinheiro. A cada 5 boas obras Ele cura algo no meu corpo. Olha, Deus pode fazer até mais do que isso. Ele é bom, Ele é generoso. Mas o relacionamento com Deus não é um contrato, não é uma barganha. E essa fé não é bíblica e não é católica, não é cristã, da prosperidade, né? Eu busco a Deus para ser rico. Olha, eu não sei como as pessoas conseguem fazer certas leituras da Bíblia. Deus pode te abençoar, te dar bens, obviamente, Ele é bom. Mas numa palavra onde está escrito, quem quiser seguir a mim, renuncie-se a si mesmo. O filho do homem não tem onde reclinar a cabeça. Tem gente que consegue fazer uma leitura que é, você seguindo esse Deus, você vai ter dinheiro, bênçãos e bens. Você pode até ter, mas você não deve mirar os bens como a finalidade do seu segmento. Você tem que mirar Jesus, agradar a Deus. Se Ele quiser dar bens, ótimo. Os bens são uma bênção. Mas se Ele não o quiser, Ele é o maior bem, né? Ele é o maior bem. Então veja bem, cuidado para não transformar a sua fé num contrato, né? Você sabe que esse é um grande perigo espiritual. Como naquela parábola dos trabalhadores da vinha. Você se lembra, Patrícia? Uns foram trabalhar pela manhã, receberam a mesma quantia, outros ao meio-dia, outros 5 da tarde, e os que receberam, foram trabalhar de manhã, quando receberam o seu salário, ficaram muito felizes. Mas quando eles viram que o patrão pagou aos que trabalharam por último, os que chegaram por último, a mesma quantia, eles ficaram revoltados. Mas como assim? Eu estou na igreja há tanto tempo, né? Eu estou te servindo, eu estou sendo fiel. Como aquela pessoa que aparentemente reza menos que eu, tem dinheiro, comprou aquela casa e eu não comprei, né? Gente, Deus não trabalha assim, Deus não funciona assim, né? E a nossa fé não é um contrato. Veja bem, esses homens da vinha, eles começaram servindo e terminaram calculando. Onde o calculismo entra, o amor tem que sair. Porque o amor verdadeiro não sabe calcular. O amor verdadeiro é generoso, né? E você sabia? Às vezes você corre o risco de falar, de fazer essa contabilidade com Deus. Eu jejuei, eu fui fiel, eu evangelizei, eu não abandonei a igreja. Então por que aquela pessoa recebeu e não eu? Né? É possível permanecer dentro da vinha, mas perder o coração do dono da vinha. É possível permanecer dentro da casa, mas não se sentir como filho do pai, mas sim escravo, né? Isso é uma grande tentação. E você sabe que esse é o grande perigo da vida espiritual, Patrícia, Valdênia, meus irmãos. É o grande perigo da vida espiritual. Porque os outros trabalhadores da vinha, eles estavam felizes, né? O filho mais velho estava feliz. Mas quando que eles ficaram tristes? O que foi a mola mestra da tristeza deles? Aquilo que o grande filósofo que o Papa Bento XVI amava, gostava muito, citava muito, Søren Abier Kierkegaard, o pai do existencialismo moderno, tem uma frase célebre, que ele dizia assim, a infelicidade sempre nasce da comparação. Você está feliz, se você se compara, você fica triste. A infelicidade nasce da comparação. E esses homens receberam a sua paga pelo seu dia de trabalho, estavam felizes, mas começaram a se comparar com os outros. E começaram a se sentir infelizes. O filho pródigo trabalhando com... O irmão do filho pródigo, perdão, mais velho, trabalhando com o pai, estava tudo bem, estava legal, mas você fez uma festa para ele, que gastou seus bens, e para mim nada. Começou a ficar triste. O comparador, ele tem essa consequência, né? Essa recompensa reversa, que é a infelicidade. E mais, a comparação sempre mata a gratidão. Quando a comparação entra, a gratidão tem que sair. E nada alegra mais o coração da gente do que a gratidão, sabe? Nada. Eu vou contar uma experiência que eu vivi. Eu lembro que no começo da pandemia, aquela coisa estranha que aconteceu, tudo fechado, eu com muitos eventos para ir, e tudo se fechou, né? O lockdown e etc. E eu perdi um primo jovem também com Covid-19, foi muito triste. E eu lembro que um dia eu estava muito triste, sabe? Assim, cabisbaixo, como a maioria das pessoas, acho que tiveram um momento ou outro assim durante a pandemia, né? E eu lembro que eu fui andar nessa chácara, fui caminhar na chácara e não tinha uma alma viva. E durante a minha caminhada eu tive a inspiração de, mesmo me sentindo um pouco triste, sabe? Eu fazer uma oração de louvor, né? E naquela época ainda, tinha... Não sei se eles estavam trocando os bancos, Porque no rincão aqui em cima tem aquelas cadeirinhas brancas, bonitinhas, né? Mas na época que eu comecei a fazer caminho, os meus irmãos aqui todos pegaram essa época. Lembra que tinha aqueles bancões de madeira, assim, que não tinha nem encosto de, por inteiro, assim, aqueles bancos, né? Bem medonhos mesmo, para não dizer uma palavra chique aqui. E eles trocaram, acho que estavam lavando as cadeiras, alguma coisa, e colocaram aqueles bancos momentaneamente. E eu, andando ali, eu comecei a fazer uma oração de louvor, e olhando para aqueles bancos, eu lembrei do meu caminho vocacional, lembrei de quando eu conheci a Canção Nova, lembrei de, das pessoas maravilhosas que eu conheci, lembrei de tudo que Deus já tinha feito na minha vida. Lembrei daquele gurizinho, aquele rapaz que chegou aqui perdido, e do sacerdote que eu já era, do que Deus já tinha feito na minha vida. E aí, desculpa, aqui, pega um pouco mais de água para mim, Gil, por gentileza. E daí, aquele pequeno louvor que eu estava fazendo ali, foi me lembrando de outras coisas boas. E eu sei que nessa brincadeira eu fiquei uns 40 minutos cantando sozinho. Ninguém ia me chamar de louco, falar que eu estava falando sozinho pela chácara, né? Que era pandemia mesmo. Eu fiz uns 40 minutos de oração de louvor. Mas olha, depois dessa oração, meu coração se encheu de uma alegria. Eu lembro como se fosse hoje. Foi um exorcismo, sabe? A oração de louvor, o contemplar os benefícios de Deus, como eu dizia ontem, é um verdadeiro exorcismo. A tristeza é obrigada a se retirar, né? Porque por mais que você esteja sofrendo, eu esteja sofrendo, Deus nunca deixa de trabalhar. Mesmo no meio da maior, perdoe o termo, desgraça da sua vida, Deus continua te amando, trabalhando, te preservando, te guardando, até nas suas quedas. Você pode olhar e ver algo bom, porque não foi pior porque Deus te segurou, né? Até na perda daquela pessoa, se você olha sem egoísmo, porque às vezes o que faz a gente sofrer quando a gente perde uma pessoa não é o amor, é o apego. Porque o amor, dizia Santo Tomás de Aquino, ele quer o bem do outro. O apego quer o outro para si. Ai, mas eu estou muito triste porque Deus levou a minha mãe. Mas sua mãe estava sofrendo. Sua mãe já tinha purificado os pecados, a sua mãe estava sentindo muita dor, a sua mãe estava pronta para ser colhida para a eternidade. Então era a hora de Deus para levá-la. Ela morreu, é triste, mas ela está com Deus. Então você, eu sei que é triste, mas você tem que se alegrar e deixar sua mãe partir, né, dentro de você. O amor quer o bem para o outro, o bem para sua mãe naquele momento foi partir, porque nós não vamos ficar aqui para sempre. Então, amar é querer o bem, mas o apego, não. Como a minha mãe me abandonou? Eu queria que ela ficasse aqui mesmo sofrendo, mesmo sem dizer uma palavra, porque ela é minha. Não, ela não é sua. Ela é de Deus, né? Então, se você louva, até numa perda de um familiar, você vai vendo a coisa boa que Deus fez. Até numa queda, você vai vendo, olha, não foi pior, porque Deus colocou a mão, né? Eu caí, mas eu consegui me levantar. Eu caí, mas aquilo me ensinou, eu caí, mas eu me tornei mais sábio. Então, esse olhar de louvor alegra o coração. Mas a comparação, ela expulsa a gratidão, ela expulsa a alegria, ela expulsa a espontaneidade, né? Nós nos tornamos reféns. Talvez hoje o que você precisa é fazer essa experiência que o padre fez, né? Começar a louvar, começar a agradecer, começar a ser mais maduro. Madura. Porque veja bem, a fé madura, gente, ela reconhece, Deus basta. A fé imatura vive uma exigência que produz um ressentimento contra Deus. Porque o irmão mais velho do filho pródigo, ele teve um ressentimento contra o pai, né? Depois de tudo que eu fiz para Deus, eu não merecia passar por isso. Talvez é o que vocês têm pensado ultimamente, né? Isso é imaturo. Olha, e vai nascendo uma mágoa espiritual, porque Deus permitiu isso, porque Ele não curou, porque Ele não salvou aquele relacionamento, né? Sabe, por que Ele não atendeu o que eu pedi durante anos? Eu pedi isso, mas gente, veja bem, assim, quando a gente tem esse olhar imaturo, o sofrimento começa a parecer uma injustiça divina, porque inconscientemente nós acreditávamos ter comprado a proteção de Deus com a nossa fidelidade, mas Jesus nunca prometeu: se vocês me seguirem, nada doloroso lhes acontecerá. Jesus disse: se alguém quiser seguir-me, vir após mim, tome a sua cruz, renuncie-se a si mesmo e siga-me. Jesus nunca iludiu ninguém. E a fidelidade não é um seguro contra a cruz, gente, tá? Mas se você é fiel, Deus vai ser fiel, que Ele não pode negar a si mesmo, Ele vai te recompensar. Mas não é que você não vai ter momentos difíceis. Porque tem gente, me perdoe, que vive uma fé muito desencarnada. A pessoa reza o rosário, a pessoa tem piedade, mas ela acha que a fé vai deixá-la, vai fazer deixá-la de ser humana. Vai, desculpa, desumanizá-la no sentido, ela não vai ser mais um ser humano. Ah, eu rezei

por que eu fiquei doente? Porque pessoas ficam doentes. Você ainda continua um ser humano, o anjo. Você que se compreendia como um anjo, você não é um anjo. Eu rezei, minha mãe morreu. É, mães morrem geralmente, né? A tendência natural é que pais e mães vão, né? Possam morrer, morram antes dos filhos, porque são mais velhos. Ai, mas eu algo não deu certo. Na vida, coisas dão certo e dão errado. Isso é humano, gente. A nossa fé não muda a sequência humana da vida, mas ela nos dá sabedoria, nos dá força. Talvez o maior milagre não é Deus tirar você dessa cruz, mas é Ele te mostrar que Ele está com você carregando essa cruz. Porque cruzes fazem parte da vida de quem segue a Cristo e de quem não segue. Sabe, eu lembro quando eu escrevi a minha tese de meu TCC na teologia, né, eu escrevi sobre o sofrimento humano como um lugar onde Deus se manifesta, né? O termo teológico era apogeu epifânico, né? É bem complexo, bem próprio da teologia. Mas o sofrimento é um lugar no que Deus se manifesta, lugar no qual Deus se manifesta, mas o sofrimento é um lugar no qual todo ser humano se encontra. O ateu, o que segue uma falsa doutrina, o católico, o cristão, o protestante, todos sofrem. Todos perdem pessoas. Todos envelhecem, porque essa é a experiência da vida. Querer uma vida sem sofrimento, sem envelhecimento, é o mesmo que querer uma roda quadrada, não dá. Mas nessa situação, Deus está com a gente. E a fé não nos desumaniza, ela nos ensina a enfrentar o que é humano com sabedoria, com fortaleza, com os olhos voltados para o céu, porque às vezes o que nos faz sofrer, além do apego, é o mundanismo, é o apego a essa terra. Ai, mas eu estou sofrendo, e daí? Meu amigo, e o céu? E a eternidade com Deus? O que nós vivemos aqui também nos prepara para o céu. Ou para o inferno, se escolhermos mal, né? Então a gente tem que considerar a eternidade da nossa alma para fazer escolhas bem no tempo, na temporalidade, né? Então, voltando para o filho pródigo, veja bem, ele estava em casa, ele obedecia, ele trabalhava, mas ele tinha o coração longe de Deus. Ele estava na casa, mas ele ainda se sentia como escravo, não como filho. E você sabe que o verbo do grego, quando ele diz, né, eu te sirvo há tantos anos, o verbo que ele usa é o dolou, né, que vem do dolos, né, que quer dizer escravo. Então, o verbo do grego diz, ele se sentia um escravo na casa do pai. Ele não era livre. Tem muita gente assim na igreja, que obedece a Deus por medo, não por amor. Que não se sente filho, que se sente um escravo. Olha, quem se sente filho, se sente livre. Sabe que o pai não vai jogar você pela descarga porque aquele dia você não conseguiu terminar todas as suas orações. É bom que reze, sim, tem que rezar. Mas não é uma troca, eu não rezei, Deus não me ama mais. Não, Deus é teu pai, ele não é, você não é um escravo de Deus, né? Sabe? Então veja bem, fujamos desse espírito do filho pródigo. O filho pródigo, na verdade, ele não queria um cabrito. Ele disse, nem um cabrito você me deu para festejar. Ele não queria um cabrito. Aquele pedido do cabrito revelou onde estava o coração dele. Coração tão dentro da igreja, tão dentro da casa do pai, mas tão distante. Tantas pessoas na igreja assim servem a Deus há anos, mas tem o coração cheio de ressentimento contra Deus. O coração cheio de ressentimento contra aqueles que prosperam. Como aquela pessoa casou e eu não, como aquela pessoa tem carro e eu não, como aquela pessoa viaja e eu não, né? Claro, a gente tem que querer coisas boas, mas essa comparação que coloca Deus na parede com presunção e diz, você tem que me abençoar, você é injusto, cuidado. Talvez, não é Deus que é injusto, talvez você que é injusto, porque você quer o resultado do outro, mas você não trabalha 15% que o outro trabalhou. Porque tem isso também, a comparação, além de ser sórdida, ela é injusta, porque às vezes é assim, eu comparo o resultado do outro, mas não comparo o processo do outro. Ai, fulano prega bem, mas é enquanto você estava assistindo novela, jogo, série, o outro estava estudando, o outro estava lendo, o outro estava buscando se capacitar. Talvez seja uma limitação sua, acontece, mas olhe o processo do outro, não inveje só o resultado. Isso que é duro do invejoso, ele é muito imaturo, né? Ele inveja o resultado, mas não considera o processo do outro, né? O esforço do outro, a luta do outro. Às vezes quando você estava deitado querendo descansar, o outro estava trabalhando, o outro estava fazendo algo a mais dele. Por isso que talvez ele ficou excelente e você não, porque Deus também vê essa luta, né? Sabe? Então veja bem, Deus recompensa, sim. Você viu que quando Pedro

0: perguntou: Senhor, nós que deixamos tudo, que receberemos? Jesus prometeu uma recompensa exorbitante. Olha, vocês vão receber 100 vezes mais nessa vida, tudo que vocês deixaram, e vão receber a vida eterna, né? E próprio Jesus disse lá em Mateus 6:4: teu pai que vê o que está oculto, as suas boas obras ocultas, a sua oração oculta, ele te recompensará. Mas veja bem, não é um contrato. O problema não é esperar uma recompensa de Deus, que ele é bom e generoso, ele recompensa. O problema, como eu disse, é determinar qual será a recompensa, quando ela deve chegar, a maneira que Deus tem que entregar, né? É isso, Deus, eu estou fazendo isso para o Senhor me dar aquilo. Deus não é uma máquina de recompensas, ele é um pai bom. E na minha experiência como missionário, como sacerdote, meus irmãos, eu acho que a Valdênia, a Patrícia, todos nós aqui podem concordar comigo, Deus, ele sempre dá mais do que a gente espera, ou que a gente acha que a gente merece, não é verdade? Vocês fazem essa experiência, meus irmãos? Sim. Minhas irmãs? Eu faço essa experiência. Eu achava que Deus tinha que, no início da minha caminhada, nessa imaturidade, todos nós vamos passando, e, ai, Senhor, mas eu esperava certas coisas. Deus não me deu o que eu esperava, mas por outros caminhos, por outras formas, porque ele não é, Deus não está submisso ao que eu penso, né? Ele é soberano. Deus me deu mais do que eu imaginava. E ele sempre transborda, né? A medida de Deus é sacudida, é calcada, é transbordante, né? Como diz o próprio Evangelho. Mas Deus não é obrigado a ser o que eu quero. Cuidado com o pecado da transição, né? Às vezes, da presunção, perdão. Às vezes nós podemos tratar Deus assim: eu coloco oração, jejum, fidelidade, oferta na máquina da bênção e sai a bênção. Não é assim. O que tem que mover o meu jejum, o que tem que mover o meu rosário, que são coisas boas, são lindas, mas é o desejo de amar a Deus, o desejo de agradar a Deus. Santo Tomás dizia, né, do temor imperfeito e do temor perfeito. O temor imperfeito de Deus é aquele que obedece a Deus por medo, porque eu sou um escravo, senão Deus vai me jogar no fogo. E o temor perfeito é aquele que obedece a Deus porque eu amo, eu entendi que ele me amou primeiro e eu quero transformar o meu serviço em uma resposta de amor. Esse é o jeito certo de viver uma vocação. Olha, eu não sou padre porque Deus me tirou das drogas e agora eu devo a ele, né? E eu mutilei a mim mesmo não querendo casar. Não é isso. O sacerdote, ele é alguém que se sentiu tão amado por Deus, tão amado, tão preenchido, que ele sente que esse amor lhe basta e ele quer nada. O casamento é lindo, a vocação, o matrimônio é linda, mas ele sente que esse amor lhe plenifica, lhe basta de uma maneira que ele não precisa de um outro amor ali, né? No sentido de um matrimônio, mas que ele quer tornar a sua vocação uma resposta de amor a Deus, ao amor de Deus, né? Melhor dizendo. Então a vocação não é um peso, não é uma obrigação, é uma resposta de amor àquele que me amou primeiro. E tem várias vocações, tem os sacerdotes, tem os casais, todos podem viver essa resposta de amor, obviamente, né? Estou falando do sacerdócio porque é a minha realidade e é uma entrega mais radical, né? Você abdica de muitas coisas, mas não é um peso, pelo contrário. Olha, eu entendi, ele me amou tanto, tanto, tanto, tanto. Esse amor é tão genuíno, é tão profundo, dá tanto sentido à minha vida, que a minha vocação, a vocação dos meus irmãos aqui, é uma resposta de amor ao amor com A maiúsculo que nos amou primeiro, né? Não é uma troca, sabe? E para corroborar isso, né, como eu dizia, a maturidade espiritual começa quando a gente começa a entender que Deus basta. Foi o que Santa Teresa disse, né? Eu estou rezando todas as noites a Quaresma de São Miguel no meu canal, e nesse ano eu estou meditando o livro Castelo Interior, Moradas de Santa Teresa, né? Estamos já na terceira morada, indo para a quarta. E você vai vendo a progressão do amor de Teresa e da santidade. Quando ela vai subindo as moradas da alma, ela vai percebendo o quê? Na última morada ela vai dizer: o meu amor foi purificado nessas subidas das moradas. Porque nas moradas da alma de Teresa tem também as purificações passivas, as purificações ativas, as noites escuras da alma, né, dos sentidos, como dizia São João da Cruz. Mas ela vai dizendo: olha, o meu amor foi ficando livre, foi ficando puro. E no final ela escreveu aquele poema no qual ela diz, né? A quem tem Deus nada basta, só Deus, desculpa, nada a quem falta. Tem Deus nada falta, perdão, só Deus basta. A quem tem Deus nada falta, só Deus basta. A gente vê esse poema e fala: ai, que lindo, né? Ela era uma poetisa, não, meu amigo, ela escreveu aquilo, ó, depois de muita relação, depois de muita. Porque as moradas da alma de Santa Teresa, como eu disse, está me fazendo muito bem, todas as noites eu estou refletindo, mas não é brinquedo. Ali não é para sabe, mimados espiritualmente. A chapa ferve. É difícil, Deus não te mima, Ele vai te adestrando. Tanto que um santo de sétima morada, ele passou por muitas purificações do seu amor, muitos da purificação que o liberta dos apegos. E no final, Santa Teresa disse: só Deus basta. Nada te perturbe, nada te espante, tudo passa, Deus não muda. A quem tem Deus, nada falta, só Deus basta. Então ela passou por essa purificação do amor e nos mostra a síntese da maturidade espiritual. Só Deus basta. Claro, precisamos do amor dos outros. Claro, precisamos de sentir a presença de Deus. E Ele nos recompensa, Ele nos consola quando a gente precisa. Agora, isso não pode ser o combustível que nos move. Santa Teresa falava muito, sobretudo na quinta para sexta morada. Não cheguei lá ainda, viu? Você que está rezando comigo, mas eu já li antes, né? E estou relendo, então está sendo muito bom. Ela dizia que o grande perigo da vida espiritual é a gente basear nossa vida espiritual no que a gente sente. Eu estou sentindo Deus, eu estou sentindo o amor, então Deus está comigo. Não, mesmo quando você não sente, você caminha na aridez espiritual, porque aí você mostra o seu amor, você diz: Deus basta, não é o que eu sinto. E a gente tem que tomar cuidado, sobretudo no Brasil, isso é estatístico. A gente é um povo que lê menos comparado às outras nações, né? Então a gente se torna muito afetivo, né? Muito emotivo, melhor dizendo. Aí a pregação foi ótima, foi, eu chorei. Ué, mas e aí, que fruto você teve? As pessoas baseiam hoje o pregador, a eficácia da pregação, pelo nível de emoção que elas sentem ouvindo o pregador. Mas, gente, isso não é um critério. Porque talvez você se emociona, chora e a tua vida continua do mesmo jeito. Você não amadureceu, não aprendeu nada, não se tornou mais santo, não tem sabedoria, não aprendeu uma sabedoria para lidar com seus problemas práticos do dia a dia. Ah, eu gosto daquele pregador porque ele me faz chorar. Ah, me perdoe, deixa de ser emocionaloide, né? Não é só ser racional, mas não é só: ai, que lindo que você falou, eu chorei, né? Como a pessoa que vai na pregação do padre e diz assim: na minha pregação, você entendeu o que eu falei? Eu não entendi nada, mas eu chorei. Chorou de raiva? Do quê? Né? Não é a emoção que eu sinto que é o critério que Deus me tocou, que a pregação foi boa. Não é isso, meu amigo. Deixar de ser emocionaloide espiritualmente é o que Santa Teresa dizia, né? E olha, é doutora da igreja, não é o padre que está dizendo. Não baseie a sua experiência espiritual no seu sentimento. Santa Teresa ficou mais de 10 anos rezando sem sentir nada, uma aridez profunda. Isso na sexta morada, e depois ela testemunhou: Deus estava me preparando para um matrimônio espiritual, para a união perfeita da minha alma com Ele, que acontece na sétima morada da alma, né? Então, a gente tem que aprender a dizer: só Deus basta. E quando você olha lá para o livro de Daniel, capítulo 3, eu acho fantástico, Patrícia, Valdênia, irmãos, aquela passagem dos três jovens na fornalha, né, que vocês já ouviram. Nabucodonosor, que era o rei lá da Babilônia, disse: olha, eu erigi uma estátua, né, de mim mesmo, porque eu sou Deus. Ele se achava Deus, e ele promulgou um decreto e selou com o seu anel, né, um decreto real, e disse: quando tocar o sino, quem não se prostrar diante da minha imagem vai ser jogado na fornalha de fogo. Só que esses três meninos eram judeus e eles não adoravam outras coisas a não ser o Deus vivo. E não se prostraram, e já foram os fofoqueiros a dizer para o rei: olha, os gurizinhos que vieram lá de Israel, né, quase 4 mil quilômetros daqui, não estão se prostrando, não. Então o rei ficou muito bravo e mandou chamá-los: vocês não estão se prostrando diante da minha imagem? E os meninos disseram, olha, lá no versículo 17, 18, Daniel 3: o nosso Deus pode nos livrar do Senhor, da sua fornalha de fogo. Mas fica sabendo, ó rei, que se ele não nos livrar, mesmo assim nós não vamos adorar essa imagem e nós vamos para a fornalha. Olha que coisa linda. Se Deus fizer, eu amo. Mas se ele não fizer, ele continua sendo Deus e eu sirvo, mesmo quando ele não dá. Porque eu não busco as mãos, o fazer de Deus, eu busco o seu coração. Olha que exemplo lindo, né? Ele pode nos livrar, mas mesmo que não nos livre, continuaremos fiéis, né? E aqui termina a religião da troca e começa o amor verdadeiro, né? Só Deus basta. É relativamente fácil amar a Deus quando Ele realiza os meus planos. É relativamente fácil amar a Deus quando tudo acontece do jeito que eu quero. Mas a maturidade aparece quando eu continuo dizendo: Tu és o meu Deus. Eu quero ser fiel, mesmo quando Ele permite que os meus planos desmoronem. É forte isso. Que isso gere esse barulho dentro de nós nesse dia. Três perguntas para se sintetizar e concluir a partilha do padre. Se Deus não permitir, se Deus não me der aquilo que eu estou pedindo, continuarei amando-o? Se Deus não me der aquilo que eu estou pedindo hoje, continuarei amando, ou ele é uma máquina de bênção, eu estou numa relação de barganha e de troca, e se ele não amar, acabou para mim. Se ele não me der perdão, acabou para mim. Repito, se Deus não me der aquilo que eu estou pedindo, continuarei amando-o? Talvez ele já não te deu o que você estava pedindo. Você está amando Deus ainda, ou você está com essa religião de troca? Só Deus basta. Depois, segunda pergunta: estou servindo a Deus porque o amo ou porque espero que ele resolva a minha vida e me dê o marido, me dê a esposa, me dê o dinheiro, me dê o carro? Isso pode ser uma consequência, mas eu estou servindo a Deus porque eu amo ou porque espero que ele resolva todos os problemas da minha vida, né? Essas perguntas aí dá para fazer um bom retiro espiritual hoje. Anote essas perguntas, depois tire um momento, visite o Santíssimo, leia essas perguntas, responda para você mesmo, para Deus. Não tenha medo das respostas. Terceira pergunta: quero mais os presentes de Deus ou o Deus dos presentes? Quero mais as obras de Deus ou o Deus das obras? Não é? Quero mais os presentes de Deus ou o Deus dos presentes? E essa pergunta última aqui, ela revela profundamente a nossa vida espiritual. Porque existe uma diferença profunda entre buscar as mãos de Deus e buscar o coração de Deus, né? Deus não quer um escravo que exija ali o salário tal e qual. Deus quer um filho. Porque Deus disse para o irmão do filho pródigo, né, para o seu filho mais velho: tudo que é meu é teu. Por que você está reclamando? Tudo que é meu é teu. Tudo aqui é seu, filho, né? E o filho se sentindo como escravo. Enfim, é isso.
1: Amém. Nós te louvamos e bendizemos, Senhor, por esta palavra, por esta mensagem. Te damos graças, porque o Senhor vê o nosso coração e nos quer junto de Ti. Muito obrigado, Senhor. E meu irmão, minha irmã, acredite, Deus está vendo aquilo que você está vivendo. Deus está sentindo a sua dor, o seu coração, a sua angústia, também a sua alegria, a sua vitória. Que você possa entregar tudo no coração dele.

Obrigado, Senhor. Dá-me a graça, Senhor, de saber esperar, de saber confiar, de saber aguardar o tempo do Senhor na minha vida. Fala isso para Deus. Entrega isso que você está vivendo e confia. Deus quer e pode fazer tudo novo na sua história. Basta confiar, saber esperar, e Deus agirá. Eu confio, Senhor. Eu confio que o Senhor age na minha história. Eu confio que o Senhor age na minha caminhada. Eu confio que o Senhor age no meu trabalho, no meu relacionamento familiar, no meu matrimônio. Eu confio, Senhor. É tudo Teu. É tudo para a Tua honra, para a Tua glória, Senhor.

0: Obrigado.
1: Passando na capela, antes de vir aqui para o programa, o senhor me dizia justamente isso, e eu não sabia que o padre pregaria essa palavra. Porque dele, por ele, para ele, são todas as coisas. Porque dele, por ele e para ele, são todas as coisas. A minha vida, a sua vida, é para a glória do Senhor. Nós nascemos para glorificar o Senhor. E que tudo na nossa vida seja também louvor e gratidão hoje. Até mesmo aquilo que você não entendia, as dores, as perdas, as renúncias que você passou até hoje, meu irmão, minha irmã. E eu convido os meus irmãos, continue orando no Espírito, porque Deus está curando muitos corações nessa manhã. Coisas que você não entendia que você passou, perdas que você sofreu, mas essa pregação hoje veio colocar tudo no seu devido lugar. Até mesmo que você não entendia as dores, os sofrimentos, glorifique a Deus por tudo que você já passou até hoje, meu irmão, minha irmã. Louve a Deus até por aquilo que você achou que foi injustiça na sua vida. Porque de todo mal Deus pode tirar um bem maior. E o Padre trouxe para nós aqui a chave, o louvor, a gratidão. Não permita que a comparação mate a gratidão na sua vida. Vamos fazer memória dos feitos do Senhor na nossa vida hoje. Quantos livramentos, quantas situações dolorosas, e o Senhor esteve conosco em cada momento. Ele não nos abandonou. E eu preciso dizer a você, Deus não vai embora. Você que sofre hoje porque o seu marido foi embora e abandonou você. Você que sofre porque um namorado te deixou. Você que sofre porque um filho que você muito amava e ama foi embora e nem liga mais para você. Deus não vai embora. Deus não vai embora. Deus permanece com você. Deus permanece na sua história. E Ele tem o poder de transformar todas as realidades que você vive hoje. E nós te louvamos, Senhor. Nós te glorificamos por tudo aquilo que nós entendemos, mas por aquilo que nós não compreendemos hoje. Nós te glorificamos, Senhor.
2: Nosso Senhor está neste momento ordenando os nossos desejos.
3: Também, Senhor, pelas dificuldades que me...
2: Desejos que estavam desordenados. Nós desejávamos e muitas vezes colocamos afeto e nos apegamos naquilo que nós não precisamos. E a gente ia deixando o desejo crescer. E nunca que chegava, mas era amor de Deus não te dar, não te conceder. Porque você não precisa. E nosso Senhor opera uma obra de ordenar os nossos desejos, ordenar as nossas emoções. Nosso Senhor, Ele agora retira de nós esse vício, esse olhar viciado da comparação. Nós somos únicos. Você é único, única. Homens, inclusive, que se comparavam, se sentiam diminuídos. E nosso Senhor agora Ele vem ajustando. Jesus cura a estima de todos nós, nos dando autoestima realmente. Somos amados por Deus e isso basta. Muitas pessoas complexadas pela casa que tem, pelo carro que tem, pelo telefone que tem, um desejo exacerbado de ter, de ter, de ter, de possuir. Mas nosso Senhor ajusta agora. Obrigada, Senhor.
3: Glórias a Ti.
2: Muito, muito, muito obrigada. Me vem a imagem do que o padre trouxe na pregação, pegando Daniel e seus companheiros na fornalha ardente, de que o anjo foi até a fornalha e levou comida, mas não abriu a porta, porque ainda era necessário que eles permanecessem lá. Talvez o mais óbvio era abrir a porta para que ele saísse. Mas nosso Senhor enviou um anjo até eles para consolá-los, mas levou comida e eles ainda permanecerão um tempo na fornalha. Talvez seja isso. Nosso Senhor está te dando o que você precisa nesse tempo. Talvez seja necessário mais um tempo na fornalha. Mas como a Patrícia disse, nós não estamos sozinhos. Obrigada por isso, Senhor.
3: Obrigado, Senhor.
2: Pela tua presença. Sim. Muito obrigada.
1: E talvez você esteja nessa purificação, nessa fornalha. Deus vai enviar pessoas para te ajudar. Deus vai te dar meios para você passar por tudo isso. E nós glorificamos a Deus, porque Ele é tão bom. E eu tenho certeza que a Canção Nova hoje tem sido esse anjo que está levando até você esse alimento para você perseverar aí, mesmo em meio à provação e ao sofrimento. Por tudo isso, glória ao Pai, ao Filho e ao Espírito Santo,
0: como era no princípio, agora e sempre.
2: Amém. Louvado seja Deus. A sensação que me veio é que nosso Senhor tirou de nós, mas de todos nós, um peso muito grande, porque a comparação pesa.
0: A palavra que me vinha, Val, quando você estava rezando, eu até me distraí e não disse, mas Deus é perfeito, né? Era alívio, eu sentia que o Senhor estava trazendo um alívio. A imagem até que me vinha, antes de você falar, filha, enquanto você ministrava antes, era de pesos mesmo saindo das costas de muitas pessoas.
2: Amém.
0: E isso tudo, Val, acontece quando a gente sintetiza, ancora a nossa vida nessa verdade. Só Deus basta.
2: Só Deus basta.
0: Inclusive, essa é a frase de hoje, para você digitar aí. Digita nos comentários do nosso post no Instagram, que tem a nossa foto também da live. Só Deus basta.
2: Amém. E é verdade, só Deus basta. Gente, aí que está a justiça, sabia? Diferentes estados de vida, diferentes condições financeiras, diferentes estados, diferente cor de pele, cabelo, mas só Deus basta. Se você tem Deus, você tem tudo. Olha só, as diferenças realmente, elas se anulam nesta hora. Louvado seja Deus por nos trazer esta verdade. Obrigada, Senhor, por esse carisma Canção Nova e pelo sócio da Canção Nova, que faz chegar no coração de tanta gente esta libertação. Obrigada, viu, sócio? Deus lhe pague. E aqui um monte de gente participando. Eu precisava disso. Que pregação maravilhosa. E tanta gente participando aqui conosco. Inclusive, deixa eu pegar o nominho dela. A Nídia, ela diz, Val, por favor, leia. Então, estou lendo. Ela diz assim, Padre Adriano, sua bênção.
0: Deus abençoe, Lídia.
2: Quero dizer que as suas pregações têm sido a minha estrutura e o meu sustento de todos os dias. Estou numa situação delicada com minha família. E aí ela vai dizendo aqui, realidades, eles estão em países diferentes. Peço que rezem por nós, para que seja feita sempre a vontade de Deus. E aí, no final de tudo que ela foi experimentando da graça de Deus, ela diz, estou enviando o Pix aniversário dos meus filhos. A Yasmin completa 16 anos e o Daniel, 8 anos. E os aniversariantes de setembro. Ela terminou dizendo como? É por isso que eu ajudo a Canção Nova. Que maravilha, é de São Caetano do Sul. Nídia, minha querida, Deus abençoe. Me comprometo a rezar por essa realidade que você partilhou. Nosso Senhor já está agindo, vamos seguir confiando. Também aqui junto conosco o Fábio. O Fábio diz, ei Val, Padre Adriano, ele é maravilhoso. E é uma comédia também, né Val? Ai, ele disse assim, ele é uma comédia, Val, porque de vez em quando ele troca as palavras. A gente não percebeu isso.
0: De manhã, de noite no Pra Ser Feliz isso não acontece, mas de manhã.
2: De manhã é mais exigente, é mais, né, Val?
0: Como tem que não acordar aí? Né? Eu tenho que começar a tomar café, Val. Acho que é isso que está faltando.
2: Não é? Ai, ai, ele diz assim, mas ele é, eu amo estar na presença dele. Deus abençoe, um abraço. Ixi, Fábio, ele só colocou Val, fica entre nós, contém. Vi agora no final.
0: Um elogio, ele disse que eu sou engraçado.
2: Foi, padre, foi. Não, e ele disse que te ama, padre. Amo o padre Adriano. As pregações dele têm me feito muito bem. Bom, e tem tanta gente aqui participando, rezando conosco. Depois o Fábio tirou onda, porque eu não comentei sobre isso. Todo dia ele me manda um e-mail perguntando assim, e aí, você tomou café de açaí? Eu nem sabia que tinha café de açaí.
3: É de açaí.
2: É, esse eu
0: sabia,
2: não
0: também não.
1: Eu te mandar aqui pra gente experimentar.
2: Que
1: a gente
2: exatamente isso que ele disse, Patrícia. Eu vou mandar para vocês. Ai, e o tacacá? Ótimo. Tacacá eu tomei. Um paladar, assim, pro tacacá. Eu como maniçoba, mas tacacá não...
1: Olha, não sei nada do que você tá falando.
2: Mas ele disse que açaí ele vai mandar pra gente, tá bom?
0: Paraense.
2: É um pouco da gastronomia paraense, né? Um abraço a todos do estado do Pará que amam muito a Canção Nova e experimentam da graça de Deus. Vou trazer um testemunho. Ela escreveu bastante, mas eu vou dar uma resumida aqui, viu, minha irmã? Mas obrigada. Não vou também revelar o teu nome por causa da natureza daquilo que você partilhou. Ela diz assim: a paz de Jesus e o amor de Maria. Quero testemunhar o quanto bem essas pregações têm feito ao meu coração. Em 2025, a casa da minha mãe, em 30 dias, foi assaltada 2 vezes. Levaram várias coisas, de roupas a eletrônicos, e foi muito difícil. Eu já tinha uma saúde psicológica frágil. Desenvolvi ainda mais depressão, pânico, e por causa da insônia, eu inclusive desenvolvi diabetes. A minha situação era muito difícil. E eu estava em pânico. Havia noites que eu não dormia, dentre tantas realidades que eu estava vivendo. E graças à Canção Nova, nesse tempo, Deus tem alcançado o meu coração. E essas pregações têm sido cura para mim, trazendo alívio e contentamento. Obrigada, vocês não têm ideia do bem que vocês têm feito à minha vida. E no final ela disse o quê?
0: É por isso que eu ajudo a Canção Nova.
4: Obrigada, querida, por seu testemunho. Que bom saber que a Canção Nova tem ajudado você. E eu quero responder aqui no ar, é o Adilson, na verdade, que vai me responder, né? A Gleice Kelly, ela diz assim: aproveita que o Adilson Sabará tá aí, pergunta para ele o nome da música que ele cantou no dia 17 de agosto, que é aquela, né? Faz-me caminhar sobre as águas.
3: Sobre as águas.
4: Sobre as águas, e onde
0: linda,
4: encontra?
0: Eu conheço aquela canção.
3: Tá no YouTube.
4: Tá no YouTube, Adilson Sabará.
3: Isso.
4: Então segue lá, minha querida, viu? Porque ela quer saber da música.
0: Diga de passagem, o Adilson é um ótimo compositor. Músicas lindas, parabéns.
3: Obrigado, pai.
0: Conheça o trabalho do Adilson Sabará, viu, nas redes sociais, plataformas digitais, no YouTube, que você não vai se arrepender.
4: Qual o seu Instagram?
3: E ajude a Canção Nova. @ Adilson Sabará.
0: Adilson Sabará. Fácil.
4: Adilson Sabará. Família, como que nós estamos, hein, no Projeto da Minha Alma? Mas você quer saber? De ontem para hoje, nós subimos 3%. Estamos com 11%, graças a Deus.
3: Deus.
4: Obrigada. Obrigada por você que já faz parte desses 11% que já contribuíram com o Projeto da Minha Almas. Você sabe, a Canção Nova, ela depende do Projeto da Minha Almas. Ela depende da sua retribuição, não é? Nós queremos retribuir ao Senhor por tanto amor, por tantas graças que Ele derrama em nossa vida. Então, nós temos 18 dias aí para ajudar a Canção Nova. O percentual diário está de 4,9%, né? Então vamos cumprir esse percentual aí para que a gente não fique naquele aperto aí no final do mês.
0: Isso é um bom conselho. Assim como todo mundo, né? Não pode deixar para a última hora para não embolar. 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
4: me pague.
0: Isso
4: é a hora. E eu quero convidar as crianças, os pequenos.
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4: 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Mas essa revista, gente, ela tem um conteúdo riquíssimo aqui, tem espaço para as crianças, né? 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
0: É isso mesmo, gente. Vamos fazer, nos movimentar, né, para fazer a roda dos 100% girar desde já. Não sei se já é hora da bênção, é? Então tá bom, meus irmãos, bom final de semana para vocês.
3: Amém, obrigado.
0: Terça-feira estou de volta, que segunda é feriado, nós não vamos ter o Sorrindo para a Vida, né?
4: Mas tem acampamento esse final de...
0: Isso, bem lembrado. Segunda-feira não tem, né, o Sorrindo para a Vida.
4: Até onde
2: tem ou não tem, diretora?
0: Tem, diretora, desculpa.
2: Tem programa.
0: Então, como eu disse...
4: O senhor está convocado para isso.
0: Como eu disse, segunda-feira tem Sorrindo para a Vida.
3: Por isso o padre é engraçado.
0: Não, geralmente eu tô seguindo a lógica, né? De quando tem acampamento e feriado, costuma não ter, mas tá ótimo.
2: O padre sempre tem. É só o Papa que tira o Sorrindo para a Vida do ar, Semana
4: Só o Papa.
2: Santa.
4: É.
0: Ah, então tá bom. Então foi isso que eu disse.
2: Né, gente?
5: Eu que não tem Sorrindo para a Vida, sexta-feira,
4: Ai, que sapo, sabe?
0: Então tá bom, eu sou o mais novo, vai ficar nessa bancada aqui, né? Então vocês me dão um desconto. Ah, esse final de semana teremos o Encontro Nacional do Movimento Sacerdotal Mariano aqui. Gente, Padre Paulo Ricardo, Padre Wellington, Padre Rivelino, Sônia Venâncio, doutora Filó, Adriana Pereira, aqui nesse final de semana vai estar. Especial demais, tá bom?
2: Esse é um dos, desculpa, mas tem no Combate da Oração, já que falou de um, somos dois acampamentos nesse final
0: combate
2: de semana.
0: Combate da Oração,
2: então
0: bem lembrado.
2: Então venha participar com a gente.
0: Muito bom. O Senhor esteja convosco.
5: Ele está no meio de nós.
0: E desça sobre vós o vosso dia, a bênção do Deus Todo-Poderoso, Pai, Filho e Espírito Santo.
4: Amém. Até segunda-feira, família. Padre, foi muito
0: até
4: bom.
0: Até terça.
4: Paulo, até segunda, Paulo.
2: Segunda-feira.
5: Até segunda.
2: Programa, gente.
4: Beijo.
2: Até a próxima, meu irmão.
4: Até. Sapo, até
6: segunda. Mas eu vou invitar o padre, segunda não vem. Só...
4: Ah, é? É, olha o sapo.

0: e sempre.
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2: As agências bancárias estarão fechadas na próxima segunda-feira, feriado da Independência. O atendimento presencial ao público será retomado na terça-feira, nas localidades onde não haja feriado estadual ou municipal ou ponto facultativo. O Tribunal Superior Eleitoral aprovou os registros de 6 chapas à presidência e vice-presidência da República para as eleições.
3: São eles: Luiz Inácio Lula da Silva, do PT, e Geraldo Alckmin, do PSB, Flávio Bolsonaro e Alfredo Gaspar, ambos do PL, Samara Martins e Raquel Brício, do UP, Romeu Zema e Eduardo Girão, do Novo, Hertz Dias e Vanessa Portugal, do PSTU, e Edmilson Costa e Cleusa Santos, do PCB. Segundo o TSE, os registros foram feitos de forma regular, com a apresentação de todos os documentos necessários, conforme a Constituição e a Lei de Inegibilidade. A Corte Eleitoral ainda vai analisar outros 7 registros de candidaturas à presidência, apresentados até o prazo previsto em lei, que foi 15 de agosto. São eles: Augusto Cury e Júlio Delgado, os dois do Avante, Renan Santos e Coronel Medina, do Missão, Wilson Grassi e Suede Aidar, do Democrata, Rui Costa Pimenta e Antônio Carlos, do PCO, Ronaldo Caiado e Gilberto Kassab, do PSD, Clariana Barão e Fabiana Torquato, do DC, e Pablo Marçal e Leonardo Avalanche, do PRTB. De acordo com a Justiça Eleitoral, neste ano, foram registrados 13 pedidos de candidatura à presidência da República, um a mais em relação a 2022, e a análise é feita diretamente pelo TSE. Já os pedidos de registro para os demais cargos em disputa, como governador, senador, deputado federal e deputado estadual ou distrital, são julgados pelos TRS, os Tribunais Regionais Eleitorais. Todos os pedidos de registro de candidaturas devem ser julgados até o dia 14 de setembro, de acordo com o calendário eleitoral. Da Rádio Nacional em Brasília, Osama El Gauri.
2: O Papa Leão XIV recebeu em audiência nesta sexta-feira o presidente da República da Letônia. De acordo com a sala de imprensa da Santa Sé, durante as conversas cordiais na Secretaria de Estado, foi manifestada satisfação pelas boas relações entre a Santa Sé e a República da Letônia. O foco esteve em questões de interesse recíproco, tanto no ambiente internacional quanto regional, com particular referência ao conflito em andamento na Ucrânia, reafirmando a necessidade de um maior compromisso da comunidade internacional na promoção de soluções pacíficas. Da Central de Jornalismo Canção Nova, Ana Elisa Castro.
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2: Nove horas e 41 minutos. Bom dia, Brasil. Bom dia, família Canção Nova. Está no ar Clube do Ouvinte pela sua Canção Nova FM. Nós espalhamos o amor de Deus pelo ar. Sou eu, Patrícia Mendes, junto com você até às 11 da manhã, com a graça de Deus e o auxílio da Virgem Maria. Em Cachoeira Paulista, gente, um dia lindo de sol, céu azul, aquele dia abençoado. Aqui na Chácara de Santa Cruz, você que vem pra cá, olha, vem com o coração aberto, porque tem acampamento nesse final de semana, né, do Movimento Sacerdotal Mariano, e também outro acampamento no Combate da Oração. São dois acampamentos simultâneos, um no Rincão do Meu Senhor e outro no Centro de Evangelização. Você também é convidado a vir para Canção Nova. Agora, se você não pode vir, acompanha pelo Sistema Canção Nova de Comunicação, Rádio, TV e Internet, tá bom, meu irmão? Bom dia também pro Fernando aqui na técnica conosco, para o Felipe, para Rita Reis, nossa querida produtora, que tá cuidando dela, né, da saúde. Deus abençoe, viu, Rita? Amamos você. E bom dia para toda a equipe da Rádio Canção Nova, todos os departamentos que estão aqui na sintonia, todo mundo ligado, né? Com certeza, Cachoeira Paulista, todo o Vale do Paraíba, o Brasil inteiro na sintonia da Rádio Canção Nova. E é claro, em além Brasil tem ouvintes, eu quero ver, já vai dando bom dia aí, ou boa tarde, boa noite, onde você está na sintonia da Rádio Canção Nova? É no Brasil? É em outro país? Me conta, hein? 12 é o DDD 991455871, 12 991455871. Meu coração está em festa, júbilo, louvando, bendizendo a Deus, porque minha filha Esther Maria hoje faz aniversário, completando 10 aninhos, a minha princesa, né? Minha companheira. Obrigada, Senhor, por ter me dado esse presente que é Esther Maria, cheia de alegria, de energia, né? Ama cantar, dançar, sonha ser ginasta. Eu peço a sua oração hoje para minha filha, tá bom? Esther Maria, e mando aquele abraço para quem faz aniversário nesse dia 4 de setembro de 2026. E a gente começa bem, né, Fernando? Começa com música.

9:47, Emanuel Stênio acabou de cantar aí pra você, Família Canção 9. Como é bom a gente se encontrar, né, a cada manhã. Hoje aqui no nosso programa nós vamos falar sobre obras de misericórdia, o amor que se torna gesto de caridade. Todos nós somos chamados a ter obras e fazer obras, né, de misericórdia. Mas o que que é isso, Patrícia? Obras de misericórdia. Agora você vai entender. Nós vamos nos aprofundar, não é? Porque, olha, amanhã, 5 de setembro, a igreja celebra Santa Madre Teresa de Calcutá. Quando nós ouvimos falar dela, é comum lembrar imediatamente dos pobres, não é mesmo? Tanto que ela é conhecida, né, como a Madre Teresa dos pobres. E também lembramos dos doentes, né, que ela cuidou, das pessoas abandonadas que ela acolheu, que ela ajudou. Mas para compreender verdadeiramente a grandeza da missão de Santa Teresa de Calcutá, nós precisamos voltar um pouco lá na história dela. Santa Teresa de Calcutá, ela nasceu em 1910 em Skopje, na atual Macedônia do Norte. E o nome dela de batismo, olha que nome lindo, é Agnes. Aos 18 anos, ela entrou para a Congregação das Irmãs de Loreto e partiu para a Índia. Durante muitos anos, ela foi professora em uma escola para meninas em Calcutá. Ela estava dedicada à vida religiosa, ensinava e vivia dentro do convento, mas do lado de fora tinha uma realidade que não podia ser ignorada. Do lado de fora tinha muita pobreza, né? Pobreza extrema. Pessoas vivendo nas ruas, na miséria, doentes, sem assistência e pessoas que morriam sem ter alguém ao seu lado. Em 1946, durante uma viagem de trem, Teresa de Calcutá viveu aquilo que posteriormente ela chamou de chamado dentro do chamado. Ela compreendeu que Deus a estava chamando para deixar o convento onde ela já vivia e ir ao encontro dos mais pobres. Estamos falando aqui de Santa Teresa de Calcutá. Amanhã a igreja celebra o dia dela. E depois de um período de discernimento e com as devidas autorizações, em 1948, Teresa deixou o convento e começou uma nova missão. Ela aprendeu enfermagem e passou a caminhar pelas regiões mais pobres de Calcutá, na Índia. Ela começou ensinando crianças pobres e visitando famílias. Sua obra cresceu. Em 1950, foi fundada oficialmente a Congregação das Missionárias da Caridade. E em 1952, Madre Teresa abriu em Calcutá uma casa para acolher pessoas que estavam morrendo, para oferecer a essas pessoas algo que muitas delas nunca haviam recebido: cuidado, dignidade e a presença de alguém que não as abandonasse. A missão continuou crescendo. Vieram casas para crianças, atendimento aos doentes, trabalhos com pessoas atingidas pela hanseníase e diversas outras iniciativas para aqueles que viviam em situações de extrema pobreza. Em 1979, ela é uma santa dos tempos atuais, né? Madre Teresa recebeu o Prêmio Nobel da Paz. Mas ao receber o prêmio, ela continuou apontando para aquilo que considerava essencial: amor colocado em prática, especialmente junto aos que sofrem. Ela morreu em 5 de setembro de 1997. Foi canonizada pelo Papa Francisco em 4 de setembro de 2016. Mas afinal, o que a vida de Madre Teresa de Calcutá tem a ver com as obras de misericórdia que nós vamos falar aqui no programa hoje? Como o seu testemunho pode nos ajudar a compreender que a misericórdia não é apenas um sentimento, mas um amor que se transforma em atitudes concretas? Então, daqui a pouquinho, no próximo bloco, eu vou explicar para você o que são obras de misericórdia, que
Santa Madre Teresa de Calcutá viveu, viveu plenamente na sua vida. E eu e você somos chamados também a viver. Será que eu e você temos tido obras de misericórdia? Já já eu vou aprofundar esse assunto, porque agora vem chegando a próxima canção, lançamento com Guilherme de Sá, Ramon e Rafael, Depois da Tempestade.

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19: 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Criam asas como águias. Correm e não se afadigam. Isaías capítulo 40, versículo 31.
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26: 10 horas e 1 minuto, um ótimo dia para você na sintonia da Canção Nova FM. Esse é o Clube do Ouvinte, até as 11 da manhã eu estou junto com você. Quem canta agora é Shalom. Ser Shalom é ser feliz.

10h04. Hoje estamos aqui refletindo no programa Clube do Ouvinte sobre as obras de misericórdia. Eu e você, todos nós somos chamados a realizar obras de misericórdia. E eu fiquei de contar para você, porque eu contei no primeiro bloco a história de Madre Teresa de Calcutá, essa grande santa da nossa igreja. Ela, sem dúvida, viveu obras de misericórdia. Mas o que são obras de misericórdia? Que Jesus fala muito também no diário de Santa Faustina, não é? E muitos santos, aliás, todos os santos viveram, né, as obras de misericórdia. Então, que eu e você também possamos aprender a ser misericordiosos, mas de maneira concreta, né, na nossa vida. No primeiro bloco, eu contei para você um pouquinho da história da Santa Teresa, que amanhã nós vamos celebrar em toda a igreja. E a gente pergunta, afinal, o que, que tem a ver, então, obras de misericórdia? A resposta começa justamente na maneira como ela compreendia o ser humano. Para Madre Teresa, não bastava olhar para uma pessoa pobre e enxergar apenas a pobreza. Não bastava olhar para um doente e enxergar apenas a doença. Era preciso enxergar a pessoa que estava ali, com a sua dignidade, com a sua história, com as suas necessidades. E foi essa maneira de olhar que transformou a sua vida em um verdadeiro exercício de misericórdia. Mas o que significa misericórdia? A palavra misericórdia fala de um coração que se deixa tocar pela miséria do outro, pela dor, pela necessidade que o outro está passando. Na fé cristã, a misericórdia não para no sentimento. Ai, que dó! Não é sentir dó, né? Misericórdia vai muito além disso. Ela nos leva a agir, a ir ao encontro do outro. Isso é igreja, né? E essas obras de misericórdia são maneiras concretas de colocar em prática o amor que Jesus nos ensina. Jesus não nos disse apenas para amar. Ele mostrou como nós devemos amar, né? Como esse amor deveria se manifestar. Alimentar quem tem fome, acolher quem precisa, cuidar dos enfermos. Tem algum doente na sua família? Visitar quem está sozinho, né? Quantas pessoas hoje moram sozinhas, né? Vive sozinho. Perdoar, consolar, ensinar e rezar. Tudo isso faz parte das obras de misericórdia. E é nesta parte da vida de Madre Teresa de Calcutá que se encontra, então, as obras de misericórdia. Mas havia algo ainda mais bonito. Ela não queria apenas fazer alguma coisa por aquelas pessoas, ela queria estar com elas. E isso faz toda a diferença. Então, Madre Teresa de Calcutá, ela se fez um com aqueles que mais sofriam, né? E na Índia, onde ela vivia, em Calcutá, o que não faltavam eram pessoas pobres, miseráveis, doentes e que precisavam de misericórdia, concretamente. E ela foi essa pessoa que viveu concretamente as obras de misericórdia. Agora, a igreja, ela nos ensina que existem obras de misericórdia espirituais e obras de misericórdia corporais. E é nisso que nós vamos nos aprofundar daqui a pouquinho. E aí você vai poder ver, olhar, eu estou me encaixando nessas obras de misericórdia espirituais ou nessas obras de misericórdia corporais? Então fique ligado que já já eu vou trazer para você, tá bom? Porque agora nós vamos de música. Quem vai cantar pra gente, música linda, Sueli Façanha, Vivo de Misericórdia.

Eu confio em ti também, Jesus. E você, meu irmão, confia, né? Olha, eu tô devendo aqui explicar para você o que são obras de misericórdia. Corporais e espirituais. Eu já vou trazer, mas eu quero dar um bom dia aqui para muita gente que já tá ligadinha conosco. Um abraço pro Luciano, de São José dos Campos, aqui no Vale do Paraíba, no coração do Vale, né? Ele diz: bom dia, Patrícia, Deus abençoe você, mulher trabalhadeira. Saiu de Sorrindo pra Vida e já está na rádio. Meu querido, é uma bênção estar aqui com vocês, viu, a cada manhã. E ele pede oração, né, por ele, pela família. Ele diz: estou ficando mais velho hoje, graças a Deus. Luciano, parabéns, feliz aniversário. Tem festa, tem bolinho aí hoje, né? Aqui pra Esther Maria não tem festa, mas tem um bolinho pra gente celebrar o dom da vida. Precisa ter, né, Fernando? Criança, principalmente, precisa ter um bolinho pra celebrar, né? Quero deixar um abraço também aqui. Quem mais tá com a gente? Lá da cidade de Salinas, Minas Gerais, é a Denilda. Ela disse que perdeu o seu pai no dia 4 de fevereiro desse ano, né? E que ela está reclinando a cabeça no coração de Jesus, onde ela encontra saudade, ela encontra consolo. Ela diz: a saudade é demais, Paty. Aprendi que tudo que Deus faz é bom, tudo que Deus permite é necessário. É isso mesmo, minha querida. Ela está lá trabalhando, ouvindo a programação, pedindo a Jesus um coração semelhante ao dele, dizendo: Jesus, eu confio em vós. E ela pediu uma música da Rogerinha, né? O Coração de Jesus Está Comigo. Já, já a gente vai tocar para você, tá? E a Fran de Lorena também aqui com a gente, dando seu bom dia. Vai chegando você também, dá o seu bom dia aí pra gente. 12 é o DDD 991455871. E vai dizendo também onde você está ouvindo a Rádio Canção Nova, hein? Qual é a sua cidade ou país onde você está na sintonia? 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E é claro, você que já tem, que já baixou o CN Plus, se escreve CN Plus, tá? Lá também você pode assistir a TV ao vivo e a rádio você pode ouvir também através do CN Plus de graça, tá bom, família Canção Nova? Então compartilha aí pra todo mundo, porque já já eu vou explicar o que são obras de misericórdia corporais e obras de misericórdia espirituais, tá bom, família? E vamos atender o pedido musical, vai também pra Paula de Guaratinguetá. Ela tá dando parabéns aqui pra sua bonecona, Juliana Lemos, que está completando hoje 38 anos. O céu está em festa. Parabéns! Muitas bênçãos sobre você.

0: coração de Jesus está comigo, está com você. Nesta sexta-feira, dia dedicado ao Sagrado Coração de Jesus, nós podemos proclamar isso. O coração de Jesus está comigo. Alto, todos os espíritos malignos que vão aos pés da cruz de Nosso Senhor Jesus Cristo, porque o Sagrado Coração de Jesus está comigo. Está com você. Como eu prometi, agora sim, né? Quantas são as obras de misericórdia? No total, 14. 7 obras corporais, 7 obras espirituais. Vamos nos aprofundar em cada uma delas, não é? Vamos começar pelas obras de misericórdia corporais. Dá de comer a quem tem fome. É simples, né? É muito claro. Então, nós precisamos estar atentos às necessidades do outro, para perceber que ele está precisando de algo para comer. E diariamente nós temos essa oportunidade, não é? De cumprir essa obra de misericórdia. Dar de comer a quem tem fome. Você pode dar uma olhadinha lá no seu armário, né? Retirar ali alguns alimentos, separar, juntar, dar uma cesta básica para uma família, para alguém ou algum irmão de rua. Segunda obra de misericórdia corporal, qual é? Dar de beber a quem tem sede. E no que consiste? Na mesma proposta anterior que nós acabamos de falar, né? Podemos, devemos ajudar pessoas a matarem a sua sede, oferecendo-lhes nossa própria água. E a terceira obra de misericórdia corporal, dar pousada aos peregrinos, sabia? É uma obra de misericórdia. Consiste em oferecer um espaço da nossa própria casa para aqueles que estão viajando, especialmente os peregrinos, aqueles que viajam em clima mesmo de oração, né? Isso também é obra de misericórdia corporal. E qual é a quarta? Vestir os nus. Muitas vezes, né, nós olhamos lá para dentro do nosso guarda-roupa, da cômoda, das gavetas, e acabamos vendo algumas peças que estão lá acumuladas e que nós nem estamos usando. Então, para um pouquinho, quem sabe esse final de semana, dá uma olhadinha lá dentro do guarda-roupa, das suas gavetas, veja aquelas roupas que estão paradas, né? E até certa vez um sacerdote disse, se você olhar para o seu guarda-roupa e ver que tem uma peça lá, que faz um ano que você não usa, então é um sinal de que aquela peça já não te pertence. Alguém precisa dela, né? E isso envolve sapatos, calçados, não é? Dá uma olhadinha lá nas suas coisas e veja se você não está acumulando coisas. E quando nós temos algo muito tempo guardado, com certeza está fazendo falta para alguém que não tem, tá bom? Quinta obra corporal, visitar os enfermos. Isso mesmo. Eu acredito que todos nós conhecemos alguém, né, que está enfermo, seja na nossa família, um amigo, um parente de alguém que a gente gosta muito. Então, sempre nós temos também essa oportunidade de visitar alguém doente. E é uma forma de nós sermos presença, rezarmos por aquela pessoa, não é? Eu lembro agora, na última missão que eu fui na minha cidade, eu tive a oportunidade de visitar uma jovem linda, uma jovem mãe de família, que estava numa depressão profunda. E ali eu sentei com ela, pedido da mãe dela, né? Eu fui visitá-la e ouvi a história dela, ouvi tudo que ela estava passando, todo o sofrimento que ela viveu, uma vida difícil, dolorosa. E por isso culminou, né, na depressão profunda. E ali muitas vezes a gente não tem resposta para aquela pessoa, não tem solução. Mas a gente tem a oração. E no final da conversa, né, nós podemos rezar juntas. E quanto Deus fez na vida daquela jovem, né? Recebi notícias ontem de que ela está muito bem, reagindo. Então é isso, é ser presença, né? Talvez você não vá levar a cura, geralmente não. Mas você vai poder ser presença e levar cura para a alma daquela pessoa. Qual é a sexta obra de misericórdia corporal? Visitar os presos. É, isso também é obra de misericórdia. Os presos também, muitas vezes, se sentem abandonados, né? Independente daqueles que cometeram grandes crimes. Nós não estamos nesse mundo para julgar. E para Deus, para a misericórdia do Senhor, que é infinita, Deus pode todas as coisas. Ele pode transformar mesmo um grande pecador em um santo. Sabia disso? Basta olhar Santo Agostinho, não é, que nós celebramos semana passada. Ele foi um grande pecador, né? Até pai solteiro e tudo mais, vivia uma vida promíscua e hoje é santo e doutor da igreja, se tornou bispo, né? Um homem que é uma referência para todos nós. Mas tantos outros, né? Santa Maria Madalena, que era pecadora, todos nós não podemos julgar, não cabe a nós julgar. O juiz é Deus. A nós cabe nós sermos canais da misericórdia para as pessoas. Quem sabe hoje você é chamado a visitar um presídio, a rezar por alguém que está num cárcere, né? Vamos também pedir a Deus que nos ilumine. E a sétima obra de misericórdia corporal, enterrar os mortos. Essa obra de misericórdia, ela consiste especialmente em dar apoio aos familiares que acabaram de perder um ente querido, né? Consiste em estar presente em um momento de dor e sofrimento daqueles que perderam alguém. Então, você sabe que alguém perdeu alguém que amava muito. Se possível, ir lá no velório, estar junto. Faz toda a diferença, né, Fê? Quando a gente perde alguém, ele perdeu a mãezinha dele esses meses atrás. A gente vê aqueles rostinhos ali naquele momento de dor, né, que estão junto conosco. Isso tudo é uma força, né? Então, Deus sempre nos dá a oportunidade de praticar essas obras de misericórdia. Eu acabei de falar as sete obras de misericórdia corporais, mas já já eu volto para falar sobre as obras de misericórdia espirituais. Vamos para o intervalo.
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10h35, como é bom estar com você nessa manhã. Eumara de Pilar do Sul tá ligadinha conosco, dizendo, tô ligada nessa benção, amém, que bom. Quem também tá conosco é a Marve de Lorena, sempre ligadinha, né, Marve? Ela diz, eu comecei a trabalhar, graças a Deus, tudo na hora de Deus, um abraço pra você também. E ela diz, já vou fazer minha doação, olha que legal, pra ajudar o Projeto Time Almas. Isso mesmo, família, nesse mês de setembro, mês da Palavra de Deus, você sabe, né? A Canção Nova tem a missão de evangelizar, levar a palavra a tantos corações. Quando você ajuda a Canção Nova, você também está ajudando diretamente o Projeto Time Almas, não é? Quero mandar um abraço também para o William Bicoque, de Macaé, Rio de Janeiro. Ele diz assim, amanhã faz um mês que eu perdi minha tia, madrinha, e muitas vezes fazia o papel de mãezona. E ele diz, né? No dia que eu a sepultei, voltei para casa ouvindo a Canção Nova. Naquele momento eu ouvi uma pregação falando como às vezes somos egoístas, né? Pois queremos a pessoa amada do nosso lado a qualquer preço, mas que temos que entender as vontades de Deus. Voltei para casa chorando, não de tristeza, mas sim com um conforto no coração. Ao escrever esse testemunho, me seguro para não chorar. Vocês da Canção Nova são uma bênção para todos nós. É por isso que eu ajudo a Canção Nova. Que lindo! E ele tá pedindo uma música aqui.

da Celina Borges, né? Busque o Alto. Já já a gente toca para você. E eu fiquei devendo aí de falar sobre as obras de misericórdia espirituais, né? Então já falamos das obras, 7 obras de misericórdia corporais, e agora vamos para as obras de misericórdia espirituais, né? As corporais é aquilo que a gente pode fazer, é com ação, é concretamente, é presença, dar de comer, dar de beber, visitar o enfermo, visitar o preso, né? Acolher o peregrino. Mas agora são obras espirituais. Primeiro, ensinar os ignorantes. É, isso é obra de misericórdia. Muitas pessoas, pela falta de conhecimento, elas vão buscar a verdade em lugares errados, não é? Em falsas religiões, em seitas. E Jesus é a verdade, não é isso que ele disse? Eu sou o caminho, a verdade e a vida. Então nós precisamos levar essa verdade aos corações. Então, primeiro, ensinar os ignorantes. Segunda obra espiritual de misericórdia: dar bom conselho. Para que possamos aconselhar bem alguém, é preciso que antes sejamos cheios do Espírito Santo, né? Com palavras sábias, instruídas. Então, dar bom conselho não se trata de se intrometer na vida das pessoas, né? Muito menos de ser fofoqueiro. Não tem nada a ver uma coisa com a outra. Dar bom conselho é você, iluminado pela palavra de Deus, pelo Espírito Santo, aconselhar uma pessoa para que ela saia do erro, né? Para que ela tome uma boa decisão. Então, segunda obra de misericórdia espiritual, dar bom conselho. Terceira obra, corrigir os que erram. É, não é fácil não, mas é obra de misericórdia. Os erros, eles nos levam a sofrimentos, muitas vezes sofrimentos corporais, não é mesmo? Principalmente ao pior dos sofrimentos, a condenação eterna. E é claro que a gente não quer que ninguém vá para o inferno. Quando nós notamos um erro grave na vida do nosso irmão, nós temos o dever, né, de orientar aquela pessoa. É preciso que saibamos corrigi-lo de forma fraterna, em particular, detalhe, né, e com caridade. Então, a verdade sem caridade, ela não adianta nada, né? Quando a gente vai corrigir alguém, a gente precisa chamar a pessoa a sós, não é expor a pessoa na frente de todo mundo, e com caridade falar a verdade. Qual é a quarta obra de misericórdia espiritual? Perdoar as injúrias. Ah, não é fácil também, mas Deus nos dá a graça. A falta de perdão, ela nos faz mal para outra pessoa também. Então, perdoar é uma graça que Deus nos dá. E o perdão, ele não é sentimento, é uma decisão que brota lá do nosso coração e da nossa razão também, né? A razão, a gente toma a decisão com a razão e a razão vai atingir o coração. Perdoar traz esperança e resgata o amor. Você precisa perdoar alguém hoje? Ou precisa também pedir perdão? Então, é hoje, o dia da reconciliação. A quinta obra de misericórdia, consolar os tristes. Olha que lindo! Quando alguém está triste, é preciso que nos esforcemos para diminuir a sua tristeza. Talvez você não possa ir lá e tirar o problema dele, mas consolar aquele irmão, né? Não necessariamente com palavras, porque, como eu já disse, às vezes a gente não tem palavras, né? Diante de uma grande dor, de um grande sofrimento. Mas especialmente com a nossa presença, o nosso ombro, a nossa atenção. Peça ao Espírito Santo que te mostre. Tem alguém triste aí, perto de você, no trabalho, em casa? Que você seja a presença de alguma forma, tá bom? E eu vou até pedir para mudar a música. Anjo Guardião, essa música. Porque também nós não somos anjos, né? Nós somos pessoas. Mas você já ouviu isso? Ai, você foi um anjo na minha vida, né? Ai, você está sendo um anjo nessa situação? Isso quer dizer o quê? Os anjos de Deus, né? São os mensageiros de Deus. Nós sabemos que os anjos são seres espirituais bons. E tudo que eles fazem é para o nosso bem. Então, quando alguém nos chama de anjo, é porque ela está elogiando. Está dizendo, olha, obrigada pelo que você está fazendo, né? Você está sendo um anjo em minha vida. Por isso que eu quero oferecer essa próxima música, mas ainda faltam 2 obras de misericórdia espirituais. A sexta obra é sofrer com paciência as fraquezas do nosso próximo. Ah, Fer, eu acho que essa é a mais difícil, viu? Sofrer com fraqueza. Aliás, sofrer, corrija aí, com
paciência às fraquezas do nosso próximo. Não é fácil também. Agora para um pouquinho e pensa. Às vezes tem alguém sofrendo com as nossas fraquezas, não é mesmo? Então vamos exercitar aí a obra de misericórdia espiritual, porque todos nós temos defeitos, né? Todos. E muitos defeitos. Por isso cabe a nós também aprender a lidar com os defeitos e fraquezas daqueles que convivem conosco, a começar os de dentro de casa, os da nossa comunidade, os da nossa família, aqueles que estão lá no ministério junto com você, na sua pastoral. É com eles mesmo que Deus pede que você viva essa obra de misericórdia espiritual, tá bom? Que é uma graça e uma oportunidade de nós vivemos a virtude, tá? Cabe a nós compreender e ajudar a pessoa a melhorar. E a sétima e última obra de misericórdia espiritual, rezar a Deus pelos vivos e pelos defuntos, né? É o que a Canção Nova todo dia aqui nos convida a viver, não é? A rezar pelos vivos e também pelos defuntos, as almas do purgatório. Tá bom? Combinado? Essa próxima música é para você, anjo guardião, porque Deus nos chama também a sermos guardiões dos nossos irmãos.

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1: Dez horas e 48 minutos. Parabéns aqui para Fernanda Ferreira de São José dos Campos, fazendo aniversário hoje, completando 35 anos. A filha Bruna tá celebrando o dom da vida da mamãe, né? Parabéns, viu, querida? Parabéns para todos os aniversariantes de hoje e para todos que estão aqui também ligadinhos conosco. A Maria Alves de... qual cidade mesmo, querida? Me diz aí. É de Minas Gerais. E também a Sônia de São José dos Campos, Sônia Oliveira. Ela diz, estamos na sintonia, parabéns para todos os aniversariantes. Se for possível, né? Ela pediu uma música, eu acho que não vai dar tempo hoje, minha querida. Mas na segunda, você pede, tá? Que a gente toca aqui pra você. Enfim, quero agradecer a todos aqui participando com a gente nessa manhã, não é? Tem alguém que tava falando que tava fazendo almoço. Eu até senti o cheiro da comida, sabia? Ai, que delícia, né? Deus abençoe aí a todos que estão preparando o almoço já na sintonia. O Jabson de Diadema, São Paulo, é sócio evangelizador da Canção Nova, ligadinho aqui na rádio. Ele também pediu uma música, oferecendo para todos da comunidade Canção Nova, para os seus colegas de serviço. Todos que estão ligados aqui na rádio, obrigada, viu, meu irmão, pelo seu carinho aí. E todos que estão aqui participando conosco também, que enviaram aqui o seu alôzinho, obrigada a todos. 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Quero agradecer a todos aqui que participaram conosco, Deus abençoe você, um ótimo final de semana. Segunda-feira, feriado, mas tem programa ao vivo, quero ver você aqui junto conosco, a partir do Sorrindo para a Vida, ao vivo também, às 8 da manhã, espero por você. Última música... Falta o quê, Fer? Não, eu já falei, 7. Olha só, o Fernandinho, ele não prestou atenção. eu falei as 7 obras de misericórdia espirituais. Eu vou passar aqui fora do ar para ele, viu? Olha, ele cochilou, você não pode cochilar não, hein? Mas a Amanda tá colocando ali no status, né, do WhatsApp. Você que tem o WhatsApp, vai lá que tá tudo lá certinho para você acompanhar. Família, um grande abraço, fique com Deus, um ótimo final de semana. Até segunda!

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11: 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Eclesiástico, capítulo 30, versículo 22.
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14: Pontualmente 11 horas, bom dia para você na sintonia da Rede Canção Nova de Rádio. Nesse momento nos unimos ao Amor Vencerá, hoje com a apresentação de Rogerinha Moreira.

adora o barulho de músicas mundanas que vem do outro lado. Mas hoje você diz quem vai ouvi-lo. Hoje é Ele. É Ele que vai ouvir. E que esta oração possa chegar na casa do seu vizinho hoje. Para que essa casa, que está sendo atormentada por espíritos malignos, porque reina briga, discussão, ameaça, que essa casa seja liberta no nome de Jesus. Convido você mais uma vez a levantar a sua mão. Vamos direcionar a nossa mão para todos os espaços desse rincão. Você que está aqui, você que está na sua casa. Que Deus se levante nesta sexta-feira. Que Deus salve. Que Ele liberte. Que Ele possa retirar.

Nós te pedimos, Jesus, toda a libertação. Que tu possas, Senhor, fazer fugir, Jesus, toda a insídia do mal de sobre nós, todo plano maligno. Vem libertar, Senhor, vem lavar com teu sangue poderoso. Que a tua cruz, Jesus, seja assinalada, não somente na nossa cabeça, sobre a nossa testa, mas sobre a porta da nossa casa, sobre a porta do seu comércio, sobre a porta da sua loja, sobre a Canção Nova, sobre nossas famílias. Reina, Senhor Jesus, reina, Senhor Jesus, coloca aqui o teu senhorio, coloca aqui, Senhor, e derrama sobre nós o teu poder, a tua salvação, a tua libertação, Senhor. Você que acordou hoje, estava com um mal-estar, com vontade de vomitar, você nem sabe de onde vem isso, mas foram de ambientes que você andou frequentando, ambientes profundamente contaminados pelo mal. E Jesus realizou nesta oração uma grande libertação. Vem, Senhor Jesus, e Ele está chegando. E aqui se dobre os joelhos diante dEle, porque somente Ele pode nos livrar de todo o mal. Vem, Reino.

diante deste que é o Senhor de tudo. A nossa proteção está no poderoso nome do Senhor que fez o céu e a terra. Não se encontra em homens, em poderes humanos, mas no Senhor. Consagre sua vida, toda a sua vida a este Deus poderoso. Consagre a sua família, a sua cidade, a sua casa, a nação brasileira, a este nome poderoso, a este Jesus, Senhor do céu e da terra. Sobre seu nome se dobram todo joelho, no céu, na terra, nos abismos, nos infernos. Nada é mais poderoso que o nome de Jesus, que a sua invocação, que o seu poder, que o seu sagrado coração. Alimente em seu íntimo esta fé poderosa, esta fé que não pode ser decepcionada. Consagremos ao Senhor tudo, tudo que nos aflige, esse coração atribulado que você tem sentido há tanto tempo, tem te angustiado, esta falta de colocar tudo sobre a

0: Seu esposo será livre do vício do álcool, pelo poderoso nome do Senhor, colocando o Sagrado Coração de Jesus entre o seu esposo e este vício, libertando-o de todo o mal. Você que tem lutado muito para romper com um projeto de corrupção, de erro, de apropriação indevida de bens, coloque o Sagrado Coração de Jesus entre você e este percurso de justiça. Deus está agindo poderosamente, vá tomando posse.
1: A imagem que o Senhor me dá é de alguém que tira um anel do dedo. Esse anel simboliza uma consagração. Uma consagração ao mal. Tem um símbolo no seu anel. Joga fora esse objeto que atrai sobre a sua vida uma opressão maligna. Jesus também me dava a imagem de alguém que olhava muitas imagens no celular. Essa pessoa está vivendo uma tentação muito forte na sua sexualidade. Mude a sua vida, mude sua rotina, reza mais, que Jesus te liberte dessa grande tentação que está adentrando pelo seu celular. Imagens que estão povoando os seus pensamentos. Levanta-se, Deus, sobre os nossos pensamentos. Levanta-se, Deus, sobre o nosso corpo. Você que está sentindo dores no corpo, que sente uma insídia do mal sobre você, o mal-estar. Já foi falado aqui, mas eu repito, um mal-estar muito grande que você não sabe de onde veio. Se liberto, meu irmão, no nome de Jesus, pela sua santíssima presença aqui no sacramento da comunhão. Jesus, que tu possas olhar agora para os teus filhos e libertá-los de toda a insídia do mal. Daqui deste altar, Jesus, deste palco do rincão do meu Senhor, que tu possas se levantar, Jesus, e libertar os teus filhos. Estamos aqui intercedendo por eles. Estamos aqui intercedendo pelas famílias oprimidas. Estamos aqui intercedendo pelos jovens, pelos homens e mulheres que de alguma forma se sentem amarrados em insídias diabólicas que os afastam da presença de Deus, que os afastam da comunhão. Você não quer renunciar a um pecado para você se deleitar na comunhão e receber um alimento espiritual? Isso é força maligna sobre a sua vida. Renuncia a esse pecado e corra para a comunhão. É tentação. Levanta-se, Deus, na vida dos teus filhos. Nós te pedimos, vamos cantar o nome de Jesus. Nesta música mesmo, nós vamos cantar Jesus, Jesus. Que Ele hoje olhe para a opressão em que se encontra o povo de Deus. A miséria, a destruição, a morte, o sentimento de morte, de luto, a opressão do mal que nos leva ao pecado. Levanta mais uma vez a sua mão direita.

ideia de onde a nossa oração está chegando. Mas se Deus inspirou hoje para que rezássemos por libertação, para que clamássemos a vitória de Deus, para que clamássemos que Deus se levantasse, é porque espiritualmente falando, em algum lugar, em alguma situação, o demônio está vencendo. Não sei por qual motivo, por qual brecha, por qual porta ele está entrando, mas Jesus está inspirando hoje a nós, cristãos, católicos, evangélicos, que eu sei que também acompanham, homens e mulheres de Deus, para que a gente dobre o joelho e para que a gente reze. Então eu quero convidar você a levantar mais uma vez os seus braços e a orar no Espírito, porque o Espírito vem em socorro à nossa fraqueza. Não sabemos o que pedir ou orar, mas ele ora em nós com gemidos inefáveis. Nação brasileira, família Canção Nova, vamos orar no Espírito para que ele diga.

que a invocação do teu poderoso nome, que a tua presença em corpo, sangue, alma e divindade nos liberte, nos livre de todo mal, estes males que sabemos o nome, sabemos dizer e clamamos a tua intervenção poderosa, mas também os males ocultos, falsas enfermidades, investidas de inimigos que não conhecemos. Vinde em nosso auxílio, Deus poderoso. As seduções subliminares da internet, dos sites, que viciam, que deturpam, que jogam no chão os filhos de Deus, vinde em nosso auxílio, Deus poderoso. Coloca discernimento, conhecimento da verdade no entendimento, no intelecto de teus filhos. Liberta nossas famílias, Senhor, de todo mal.

Eu sou o Senhor. Eu sou o Salvador. Eu sou o justo juiz. Como se o Senhor tivesse neste momento

0: E Jesus segurava na sua mão o globo terrestre, como na imagem de Cristo Rei. Cristo Rei do universo. Cristo Rei da nossa casa. Cristo Rei da nossa nação. Cristo Rei. Reina, Senhor Jesus. Jesus estava tocando na vida de um casal profundamente atormentado, profundamente se sentindo derrotado. Jesus está dizendo a vocês: eu devolverei a dignidade dessa família.
1: Obrigado, Senhor.
0: Eu devolverei o brilho nos olhos dessa casa, desses filhos.
1: Teu poder, a tua
0: graça. O brilho dessa casa e o brilho nos olhos desses filhos. Eu creio, Senhor Jesus. E mostrava um trem que estava descarrilhado, que Jesus colocava de volta no prumo. Eu colocarei no prumo aquilo que foi descarrilhado, que se perdeu, que se deixou levar pelo mal. Vem libertar, Senhor Jesus. E alabarixiri canta balá.
2: O fato está se levantando.
0: Kiri canta balá.
2: Nas nossas famílias. Kiri canta. Nas realidades que nós vemos nos nossos trabalhos. Na nossa casa. Nas situações financeiras. Na realidade do nosso país. O Senhor se levanta nessa hora. O Senhor se coloca à nossa frente. E diante de todo esse movimento. De todo esse momento de oração. Que nós íamos sendo conduzidos pelo Senhor através da Rogerinha, através do Padre. Eu ia me recordando de hoje, antes de chegar aqui no programa, saindo do camarim, passei na capela e fiquei com Jesus. E ali eu fui sendo levada a orar por este momento, a rezar por este momento. E o que o Senhor colocava no meu coração era justamente rezar, pedindo a libertação daqueles que estariam acompanhando o Amor Vencerá, aqueles que estariam aqui participando. E ali eu fui rezando. E ali eu fui pedindo ao Senhor que de fato nos revestisse das novas vestes, que de fato o Senhor nos libertasse. E como é a providência de Deus, porque eu não sabia o que a Rogerinha, o que Deus tinha inspirado no coração da Rogerinha para este momento. E eu quero dizer àquela pessoa que a Rogerinha falava que usava um anel no dedo, e aquele anel era de uma consagração, e Rogerinha pedia para que você jogasse fora. E o Senhor me recordou automaticamente do que ele falava para mim na capela, de uma aliança que havia sido feita. Existe uma aliança que Deus faz conosco e que nós também precisamos fazer com Ele. Essa aliança que o Senhor pede para que você retire do seu dedo e jogue fora, porque é uma aliança de consagração, de um pacto até mesmo que você fez com o inimigo. O Senhor quer que você jogue fora para que você coloque no seu dedo novamente, para que Ele coloque no seu dedo o anel que sela a verdadeira aliança que é com Ele. Restitua nesta hora. Que o Senhor restitua nesta hora a aliança. Aliança que Ele tem com você, mas aliança que você precisa ter com Ele. Dá a graça, Senhor Jesus. Deste irmão que nos acompanha. Retomar a casa do Pai.
0: Obrigada, Senhor Jesus. Vamos erguer nossos braços. Quando louvamos a Deus e proclamamos o Senhorio de Jesus. Bendito, quando exaltamos seja, a Sua presença, nós estamos adorado dando seja, permissão para que Jesus reine porque em todos és, os Senhor, âmbitos da nossa vida. Então vá louvando a Deus,
2: seja, Senhor,
0: junto com os anjos. Vá louvando ao Senhor com a sua seja, voz.
2: Senhor, Jesus,
0: vá dizendo e proclamando: Jesus é o Senhor. Jesus é o Salvador. Jesus é o meu libertador. Jesus é o Senhor da minha vida. Senhor é o Senhor da minha casa, da minha família, do meu trabalho, dos meus projetos, de tudo aquilo que faz parte da minha vida. Jesus Cristo é o Senhor. e proclamando o senhorio de Jesus, você vai desarmando as ciladas, as insídias, os projetos de Satanás contra você. Quando você está proclamando que Ele é o seu Salvador, você está fechando portas, brechas, janelas e permissões que nós havíamos dado, que você havia dado, para que o demônio de alguma forma influenciasse a sua vida. Nós estamos te proclamando, Senhor, nosso Rei, nosso Senhor, nosso Salvador, nosso Redentor, Jesus Cristo, nosso Senhor. Obrigada, Jesus.
1: Vá proclamando esta verdade.
0: Que alabarixiri canta.
1: No ato sublime de adoração a Deus, que é o louvor.
0: E alabarixiri.
1: Vá glorificando o seu nome poderoso, a sua misericórdia.
0: Te invocamos,
1: o teu o poder de Deus na sua vida. Nas intenções apresentadas. A libertação que o poderoso nome de Jesus está realizando, o seu sagrado coração. A presença da Eucaristia. A força e o poder da oração. Vai exaltando a Deus, vai dizendo: eu te louvo, Senhor Deus poderoso, pela libertação da minha casa, pela libertação que o Senhor opera em minha vida, na minha vida pessoal, na realização que o Senhor está operando na vida do meu esposo, do meu filho. Eu te louvo, Senhor, eu te bendigo pela libertação de toda a falsa enfermidade, pela opressão que hoje é destruída, é dissipada.

0: desta dor, desta enfermidade, pelo poderoso nome de Jesus. O Senhor me mostra uma pessoa acamada, e este processo de enfermidade, ele foi se agravando com um grande trauma, com uma mágoa que você foi alimentando. Jesus está te libertando. Toma posse de toda a libertação neste dia.
1: Obrigada, Jesus. Nós te louvamos. Obrigado, te bendizemos, Senhor. Te adoramos, Jesus. Te glorificamos. Graças e louvores se deem a todo momento
0: ao Santíssimo e Diviníssimo Sacramento.

0: do céu lhe destes o pão
1: que contém todo o sabor.
0: Oremos. Senhor Jesus Cristo, neste admirável sacramento, nos deixastes um memorial de vossa paixão. Dai-nos venerar com tão grande amor o mistério de vosso corpo e de vosso sangue, que possamos colher continuamente os frutos da vossa redenção. Vós que sois Deus, com o Pai na unidade do Espírito Santo.
1: Amém.
0: Você pode se colocar em posição de oração, de joelhos ou de pé, se coloque agora. E que esta bênção alcance e cele toda a libertação, toda a graça clamada, proclamada nesta oração de hoje.

0: Rezemos pelas intenções do Santo Padre, o Papa Leão XIV, para lucrar as indulgências dessa adoração solene. Um Pai Nosso, Ave Maria, um Glória ao Pai. Pai Nosso, que estais nos céus, santificado seja o vosso nome. Venha a nós o vosso reino,
1: seja feita a vossa vontade, assim na terra como no céu. O pão nosso de cada dia nos dai hoje, perdoai as nossas ofensas, assim como nós perdoamos a quem nos tem ofendido. E não nos deixeis cair em tentação, mas livrai-nos do mal.
0: Ave Maria,
1: cheia de graça, o Senhor é convosco. Bendita sois vós entre as mulheres, e bendito é o fruto do vosso ventre, Jesus. Santa Maria, Mãe de Deus, rogai por nós, pecadores, agora e na hora da nossa morte. Amém.
0: Glória ao Pai, ao Filho e ao Espírito Santo.
1: Como era no princípio, agora e sempre. Amém. Vamos aplaudir a Jesus. Obrigada, Senhor. Obrigada, Jesus.

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1: Coragem! Eu venci o mundo. Realmente ele venceu não apenas as dificuldades, ele venceu o mundo. Com ele nós venceremos, o nosso mundo será. Ele não tirou a primeira parte. Ele dizendo que venceu o mundo, ele não tirou a primeira parte. Tanto assim que dizendo aquilo, logo em seguida, ele vai para o Jardim das Oliveiras. Lá ele vai ser traído por Judas, e veja, por um apóstolo. Daí ele vai ser preso, vai ser levado ao tribunal, vai ser julgado, vai ser condenado, vai ser levado a Pilatos. Você sabe toda a sequência, até ser pregado na cruz, até morrer, até ser sepultado, no meio da zombaria do povo que dizia: desce da cruz, se és profeta, se és o Filho de Deus. Jesus passou por tudo isto, porque nesse mundo tereis tribulações, mas eu venci o mundo. Mas gente, ele não tirou a primeira parte, nesse mundo tereis tribulações, mas que beleza, mesmo passando por todas essas tribulações, se nós ouvimos o Senhor, se nós seguimos os caminhos do Senhor, nós encontramos felicidade. E como encontramos?
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4: A votação da PEC 6 por 1 deve ocorrer só após o primeiro turno das eleições.
5: PEC 6 por 1, aprovada na Comissão de Constituição e Justiça do Senado, agora é com o plenário, que deve ocorrer só depois do primeiro turno das eleições. Entre o primeiro e o segundo turno, na verdade, quando o Congresso deverá ter outra semana de esforço concentrado. Esse será o trabalho da base aliada no momento, como afirmou o líder do governo, senador Randolfo Rodrigues. Isso porque, como o senador admitiu, não havia garantia de aprovação com segurança nesta quarta-feira, mesmo com um quórum de 75 parlamentares na casa.
6: Lembremos, nós precisaríamos colocar 49 votos em dois turnos e nós não tínhamos a garantia e a segurança em relação a isso. A base do governo estava mobilizada, assim como a base da oposição se mobilizou para impedir a votação no dia de hoje. Nós vamos insistir em ter uma nova convocação e vamos, em última análise, buscar votar entre 4 e 25 de outubro.
5: Ele ainda completou: poderia aprovar? Poderia, mas haveria o risco, e sobre esse tema, correr riscos não é adequado, ou seja, votação só com garantia de aprovação. A fala do senador veio horas depois da aprovação e votação simbólica do relatório do senador Omar Aziz, do PSD, na Comissão de Constituição e Justiça, não sem antes a oposição tentar emplacar as emendas, ou até a discussão de outra PEC, a que prioriza os acordos individuais de trabalho e uma jornada flexível com base nas horas trabalhadas, o que na prática poderia fazer com que o empregado trabalhasse acima das 44 horas semanais previstas hoje. Ainda na CCJ, o relator Omar Aziz rejeitou todas as emendas nesse sentido, alegou que elas descaracterizavam a proposta original. A PEC acaba com a jornada de 6 dias trabalhados para um de folga e reduz de 44 para 40 horas a jornada semanal. Da Rádio Nacional em Brasília, Priscila Mazenotti.
4: O Papa Leão XIV se encontrou nesta quinta-feira com membros da Conferência dos Bispos Latinos nas Regiões Árabes. Entre outras coisas, o Santo Padre apelou aos bispos para rejeitarem a resignação face aos conflitos e transformarem suas paróquias em redutos de proteção para as minorias imigrantes. Uma comunidade pequena, se radicada em Cristo, pode ser uma presença preciosa, não porque procura o poder, mas porque serve, não porque se impõe, mas porque testemunha, não porque responde à violência com outra violência, mas porque opõe à força a caridade, exortou Leão XIV. Da Central de Jornalismo Canção Nova, Ana Elisa Castro.
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21: Olá, boa tarde. Pelo horário de Brasília, 12:31. Sexta-feira, 4 de setembro de 2026. É hora de notícias aqui na Rádio Canção Nova. Papa Leão XIV recebe delegação da tradicional Universidade de Oxford, no Vaticano. Encontro Nacional da Pastoral do Turismo debate os desafios da evangelização na Diocese de Lorena, interior de São Paulo. Fim de semana prolongado movimenta as estradas em todo o país. Feriado terá chuva no centro-sul e temperaturas de até 38 graus no norte. Grêmio vence o Internacional e completa as semifinais da Copa do Brasil. Essas e outras notícias a partir de agora no Jornal Canção Nova. Eu sou Daniel Gonçalves e trabalha comigo na operação do áudio Thales Augusto. 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O Papa Leão XIV recebeu no Vaticano uma delegação da tradicional Universidade de Oxford, na Inglaterra. A audiência marcou os 700 anos da Carta Real, que confirmou a fundação da instituição.

0: pela capacidade de servir ao bem comum. Ele exortou a comunidade acadêmica a buscar a verdade com coragem e a promover uma formação integral, capaz de gerar encontros autênticos entre as pessoas.
1: A proximidade das eleições gerais inspira a Igreja Católica a reforçar o chamado à participação consciente e responsável dos cristãos na vida pública. Em encontro realizado em Brasília, cardeais brasileiros destacaram princípios da doutrina social da Igreja que podem orientar os fiéis neste período. Ronaldo da Silva conversou com o presidente da CNBB, cardeal Jaime Spengler, o arcebispo de Brasília, cardeal Paulo César Costa, e Dom Odilo Scherer, que é o arcebispo de São Paulo.
2: Os cardeais brasileiros se reuniram em Brasília na noite desta quarta-feira para um momento de diálogo e reflexão sobre a missão dos cristãos na vida pública. À luz dos ensinamentos da Igreja, o encontro teve o intuito de ajudar os fiéis no discernimento e no exercício consciente da cidadania.
3: Um momento de diálogo sobre essa dimensão política constitutiva da estrutura humana, mesmo e sobretudo nesse momento que nós vivemos, eu creio, é muito importante. E também trazer alguns elementos daquilo que é o patrimônio da tradição da doutrina social da Igreja, de diálogo sobre essa dimensão política constitutiva da estrutura humana, mesmo e sobretudo nesse momento que nós vivemos, eu creio, é muito importante. E também trazer alguns elementos daquilo que é o patrimônio da tradição da doutrina social da Igreja, de diálogo sobre essa dimensão política constitutiva da estrutura humana, mesmo e sobretudo nesse momento que nós vivemos, eu creio, é muito importante. E também trazer alguns elementos daquilo que é o patrimônio da tradição da doutrina social da Igreja, de diálogo sobre essa dimensão política constitutiva da estrutura humana, mesmo e sobretudo nesse momento que nós vivemos, eu creio, é muito importante. E também trazer alguns elementos daquilo que é o patrimônio da tradição da doutrina social da Igreja, de diálogo sobre essa dimensão política constitutiva da estrutura humana, mesmo e sobretudo nesse momento que nós vivemos, eu creio, é muito importante. E também trazer alguns elementos daquilo que é o patrimônio da tradição da doutrina social da Igreja.
2: Diálogo dos cardeais do Brasil, na TV Canção Nova, o telespectador poderá acompanhar no próximo domingo, às 21h30.
1: A acolher e transformar as experiências de cada peregrino em um momento de fé e reencontro com Deus. A missão pastoral do turismo é abordada em mais de uma edição do Encontro Nacional do Movimento. Neste ano, o evento acontece no interior de São Paulo. Alan Toledo entrevistou Dom Joaquim Vladimir Lopes Dias, que é o bispo da Diocese de Lorena.
4: É uma alegria para nós recebermos aqui o 11º Encontro da Pastoral do Turismo Nacional, porque a nossa região aqui é uma região em que nós temos um turismo muito forte. O turismo social, mas muito mais forte ainda, o turismo religioso, porque nós temos aqui 5 santuários. Nós temos aqui o Santuário de São Benedito, Dom Bosco, Santa Cabeça, o maior, o Santuário do Pai das Misericórdias, na Canção Nova, e o Santuário de São Miguel Arcanjo, em Piquete. É uma região muito forte e vem aumentando cada vez mais o turismo religioso. E a gente se alegra com esse encontro aqui. Eu vejo 3 pontos essenciais. O primeiro é a sinodalidade. Nós estamos aqui com representantes de todos os setores do Brasil, de todas as regiões. Sínodo significa caminhar juntos, na comunhão, na participação, na missão. E a nossa missão é apresentar Jesus Cristo, apresentar essa mensagem salvadora. Isto é importantíssimo, mostrando assim a nossa sinodalidade, a nossa catolicidade aqui presente na Diocese. Também é um tempo de escuta esses dias. Primeiro,

0: como nos pedia o Papa Francisco, agora o Papa Leão, escutar o Espírito Santo de Deus, o que ele diz à Igreja, o que ele diz à humanidade, e também escutarmos a experiência que cada um trouxe para o nosso encontro. Cada um em cada região do Brasil, que é diversa, que é diferente, que tem a sua importância e a sua beleza, para que cada um partilhe a sua experiência e a gente agregue mais também na nossa evangelização aqui e na nossa melhoria. Também é um tempo dessa Igreja em saída, de sairmos de nós mesmos, dos nossos ambientes católicos, irmos ao encontro da pastoral do turismo social também, aproveitarmos com eles as experiências que eles têm e convidá-los também para essa participação dentro da nossa realidade religiosa aqui do Vale do Paraíba, que é tão importante e tão forte para o nosso povo. E nós estamos também dentro deste tema em que nos leva à sustentabilidade. Então, um turismo responsável, um turismo consciente, também um turismo que passe pelas mídias sociais, como é uma das propostas. Precisamos divulgar isto com responsabilidade. Também este tema passa pelo acolhimento, acolher a todos, braços abertos para todos, porque às vezes numa acolhida fraterna, num sorriso, numa fala, a gente cativa a pessoa para Jesus Cristo. E as pessoas que fazem turismo, às vezes social e até mesmo religioso, eles chegam com muitos problemas, muitas dúvidas, muitos sofrimentos, muitas dores, e compete a cada um de nós acolhermos bem.
1: E nesse fim de semana prolongado, a comunidade Canção Nova realiza em sua sede em Cachoeira Paulista, no interior de São Paulo, o acampamento no combate da oração. Com o tema Não Percas o Ânimo, Persevere na Fé, são dias de programação voltados à renovação da fé e à vida de oração. O encontro terá Santa Missa, momentos de oração, adoração ao Santíssimo Sacramento, louvor e escuta da Palavra de Deus. Salete Ferreira, da comunidade Canção Nova, reflete sobre a relevância da oração nas nossas vidas.
2: No Evangelho de São Mateus, capítulo 11, de 28 a 29, é o próprio Senhor quem faz esse convite à oração. Vinde a mim, vós todos que estáis cansados e sobrecarregados sobre o peso dos vossos fardos, e eu vos aliviarei. Portanto, buscar o Senhor é o melhor remédio para o cansaço, para as dificuldades que nós enfrentamos no dia a dia, nossas lutas em manter a nossa família, não é? Com a pressão do mundo atual, que vive tantas situações. Nós precisamos estar com Deus e lá no colo de Deus nos refazermos para continuar a luta do dia a dia. Então ele mesmo faz esse convite: vinde a mim. A oração nos ajuda a crescer na intimidade com Deus. É por meio da oração que nós colhemos do Senhor a direção para as nossas vidas. E quem nos ensina isso é o próprio Jesus. O seu apostolado era intenso. Muitas vezes, quando ele terminava de atender a multidão, ele subia a um lugar deserto para orar, mostrando para nós o quanto é importante a oração. Quando ele foi escolher os discípulos, antes ele subiu ao monte para orar e ali buscar no Pai a direção para a escolha dos discípulos. Então ele mesmo viveu isso, não é? De buscar a Deus, ao Pai, enquanto homem ele fazia isso para nos mostrar a importância, não é, da oração. O lugar que a oração precisa ter em nossas vidas. Muitas vezes nós fazemos escolhas erradas, tomamos decisões erradas, vamos numa direção contrária à vontade de Deus, porque deixamos de rezar. A oração, ela nos orienta. A oração nos faz lúcidos, nos torna lúcidos para tomar uma decisão certa diante da vida, das dificuldades da vida.
1: 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Meio-dia e 44. O feriado prolongado terá tempo bastante diferente entre as regiões do país. A previsão indica chuvas em áreas do centro-sul, enquanto o norte deve enfrentar calor intenso com temperaturas que podem chegar aos 38 graus. Felipe Medeiros traz as informações da previsão do tempo.
3: A previsão para o feriado prolongado é de chuva em boa parte do centro-sul do país e também em áreas dos estados do Amazonas, Acre e Rondônia. No sábado, pancadas de chuva e trovoadas devem atingir principalmente a faixa oeste, com maior risco de temporais, no sul de Mato Grosso do Sul, sul de São Paulo e Paraná, segundo Larissa Monteiro, do IMET.
4: Na região sul, apenas o Rio Grande do Sul segue em grande parte sem previsão de chuva. No Nordeste, a previsão indica apenas chuvas isoladas no litoral do Maranhão e na faixa leste da região. No domingo, a condição de chuva permanece nas mesmas áreas, mas com uma leve redução na severidade dos eventos. Ainda assim, são esperadas pancadas de chuva que podem ser localmente fortes. Também há possibilidade de geada na região central do Rio Grande do Sul e na região serrana de Santa Catarina, além de chuva isolada no litoral do Rio Grande do Sul.
3: Na segunda-feira, feriado de 7 de setembro, a previsão indica chuva em uma faixa que se estende diagonalmente do Amazonas até a região sudeste.
4: No Nordeste, a previsão de chuva fica concentrada na porção centro-sul da Bahia. Já na região sul, a segunda-feira deve ser marcada pelo tempo mais seco, sem previsão de chuva significativa. Em relação às temperaturas, a previsão indica uma entrada de massa de ar frio, que deve atingir a região sul no sábado e avançar ao longo do período em direção ao Mato Grosso do Sul e ao sul de Minas Gerais, chegando na segunda-feira.
3: Entre as capitais, Manaus pode passar dos 38 graus, Curitiba vai registrar 7 graus e Porto Alegre terá máxima de 25 graus.
1: Feriado prolongado da Independência vai movimentar as estradas em todo o país. As informações com Aline Mércio.
5: Começa hoje a Operação Independência nas estradas de todo o Brasil. A estimativa é de que 2,5 milhões de veículos circulem nas estradas paulistas rumo ao interior e litoral até a próxima terça-feira. O trânsito pesado de saída se concentra nesta sexta-feira à tarde e na manhã de sábado. Para fugir dos congestionamentos nas rodovias paulistas, a recomendação é viajar fora do horário de pico, nesta sexta, antes das 2 da tarde ou após as 10 da noite. O movimento de volta terá maior fluxo na segunda e na terça-feira. A Polícia Rodoviária Federal reforçou o efetivo até segunda-feira, com foco no combate à combinação de álcool e direção. De janeiro a julho, a ingestão de álcool causou mais de 2 mil acidentes nas estradas federais. E a PRF alerta: dirigir embriagado ou se recusar a fazer o teste do bafômetro é infração gravíssima, com multa e suspensão da CNH por 12 meses.
1: A Procuradoria-Geral da República pediu o arquivamento das denúncias apresentadas por Daniel Vorcaro sobre as supostas ameaças sofridas na prisão. As acusações foram feitas em depoimento no Supremo Tribunal Federal e o Francisco Coelho ouviu o especialista em direito penal Fábio Souto, o advogado criminalista Dr. Luiz Gustavo Cunha e o cientista político Alexandre Bandeira.
6: A defesa do ex-banqueiro Daniel Vorcaro pediu que ele fosse ouvido presencialmente no Supremo Tribunal Federal. O depoimento foi prestado a um juiz auxiliar do ministro André Mendonça, relator do processo, no dia 26 de agosto, sem a presença da Polícia Federal. Os advogados alegaram que o empresário teria sofrido graves intimidações. No depoimento obtido pelo jornalismo da TV Canção Nova, o dono do Banco Master afirmou ter sido ameaçado por agentes da Polícia Federal. Segundo ele, durante o transporte em um helicóptero, teria ouvido de policiais a frase, abre aspas, é mais fácil, de repente, jogar ele daqui, fecha aspas. Vorcaro relacionou as supostas ameaças à intenção de citar integrantes do governo em uma delação premiada. Em outro trecho do depoimento, o ex-banqueiro afirmou ter pago despesas de viagens e ingressos para o diretor-geral da Polícia Federal, Andrei Rodrigues, e a namorada dele.
7: Agora, a questão da denúncia de violação do preso, em princípio, nada tem a ver com a delação premiada que tem procedimento próprio. Esse fato deve ser investigado, apurado e, se eventualmente comprovado, buscar a responsabilização das pessoas envolvidas.
6: As denúncias foram encaminhadas para a Procuradoria-Geral da República. A PGR afirmou que o depoimento não revelou detalhes inéditos das investigações e que não foram apresentadas provas dos atos relatados por Daniel Vorcaro. Caberá ao ministro André Mendonça a decisão sobre o andamento da denúncia. Este advogado afirma que as delações premiadas precisam de provas concretas e não apenas dos depoimentos.
8: A palavra do colaborador sozinho não representa prova automática da culpa de terceiros. O legislador exige elementos de corroboração.
6: As declarações de Daniel Vorcaro e as relações dele com autoridades dos três poderes também podem ter repercussão no cenário político e eleitoral.
9: A política brasileira tem as suas peculiaridades depois de um grande ostracismo. O nome Vorcaro voltou a estar na moda na política brasileira e nas conversas e embates entre oposição e situação. Tudo não pelo que ele disse, mas pelo o que foi escrito e revelado pela Polícia Federal no seu relatório de mais de 200 páginas.
1: A União Europeia começou a suspender a entrada de produtos de origem animal do Brasil. A decisão foi tomada em junho pelo bloco, que tem 27 países. As informações com Flávio Rogério.
10: A suspensão foi anunciada em maio, devido à exclusão do Brasil pela União Europeia de países que cumprem as regras em relação ao uso de antimicrobianos na pecuária. Segundo o bloco, o controle do país para essas substâncias é insuficiente. Elas são usadas para tratar infecções em animais, mas a União Europeia proíbe o uso para estimular o crescimento. Os europeus vedam também a utilização de antimicrobianos utilizados para tratamento em seres humanos. Com o embargo, o Brasil não pode exportar carne bovina, suína, frango, mel, pescados e ovos para os 27 países que fazem parte da União Europeia. As carnes bovina e de frango são os produtos mais afetados. O governo brasileiro está negociando com a União Europeia para tentar reverter a decisão. Por meio do Ministério da Agricultura, o Brasil já anunciou algumas medidas, como a proibição do uso de alguns antimicrobianos e um novo protocolo de controle sobre a utilização dessas substâncias na pecuária.
1: A febre maculosa exige atenção neste período de maior ocorrência de casos. Transmitida pelo garrapato, a doença pode ser grave, mas alguns cuidados ajudam na prevenção. A Lili Mércio ouviu a diretora técnica de saúde da Divisão de Zoonoses do Centro de Vigilância Epidemiológica Gisele Freitas e também com o infectologista Elba Lemos.
11: Gil Camora, na Bahia. devido à febre e dores pelo corpo, teve suspeita de dengue, mas os exames deram negativo para esta doença. E foi aí que ela descobriu que tinha febre maculosa.
12: Eu lembrei que eu tive a picada dos carrapatos em casa. Eu creio que num passeio dos meus animais, eu tenho dois cãezinhos, pelas ruas do bairro.
11: A febre maculosa é uma doença infecciosa, causada pela bactéria Rickettsia, transmitida por carrapatos. Os sintomas incluem febre, dores e manchas pelo corpo. No estado de São Paulo, só neste ano, foram registrados 27 casos e destes, 25 óbitos. A transmissão ocorre de forma mais comum na região do interior, através do contato com animais com carrapatos, como capivaras e cavalos, mas também pode acontecer no meio urbano.
13: Na região da Grande São Paulo, que o ciclo envolve o carrapato do cão, a pessoa tem que ter o contato bem próximo do cão e o cão acessa a mata.
11: O período de maio a novembro é o mais propício da doença, por causa das condições climáticas que favorecem a proliferação do carrapato. Por conta disso, o governo de São Paulo emitiu um aviso aos profissionais da saúde do estado para que fiquem atentos às pessoas com sinais de febre maculosa. Além dos sintomas, que são comuns em muitas doenças, foi solicitado que os médicos avaliem os locais em que o paciente esteve presente.
13: O profissional que vai atender esse paciente, ele tem que pensar, se esse paciente é da Grande São Paulo, você tem cão que sai da sua casa, você mora próximo a uma região de mata, se ele foi para pesqueiro, se ele foi correr perto de uma represa.
11: Em nota, o Ministério da Saúde disse que tem intensificado ações de vigilância, prevenção e tratamento da doença no Brasil.
14: Os 100 que adoecem de febre maculosa, 30 até 80 podem morrer porque retardaram ou não iniciaram o tratamento. É um tratamento baratíssimo, por isso que a gente tem que sensibilizar.
1: E agora vamos falar de futebol. Pela Copa do Brasil, o Grêmio venceu o Internacional por 3-1 ontem e garantiu a última vaga nas semifinais. Os confrontos da próxima fase ficaram assim: Atlético Mineiro e Grêmio, Palmeiras e Vasco da Gama. As partidas de ida estão previstas para o dia 1 de novembro e os jogos de volta serão no dia 8. Pelo Campeonato Brasileiro, a rodada começa amanhã. Às 4 da tarde, Bragantino e Bahia se enfrentam em Bragança Paulista. Às 6:30 da noite, tem São Paulo e Atlético Mineiro no Morumbi. Às 9 da noite, Fluminense e Vasco no Maracanã. Domingo às 11 da manhã, Coritiba e Mirassol no estádio Couto Pereira. Às 4 da tarde, o Cruzeiro e Atlético Paranaense jogam no Mineirão. No mesmo horário, Internacional e Santos no Beira-Rio, Remo e Flamengo no Mangueirão. Às 6:30 da noite, tem Botafogo e Palmeiras no estádio Nilton Santos. E às 7:30 da noite, tem Corinthians e Chapecoense na sua arena lá em São Paulo. Na segunda-feira, às 8 da noite, o Vitória vai enfrentar o Grêmio no Barradão. Pelo horário de Brasília, 12:56. Chegamos ao final do Jornal Canção Nova desta sexta-feira. Apresentação e produção, Daniel Gonçalves. Trabalhos técnicos de Thales Augusto, jornalista responsável, Marcelo Tel. Outras informações, acesse noticias.cancaonova.com. Uma ótima tarde, bom final de semana para você. 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
16: Eis o Cordeiro de Deus que tira o pecado.

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4: Muito boa tarde pra você na sintonia da Rádio Canção Nova FM 89.1. Eu estou conectada com você que me acompanha através dos aplicativos Rádio CN ou ainda pelo CN Plus ou pelas ondas da Rádio Canção Nova. Acolho toda a rede Canção Nova de rádio. Eu, Dauana Salles, com você nesta tarde de hoje. Vamos juntos no Conexão. Já quero dar boa tarde para você que está chegando agora, você que está dando carona para a gente, está aí no seu carro e ligadinho na nossa sintonia. Que bom ter a sua companhia nesta tarde de sexta-feira. Quero dar boa tarde também ao Thales Augusto, aqui no nosso estúdio da Rádio Canção Nova, operando o nosso áudio, nosso DJ, fazendo chegar para você música boa na tarde de hoje, animando o seu coração para este final de semana que promete.
5: Ó, a Canção Nova aí, gente!
4: Eita, que coisa boa, Thales, faz tempo que eu não apresento Conexão, viu? Estava na missão em São José dos Campos há muitos anos atrás. Nem tanto assim, né? Mas olha, gente, tô aí de volta neste dia com você, não é nesta tarde, porque o nosso querido Orlando está aí vivendo um tempo forte, muito feliz na vida dele, lançando o EP, estará cantando neste final de semana aqui no Combate da Oração, é o acampamento que vai acontecer neste final de semana, e ele vai estar lançando o seu EP Para Ser Livre. Então, você fique ligado aí, porque a gente vai ouvir músicas do Orlando Júnior aqui, que será lançado neste final de semana. Fique ligado aqui no Conexão, se conecta com a gente. Diz aí se você já ouviu alguma canção do EP novo do Orlando Júnior. Se você gostou, manda aí o seu feedback. Eu tenho certeza que ele vai ficar muito feliz de saber a sua opinião a respeito deste trabalho, desta graça que Deus tem dado a ele de realizar, viu? Manda aqui sua mensagem para nós e você pode pedir música. Estamos aqui com a nossa pauta aberta para você pedir música, atender o seu pedido musical nesta tarde de sexta-feira. Quer melhor, gente? Manda aí sua mensagem no nosso WhatsApp 12991455871. 12991455871. Manda sua mensagem, eu quero saber de onde você está nos acompanhando. Pois é, a gente já começa então com música, porque a gente tá aqui é pra isso, né? Vamos ouvir o Peter de Laura, Sentinela da Manhã, abrindo Conexão de hoje.

0: Bahia, com o Orlando Júnior. Gostou? Tá aí uma das músicas do EP novo do meu querido irmão Orlando Júnior. Deus abençoe, parabéns, viu, Orlando? Não sei nem se ele tá conseguindo hoje ouvir, não é? Estou aqui no lugar dele com esta missão aí, gente. Olha que missão, hein? Que responsa fazer este programa de hoje, mas quero contar aqui com a sua participação no nosso WhatsApp 12991455871. Você está ouvindo de onde, hein? De onde você está acompanhando a nossa programação? Quero mandar um abraço lá para Buriti, no Maranhão, é a Luzinete. Tudo bem, Luzinete? Mandando aqui a sua mensagem. A Zélia em Lorena também está conosco. Um abraço para o Odair em Jataí. Ó, que legal, hein? Deus abençoe. Cleudes em Ampere, é isso mesmo o nome da cidade? Lá no Paraná, Parnamirim, Rio Grande do Norte, tem a Ivete. Boa tarde, tudo bem? Lá no Pernambuco tem a Maria também mandando aqui a sua mensagem. Um grande abraço para o Daniel Santiago em Prado Ferreira, no Paraná. Oh, valeu pela sintonia. Gente, manda aqui sua mensagem. A gente vai tocar mais música para você já já. Mas o assunto de hoje que eu quero refletir com você aqui no Conexão é um assunto que pode ser que você já tenha tocado aí na sua vida. Você tem vergonha de se confessar? Ih, você tem, Thales, vergonha de se confessar? Tem não, ó, o Thales já venceu essa barreira, hein, gente? Pois é, muita gente deixa de se aproximar do sacramento da confissão porque acaba tendo vergonha de contar os próprios pecados, as próprias faltas, reconhecer essas faltas diante do sacerdote. E precisamos reconhecer, realmente, não é tão fácil assim, não é? Nos acusarmos das próprias faltas. Mas o Santo Afonso de Ligório vai nos dizer assim, ele chama essa vergonha que nos impede de confessar os pecados de falsa vergonha. Olha, olha o puxão de orelha aí que Santo Afonso de Ligório nos dá. É aquela vergonha que nos faz fugir do confessionário, ou ainda pior, esconder deliberadamente algum pecado. Mas por que chamá-la de falsa vergonha? Porque ela não nos conduz ao bem. Pelo contrário, pode nos afastar desta reconciliação com Deus que é tão importante para nós. E aí você pode participar aqui também, além de pedir a sua música, você pode partilhar conosco aqui a respeito deste assunto. Você tem vergonha? Já teve vergonha de se confessar? Como o Thales já superou esse medo, essa vergonha, hein? De confessar até para você mesmo, de reconhecer os seus pecados. Nossa, falhei, errei. Você tem essa humildade? Isso é um ato de humildade. É um ato de reconhecimento. Então, que Deus nos dê esta graça de hoje. Vamos refletir juntos aqui através da sua partilha, tá bom? 12 991455871. Você pode participar aqui dizendo se você já passou por esta situação, o que mais foi difícil para você, você ainda tem esta dificuldade de procurar a confissão, tá bom? Vamos juntos vencer essa limitação, tá certo? Chegando mais música enquanto você manda aqui a sua participação. Ana Lúcia canta Batizados no Espírito.
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Agora a gente atende pedido musical. É o Dr. Marco Aurélio em Pindamonhangaba ouvindo a gente. Pediu para escutar Rosa de Saron. E a gente manda para ele Mire as Estrelas.

0: Dario Squad, você ouve aqui na Rádio Canção Nova. Conexão vai para um intervalo rapidaço, mas já já eu volto. Fica com a gente.
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8: O meu passado, Senhor, na Tua misericórdia. O meu presente, no Teu amor. O meu futuro, na Tua providência. São Padre Pio.
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Cristiane De Clario. Ah, gente, música boa é aqui no Conexão pra você.

Canção Nova na sua rádio Canção Nova, é claro, não é? Na 89.1 FM, são 1:37 da tarde. Eu quero mandar um abraço para o Rafael em Jundiaí, está nos acompanhando pela rede de rádio Canção Nova. Deus abençoe. Ó, Rafael, se quiser pedir música, pode mandar sua mensagem sem cerimônia, tá bom? Que a gente toca pra você música boa por aqui. 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

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Chegando mais música para você. Pode a tristeza durar? Claro que não. Se Deus está, tudo vai melhorar. Padre Jonas canta para você agora.

Gratos sou! Ah, precisamos ser gratos ao Senhor. Ele tem feito tanto por nós, não é verdade? É o Conexão Canção Nova com você nesta tarde de sexta-feira. Ô, gente, nós estamos então falando aqui sobre ter vergonha de confessar. Você tem vergonha de se confessar? Tem vergonha de se colocar diante do sacerdote reconhecendo os seus pecados? O que você pode fazer para vencer esta falsa vergonha que o nosso querido Santo Afonso de Ligório chama de vergonha que nos impede de confessar os pecados? É essa falsa vergonha que nos faz fugir deste enfrentamento pessoal, enfrentamento é necessário, não é? Para vivermos a reconciliação com o Senhor. Porque eu preciso entender que eu errei, para que então eu possa pedir perdão. E a gente sabe que Jesus instituiu um sacramento para isso. Eu preciso ir com este ato de humildade no coração, ir até um sacerdote e sabendo, ter essa convicção, sabe? De que ali o padre é Cristo naquele momento em que ele está recebendo a sua confissão. Isso nos ajuda, porque diante de Deus a gente se coloca com um coração aberto, não é? Precisa ser assim. Então, vamos saber para que a gente pode ficar vivendo essa situação, né, todos os dias da nossa vida. A gente erra, o justo erra pelo menos 7 vezes, diz a palavra de Deus. Então, imagina nós, né, que somos aqui tudo pecador mesmo, mas estamos na luta, graças a Deus, ele nos chamou e ele quer nos dar, então, a sua graça. Como vencer essa falsa vergonha? Precisamos recordar que foi o próprio Cristo quem instituiu este sacramento da reconciliação. Como eu disse, isso nos ajuda a dar o passo de buscar este processo de reconciliação, o sacramento, a confissão. Cristo deu aos apóstolos esta missão de perdoar os pecados. Aqueles a quem perdoardes os pecados, disse Jesus, lhes serão perdoados. Aqueles a quem os retiverdes, lhes serão retidos. E quando então temos esta vergonha de confessar, precisamos lembrar também que o que está em jogo é quando pecamos. O que está? O pecado mortal. Nós perdemos pelo pecado mortal a graça da santificação e da amizade com Deus. Então, se a gente permanece no pecado, esta amizade com Deus, ela é comprometida. Este é o bem mais precioso que nós podemos possuir e não podemos perdê-la de vista. Esta amizade com Deus é o que mais vale a pena nesta vida. Então, precisamos perguntar: vou permitir que a vergonha de contar um pecado me afaste justamente daquele que pode me reconciliar com Deus? Ah, fica aí essa reflexão para mim e para você. 12991455871 é o nosso WhatsApp para você falar aí pra gente a sua experiência com o sacramento da confissão e também, é claro, pedir música por aqui, tá bom? Um abraço para Lucimar em Embu das Artes, pediu para ouvir uma música aqui com a Marília Mello. A gente vai colocar pra você daqui a pouquinho, então fica ligadinha. Vamos de música aí, Thales. The Afters, New Day, New Life.

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E a gente volta com um pedido musical. Adriano, em São Paulo, pediu para escutar Depois da Tempestade, com Guilherme Sá e Ramon e Rafael. Tá aí, queridão?

Little God aqui pra você no Conexão Canção Nova. São 2:08. Eu quero mandar abraço pra você que está aqui no nosso WhatsApp, a Claudete em Mercês, Minas Gerais. Que coisa boa, Minas é bom demais, hein? Deus te abençoe. Ela tá participando aqui falando, né, sobre este tema da confissão aqui. A pergunta de hoje é se você tem vergonha de se confessar. E ela diz assim: Santa tarde, eu fico muito nervosa e com vergonha quando eu tenho que me confessar, mas me confesso assim mesmo. É isso aí, querida, isso mesmo. Vamos vencer os nossos limites para alcançarmos a graça de Deus. Vamos correr atrás, né? Porque a graça já está disponível para nós. É preciso ir buscar, não é? A gente ouviu agora há pouco aí na música Mire as Estrelas, e tem uma frase da música que diz exatamente isso: você só precisa ir buscar. Então é isso também na nossa vida com Deus, na confissão. Você só precisa ir buscar, porque o perdão de Deus, ele já está te esperando. Valeu, Claudete, pela sua participação aqui conosco. Um abraço para Ana Alves Gomes em Itamaraju, na Bahia. E eu aproveito para mandar um abraço para a Ana Clara, que é a nossa produtora. Fez aí a seleção de músicas. Que maravilha, tá sendo muito elogiada essas músicas aqui hoje, viu, Ana? Por toda a equipe e também pelos nossos ouvintes. Beijo! O doutor Marco Aurélio, que já participou aqui hoje, respondeu também aqui. Ele fez pedido musical, mas agora está falando sobre o tema. Ele diz: não tenho vergonha, mas o que eu prefiro é fazer e me confessar. Olha aí a estratégia dele, me confessar em outro lugar, em outra cidade, pois não vai ter o julgamento do padre. Ô, querido, o padre não vai te julgar não, queridão. O padre não vai te julgar não, é tanta gente para ele atender, que ele não vai nem lembrar que foi você que falou tal coisa, viu? Fica em paz, porque olha, a gente vê aqui no confessionário, na Canção Nova, é tanta gente para esses sacerdotes atenderem, graças a Deus. A gente fica feliz quando vê o confessionário cheio, porque sabe que as pessoas estão buscando, e fica pensando também nos padres, né? Que Deus dê a graça para que eles aguentem firme passar o dia de hoje ali atendendo com grande amor e carinho essas confissões, porque a gente sabe que a confissão abre as portas do céu para nós. Você ainda pode participar aqui conosco, 12991455871, 12991455871, falando sobre o sacramento da reconciliação. Você tem vergonha de se confessar? Diz aí pra nós, já venceu esse medo? Tem dias que é mais difícil, Otales, você já tá num patamar maior, entendeu? Mas ó, tem dias que é mais difícil ir lá, né? Falar de novo, ah, meu Deus do céu, de novo, o padre vai falar assim: filha, por favor, vamos fazer a caridade de vencer esse trem aí, não confessar de novo. Mês que vem você vai vir aqui de novo falar isso? Pelo amor de Deus, né? Mas vamos lá, gente, vamos buscar o sacerdote, porque é ele quem vai, além de nos dar a absolvição, também um aconselhamento ali, né? A penitência, para que nós possamos vencer essa limitação em nós. 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
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Bora de música, Tiziana de Paula, Pequenino Coração.

Via 78, todos os santos. 2:21, você está ouvindo Conexão Canção Nova? E nós estamos falando hoje sobre o sacramento da confissão e aquela vergonha que pode rolar dentro da nossa cabeça preta, cabeça dura. Às vezes, né? Quando a gente precisa reconhecer nossas limitações, nossos pecados e buscar a ajuda do sacerdote para encontrar o perdão do Senhor que já está disponível para nós. Porém, vamos falar então um pouquinho sobre essa vergonha, mais um pouquinho aqui, ó. Existe uma vergonha que é boa. Há aquela vergonha que nos conduz ao pecado, né, de escondermos o nosso erro, de não buscarmos a reconciliação com Deus, mas também uma vergonha que atrai a glória e a graça de Deus. Precisamos sim ter vergonha do pecado, precisamos reconhecer o mal que fizemos e nos arrepender, mas essa vergonha precisa nos conduzir a esta confissão. Uma coisa é sentir vergonha do pecado, outra é ter vergonha de confessá-lo. A vergonha do pecado pode despertar em nós o arrependimento e um propósito firme de não mais ofender a Deus daquela maneira. Já a falsa vergonha nos faz esconder, omitir ou fugir da confissão. Essa a gente não quer não, né? E existe uma experiência muito bonita do penitente. Muitas vezes sentimos vergonha enquanto estamos na fila do confessionário. Ah, meu Deus, quem nunca passou por isso, hein? Mas depois de recebermos o perdão, a absolvição, essa vergonha vai embora, gente. Ela passa e dá lugar àquele alívio na alma, àquela alegria sem medida. Quem já experimentou isso? Eu quero dizer que muitas vezes, graças a Deus, eu experimentei esta paz, este alívio após a confissão. Antes, né, enquanto a gente está ali na fila, dá até aquele gelo na barriga, ai meu Deus do céu. Mas a gente vai, enfrenta o nosso medo e recebe a coroa de vitória, de glória, a absolvição dos nossos pecados. Vamos viver em paz? É isso aí. Você pode mandar aí para nós a sua mensagem, compartilhando conosco a sua experiência, porque a sua experiência faz a gente crescer também e impulsiona a pessoa que está ouvindo lá do outro lado a também dar este passo. Inclusive, eu convido você, que já não se confessa há bastante tempo, a fazer aí a sua reflexão e abrir seu coração para viver este sacramento, buscando reatar os laços de amizade com Deus. Você já experimentou essa mudança? Chegar à confissão com vergonha e sair dela com o coração em paz? Diz aí para nós, tá bom? Tá valendo aqui 12991455871 991455871 é o nosso WhatsApp para você compartilhar a sua experiência. Enquanto isso, tem música chegando antes do intervalo. Jimmy Grace canta para você Beautiful Day.

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0: hein, gente? Morelzinho, bom demais aqui na nossa Rádio Canção Nova. Duas horas e 36 minutos já, minha gente. O tempo tá passando. Eu quero mandar abraço aqui pra Adriana, lá na Bahia. Ana Gé, em Bahia. Ela está mandando aqui a sua mensagem pra nós. Pedindo música, tá, joia? Vou pedir aqui para o Thales deixar preparadinho pra você. Daqui a pouco a gente toca, tá bom? E ela oferece pra todos os ouvintes. Ok, valeu. Danas Bonomo, em Jaguaré, no Espírito Santo, está mandando também aqui a sua mensagem nesta tarde de hoje. Que Deus abençoe você. Estamos juntos, unidos com a graça do Senhor nesta tarde de sexta-feira. E atenção, você que é aqui do Vale do Paraíba, está chegando agora um convite especial para você. Escuta aí.
1: É com muita alegria que nós queremos chegar até você, ouvinte da Rádio Canção Nova, para o nosso grande Holy Beats católico. É isso mesmo, será um domingo inesquecível, dia 6 de setembro, a partir das 15 horas da tarde até as 22 horas da noite. Uma forma de evangelização, de atrair a juventude, de atrair as famílias. Então você que está me ouvindo, você que é da cidade de Guaratinguetá ou cidades vizinhas, está convocado a estar presente junto conosco neste domingo, véspera de feriado. Nós teremos a presença de um dos maiores DJ católicos do Brasil, que é o DJ Moisés, e também nós teremos um grande momento de show com a banda Jovens Sarados Vale 2, que será um momento também de oração, de louvor e de animação. Você que vai vir, pode ficar tranquilo, estamos preparando tudo para poder te acolher. Teremos a nossa lanchonete para que você possa comer algo, beber alguma coisa. Teremos também o nosso espaço Kids para as crianças também poder se divertir. Então, será um domingo abençoado. Vou estar esperando por você. Só lembrando, para você poder participar, nós estamos vendendo os nossos ingressos no nosso Instagram, JS Missão Glória. Você pode adquirir o seu ingresso de forma antecipada ou então no dia, na hora, quando você chegar, também poderá adquirir o seu ingresso. Queremos te acolher, queremos te abraçar e viver este domingo especial na presença de Deus. Tamo junto e um grande abraço.
0: Tá aí, gente, evento pra você aqui do Vale do Paraíba, dia 6 de setembro, das 15 às 22 horas. É uma tarde aí de muita música, louvor, não é? Glória a Deus por isso. Você é convidado a participar. Não perca tempo, vai ser no espaço multiuso turístico cultural Luiz Carvalho dos Santos, em Guaratinguetá. É necessário inscrição, como foi falado aí neste recadinho, seja lá no local antes de entrar, ou você pode deixar já a sua entrada garantida, tá bom? Fazendo a sua

inscrição pelo Instagram, que eu vou falar aqui com muita calma para você pegar. Arroba js.nsglória Guará SP. Vou repetir para não ter erro. Arroba js.nsglória Guará SP. Certo? É de Guaratinguetá, São Paulo, não é? Então, você que é aqui desta região, está convidado para participar neste domingo, dia 6 de setembro, véspera de feriado. Aproveita que segunda-feira vai ser feriado, você não precisa acordar 5 horas da manhã, 6 horas, porque você vai ter aí o feriado para descansar, porque o evento vai até mais tarde, né? Até as 22 horas. Mas se você não quiser ficar o tempo todo, vai, participa ali. A partir das 15 horas já vai estar toda a movimentação e você é então convidado a participar. Deus abençoe você e a gente reza também por vocês que estão aí na organização deste grande evento. Que corra tudo bem e que a glória do Senhor se manifeste sobre este local, sobre este evento. Vamos ouvir mais música por aqui. Nada Temerei, Aline Brasil e DJ Moisés, que vai estar neste evento do domingo.

De volta com você na sintonia da Rádio Canção Nova, são 2h48 por aqui e a gente está falando sobre o sacramento da confissão, quando temos vergonha, não é, de ir ao sacerdote, mas agora neste último bloco do nosso programa, transformemos por fim a falsa vergonha da penitência em disposição para servir a Deus, porque o arrependimento não consiste em grandes sentimentos ou muitas lágrimas, mas em uma verdadeira vontade de amar, não é verdade? Nos ensina Santa Teresa, o amor consiste numa total determinação e desejo de satisfazer a Deus em tudo, em procurar o quanto pudermos não ofendê-lo. É por isso que nós não precisamos ter vergonha de buscar o sacerdote. Se a vergonha tem afastado você da confissão, não deixe que esta vergonha se transforme em uma barreira entre você e a graça de Deus. Não é preciso esperar perder a vergonha para procurar o sacramento. Você só precisa se decidir e vencê-la, vencer esta vergonha por amor a este Deus que te espera para te perdoar. Que a nossa vergonha seja a vergonha de ter pecado e não a vergonha de buscar a reconciliação. E que ela nos conduza ao arrependimento verdadeiro, a este sacramento e a um propósito sincero de viver na amizade com Deus. E fica aqui a pergunta para você: há quanto tempo você está adiando uma confissão por causa desta vergonha, hein? Vamos vencer esta vergonha com a graça de Deus. Eu quero mandar um abraço aqui para o Jabson, em Diadema, São Paulo, que mandou para nós aqui a sua mensagem, fez pedido musical, não é? E tá dedicando a música para toda a comunidade Canção Nova, seus colegas de serviço e todos os que estão ligadinhos na rádio. Ele pediu para ouvir Humano Amor de Deus, mas antes a gente vai ouvir o Dunga, tá? Reconciliação, fechando o tema que a gente tá falando hoje, eu ofereço para você a música Reconciliação com o Dunga, pra gente matar a saudade aqui. E depois, Jabson, a gente escuta aí o seu pedido musical na sequência, Humano Amor de Deus. Valeu!

Bem, é para fechar aqui o nosso Conexão de hoje. Coragem, você que está há muito tempo sem buscar a confissão, faça aí o propósito neste final de semana, faça seu exame de consciência, perca esta vergonha. Deus vai te dar a graça, você vai superar e depois você vai sentir aquela paz interior, aquela paz sem medida, hein? Eu desejo isso para mim e para você. Agradeço pelo seu carinho, sua participação, sua sintonia aqui no Conexão comigo hoje, viu? Segunda-feira Orlando tá aqui, se Deus quiser, mas agora eu deixo você em ótima companhia. É Désio, estará rezando com você a hora da misericórdia. Você pode mandar aí o seu pedido de oração, 12 99145-5871, e a gente entra na hora da misericórdia. Valeu, Thales, Deus abençoe, tchau, tchau.

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17: A paz de Jesus, o amor de Maria, que alegria do Espírito Santo esteja sempre no seu coração, a você que nos acompanha pela Rádio Canção Nova. Uma ótima tarde. Está começando na Rádio Canção Nova 89.1 aqui em Cachoeira Paulista, a Hora da Misericórdia. E já quero acolher a você onde quer que esteja nos ouvindo, a você que nos acompanha pela rede Canção Nova de rádio. Deus abençoe muito pela internet. Também já acolhendo a você que nos acompanha no seu rádio, no seu carro, né? Conduzindo, dirigindo e acompanhando a rádio nesse momento, se une já em oração conosco. Eu sou Edésio Luiz, membro aqui da comunidade Canção Nova. Junto comigo está o Thales, também o Felipe, e vamos estar rezando com você. Você pode participar conosco através do nosso WhatsApp 12 99145-5871. Repetindo, 12 99145-5871. Não esqueça de colocar o seu nome, a cidade de onde você está nos ouvindo e a sua intenção. Está começando agora a Hora da Misericórdia.

0: Eu confio em vós, com Salete Ferreira. Pai das misericórdias e Deus de toda a consolação, ouvi-nos. É bom estarmos juntos e unidos em oração nessa hora toda especial, hora da Divina Misericórdia, aqui pela Rádio Canção Nova, 89.1 em Cachoeira Paulista, São Paulo. Você já mandou seu pedido de oração? Ainda não, ainda dá tempo, viu? 12 99145-5871 é o nosso WhatsApp, 12 99145-5871. Não esqueça, coloque o seu nome, a cidade de onde você está nos ouvindo e a sua intenção. Vamos rezar pelos aniversariantes do dia de hoje. Temos a minha cunhada lá em Guarapuava, no Paraná, a Sara Jane. Sara, Deus te abençoe muito, rezando por você, colocando você no coração de Jesus misericordioso, agradecendo a Deus pelo dom da sua vida. E também um beijinho já pro filhão, o Christopher, nosso lindo sobrinho Christopher. E também pelo meu cunhado Eliseu. Deus abençoe muito, viu, Sara? Colocando aqui no coração de Jesus misericordioso. Também na Canção Nova está o Eric, da comunidade Canção Nova. Colocamos você, Eric, no coração de Jesus. Também a filhinha da Patrícia Mendes, da Paty Mendes, que faz aqui o Clube do Ouvinte, a Esther, completa mais um aninho de vida. O Pedro Lira, que é o filho do Fábio Lira e da Gilmara, completando mais um ano de vida, colocamos no coração de Jesus misericordioso todos aqueles que fazem aniversário no dia de hoje. Lembrando que hoje é dia 4 do mês de setembro, é o mês da Palavra de Deus também. Hoje é a primeira sexta-feira do mês, mês dedicado ao Sagrado Coração de Jesus. Já colocamos você no coração de Jesus misericordioso, esse Sagrado Coração que está aberto para cada um de nós. As intenções dos irmãos que estão participando conosco. O Jabson, de Diadema, São Paulo, reza conosco, trazendo as suas intenções. Também rezamos aqui, colocamos no coração de Jesus a Maria Aparecida, da cidade de Brasília. O Luiz Carlos Manfrim, da cidade de São José do Rio Preto. Luiz Carlos, um abraço, Luiz. Tudo de bom para você, para sua família, para a netinha Laura. A Odete, de Itapecerica da Serra, acompanha a Rádio Canção Nova, colocando aqui pelo Pedro, pela sua visão, pela família. A Lídia Pita, da cidade de Palmas, no Tocantins, também reza conosco por toda a sua família e agradece muito a Deus pelas bênçãos recebidas. A Ivanilda, de São Paulo, capital, está rezando conosco. Ivanilda, Deus abençoe a você. Colocamos aqui a sua filha Ana Carolina, que é portadora de paralisia cerebral e não para de gritar há 37 anos. Misericórdia, queremos colocar no coração de Jesus misericordioso e clamando, Senhor, tende misericórdia de nós e do mundo inteiro. Tende misericórdia da Ana Carolina e também da Ivanilda. O Afonso, da cidade de Potim, está rezando por toda a sua família, em especial a família Diniz. O Carlos Alberto, da cidade de Cruzeiro, reza conosco nessa hora da Divina Misericórdia, trazendo aqui as suas intenções. Temos também o Rogério Edson, da cidade de Cruzeiro, colocando as suas intenções, sua família, nessa hora da misericórdia. Temos também as intenções aqui da Aparecida Grajaú, São Paulo, reza conosco, trazendo pela paz no mundo, pela conversão da sua família e pelo mundo inteiro. A Maria Santos é da cidade de Cruzeiro, reza conosco nessa hora, colocando as suas intenções. O Joaquim de Brasópolis, Minas Gerais, colocando aqui as suas intenções nessa hora da Divina Misericórdia. Também colocamos aqui a sua família. Temos as intenções da Karina. A Karina é de Caçapava, São Paulo. Deus abençoe, Karina, você e a sua família. Apresentamos aqui na Hora da Misericórdia. A Maria Aparecida, da cidade de Brasília, no Distrito Federal, também reza conosco nessa hora. Ana Amélia está rezando conosco, trazendo as suas intenções. Ela é de Guaratinguetá. O Wesley, da cidade de Barbacena, Minas Gerais, reza conosco, trazendo toda a sua família, também por uma causa na justiça. O Magno é de José Rondonópolis. Magno José Rondonópolis, Mato Grosso, rezando conosco nessa hora da Divina Misericórdia. Colocamos aqui também a Mirilaine Silva, de Bebedouro, São Paulo, rezando por sua família. O Elvis Oliveira, de São Paulo, capital, também rezando pela sua família. E também colocando aqui a Márcia Cristina, da cidade de Lorena, apresentando a seu filho Cristiano e toda a sua família na hora da misericórdia. A Valéria, da cidade de São Caetano do Sul, rezando e colocando aqui toda a sua família nessa hora da divina misericórdia, as almas do purgatório, Padre Marlon Múcio e todos os sacerdotes do mundo inteiro. O Sérgio e a Paula, da cidade de Lavrinhas, rezando conosco, trazendo sua família, os idosos, os enfermos, as almas do purgatório, os agonizantes dessa hora. A Rosa de Potirendaba. Rosa, Deus te abençoe, minha irmã. Um abraço, viu? Tudo de bom para você, para sua família, trazendo as suas intenções pela sua família. A Patrícia de Angra dos Reis, do Rio de Janeiro. Um abraço, Deus abençoe, minha irmã. Rezando por você, por sua família, colocamos nessa hora da divina misericórdia todos que estão viajando, né? Que segunda-feira é feriado, dia 7 de setembro. Então o pessoal está aproveitando para ir descansar um pouco mais. Mais um dia para descanso. Mas toma muito cuidado nessa viagem. Vamos rezar e colocar no coração de Jesus misericordioso. O Odair Reis, que é da cidade de São Paulo, capital, está rezando pela sua filha, Pietra Natália Batista, restauração da saúde. Ana Lúcia de Guaratinguetá, também trazendo a sua prima, Ana Júlia, que se encontra internada em crise renal. O Claudinei, em Curitiba, no Paraná, um abraço, meu irmão, colocando você e a sua família, também colocando o seu irmão no coração de Jesus, o Edson Cordeiro, que vai fazer cirurgia de ponte de safena na quarta-feira. Já se unimos em oração com ele, apresentamos também toda a equipe médica no coração de Jesus. Felipe, de Piquete para o Mundo, aqui comigo novamente, Felipe. Seja bem-vindo, viu, meu irmão? Boa intenções para rezar juntos. Boa tarde.
1: Boa tarde, Thales. Boa tarde a todos os ouvintes. Nessa hora da misericórdia, eu quero rezar pela alma da Remilda, faleceu na madrugada de quarta para quinta, né? Ela estava internada já faz mais de 4 meses, lutando contra um câncer. E tivemos uma confirmação dos médicos, né? Que ela não suportou essa luta, né? E não resistiu. Então, rezar pela alma da Remilda e também colocar todas as famílias da Remilda em oração. Também quero rezar pela alma do purgatório, né? E colocar também todos os membros da comunidade Cruzão Nova, todos os colaboradores, os missionários, colocar a sua família,
0: obrigado,
1: família do Thales, minha família, rezar também pelos enfermos agonizantes, também colocar também a todos os sacerdotes, os bispos, os diáconos, os padres, o Papa Francisco, Papa Leão XIV, né?
0: É isso.
1: Também rezar pelo Francisco também, né?
0: Pela alma dele.
1: Rezar pela paz do mundo.
0: Sim.
1: Né? Rezar pela mãe da Luísa, que, né, está internada ainda, né? Pela sua recuperação. E por todos aqueles que pedem suas orações nessa hora da misericórdia.
0: Amém. Amém. Quero colocar aqui, você sócio da Canção Nova, você que ajuda, colabora com a Canção Nova, muitíssimo obrigado. Já colocamos no coração de Jesus as suas intenções, a sua família. Você que tem colaborado e rezado por nós, Deus abençoe muito. Quero apresentar aqui o projeto da Minha Almas. Estamos com 11%. Eu acho que é isso mesmo. É isso, Thales? 11%?
1: Mas 11%.
0: É 11%, né? Ah, confirmando aqui, 11% do projeto da Minha Almas. Falta 89%. Já colocamos no coração de Jesus esses 89% que nos faltam. E apresentamos a você que reza conosco. Colocamos também aqui o Thales Augusto, você, Thales, a sua esposa, seu filho, seu papai, apresentamos no coração de Jesus e com cada um dos meus irmãos colaboradores aqui que trabalham conosco na rádio Canção Nova, colocar todos os colaboradores da Canção Nova, tanto que trabalham aqui na nossa frente de missão em Cachoeira Paulista, mas em todas as casas de missão, os nossos irmãos trabalham e dão sangue ali também. Claro que é um emprego, que é um trabalho, que é remunerado, mas estão ali por amor. Então quero rezar por cada um dos meus irmãos que estão trabalhando, os meus irmãos, membros da comunidade Canção Nova, que dão a vida para a evangelização. Nossos filhos, nossas crianças, apresentamos nessa hora. Rezamos aqui pela Sandra da Logo, de Taboão da Serra, São Paulo, também trazendo toda a sua família, a família da Logo, aqui no coração de Jesus misericordioso, a sua empresa, PUP Ferro Velho. Apresentamos aqui, viu, Sandra? Tudo de bom para você. Colocamos aqui no coração de Jesus misericordioso. As vítimas no Nepal, colocamos aqui todos os corpos que já foram encontrados, né? As almas desses que faleceram, mas seus familiares, toda a destruição que aconteceu ali, quero apresentar Jesus no terremoto, na Colômbia, na Venezuela, no Peru, quantos e quantos lugares foram acontecendo isso, nas enchentes aqui no Brasil também. Queremos colocá-los, cada um de vós e cada um que está sofrendo agora, com essas intenções, mas aquelas que estão aí no seu coração, rezemos juntos o Terço da Divina Misericórdia.
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0: Pelo sinal da Santa Cruz, livra-nos Deus nosso Senhor dos nossos inimigos. Em nome do Pai, do Filho e do Espírito Santo. Amém. Pai nosso que estais nos céus, santificado seja o vosso nome. Venha a nós o vosso reino. Seja feita a vossa vontade, assim na terra como no céu. O pão nosso de cada dia nos dai hoje. Perdoai-nos as nossas ofensas, assim como nós perdoamos a quem nos tem ofendido. E não nos deixeis cair em tentação, mas livrai-nos do mal. Amém. Ave Maria, cheia de graça, o Senhor é convosco. Bendita sois vós entre as mulheres, e bendito é o fruto do vosso ventre, Jesus. Santa Maria, Mãe de Deus, rogai por nós, pecadores, agora e na hora de nossa morte. Amém. Creio em Deus Pai Todo-Poderoso, Criador do céu e da terra, e em Jesus Cristo, seu único Filho, nosso Senhor, que foi concebido pelo poder do Espírito Santo, nasceu da Virgem Maria, padeceu sob Pôncio Pilatos, foi crucificado, morto e sepultado, desceu à mansão dos mortos, ressuscitou ao terceiro dia, subiu aos céus, está sentado à direita de Deus Pai Todo-Poderoso, de onde há de vir a julgar os vivos e os mortos. Creio no Espírito Santo, na Santa Igreja Católica, na comunhão dos santos, na remissão dos pecados, na ressurreição da carne, na vida eterna. Amém. Eterno Pai, eu vos ofereço o corpo e o sangue, a alma e a divindade de vosso diletíssimo Filho, nosso Senhor Jesus Cristo, em expiação dos nossos pecados e os do mundo inteiro.
1: Pela sua dolorosa paixão,
0: tende misericórdia de nós e do mundo inteiro.
1: Pela sua dolorosa paixão,
0: tende misericórdia de nós e do mundo inteiro.
1: Pela sua dolorosa paixão,
0: tende misericórdia de nós e do mundo inteiro.
1: Pela sua dolorosa paixão,
0: tende misericórdia de nós e do mundo inteiro.
1: Pela sua dolorosa paixão,
0: tende misericórdia de nós e do mundo inteiro.
1: Pela sua dolorosa paixão,
0: tende misericórdia de nós e do mundo inteiro.
1: Pela sua dolorosa paixão,
0: tende misericórdia de nós e do mundo inteiro.
1: Pela sua dolorosa paixão,
0: tende misericórdia de nós e do mundo inteiro.
1: Pela sua dolorosa paixão,
0: tende misericórdia de nós e do mundo inteiro.
1: Pela sua dolorosa paixão,
0: tende misericórdia de nós e do mundo inteiro.
1: Eterno Pai,
0: eu vos ofereço o corpo e o sangue, a alma e a divindade de vosso diletíssimo Filho, nosso Senhor Jesus Cristo, em expiação dos nossos pecados e os do mundo inteiro, pela sua dolorosa paixão.
1: Tende misericórdia de nós e do mundo inteiro.
0: Pela sua dolorosa paixão.
1: Tende misericórdia de nós e do mundo inteiro.
0: Pela sua dolorosa paixão.
1: Tende misericórdia de nós e do mundo inteiro.
0: Pela sua dolorosa paixão.
1: Tende misericórdia de nós e do mundo inteiro.
0: Pela sua dolorosa paixão.
1: Tende misericórdia de nós e do mundo inteiro.
0: Pela sua dolorosa paixão.
1: Tende misericórdia de nós e do mundo inteiro.
0: Pela sua dolorosa paixão.
1: Tende misericórdia de nós e do mundo inteiro.
0: Pela sua dolorosa paixão.
1: Tende misericórdia de nós e do mundo inteiro.
0: Pela sua dolorosa paixão.
1: Tende misericórdia de nós e do mundo inteiro.
0: Pela sua dolorosa paixão.
1: Tende misericórdia de nós e do mundo inteiro.
0: Eterno Pai, eu vos ofereço o corpo e o sangue, a alma e a divindade de vosso diletíssimo Filho, nosso Senhor Jesus Cristo, em expiação dos nossos pecados e os do mundo inteiro.
1: pela sua dolorosa paixão.
0: Tende misericórdia de nós e do mundo inteiro.
1: Pela sua dolorosa paixão.
0: Tende misericórdia de nós e do mundo inteiro.
1: Pela sua dolorosa paixão.
0: Tende misericórdia de nós e do mundo inteiro.
1: Pela sua dolorosa paixão.
0: Tende misericórdia de nós e do mundo inteiro.
1: Pela sua dolorosa paixão.
0: Tende misericórdia de nós e do mundo inteiro.
1: Pela sua dolorosa paixão.
0: Tende misericórdia de nós e do mundo inteiro.
1: Pela sua dolorosa paixão.
0: Tende misericórdia de nós e do mundo inteiro.
1: Pela sua dolorosa paixão.
0: Tende misericórdia de nós e do mundo inteiro.
1: Pela sua dolorosa paixão.
0: Tende misericórdia de nós e do mundo inteiro.
1: Pela sua dolorosa paixão.
0: Tende misericórdia de nós e do mundo inteiro.
1: Pela sua dolorosa paixão.
0: Tende misericórdia de nós e do mundo inteiro. Eterno Pai, eu vos ofereço o corpo e o sangue, a alma e a divindade de vosso diletíssimo Filho, nosso Senhor Jesus Cristo, em expiação dos nossos pecados e os do mundo inteiro, pela sua dolorosa paixão.
1: Tende misericórdia de nós e do mundo inteiro.
0: Pela sua dolorosa paixão.
1: Tende misericórdia de nós e do mundo inteiro.
0: Pela sua dolorosa paixão.
1: Tende misericórdia de nós e do mundo inteiro.
0: Pela sua dolorosa paixão.
1: Tende misericórdia de nós e do mundo inteiro.
0: Pela sua dolorosa paixão.
1: Tende misericórdia de nós e do mundo inteiro.
0: Pela sua dolorosa paixão.
1: Tende misericórdia de nós e do mundo inteiro.
0: Pela sua dolorosa paixão.
1: Tende misericórdia de nós e do mundo inteiro.
0: Pela sua dolorosa paixão.
1: Tende misericórdia de nós e do mundo inteiro.
0: Pela sua dolorosa paixão.
1: Tende misericórdia de nós e do mundo inteiro.
0: Pela sua dolorosa paixão.
1: Tende misericórdia de nós e do mundo inteiro.
0: Pela sua dolorosa paixão.
1: Tende misericórdia de nós e do mundo inteiro.
0: Eterno Pai, eu vos ofereço o corpo e o sangue, a alma e a divindade de vosso diletíssimo Filho, nosso Senhor Jesus Cristo, em expiação dos nossos pecados e os do mundo inteiro.
1: Pela sua dolorosa paixão.
0: Tende misericórdia de nós e do mundo inteiro.
1: Pela sua dolorosa paixão.
0: Tende misericórdia de nós e do mundo inteiro.
1: Pela sua dolorosa paixão.
0: Tende misericórdia de nós e do mundo inteiro.
1: Pela sua dolorosa paixão.
0: Tende misericórdia de nós e do mundo inteiro.
1: Pela sua dolorosa paixão.
0: Tende misericórdia de nós e do mundo inteiro.
1: Pela sua dolorosa paixão.
0: Tende misericórdia de nós e do mundo inteiro.
1: Pela sua dolorosa paixão.
0: Tende misericórdia de nós e do mundo inteiro.
1: Pela sua dolorosa paixão.
0: Tende misericórdia de nós e do mundo inteiro.
1: Pela sua dolorosa paixão.
0: Tende misericórdia de nós e do mundo inteiro.
1: Pela sua dolorosa paixão.
0: Tende misericórdia de nós e do mundo inteiro.
1: Deus Santo, Deus forte, Deus imortal, tende piedade de nós e do mundo inteiro.
0: Deus Santo, Deus forte, Deus imortal, tende piedade de nós e do mundo inteiro.
1: Deus Santo, Deus forte, Deus imortal, tende piedade de nós e do mundo inteiro.
0: Em nome do Pai, do Filho e do Espírito Santo. Amém. Obrigado, Felipe. Bom final de semana para você.
1: E eu agradeço a Deus, Deus abençoe cada um de nossa família e uma ótima final de semana.
0: Amém. Vamos dizer juntos? Ó sangue e água que jorrastes do coração de Jesus, como fonte de misericórdia para nós, eu confio em vós.

Linda canção com Aline Brasil, Confio em Ti, e antes, Fraternidade o Caminho, Eu Confio em Ti. Pai das misericórdias e Deus de toda a consolação, ouvi-nos. Mandando um abraço aqui para minha cunhada, Sara Jane, que está fazendo aniversário hoje em Guarapuava, no Paraná. Mandando aqui um recado aqui, agradecendo a todos que estão rezando por ela e agradecendo pelo dom da vida. Deus abençoe, Sara. A Gracivane de Santa Maria do Pará está rezando conosco nessa hora, apresentando as suas intenções. A Maria do Carmo de Barra Mansa, Rio de Janeiro, também reza conosco nessa hora. Deus abençoe, minha irmã. O José Lino aqui de Guaratinguetá, rezando conosco pela sua família e conversão. O Cláudio Siena de Avaré, São Paulo, também se une a oração conosco. A Gardênia da cidade Distância, no Sergipe, também se une a oração conosco nessa hora da misericórdia. O Júlio César está rezando conosco nessa hora. Júlio, um grande abraço para você, para sua família, da cidade de Leopoldo, Minas Gerais, colocando todas as suas intenções. Vamos agora viver um momento todo especial com Gotas de Misericórdia. A você que tem o diário de Santa Faustina, é o parágrafo 426, que nos diz assim: ó hora tremenda, na qual somos obrigados a rever todos os nossos atos em toda nudez e miséria. Não se perde nenhum deles, e nos acompanharão fielmente ao juízo de Deus. Não encontro palavras nem comparações para expressar coisas tão terríveis. Embora me pareça que essa alma não está condenada, seus tormentos em nada se diferenciam dos tormentos do inferno. Existem apenas a diferença de que um dia terminarão. Vou repetir essa mensagem do Diário de Santa Faustina, no parágrafo 426. Peço a graça do Espírito Santo, toda a sabedoria para nós podermos rezar, partilhar, viver e colocar em prática. Vem Espírito Santo sobre nós e nos ajude a mergulhar verdadeiramente nos mistérios que essa palavra nos traz. Ó hora tremenda, na qual somos obrigados a rever todos os nossos atos em toda nudez e miséria. Não se perde nenhum deles e nos acompanharão fielmente ao juízo de Deus.

Eu muito no coração sobre essa hora. Essa hora vai chegar para todos. É a hora do juízo final. É a hora onde nós vamos estar frente a frente com o Senhor. É a hora onde a gente vai falar misericórdia. E Jesus vai falar, olha, agora é a justiça, a misericórdia. Se você não aproveitou, perdeu. Porque tudo passa, até esse tempo. Nós estamos no tempo da misericórdia. O pai, nosso pai fundador, com o Senhor Jonas, sempre nos lembrou isso, falando da segunda vinda gloriosa do nosso Deus, que esse tempo que estamos vivendo é o tempo da misericórdia. Santa Faustina já diz isso, Jesus está dizendo isso para nós numa das mensagens, que a última tábua da salvação para a humanidade é a misericórdia, é esse tempo favorável. Nós temos esse tempo. E Santa Faustina colocando aqui, muito, muito sabiamente, ó hora tremenda na qual somos obrigados a rever todos os nossos atos em toda nudez e miséria. Naquele momento, toda a transparência vai vir tudo ali à frente, no dia do julgamento final. E não se perde nenhum deles, e nos acompanharão fielmente no juízo de Deus. Não tem como esconder nada de Deus. Por isso, nós precisamos aproveitar esse tempo da misericórdia e aproveitar os sacramentos. O sacramento da reconciliação, fazer um exame, um bom exame de consciência, pedir a graça do arrependimento profundo e buscar a santa confissão. Faça isso, meus irmãos. Vamos fazer isso. Pedir a graça ao Espírito Santo, Senhor, dá-me a graça do arrependimento profundo dos meus pecados e que eu possa me lembrar na hora de confessar os meus pecados, tudo aquilo que eu pequei. E entregar no coração de Jesus, confiando na misericórdia. O único perdão, o único pecado que Deus não perdoa é aquele que nós não nos arrependemos e nós não nos confessamos. Esse é o único pecado que Deus não perdoa. E eu peço a graça do arrependimento profundo dos meus pecados para que eu possa fazer um bom exame de consciência. E se você tiver dificuldade na hora ali quando está diante do sacerdote para nomear os pecados, anote no papel. Não precisa explicar o porquê, isso, justificar, não. Quando nós vamos na confissão, a confissão é, olha, padre, eu pequei, eu menti, eu roubei, eu fiz isso, eu adulterei, eu cometi falso testemunho. Vai anotando isso. Anota aquilo que você fez, mas que está arrependido. Olha, eu menti para aquela pessoa, mas não estou arrependido não. Eu quero que ela quebre a cara. Ou outras coisas. Peça a graça do Espírito Santo, meus irmãos, porque nós precisamos nos rever e buscar ser testemunho para aqueles que ainda não acreditam em Deus. Tantos e tantos deixaram até de acreditar por causa dos nossos maus testemunhos. Nós da igreja, nós que frequentamos a Santa Missa, nós que somos ministros extraordinários da comunhão, nós missionários, quantos e quantos ainda falam, olha, eu parei de ir na missa, por causa disso, daquela pessoa, porque aquela pessoa não presta, porque se você for na igreja, na missa, no grupo, nos acampamentos por causa de pessoas, você vai se decepcionar. Vá sempre por causa de Jesus. E na presença daqueles irmãos que trazem Jesus para nós, podemos nos alegrar juntos e não parar naquela pessoa. Pedir ao Senhor misericordioso a graça de ter um olhar espiritual. Os ouvidos, né, a audição espiritual para poder escutar Deus através daquela pregação, daquele momento de oração, mesmo que aquela pessoa seja ordinária, chata, bah, que você senta aqui, ou você não simpatiza com a pessoa, não, mas aquilo que ela está trazendo, se ela está trazendo Deus, fique com Deus, aproveite Deus. E se entregue ao Senhor misericordioso. Por isso que nós estamos cantando hoje, Senhor, eu confio em Ti. Todas essas canções aqui, estamos dizendo isso,
Eu confio em vós, com a Salete Ferreira começando. Eu confio em ti, com a Fraternidade do Caminho.

confio em ti, Aline Brasil, ou seja, mostrando aquilo que Jesus pediu para que Santa Faustina colocasse escrito no quadro dele. Esse quadro que ele pediu para que Santa Faustina mandasse pintar, escrever essa frase: Jesus, eu confio em vós. Não aquele confio só da boca para fora, mas aquele confio de se confiar totalmente ao Senhor. Abra-se ao Senhor misericordioso e deixe-se ser lavado pelo sangue do Cordeiro.

Deus Excelso com Orlando Júnior. Esse é o novo EP, novas músicas. Orlando Júnior fazendo o lançamento amanhã, às 20 horas, aqui no Rincão do Meu Senhor, nesse acampamento que se inicia hoje no combate da oração. E antes, quem cantou para nós foi Sueli Façanha. Jesus, eu confio em ti. Pai das misericórdias e Deus de toda a consolação, ouvi-nos. Quero aproveitar e fazer esse convite todo especial a você que acompanha a Rádio Canção Nova. Nesse final de semana, aqui na Canção Nova, em Cachoeira Paulista, teremos o acampamento no combate da oração, como já disse. Daqui a pouquinho, a celebração da Santa Missa, a missa de abertura. E também teremos o encontro do Movimento Sacerdotal Mariano. Isso, dois encontros maravilhosos nesse final de semana, aqui na Canção Nova, em Cachoeira Paulista. Esse encontro do Movimento Sacerdotal Mariano, do Padre Gobi, vai ser no Centro de Evangelização Dom João Hipólito de Moraes. E o encontro, o acampamento no combate da oração, vai ser aqui no Rincão do Meu Senhor. Esse acampamento no combate da oração vai até segunda-feira. Vai se encerrar com a missa das famílias, às 15h30, aqui no Santuário do Pai das Misericórdias. Então vai ser especial. Começa hoje, vai até segunda-feira. Você pode participar, teremos momento de oração, pregação, momento da adoração ao Santíssimo Sacramento, o show, como já trouxe aqui, teremos o show, além do show com o Orlando Júnior, no sábado à noite, no lançamento do EP. Hoje à noite teremos adoração ao Santíssimo Sacramento, um momento todo especial. A missa vai ser presidida pelo Padre Paulo Ricardo, vai estar presidindo a Santa Missa de hoje. No sábado teremos pregação com a Rogeria Moreira, o Alexandre Oliveira. Também teremos a pregação com o Rafael Brito, a Santa Missa com o Padre Alex, à noite o show de lançamento com Orlando Júnior. Também teremos no domingo, já vai ter momentos especiais com adoração, Santa Missa. E à noite teremos a missa às 15 horas no santuário, no domingo, a missa com o Padre Ailton, da Fraternidade São João Paulo II. E à noite, às 20 horas, o show com a Fraternidade São João Paulo II. Então você não pode perder. Vai ser um final de semana maravilhoso, aproveitando que é um final de semana prolongado, até segunda-feira, né? Então teremos esses momentos especiais e você é nosso convidado aqui na Canção Nova, em Cachoeira Paulista, São Paulo. 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E claro, acima de tudo, reze por nós, que nós precisamos de muita oração. Unidos, vocês rezam por nós rezamos por você, tá bom? Thales, obrigado, bom final de semana, irmão. Deus abençoe a todos, um ótimo final de semana. Se Deus quiser, na segunda estaremos juntos para rezarmos e vivermos a hora da misericórdia. Fiquemos na paz de Jesus, amor de Maria. Que a alegria do Espírito Santo esteja sempre no seu coração.

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0: Pai das misericórdias e Deus de toda consolação,
1: ouvimos.
0: Boa tarde a vocês que estão aqui no Santuário do Pai das Misericórdias. Sejam todos bem-vindos e também todos aqueles que nos acompanham pelo sistema Canção Nova de Comunicação. Uma alegria transmitir desde o sistema Canção Nova essa Santa Missa. Que Deus abençoe a cada um de nós. Cantemos.

0: Em nome do Pai, e do Filho e do Espírito Santo. Amém. A graça de nosso Senhor Jesus Cristo, amor do Pai, e a comunhão do Espírito Santo estejam convosco.
1: Bendito seja Deus que nos reuniu no amor de Cristo.
0: Meus queridos irmãos e irmãs, com grande alegria, com essa Santa Missa, iniciamos dois encontros, o encontro nacional do Movimento Sacerdotal Mariano e o acampamento de oração da Canção Nova, todo dedicado à oração e à oração que alcança verdadeiramente as graças de Deus. Celebramos essa Santa Missa votiva do bem-aventurado Padre Nazareno Lanciotti, que foi recentemente beatificado, membro do Movimento Sacerdotal Mariano. Teremos a ocasião de falar a respeito do Padre Nazareno durante a homilia. Mas para bem celebrarmos esses santos e divinos mistérios, nesta primeira sexta-feira do mês, sempre dedicada ao Sagrado Coração de Jesus, antecedendo ao primeiro sábado do Imaculado Coração de Maria, peçamos a Deus perdão pelos pecados que cometeram os nossos corações. Confessemos o nosso pecado. Confesso a Deus Todo-Poderoso
2: e a vós, irmãos e irmãs, que eu pequei muitas vezes por pensamentos e palavras, atos e omissões, por minha culpa, minha culpa, minha tão grande culpa, e peço à Virgem Maria, aos anjos e santos, e a vós, irmãos e irmãs, que rogueis por mim a Deus nosso Senhor.
0: Deus Todo-Poderoso, tenha compaixão de nós, perdoe nosso pecado e nos conduza à vida eterna.
2: Amém.
0: Senhor, tende piedade de nós.
2: Senhor, tende piedade de nós.
0: Cristo, tende piedade de nós.
2: Cristo, tende piedade de nós.
0: Senhor, tende piedade de nós.
2: Senhor, tende piedade de nós.
0: Oremos. Ó Deus, que chamastes o beato Nazareno Lanciotti, presbítero, a doar a vida por amor a ti e aos irmãos, concedei-nos por sua intercessão o mesmo segredo de santidade e o ardor missionário para testemunhar nossa adesão a Cristo e ao seu Evangelho. Por nosso Senhor Jesus Cristo, vosso Filho, que é Deus, e convosco vive e reina na unidade do Espírito Santo por todos os séculos dos séculos.
1: Amém. Amém.
3: Leitura do Apocalipse de São João. Eu, João, ouvi uma voz forte no céu proclamando: agora realizou-se a salvação, a força e a realeza do nosso Deus e o poder do seu Cristo. Porque foi expulso o acusador dos nossos irmãos, aquele que os acusava dia e noite diante de nosso Deus. Eles venceram o dragão pelo sangue do Cordeiro e pela palavra do seu próprio testemunho, pois não se apegaram à vida, mesmo diante da morte. Por isso, alegra-te, ó céu, e todos os que viveis nele. Palavra do Senhor.

o Senhor não estivesse ao nosso lado quando os homens investiram contra nós, com certeza nos teriam devorado no furor de sua ira contra nós.

Então as águas nos teriam submergido, a correnteza nos teria arrastado, e então por sobre nós teriam passado essas águas sempre mais impetuosas.

e assim nós conseguimos libertar-nos. O nosso auxílio está no nome do Senhor que fez o céu e fez a terra.

0: O Senhor esteja convosco.
1: Ele está no meio de nós.
0: Proclamação do Evangelho de Jesus Cristo segundo João.
1: Glória a vós, Senhor.
0: Naquele tempo, disse Jesus a seus discípulos: em verdade vos digo, se o grão de trigo que cai na terra não morre, ele continua só um grão de trigo. Mas se morre, então produz muito fruto. Quem se apega à sua vida, perde-a. Mas quem faz pouca conta de sua vida neste mundo, conservá-la-á para a vida eterna. Se alguém me quer servir, siga-me. E onde eu estou, estará também o meu servo. Se alguém me serve, meu Pai o honrará. Palavra da salvação.
1: Glória a vós, Senhor.
2: Meus queridos irmãos, minhas queridas irmãs, com grande alegria celebramos esta Santa Missa, Missa votiva do recém-beatificado Padre Nazareno Lanciotti. O Padre Nazareno, está aqui a imagem dele, a relíquia dele, ele acaba de ser beatificado recentemente, faz poucos meses. É um padre missionário, nascido em Roma, como dizem os italianos, romano di Roma, né? E o padre Nazareno, que pertencia à diocese de Subiaco, veio como missionário para o Mato Grosso, no Brasil, diocese de São Luís de Cáceres. Ali ele serviu como pároco, como missionário zeloso, como reitor de seminário, como membro do movimento sacerdotal mariano. E ali ele sofreu o martírio por fidelidade à fé. Por isso, nossas vestes estão tingidas de vermelho, porque é um mártir. A palma do martírio na sua mão, Padre Nazareno entregou sua vida a Deus e é um modelo para todos nós. Vejam, nós que estamos aqui reunidos para dar início a este acampamento de oração da Canção Nova, para dar início a esse encontro nacional

nesse encontro nacional do Movimento Sacerdotal Mariano, podemos colher do exemplo do Padre Nazareno muitas coisas. Eu tive a graça de conhecer o Padre Nazareno exatamente no ano em que ele entrou no Movimento Sacerdotal Mariano. Eu conheci exatamente ali no momento da entrada dele. Por quê? Eu era então jovem seminarista, estava em Cuiabá me preparando para ir para Roma, né? E então, isso foi em 1988, o Padre Nazareno entrou em 87 no movimento e se tornou o responsável nacional em 88. Em 88, o Padre Gobbi veio a Cuiabá pela primeira vez e ele teve um encontro a respeito do Movimento Sacerdotal Mariano ali, um grande cenáculo, no Colégio Salesiano São Gonçalo. E eu estava lá como seminarista. E foi então que eu conheci o bem-aventurado Padre Nazareno. Já tinha notícias da existência dele, não é? Mesmo antes de ele entrar no movimento sacerdotal. Por quê? Porque lá em Campo Grande, onde eu fui seminarista, de 85 a 87, os seminaristas que vinham formados por ele, o seminário menor da Diocese de São Luís de Cáceres, era em Jauru, e o Padre Nazareno os formava. E o que eu notava nesses seminaristas era uma profunda piedade mariana. Vejam, antes de entrar no movimento sacerdotal mariano, a diferença, o matiz que a gente via na formação dos seminaristas, eram seminaristas que rezavam o terço todos os dias, eram seminaristas devotos. Então, logo, logo, o Padre Nazareno então entrou no movimento sacerdotal mariano e se tornou um grande amigo do Padre Stefano Gobbi. Lá no céu, os dois, que são muito amigos, certamente, né, devem estar dando grandes gargalhadas pelo Padre Nazareno ter passado a perna no Padre Gobbi e ter sido beatificado antes dele, né? Mas o Padre Nazareno então fez esse caminho. E o que é que nós poderíamos dizer do Padre Nazareno? Vejam, o movimento sacerdotal mariano é um movimento para a formação do coração sacerdotal. Essa é a finalidade, a formação do coração sacerdotal. Por isso ele é todo voltado para o Imaculado Coração de Maria. Foi este Imaculado Coração o lugar que Deus escolheu para gerar o coração do sumo e eterno sacerdote nosso Senhor Jesus Cristo. Jesus, o Verbo eterno de Deus, a palavra eterna de Deus, veio a esse mundo e foi gerado não somente no ventre, mas no coração de Maria. O próprio Santo Agostinho nos diz que Nossa Senhora, antes de conceber Jesus no ventre, nesses trocadilhos latinos que Santo Agostinho gosta muito, né? Antes de ser no ventre, foi na mente, ou seja, na alma, no coração. Nossa Senhora primeiro gerou Jesus no coração. E por isso, o coração imaculado de Maria é o lugar da gestação do coração sacerdotal. Esse coração sacerdotal que nós celebramos hoje, sendo sexta-feira, a igreja inteira olha para o Calvário, olha para aquele coração transpassado, olha para aquele coração sacerdotal que se mostra de dentro para fora,
aberto pela lança, dilacerado, um coração que se mostra, o coração misericordiosíssimo de nosso Senhor Jesus Cristo, que se mostra para nós. Esse coração de sacerdote foi gerado no coração de Maria. E por que é que nestes tempos tão difíceis, quem já leu o livro azul, não é? Certamente vê constantemente essa mensagem: tempos difíceis, tempos difíceis, tempos difíceis. Por que nesses tempos tão difíceis nós precisamos do coração imaculado de Maria para vir gerar o coração dos sacerdotes? Porque em tempos difíceis é muito fácil um coração sacerdotal ficar amargurado. Amargo. Desanimado. E exatamente isto que aconteceu com o padre Laurent Larocque, que foi sucessor do padre Gobbi. O padre Laurent Larocque, ele dá o testemunho dele que em 2001, quando foi o martírio do padre Nazareno, ele estava no retiro do movimento sacerdotal mariano e ele estava muito desanimado. Muito desanimado, imagina, se em 2001 ele achava que os tempos eram maus, imagina, nós vamos 26 anos depois, o negócio já passou muita água debaixo dessa ponte. Estávamos ainda no pontificado de João Paulo II, né? E ele desanimado, querendo até deixar o movimento. E aí quando os padres deram testemunho do martírio do padre Nazareno, ele ficou entusiasmado, e então ele pegou o livro azul e abriu por acaso, como muitos do movimento sacerdotal mariano fazem, abrir o livro azul por acaso, uma mensagem ao acaso, a esmo, uma mensagem providencial. E aconteceu que mensagens veio do dia 2 de fevereiro de 1990, né? 2 de fevereiro, apresentação do Senhor, uma festa também mariana. E essa mensagem foi dada por Nossa Senhora ao padre Gobbi enquanto ele estava em Jauru. Uma mensagem em Jauru. E essa mensagem em Jauru, Nossa Senhora diz: aqui, ou seja, naquela paróquia remota do interior do Mato Grosso, aqui, nessa paróquia, já está acontecendo o triunfo do meu Imaculado Coração. E isso encheu o padre Laurent Larocque de ânimo, porque ele entendeu essa revelação bendita e maravilhosa de como será o triunfo do Imaculado Coração de Maria. Todo mundo espera que seja um triunfo, sei lá, um evento assim chamativo, um acontecimento midiático que certamente vai receber muitos likes nas redes sociais, milhões e milhões de visualizações nos canais de transmissão. Mas Nossa Senhora, a Virgem do Silêncio, mostra que o triunfo do seu coração não será nada disso. Não estou proibindo Nossa Senhora de fazer coisas clamorosas, porque ela é bem capaz de fazê-lo. O milagre, nada mais clamoroso do que o milagre do sol, né? Então, pelo amor de Deus. Mas o triunfo do Imaculado Coração de Maria se dá pequenino, como se deu na paróquia de Jauru.
Padre Nazareno passava horas e horas confessando, ouvindo confissões, e ali em cada absolvição o triunfo do Imaculado Coração acontecia. Numa cidade pequena, onde as pessoas vão aprendendo a temer a Deus, estar em estado de graça, ter toda a piedade eucarística, rezar o terço, fazer cenáculo. O triunfo do Imaculado Coração de Maria acontece nos corações. Claro que se é nos corações, acontece secretamente, porque o seu coração, né, não é uma coisa que se vê. Pelo menos vou fazer 59 anos de idade e nunca vi meu coração. Não sei se vocês já viram o coração de vocês, mas o meu eu nunca vi. Mas Nossa Senhora disse: aqui o meu triunfo já aconteceu. Fecha aspas. Essas são as palavras exatas. Aqui o meu triunfo já aconteceu. Vejam. Isso deve encher de alegria todos os corações sacerdotais. Você que tem uma paróquia, todo mundo sabe que o mal faz barulho. Uma árvore que cai faz muito mais barulho do que uma floresta que cresce. O mal é próprio do mal fazer alarde. É próprio do mal sair gritando: eu sei quem tu és, Jesus, Filho de Deus. O mal faz alarde, Jesus, fica quieto. O mal faz barulho. E isso deveria nos ensinar bastante, principalmente a mim, eu que mexo com redes sociais, né? Que tem o site, Padre Paulo Ricardo, todas as palestras, as coisas que vocês acompanham. Não é o barulho. Não é o barulho. Não é o barulho. Nossa Senhora triunfa. Triunfa quando cada coração se transforma. E o coração sacerdotal do Padre Nazareno também foi se transformando. Ele sempre foi um homem muito reto, de muita virtude. Um homem realmente admirável. Saiu da Itália para Jauru num tempo em que não havia asfalto. Se hoje Mato Grosso é longe, naquela época era o fim do mundo. E Jauru, para quem não sabe, já é lá para o lado da Bolívia. No Tratado de Madrid, quando Portugal e Espanha foram colocar o marco onde terminava a terra de Espanha e começava a terra de Portugal, que era o Brasil, em 1750, durante o reinado de Dom João V, foi colocado no rio Jauru um marco, que hoje está na praça da Catedral de Cáceres, o marco de Jauru, mas era no rio Jauru, lá, só para dizer que Jauru não é onde Judas perdeu as botas, é onde ele perdeu as meias, porque as botas ele perdeu antes. As botas ele perdeu um pouquinho antes, foi depois, né? Vejam, e saiu para Jauru naqueles sertões para evangelizar e evangelizar a cavalo. Em cada capela ele queria colocar um sacrário, em cada capela um ministro da comunhão, para que as pessoas tivessem a comunhão frequente, rezassem o terço e tivessem a comunhão, rezassem o terço e tivessem a comunhão. E assim ele foi se santificando. E ali Nossa Senhora foi modelando o coração dele. Eu vou dizer uma coisa aqui que eu nunca contei em lugar nenhum. Vocês sabem guardar segredo, né?
Certamente se teve Canção Nova é guardar segredo. Um dia eu estava no aeroporto de Fiumicino, em Roma, voltando para casa, voltando para Cuiabá. E encontrei o Padre Nazareno. E o Padre Nazareno veio me cumprimentar. Depois eu soube que ele comentou com o pessoal antigo do movimento sacerdotal mariano, guarda essa lembrança. Eu fiquei sabendo por eles, né? Para mim ele não falou nada. Eu disse, quando eu vi aquele padre no aeroporto, rezando a liturgia das horas, eu fiquei espantado, porque é muito difícil ver um padre rezar. Foi isso que ele falou de mim. Mas o que é, eu estou contando essa anedota por outra razão. É porque o que ele falou para mim. Chega o padre Nazareno vestido de batina. E ele veio falar comigo com aquele sotaque romano. Padre Paolo. Os romanos trocam o P pelo B, né? Não era padre Paulo, era Padre Paolo. Né? Padre Paolo. O senhor deve estar estranhando as minhas vestes. Eu, na verdade, não estranhei coisa nenhuma. Eu achei normal que ele estava de batina. Mas ele disse, eu estou voltando do retiro do movimento sacerdotal mariano e eu decidi, doa quem doer, aconteça o que acontecer, eu vou me vestir como Nossa Senhora pede. E dali para frente, que lá no sertão, às vezes, muitas vezes andava de manga de camisa, decidiu vestir o hábito eclesiástico dali para frente. Doa quem doer, porque Nossa Senhora tinha pedido isso para ele durante o retiro. Não estou dizendo isso para fazer propaganda da batina, não é isso. Batina é um pedaço de pano. O hábito não faz um monge, e não foi a batina que fez o Padre Nazareno santo. Não é isso, não. Nada disso. Quem está interpretando assim, está interpretando mal. Estou dizendo isso para entender qual é a alma do movimento sacerdotal mariano. É o sacerdote deixar Nossa Senhora mudar nossas convicções, mudar o jeito que a gente pensa. Porque mudar a cabeça de um padre é um negócio milagroso, sabia? É mais difícil levantar um aleijado numa cadeira de roda do que mudar uma ideia de um padre. É um negócio difícil. E eu digo isso não falando mal dos outros padres, falando de mim, que sou bem cabeça dura. E só não rachei a minha cabeça até agora porque Nossa Senhora pôs capacete. Porque foi depois de muita paulada que ela foi conseguindo mudar muitas coisas, né, arraigadas que eu tinha no meu coração. O coração imaculado de Maria, então, é o lugar. Quando o padre Gobbi diz que nós temos que entrar no coração de Nossa Senhora. Quantas e quantas vezes as mensagens Nossa Senhora diz isso e o padre Gobbi repetia. Nós temos que entrar no coração de Nossa Senhora. Aqui a ideia é claro, é aquilo que Nossa Senhora disse em Fátima, do refúgio. Mas não somente isso. Não refúgio no sentido de fuga, mas refúgio no sentido de fornalha, de lugar onde o metal é derretido para ser formado, uma outra forma, uma outra forma. Eu conheci o movimento sacerdotal mariano naquela primeira viagem do Padre Gobbi a Cuiabá. E vi o Padre Gobbi testemunhar ali no Santuário Nossa Senhora Auxiliadora, onde eu tinha sido coroinha muitas vezes,
a visão que ele teve do Imaculado Coração de Maria, que foi a origem de todas as locuções interiores. Ouvir o Padre Gobi narrar e o Padre Nazareno traduzir para o português a visão que ele teve do Imaculado Coração de Maria. E a partir dali que começa esse movimento, um movimento para formar os nossos corações como o Coração de Maria. E aí você pergunta, mas como é o Coração de Maria? Duas coisas para concluir a nossa homilia. O Coração de Maria é um coração imaculado, mas tem essas características: virgem e mãe. Virgem é a característica da pureza desse coração. Pureza quer dizer que nada é ídolo para ela. Ela olha para as criaturas e nenhuma criatura toma o lugar de Deus. Isso é pureza. Pureza quer dizer toda de Deus. Quer dizer que nenhuma criatura para ela é tentação para tomar o lugar de Deus. Ali não entra sujeira, aí não entra mancha. O coração imaculado de Maria é a vida interior de Nossa Senhora. É a vida interior dela, a devoção ao coração imaculado de Maria não é uma devoção qualquer, não é devoção a um dos mistérios, a um dos títulos de Nossa Senhora, nada disso. É uma devoção à vida interior, interior de Nossa Senhora. E a gente vê a pureza dela. E embora ali não entre nenhuma mancha, embora ela tenha horror a todo pecado e a toda mancha, ela é mãe. Isso parece que contradiz o ser virgem, mas não contradiz, porque ela foi profundamente imaculada e profundamente virgem para poder ser mãe. Mãe de Jesus Cristo, sim, mas também mãe nossa. Ou seja,

puríssima e imaculada, ela olha para o nosso coração e não sente repulsa. E por isso não existe lugar no coração de Maria para a amargura. E aqui está a resposta para os sacerdotes. Quando o coração sacerdotal é tentado a ficar amargo, amargo por causa da maldade, e nós padres sabemos o que é maldade, né? A gente vê isso, toca com a mão no confessionário, e infelizmente não só no confessionário. De tanta maldade que a gente vai vivendo, convivendo e lidando com ela, o perigo é o nosso coração se tornar amargo. O coração de Maria não tem lugar para amargura. É imaculado, sem nenhuma mancha. Mas ao mesmo tempo olha para a sujeira nossa e não fica amarga. Olha com aquele olhar de mãe e diz: ô, filho, até quando? Ô, filho, vamos, coragem. Que o Imaculado Coração de Maria forme os nossos corações, os corações dos sacerdotes e o coração de todos os fiéis, para que aconteça aqui o triunfo do Coração Imaculado de Maria. Amém.

Agora convido os padres para juntos fazermos o ato de consagração ao Coração Imaculado de Maria. Peço que os fiéis apenas nos acompanhem no silêncio o nosso ato de consagração. Virgem de Fátima, Mãe de Misericórdia, Rainha do céu e da terra, refúgio dos pecadores, nós do movimento sacerdotal mariano, chamados a formar a legião dos vossos sacerdotes, consagramo-nos hoje de modo especialíssimo ao vosso Coração Imaculado. Com este ato de consagração, pretendemos ver convosco e por meio de vós todos os compromissos assumidos com a nossa consagração batismal e sacerdotal. Comprometemo-nos também a realizar em nós a conversão interior que nos liberte de todos os apegos humanos a nós próprios, à honra, às comodidades e aos compromissos fáceis com o mundo, para estarmos como vós, inteiramente disponíveis para fazer sempre a vontade do Senhor. E enquanto pretendemos confiar a vós, Mãe docíssima e misericordiosa, o nosso sacerdócio, a fim de dispordes dele para os vossos desígnios de salvação, nesta hora decisiva que pesa sobre o mundo, comprometemo-nos a vivê-lo segundo os vossos desejos, em particular, em um renovado espírito de oração e penitência, na celebração fervorosa da Sagrada Eucaristia, na liturgia das horas, na reza diária do Santo Terço, na oferta a vós da Santa Missa no primeiro sábado de cada mês e no religioso e austero modo de vida, que a todos dê bom exemplo. Prometemo-vos ainda a máxima fidelidade ao Evangelho, do qual seremos sempre anunciadores íntegros e corajosos, se necessário, até o derramamento de sangue. E prometemos fidelidade à Santa Igreja, para cujo serviço fomos consagrados. Queremos, sobretudo, estar unidos ao Santo Padre e à hierarquia, com a firme adesão às suas diretrizes, de modo a opormos uma barreira à onda de contestação do magistério que ameaça a Igreja até os fundamentos. Sob o vosso maternal amparo, queremos tornar-nos apóstolos da necessidade tão atual de oração e amor ao Papa, para quem suplicamos a vossa especial proteção. Prometemo-vos, por último, conduzir os fiéis com

fiados ao nosso cuidado, a uma renovada devoção para convosco, conscientes de que o ateísmo fez naufragar na fé grande número de fiéis, de que a dessacralização entrou no templo santo de Deus, não poupando nem sequer bom número de nossos irmãos sacerdotes, e de que o mal e o pecado inundam cada vez mais o mundo. Ousamos levantar confiantes os nossos olhares para vós, Mãe de Jesus e Mãe nossa, misericordiosa e poderosa, e ainda hoje invocar e esperar de vós a salvação para todos os vossos filhos. Ó clemente, ó piedosa, ó doce sempre Virgem Maria.

0: Orai, irmãos e irmãs, para que meio vosso sacrifício seja aceito por Deus Pai Todo-Poderoso.
1: Receba, Senhor, por tuas mãos este sacrifício, para a glória do seu nome, para o nosso bem e de toda a Santa Igreja.
0: Senhor, ao recordar o martírio do Beato Nazareno Lanciotti, trazemos ao vosso altar os nossos dons. Suplicantes, vos pedimos a graça de imitar o que fazemos ao celebrar os mistérios da paixão do vosso Filho, que vive e reina pelos séculos dos séculos.
1: Amém.
0: O Senhor esteja convosco.
2: Ele está no meio de nós.
0: Corações ao alto.
2: Nosso coração está em Deus.
0: Demos graças ao Senhor nosso Deus.
2: É nosso dever e é nossa salvação.
0: Na verdade, é digno e justo, nosso dever e salvação, dar-vos graças sempre em todo lugar, Senhor. Pai Santo, Deus Eterno e Todo-Poderoso, o sangue que o Beato Nazareno derramou à imagem de Cristo, para a glória do vosso nome, manifesta as vossas maravilhas e assim transformais a fragilidade humana em força e aos fracos dai coragem para o testemunho por Cristo, Senhor nosso. Por isso, com as virtudes celestes, vos celebramos na terra, louvando vossa majestade, dizendo a uma só voz.
3: Santo, Santo, Santo, Senhor Deus do Universo, o céu e a terra proclamam a vossa glória. Hosana nas alturas, bendito que vem em nome do Senhor, hosana nas alturas.
0: Na verdade, ó Pai, vós sois santo, fonte de toda santidade, santificai, pois, estes dons, derramando sobre eles o vosso Espírito, a fim de que se tornem para nós o corpo e o sangue de nosso Senhor Jesus Cristo.
2: Vosso Espírito Santo,
0: estando para ser entregue e abraçando livremente a paixão, Jesus tomou o pão, pronunciou a bênção de ação de graças, partiu e deu aos seus discípulos, dizendo: tomai todos e comei, isto é o meu corpo que será entregue por vós.

Do mesmo modo, no fim da ceia, ele tomou o cálice em suas mãos e, dando graças novamente, o entregou aos seus discípulos, dizendo: Tomai todos e bebei. Este é o cálice do meu sangue, o sangue da nova e eterna aliança, que será derramado por vós e por todos para a remissão dos pecados. Fazei isto em memória de mim.

0: Mistério da fé.
1: Anunciamos, Senhor, a vossa morte e proclamamos a vossa ressurreição. Vinde, Senhor Jesus.
0: Celebrando, pois, o memorial da morte e ressurreição do vosso Filho, nós oferecemos ao Pai o pão da vida e o cálice da salvação e vos agradecemos porque nos tornastes dignos de estar aqui na vossa presença e vos servir.
1: Aceitai, ó Senhor, a nossa oferta.
0: Suplicantes vos pedimos que, participando do corpo e sangue de Cristo, sejamos reunidos pelo Espírito Santo num só corpo.
1: O Espírito nos una num só corpo.
2: Lembrai-vos, ó Pai, da vossa Igreja, que se faz presente pelo mundo inteiro, que ela cresça na caridade em comunhão com o Papa Leão, com o nosso Bispo Vladimir, os bispos do mundo inteiro, os presbíteros, os diáconos e todos os ministros do vosso povo.
1: Lembrai-vos, ó Pai, da vossa Igreja.
3: Lembrai-vos também na vossa misericórdia dos nossos irmãos e irmãs que adormeceram na esperança da ressurreição e de todos os que partiram desta vida. Acolhei-os junto a vós na luz da vossa face.
1: Concedei-lhes, ó Senhor, a luz eterna.
3: Enfim, nós vos pedimos, tende piedade de todos nós e dai-nos participar da vida eterna com a Virgem Maria, Mãe de Deus, São José, seu esposo, os apóstolos, o Beato Padre Nazareno Lanciotti e todos os santos que neste mundo viveram na vossa amizade, a fim de vos louvarmos e glorificarmos por Jesus Cristo, vosso Filho.
0: Por Cristo, com Cristo e em Cristo a vós, Deus, Pai Todo-Poderoso, na unidade do Espírito Santo, toda honra e toda glória, por todos os séculos dos séculos.
1: Amém.
0: Obedientes à palavra do Salvador e formados por seu divino ensinamento, ousamos dizer:
1: Pai nosso que estais nos céus, santificado seja o vosso nome. Venha a nós o vosso reino. Seja feita a vossa vontade, assim na terra como no céu. O pão nosso de cada dia nos dai hoje. Perdoai-nos as nossas ofensas, assim como nós perdoamos a quem nos tem ofendido. E não nos deixeis cair em tentação, mas livrai-nos do mal.
0: Livrai-nos de todos os males, ó Pai, dai-nos hoje a vossa paz. Ajudados pela vossa misericórdia, sejamos sempre livres do pecado e protegidos de todos os perigos, enquanto aguardamos a feliz esperança e a vinda do nosso Salvador Jesus Cristo.
1: Vosso é o reino, o poder e a glória para sempre.
0: Senhor Jesus Cristo, disseste aos vossos apóstolos: eu vos deixo a paz, eu vos dou minha paz. Não olheis os nossos pecados, mas a fé que nem a vossa Igreja. Dá-lhe segundo o vosso desejo a paz e a unidade, vós sois Deus, com o Pai e o Espírito Santo.
1: Amém.
0: A paz do Senhor esteja sempre convosco.
1: O amor de Cristo nos uniu. Cordeiro de Deus, que tirais o pecado do mundo, tende piedade de nós. Cordeiro de Deus, que tirais o pecado do mundo, tende piedade de nós. Cordeiro de Deus, que tirais o pecado do mundo, dai-nos a paz.
0: Felizes os convidados para a ceia do Senhor, eis o Cordeiro de Deus que tira o pecado do mundo.
1: Senhor, eu não sou digno de que entreis em minha morada, mas dizei uma palavra e serei salvo.

Você que já comungou, vai fazendo o teu momento de ação de graças, louvando e bendizendo ao Senhor por essa Eucaristia, por esse momento de graça em que o Senhor nos visita. Vai entregando o teu coração a Jesus e ao mesmo tempo se colocando dentro do Imaculado Coração da Virgem Maria.

0: Oremos. Senhor, ao celebrar o celeste convívio, vos suplicamos que a recordação do beato mártir Nazareno Lanciotti nos estimule a uma oração digna, nos conduza a seguir o exemplo de tão grande fé, por Cristo nosso Senhor.
1: Amém.
0: O Senhor esteja convosco.
1: Ele está no meio de nós.
0: Abençoe-vos o Deus Todo-Poderoso, Pai, Filho e Espírito Santo.
2: Amém. Amém.
3: Glorificai a Deus com a vossa vida e dêem paz, o Senhor os acompanhe.
1: Graças a Deus.

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17 horas 8 minutos agora. Não se pode comprar a verdade. Shiroz, imperador da Pérsia, que viveu no século VI, recuperou-se, apesar de já não haver esperanças, de uma difícil doença. Então mandou chamar seus conselheiros e lhes disse: gostaria de saber o que vocês pensam de mim. Acham que sou um bom imperador? Falem a verdade, sem medo. Como recompensa, darei de presente a cada um uma pedra preciosa. Os seus conselheiros compareceram um após o outro diante do imperador, com palavras bonitas, por vezes exagerados discursos de louvor. E quando chegou a vez do sábio Elaim falou: meu imperador, o senhor quase não resistiu, quase partiu. Está nos pedindo para lhe dizer algo sobre sua pessoa. Eu prefiro me calar, pois a verdade não se compra. O imperador ficou impressionado com aquilo que Elaim disse. E então lhe respondeu: está bem, Elaim. Então eu nada darei a você, mas por favor, expresse abertamente sua opinião sobre mim. Elaim então, com coragem, disse: meu imperador, quer saber o que penso? Acho que Vossa Majestade é uma pessoa com muitas fraquezas e defeitos, assim como todos nós. Mas seus defeitos pesam muito mais do que os nossos, porque todo o povo sofre para pagar seus tributos por causa de seus defeitos. Penso que Vossa Majestade gasta dinheiro demais, dando festas, construindo palácios e, sobretudo, fazendo guerras. Elaim se calou, e o imperador também. Então, depois de um certo silêncio, o imperador ficou ainda pensativo. E depois, tal como havia prometido, mandou distribuir um diamante para cada um de seus conselheiros. Mas a Elaim mandou chamar e disse: a partir de hoje, Elaim, eu nomeio você para o cargo de meu primeiro-ministro. No dia seguinte, aqueles conselheiros bajuladores voltaram até o palácio. E todos eles tinham uma reclamação. Diziam: meu imperador, o porta-voz deles que disse, o negociante que vendeu essas joias para o senhor deve ser enforcado, porque os diamantes que o senhor nos deu são falsos. O imperador então respondeu: eu sei que são falsos. São tão falsos quanto as palavras de todos vocês. Meu irmão, minha irmã, estamos numa sexta-feira ao vivo, 5 da tarde, 12 minutos agora. O Brasil está vivendo um momento particularmente doloroso, preocupante. E nós somos a salvação desta nação. Nós, povo de fé, nós, povo da verdade, nós, homens que tememos a Deus. A verdade não pode ser comprada. É o resumo de tudo que acabamos aqui de escutar. E com a verdade, nós transformamos todas as coisas, inclusive a mente e o coração de um imperador antes vaidoso e cheio de defeitos em seu caráter. E as palavras de um homem sábio chamado Elaim foram determinantes para que aquele imperador, depois de uma quase morte, uma enfermidade que quase o levou à morte, para que ele revisse seus maus procedimentos. Era a autoridade máxima da Pérsia naquele século VI. Shiroz foi um rei sassânida do final da dinastia persa, e ele reinou do ano 590 até o ano 628, aproximadamente, por mais de 70 anos. Ou melhor, desculpe,
por mais de 30 anos. Quase 40. Dentre as palavras de Elaim, ditas a aquele homem que cometia injustiças, que fazia farras e festas com mulheres regadas à bebedeira, que cobrava altos impostos do seu povo, que fazia construções faraônicas, gastando o dinheiro do tributo do povo. As palavras de Elaim foram determinantes. Os defeitos do Senhor pesam muito mais do que os nossos, pois todo o povo sofre para pagar os tributos por causa dos seus defeitos. Vossa Majestade gasta dinheiro demais para dar festas, construir palácios, fazer guerras, para as bebedeiras. Meu irmão e minha irmã, hoje nós temos também autoridades do nosso país sendo questionadas por coisas parecidas e por corrupção, além de maus hábitos, mau procedimento, corrupção. Há quase que uma unanimidade hoje no grupo de juristas brasileiros que dizem uma máfia criada entre os poderes no Brasil. E diante disto, nada se pode comprar a verdade. Não se pode comprar a verdade. É preciso que a verdade prevaleça. Oremos para que bons homens, boas mulheres, tenham peito, tenham coragem e tenham o Espírito Santo de Deus a lhes guiar neste exato momento da nossa história. Agora, neste setembro de 2026, é providencial que hoje a liturgia da igreja, rezada em todo o mundo, aqui para nós no Brasil, nos chame à fé. O salmo de hoje, salmo 36, nos convida a rezar da seguinte forma, proclamando: a salvação de quem é justo vem de Deus. E continua o salmo a dizer: confia no Senhor e faze o bem, e sobre a terra habitarás em segurança. Coloca no Senhor tua alegria e Ele dará o que pedir teu coração. Deixa aos cuidados do Senhor o teu destino. Confia nele e com certeza Ele agirá. Fará brilhar tua inocência como a luz e o teu direito como o sol do meio-dia. Afasta-te do mal e faze o bem e terás tua morada para sempre. Porque o Senhor Deus ama a justiça. E jamais ele abandona os seus amigos. A salvação dos piedosos vem de Deus. Ele os protege nos momentos de aflição. O Senhor lhes dá ajuda e os liberta. Defende-os e protege-os contra os ímpios. E os guarda, porque nele confiaram. É uma proclamação este salmo de hoje. E eu quero proclamá-lo, Senhor Deus, a ti, nestes céus do Brasil inteiro. Confia no Senhor e faze o bem, povo brasileiro, autoridades brasileiras, e sobre a terra habitarás em segurança. Coloca no Senhor, Brasil, tua alegria, e Ele dará o que pedir teu coração. Deixa aos cuidados do Senhor o teu destino, Brasil, homens brasileiros, mulheres brasileiras, autoridades brasileiras. Confia nele e com certeza ele agirá. Fará brilhar tua inocência como a luz e o teu direito como o sol do meio-dia. Aos inocentes, aos bons, aos retos, aos honestos, aos que procuram a justiça, fará brilhar tua inocência como a luz e o teu direito como o sol do meio-dia. Afasta-te do mal e faze o bem, e terás tua morada para sempre em Deus, Brasil. Porque o Senhor Deus ama a justiça, Brasil. E jamais ele abandona os seus amigos. A salvação dos piedosos, aqueles que amam a Deus, aqueles que rezam, aqueles que confiam, vem de Deus. Ele os protege
nos momentos de aflição. Eu fico pensando, quantas pessoas no Brasil hoje aflitas, quantos bons homens e boas mulheres, justos, honestos, corretos, que estão aí espalhados nos poderes públicos. Ele os protege nos momentos de aflição. E surjam agora, levantem-se agora os justos, os honestos e os retos. Por favor, não deixem que destruam o Brasil os ímpios. Jornalistas honestos, retos, levantem-se agora. A opinião pública é muito importante nesta hora. O jornalismo é muito importante nesta hora. Vocês dos grandes grupos de comunicação, Globo, Bandeirantes, Folha de São Paulo, CNN, Metrópolis, Correio, O Tempo, Gazeta, Estadão, vocês nesta hora, ponham-se agora diante da nação brasileira como os justos se põem diante de Deus, como os honestos, os corretos e os retos se põem diante de Deus, com retidão para o bem da nossa nação. Levantem-se. O Senhor lhes dá ajuda e os liberta, defende-os e protege-os contra os ímpios e os guarda, porque nele confiam. Se não temem a Deus, se vocês não são pessoas tementes a Deus, que professam fé, ao menos façam isso em nome da reta conduta dos bons seres humanos. Se vocês são ateus, por exemplo, mas vocês apreciam a reta conduta como boas pessoas, como gente de boa vontade, ao menos levantem-se agora como bons seres humanos que vocês são, como pessoas de boa vontade, que amam a justiça. Eu te peço, Senhor Deus, a graça da força, da proteção e da libertação de todos aqueles que estiveram atemorizados ou que estiveram com um certo torpor cegando-os e que agora passam a enxergar o real estado da nossa nação. Ergam-se em nome de Deus. Sejam luz. Em nome da verdade, sejam luz. Em nome da retidão e da honestidade, sejam luz. Brilhem como os filhos de Deus. Muito boa tarde, é assim que começa o nosso programa de hoje.

0: tesouro, é pra ele que a gente olha, e é por isso que a gente assim se levanta, se ergue, se anima. Boa tarde a você de todo o Brasil.
1: Brasil!
0: Começamos em nome do Pai, do Filho e do Espírito Santo, amém. Onde você está? Tá fazendo o quê? Finalzinho de tarde, choveu na capital do Brasil, acabou aquela secura toda do tempo. Ah, tem gente aqui soltando fogos, dando pulos, tem gente se misturando com a lama no meio da rua, tá rolando de felicidade. Choveu no Brasil, choveu, ou melhor, em Brasília, capital do Brasil, 4h24 agora. Quem é que tá aí se lambeando? É, se lambuzando nas águas aí, nas estradas todas. Tem muita gente, não tem? Feliz da vida. Chegamos para esse programa curtinho no dia de hoje, mas não menos alegre, né? Curtinho, porém, não menos alegre, tá bom? Gente, 4 de setembro de 2026 é uma sexta-feira, o 247º dia do ano. Faltam 118 dias para 2027. Faltam 118 dias para juntos vivermos, trabalharmos e construirmos com Jesus, Maria e São José este ano santo da graça de Deus que estamos vivendo no terceiro milênio.
2: Satanás, ele tomou a autoridade, é poderoso.
0: Hoje é dia do serventuário. O que, que é, Aninha, serventuário? Eu vou tentar descobrir. Hoje também é dia do banco de alimentos. Cada país tem sempre reservas ali, alimentares, não é? O seu povo, às vezes, para ajudar outras nações que passam por alguma necessidade maior. Hoje é dia, acabou, eu acho. Acho que não tem mais, do entregador de jornal. Isto era muito comum antigamente. As ruas das nossas cidades, quando amaneciam, estavam repletas daqueles meninos, garotos, senhores, entregando jornais de porta em porta quando se assinava o jornal para o jornal chegar em casa. Não havia ainda o protagonismo que nós temos hoje da internet. Então era o jornal físico mesmo que a gente recebia em casa, dentro do plástico, do saquinho plástico transparente, né? Mais tarde veio isso também, o saquinho plástico transparente. Mas ainda se recorda o dia do entregador de jornal. Quem, aliás, quem foi menino entregador de jornal aí? Passa mensagem pra cá, vamos recordar isso, tá bom? Se tiver, manda mensagem. DDD 61-3033-5858. Hoje também é dia do judaísmo, religião judaica dos judeus. É dia da lei Eusébio de Queiroz, criada em 1850, que modificou a legislação escravista brasileira. E este nome é em referência a quem? Ao autor dela, o senador e então ministro da Justiça na época do Brasil, Eusébio de Queiroz. E olha, vamos lá, gente, são 5 da tarde, 27 minutos agora. Nós estamos recordando hoje uma santa conhecidíssima e queridíssima, talvez não muito para nós aqui no nosso continente latino-americano, mas Santa Rosália, nasceu numa família no sul da Itália, na Europa ela é bem conhecida. Era uma jovem belíssima, tinha apenas 14 anos, quando Nossa Senhora lhe apareceu e recomendou que ela deixasse o mundo, porque sua alma nele correria perigo. Rosália, obedecendo à Virgem, fugiu escondida de sua casa e foi para o alto do monte Pellegrino. Lá na Itália se fala Pellegrino. Aqui para nós seria Peregrino, não é? É região de Palermo. E ali ela passou 16 anos. Foi onde morreu. Ela faleceu cedo, tinha apenas 30 anos de idade. É uma santa padroeira da cidade de Palermo, muito venerada na Itália, Santa Rosália. Mas aqui eu quero chamar a atenção para algo particular. Nossa Senhora aparece a ela e recomenda que ela deixasse o mundo, porque sua alma nele correria perigo. Você sabe por que muita gente segue a voz de Deus, o chamado de Deus, e deixa o mundo? Porque no mundo, provavelmente, essas pessoas correriam perigo e não encontrariam o sonho de Deus para elas. Quando a gente não segue o sonho de Deus na nossa vida, a gente está correndo perigo. Percebeu? E uma menina de 14 anos, belíssima, poderia ter encontrado um casamento e tanto. Mas Deus tinha para ela um outro propósito. A primazia de Deus em nossas vidas é o mais importante. Você pode querer muitas coisas, você pode querer muitas coisas, mas o querer de Deus para você é melhor do que o ser. Um dia você vai se convencer disso. Mesmo que hoje você ainda não entenda, mas um dia você vai se convencer disto. O querer de Deus é melhor para você do que o seu próprio querer. Entendeu? Bom, se não entendeu ainda, um dia você vai entender. Então simplesmente aceite o querer de Deus e deixe que ele te convença. Depois você vai perceber isso. 5:29, agora, Claudinho, a gente vai seguindo aqui na sequência do nosso programa. Me dá a próxima música aí, operadores, segure mais um pouquinho, já chamo o intervalo, tá bom? Tá chegando agora Verdade Cheia de Amor, Celina Borges.

0: Verdade cheia de amor. Celina Borges, são 5h34. Atenção, operadores e toda a rede. A gente vai para aquele intervalo bem rápido e eu volto já já com destaques maravilhosos e encantadores. Até já.
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3: Cinco e trinta e sete, boa tarde, Brasil! Alguém segura o relógio aí, tá correndo rápido demais, tá ligeiro demais. Vamos aqui, gente, neste finalzinho de tarde, na sequência da nossa programação.
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3: Final de semana cheio na Canção Nova, nós temos acampamento no combate da oração, nós temos o movimento sacerdotal mariano reunido em Cachoeira Paulista, dois eventos acontecendo simultaneamente em Cachoeira Paulista. Cumprimentos a vocês que já estão aí na Chácara Santa Cruz da Canção Nova em Cachoeira Paulista, gente vinda do Brasil inteiro, os membros do movimento sacerdotal mariano, um beijo a vocês, meus irmãos, que bom saber que vocês estão aí em Cachoeira Paulista. Tão recentemente este movimento celebrou, não é? Recentemente que me recordei da beatificação do padre Nazareno Lanciotti, e lembrando da beatificação, a morte dele no início dos anos 2001 aproximadamente, né? Mas recentemente foi uma grande celebração, a sua beatificação lá no interior de Mato Grosso. Então, cumprimentos, saudações ao movimento sacerdotal mariano, que tem hoje no padre Nazareno Lanciotti um grande intercessor no céu, um homem que aqui na terra dedicou-se também ao MSN. O MSM.
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3: E vamos seguindo aqui na sequência do nosso programa. Obrigado a tanta gente, viu? Olha, eu quero cumprimentar hoje algumas cidades brasileiras que estão de aniversário. Lá no estado do Piauí, três delas. A emancipação foi no mesmo dia, não é? Buriti dos Lopes, 93 anos hoje. Gil Boés, também 93 anos. E Simplício Mendes, 93 anos também. Três cidades piauienses emancipadas no mesmo dia. Hoje também é aniversário de Pau dos Ferros, Rio Grande do Norte, 170 anos. Paulista, em Pernambuco, 91 anos. E Santa Rosa de Viterbo, em São Paulo. Paulo, 116 anos. O Cláudio está de aniversário hoje também? 112, Cláudio, você completando isso? 112. Vamos seguir, 5 da tarde, 37 minutos. Agora, destaques do nosso programa de hoje. Destaques rápidos, hein?
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3: Foi num dia como hoje do ano 422, morria o Papa Bonifácio, um importante Papa. Um importante, ele é santo, São Bonifácio. Vou contar a história dele em instantes. Hoje também outro dia importante na história. Em 476, houve a queda do Império Romano, dando início à Idade Média. Uma outra data preciosa também que vou trazer aqui na sequência do nosso programa. Num dia como hoje, de 1963, atenção, 63, morria Robert Schuman, um estadista francês, conhecido como o pai da Europa. Mas Robert Schuman não foi qualquer pessoa. Um homem cristão impressionante, de vida impressionante. Ele é chamado de o pai da Europa. Graças a ele é que existe a União Europeia. Um grande político. Existem políticos santos? Sim! Põe um sim, tem um sim aí bem, bem forte? Sim, existem. E tem um santo, padroeiro dos políticos, que também era político, não é? Tomás Moros, São Tomás Moros, e muitos outros homens que atuaram na política santos. Um deles, Robert Schuman, que está com seu processo de beatificação em andamento. Ele é servo de Deus, reconhecido já pela Santa Sé, e o processo de beatificação dele está em andamento. Eu vou falar sobre ele daqui a pouquinho, para a gente ver a beleza da vida deste homem. A União Europeia existe por causa dele, Robert Schuman. Aliás, sobre o Robert Schuman, tem algo que se conta que é bem interessante. Certa vez ele perguntaram a ele, ele era naquele momento ministro do exterior da França, viu, Aninha? E então perguntaram a ele por que ele nunca tinha se casado. Ele viveu como um homem solteiro, um celibatário. Se eu não me engano, ele era um celibatário, mas não revelava, vivia como um grande solteiro. E aí perguntaram a ele, e ele era muito bem-humorado, por que o senhor nunca se casou? Era um homem muito, mas muito importante na política europeia. E aí ele disse, olha, é que há muito tempo, quando um dia eu estava andando de metrô, eu pisei no pé de uma mulher. Antes que eu pudesse me desculpar,

0: escapar, ela já foi gritando: seu idiota, você não olha onde pisa? Só então ela olhou para mim, reconsiderou o que havia dito e exclamou: por favor, me desculpe, pensei que fosse meu marido. Eu disse: é por isso que eu nunca me casei. 5:42 agora. É este homem que está em processo de beatificação. E vamos falar daquilo que tem preocupado a nação brasileira, mas que é para nós matéria-prima da nossa oração. A matéria-prima da oração de um cristão são os acontecimentos do dia a dia, da sua vida, da sua casa, da sua cidade, da escola dos seus filhos, do seu trabalho e da sua nação. Porque se somos filhos de uma nação, também é matéria-prima da nossa oração. Oração, os mesmos acontecimentos desta nação. Vamos lá, nós estamos num momento em que o Brasil precisa de nós como povo de Deus, como povo de fé. Juristas veem desvio de foco de Alexandre de Moraes e criticam o inquérito das fake news contra Mendonça. Presidente do STF, Edson Fachin, dá 5 dias para Moraes, Polícia Federal, Mendonça e Gonê se explicarem. Aqui nós temos o ministro Alexandre de Moraes, o diretor da Polícia Federal, o ministro André Mendonça e o procurador-geral da República, Paulo Gonê. Todos eles se explicarem. Por quê? Porque no inquérito que foi tornado público como relator pelo ministro André Mendonça, estão implicados Alexandre de Moraes, diretor da Polícia Federal, e o Paulo Gonê, implicados por ligações com o corrupto banqueiro que está preso, Daniel Vorcaro. Crise no STF e impeachment de Moraes dominam a pauta dos presidenciáveis. Fachin tira a ação de Alexandre de Moraes contra André Mendonça do inquérito das fake news. Foi ontem à noite que o Alexandre de Moraes, que é o relator do inquérito das fake news, quis levar para este inquérito o André Mendonça. Por quê? Por causa do inquérito tornado público pelo Mendonça, que revelam as ligações errôneas de Alexandre de Moraes com o banqueiro Daniel Vorcaro. E logo depois que o Alexandre de Moraes colocou o André Mendonça no inquérito das fake news, o André Mendonça foi até o presidente do Supremo Tribunal, Edson Fachin, e pediu que ele afaste de suas funções o Alexandre de Moraes. Ministros do Supremo Tribunal Federal justificam foto em que estão rindo em meio à crise. A fotografia foi tirada por um fotógrafo do jornal O Globo e causou revolta em todo o Brasil. E hoje de manhã, o presidente do Supremo Tribunal Federal pediu o fim do inquérito das fake news, cujo relator é Alexandre de Moraes, e diz que resposta à crise no STF será firme. Nenhuma autoridade está acima da lei, disse Edson Fachin. E agora a notícia desta tarde. Entidades empresariais e sociedade civil discutem manifesto ao STF. Entidades empresariais e da sociedade civil começaram a discutir um manifesto direcionado ao STF, conclamando a corte, na prática, a fazer uma apuração rigorosa sobre as relações do banqueiro Daniel Vorcaro com o ministro Alexandre de Moraes. A ideia é que o documento seja publicado na próxima semana, após as manifestações de 7 de setembro previstas para todo o Brasil, para que não seja visto como algo em apoio a Flávio Bolsonaro, que estará nas manifestações, ou que impulsione as manifestações bolsonaristas previstas para o feriado da Independência. A ideia é passar uma mensagem de defesa do STF, alertando que a instituição centenária não deve se confundir com nenhum de seus integrantes. Também a ideia é sinalizar garantia ao amplo direito de defesa, mas deixando claro que os fatos expostos precisam ser investigados e não colocados, segundo uma fonte, embaixo do tapete. Nas últimas 24 horas, entidades como Fiesp, OAB, Secovi, e a Associação Comercial de São Paulo vem debatendo o assunto junto com grandes empresários de São Paulo ligados à indústria e ao agronegócio. A Febraban também será procurada para subscrever o manifesto. De acordo com uma das lideranças envolvidas nas articulações, o que move o manifesto é um sentimento de indignação percebido como inédito em comparação com as recentes crises, porque o país as recentes crises pelas quais o país atravessou, como a Lava Jato e o impeachment de Dilma Rousseff. Os termos do manifesto ainda não foram redigidos, mas as lideranças apontam que se trata de algo destinado ao presidente do STF, Edson Fachin, e cujo efeito esperado é que ele não deixe que as suspeitas contra Alexandre de Moraes sejam enterradas. E vamos lá, são 5 da tarde, 47 minutos nesse instante. Vamos deixar assuntos desagradáveis aqui, vamos falar agora de assuntos preciosos. Me dá um tom especial, 5h48, nosso tempo hoje é curtinho. Eu preciso falar hoje de um grande Papa, Santo Papa, São Bonifácio, que morreu num dia como hoje, 4 de setembro do ano 422. Ele foi Papa de 418 a 422, por cerca de 4 anos. Em sua época, parte do clero de Roma escolheu seguir o antipapa Eulálio. Bonifácio também enfrentou o problema do pelagianismo, uma heresia, e um conflito entre o bispo de Arles e os bispos da Gália. Hoje, a Gália hoje compreenderia França, Bélgica e uma pequena parte da Itália. Bonifácio foi defensor da unidade eclesial através da primazia da Sé Romana, tendo como escrito em 422 aos bispos da Macedônia o seguinte texto. Gente, olha que texto ele escreveu naquele ano em que ele estava comandando a igreja e havia um antipapa e pessoas que seguiam o antipapa. Olha o que escreveu São Bonifácio. Pertence ao bem-aventurado apóstolo Pedro, com base na afirmação do Senhor, o cuidado por ele assumido da igreja universal, que segundo o testemunho do evangelho sabia sobre si fundada, esteja longe dos sacerdotes do Senhor, tornasse rival de modo particular aquele junto o qual o nosso Cristo estabeleceu o ápice do sacerdócio. Se alguém ousar ultrajá-lo, não poderá habitar o reino dos céus. A ti, diz ele, darei as chaves do reino dos céus, e neste ninguém entrará sem o favor do porteiro. Quem era o porteiro oficial? Era ele. Não era o antipapa. Que texto e que pensamento ele nos leva a fazer. Eu vou repetir mais lentamente esse texto. Ele é precioso. Pertence ao bem-aventurado apóstolo Pedro, no caso ele, papa. Com base na afirmação do Senhor, o cuidado por ele assumido da Igreja Universal, que segundo o testemunho do Evangelho, sabia sobre si fundada, esteja longe dos sacerdotes do Senhor, tornasse rival de modo particular aquele junto o qual o nosso Cristo estabeleceu o ápice do sacerdócio. Se alguém ousar ultrajá-lo, não poderá habitar o reino dos céus. A ti, diz ele, darei as chaves do reino dos céus, mencionou aqui a passagem bíblica de Mateus. E neste, reino dos céus, e neste, ninguém entrará sem o favor do porteiro. Sem estar em comunhão com o Papa. São Bonifácio escreveu isto em 422. Gente, aqui está um princípio da fé católica. A unidade junto a Pedro. Ao sucessor de Pedro, Pedro hoje. Não é? São Bonifácio é venerado hoje, dia 4 de setembro. Hoje é o dia dele. Por ter morrido exatamente num dia como hoje. Aqui nós mencionamos o pelagianismo, que ele enfrentou o pelágio. Ele enfrentou um antipapa e uma heresia em 4 anos de governo da igreja. O pelagianismo foi o quê? Um conceito teológico que negava o pecado original, a corrupção da natureza humana e a necessidade da graça divina para a salvação. Olha, está aqui. Como pode alguém negar o pecado original, a corrupção da natureza humana? Isto é, o pecado original é real. A corrupção da natureza humana, todos nós somos corruptíveis. Todos nós cometemos erros. E a necessidade da graça divina para a salvação. Ninguém consegue salvar por si mesmo. É bíblico isto também. Portanto, o pelagianismo, esta heresia derivada do nome de um monge, as heresias todas têm nome de, geralmente têm nome do herege, não é? Um monge chamado Pelágio, nascido provavelmente na Britânia, que viveu em Roma, depois foi para o norte da África e depois foi para a Palestina. Lá escreveu dois livros, um sobre o pecado, outro sobre o livre-arbítrio e a graça. E esse monge, Pelágio, teve suas opiniões criticadas violentamente. Sabe por quem? Santo Agostinho, São Jerônimo, que moravam em Belém, na Palestina. Pelágio foi condenado como herege pelo Papa Inocêncio I e também pelo primeiro concílio de Éfeso no ano 431. E para o pelagianismo, todo homem é totalmente responsável pela sua própria salvação e, portanto, não necessita da graça divina. Você se salva. É isso. Segundo os pelagianos e Pelágio, todo homem nasce moralmente neutro, sendo capaz por si mesmo, sem qualquer influência divina, de salvar-se quando assim o desejar. É um deus, então. E como é que pode um monge, gente, deixar crescer em si essas ideias? Heresias. Isso são as heresias, né? Eu agora aproveito para falar nesse instante, últimos instantes já do nosso programa de hoje, não vou conseguir abordar as outras coisas, para falar sobre Robert Schuman, que morreu em 1963, esse grande político europeu. Ele foi um político democrata cristão, um estadista luxemburguês, ele era natural de Luxemburgo, mas vivia na França. Ele propôs no ano de 1950 colocar a produção franco-alemã de carvão e de aço sob uma alta autoridade comum. Eram grandes riquezas europeias. Em uma organização aberta à participação de outros países da Europa, estamos no pós-guerra, e essa proposta levou à criação da Comunidade Europeia do Carvão e do Aço, dois ricos minerais europeus. E foi aqui, gente, a origem da atual União Europeia. Foi exatamente na criação da Comunidade Europeia do Carvão e do Aço. 8 anos depois, de 1958 até 1960, Robert Schuman tornou-se o primeiro presidente do Parlamento Europeu, que no final de seu mandato o condecorou com o título de Pai da Europa. Este homem teve seu processo de beatificação aberto pela Igreja Católica em 1990. Neste processo foram ouvidas 200 testemunhas e ele já foi declarado servo de Deus, que é o primeiro passo para a beatificação, cujo processo encontra-se agora no dicastério para a causa dos santos da Santa Sé. Robert Schuman, hoje aqui a nossa recordação. E é importante, nesse momento do Brasil, por exemplo, recordar: existem homens públicos santos e que podem ser santos, tementes a Deus, obedientes a Deus, honestos, retos, coerentes. Rezemos para que estes agora no Brasil se insurjam, se levantem neste momento caótico que estamos vivendo. A todos eu quero desejar um feliz final de semana. Nosso programa está ficando por aqui. Obrigado a você que esteve conosco. Não esqueça, chegando em casa daqui a pouco, um beijo, um abraço nas pessoas que você aí encontrar. Diga a elas que você as ama e isso vai ser maravilhoso. Boa noite, Brasil. Bom final de semana. As atividades na Canção Nova serão maravilhosas. Fique ligado. Até segunda-feira, se Deus quiser, em o nosso novo programa especial feriado de 7 de setembro. A bênção, Mãe de Deus.
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15: Ângelus, a saudação da igreja à Virgem Maria.
16: O anjo do Senhor anunciou a Maria e ela concebeu do Espírito Santo. Ave Maria, cheia de graça, o Senhor é convosco. Bendita sois vós entre as mulheres e bendito é o fruto do vosso ventre, Jesus. Santa Maria, Mãe de Deus, rogai por nós, pecadores, agora e na hora da nossa morte. Amém. Eis aqui a escrava do Senhor. Faça-se em mim segundo a vossa palavra. Ave Maria, cheia de graça, o Senhor é convosco. Bendita sois vós entre as mulheres e bendito é o fruto do vosso ventre, Jesus. Santa Maria, Mãe de Deus, rogai por nós, pecadores, agora e na hora da nossa morte. Amém. E o Verbo divino se fez carne e habitou entre nós. Ave Maria, cheia de graça, o Senhor é convosco. Bendita sois vós entre as mulheres e bendito é o fruto do vosso ventre, Jesus. Santa Maria, Mãe de Deus, rogai por nós, pecadores, agora e na hora da nossa morte. Amém. Rogai por nós, Santa Mãe de Deus, para que sejamos dignos das promessas de Cristo. E agora, através das mãos de Nossa Senhora, a sua mãe, a nossa mãe, a mãe da sua família, a mãe daqueles que você ama e pelos quais você é responsável, através das mãos dela, a bênção daquele que é o Filho da Virgem Maria, Rei dos Reis e Senhor dos Senhores, que abranja todas as suas situações, todos os seus problemas, todos aqueles que lhe são caros. Sobre tudo isso, especialmente sobre você, a bênção do Deus Todo-Poderoso, Pai, Filho e Espírito Santo. Amém.
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5: Boa noite a você que está sintonizado pela rede de rádio Canção Nova, 89.1 FM. Vou repetir, 89.1 FM. E pela rede de Canção Nova de rádio, nós espalhamos o amor pelo ar. Eu sou o Soares, juntamente comigo está a Raquel. Boa noite, Raquel.
18: Boa noite, Soares. Boa noite,
5: Adelmo.
18: E boa noite, Manuel.
5: Boa noite, Adelmo.
19: Boa noite, Soares. Boa noite a todos que nos acompanham pela Rádio Canção Nova.
5: Amém. Boa noite, Manuel. E boa noite a você que está sintonizado, já pegou o seu terço e está pronto para rezar conosco o Santo Terço. Hoje, sexta-feira, juntos vamos rezar o Santo Terço à Nossa Senhora, meditando os mistérios dolorosos. Preparamos o nosso coração para rezarmos juntos. E convidamos você a participar conosco, trazendo as suas intenções. Envie a sua intenção pelo nosso WhatsApp 12 99145-5871. Vou repetir, 12 99145-5871. Não esqueça de colocar o seu nome, sua cidade e a sua intenção. Lembrando a você que nós não podemos ouvir o áudio, portanto, recebemos as mensagens por escrito. Iniciamos o Santo Terço.
20: Pelo sinal da Santa Cruz, livra-nos Deus nosso Senhor dos nossos inimigos. Em nome do Pai, do Filho e do Espírito Santo. Amém.
5: Oferecimento. Divino Jesus, nós vos oferecemos este terço que vamos rezar, meditando os mistérios da vossa redenção. Concedei-nos, por intercessão da Virgem Maria, Mãe de Deus e Nossa Mãe, as virtudes que nos são necessárias para bem rezá-los e a graça de ganharmos as indulgências desta santa devoção. Oferecemos particularmente em desagravo dos pecados cometido contra o Sagrado Coração de Jesus, contra o Imaculado Coração de Maria, pela paz no mundo, pela conversão dos pecadores, pelas almas do purgatório, pelos doentes, pelos agonizantes dessa hora, pela santificação das famílias, pelo Santo Padre, o Papa Leão XIV e toda a Santa Igreja e pela comunidade Canção Nova. Professamos a nossa fé.
20: Creio em Deus Pai Todo-Poderoso, Criador do céu e da terra, e em Jesus Cristo, seu único Filho, nosso Senhor, que foi concebido pelo poder do Espírito Santo, nasceu da Virgem Maria, padeceu sob Pôncio Pilatos, foi

subiu aos céus e está sentada à direita de Deus Pai Todo-Poderoso, de onde há de vir a julgar os vivos e os mortos.

0: dos pecados, na ressurreição da carne, na vida eterna. Amém.
1: Rezaremos um Pai Nosso e três Ave Marias em honra à Santíssima Trindade. Pai nosso que estás no céu, santificado seja vosso nome. Venha a nós o vosso reino, seja feito a vossa vontade, assim na terra como no céu.
0: O pão nosso de cada dia nos dai hoje. Perdoai-nos as nossas ofensas, assim como nós perdoamos a quem nos tem ofendido. E não nos deixeis cair em tentação, mas livrai-nos do mal. Amém.
1: Ave Maria, cheia de graça, o Senhor é convosco. Bendita sois vós entre as mulheres, e bendito é o fruto do vosso ventre, Jesus.
0: Santa Maria, Mãe de Deus, rogai por nós, pecadores, agora e na hora de nossa morte. Amém.
1: Ave Maria, cheia de graça, o Senhor é convosco. Bendita sois vós entre as mulheres, e bendito é o fruto do vosso ventre, Jesus.
0: Santa Maria, Mãe de Deus, rogai por nós, pecadores, agora e na hora de nossa morte. Amém.
1: Ave Maria, cheia de graça, o Senhor é convosco. Bendita sois vós entre as mulheres, e bendito é o fruto do vosso ventre, Jesus.
0: Santa Maria, Mãe de Deus, rogai por nós, pecadores, agora e na hora de nossa morte. Amém.
1: Glória ao Pai, ao Filho e ao Espírito Santo.
0: Como era no princípio, agora e sempre. Amém.
1: Ó meu Jesus.

0: que mais precisarem.
1: Ó Maria concebida sem pecado,
0: rogai por nós que recorremos a vós.
1: São Mateus,
0: rogai por nós.
1: Santo André,
0: rogai por nós.
1: Jesus, Maria e José,
0: a nossa família vossa é.

0: E nesse primeiro mistério, Raquel, quais as suas intenções para o Santo Terço?
1: A minha intenção hoje é pela minha saúde, que Nossa Senhora me abençoe, que eu possa ficar curada desse bendito joelho. Peço também pelas almas do purgatório, pelas almas de meus pais e esposo. Peço pelos sacerdotes, em especial Padre William, Padre Antônio, Padre Marcos Antônio Valadares, Padre Alex e todos os sacerdotes do mundo inteiro. Peço também pela família do Manuel, muita saúde, aqui pelo meu amigo Soares e o meu amigo Adelmo, enfim, por todos os meus irmãos do mundo inteiro. Peço também pelos doentes, que é a minha vizinha Ivone, pela minha amiga também pelo Jair e pela Nair. E por todos os enfermos também.
0: Amém. Adelmo, suas intenções para o Santo Terço.
2: Hoje eu rezo por você, meu amigo, por Dona
0: Obrigado.
2: Raquel, por todos que nos acompanham na Rádio Canção Nova. Rezo também pela minha esposa Mela, pelos meus filhos. Rezo também por todos os sacerdotes, em especial o Monsenhor Luiz Carlos e Padre Edson Augusto. Rezo também pelo João Donizete, por todos que precisam das nossas orações.
0: Amém. Manuel, colocamos nesse Santo Terço todas as suas intenções. Hoje eu rezo pela minha conversão, pela minha família, por toda a minha irmandade lá em Curitiba, no bairro Santa Felicidade, também pelos meus irmãos lá em Caruaru e João Alfredo, no estado de Pernambuco. Coloco nesse Santo Terço o Edésio, a sua esposa Heloína, seu filho Diogo, pela sua sogra, a dona Rosinha, pela mãe do Edésio, a senhora Santana, pelo cunhado dele, o Remi, pela sua cunhada, a Inês, também pelo Clóvis Moraes, a Gil, a sua mãe, mãe do Clóvis, a dona Judite, pelo Vamberto, a Valentina, sua filha, o Estevão, também coloco nesse Santo Terço, a esposa do Vamberto, pela dona Vilma, lá em Aracaju, pela situação que ela está vivendo de enfermidade, pela dona Clélia Carvalho de Castro, aqui em Cachoeira Paulista, pelo Fabinho, seu filho, pelo Lindomar, o Preto, pelo Eduardo, a Rosileia, o João, o Guto, o Eduardinho, todos da família Satim, pela Luciana, que reza o terço na sexta-feira conosco, colocamos ela aqui, pela Camila Godoy, pelo padre Evandro, e pelo WhatsApp aqui conosco, o Irineu de Piqueto, colocamos todas as suas intenções, Irineu. Carlos Alberto de Cruzeiro, ele reza por todos da Canção Nova, pela saúde dos seus familiares. Maria Santos, também de Cruzeiro, colocamos todas as suas intenções, ela reza por todos os seus familiares, por todos os doentes em tratamento, recuperação da saúde. Coloca aqui todo especial pela minha irmã, a Doriana, lá em Curitiba, ela está rezando conosco, ela reza, Senhor, olhar pela sua família, coloquem em orações, amém. Wesley de Barbacena, Minas Gerais, colocamos aqui, Wesley, todas as suas intenções, ele reza pela sua mãe Marisa, seus filhos, sobrinhos, pelo Luiz Antônio de Cruzeiro, ele reza por todos da bancada, também rezando pelo Papa Leão XIV, por todos os doentes, todos os sacerdotes, por todos que precisam das suas orações. 41 é o Valdir Voloshen, lá de Curitiba. Ele pede oração pela alma da sua mãe, Magdalena Colodi Voloshen, pelo seu pai Voloshen, pelo seu matrimônio e pelas almas do purgatório. Pela Rosileia, ali de Lorena, ela coloca pelo seu neto Ricardo, foi internado com um probleminha no coração, colocamos ele nas mãos de Nossa Senhora, na certeza de que o melhor vai ser feito. Neste primeiro mistério doloroso, nós contemplamos a agonia de Jesus no Horto das Oliveiras. Pai nosso que estás no céu, santificado seja vosso nome. Venha a nós o vosso reino, seja feito a vossa vontade, assim na terra como no céu.
1: O pão nosso de cada dia nos dai hoje, perdoai-nos as nossas ofensas, assim como nós perdoamos a quem nos tem ofendido. E não nos deixeis cair em tentação, mas livrai-nos do mal. Amém.
0: Ave Maria, cheia de graça, o Senhor é convosco. Bendita sois vós entre as mulheres, e bendito é o fruto do vosso ventre, Jesus.
1: Santa Maria, Mãe de Deus, rogai por nós, pecadores, agora e na hora de nossa morte. Amém.
0: Ave Maria, cheia de graça, o Senhor é convosco. Bendita sois vós entre as mulheres, e bendito é o fruto do vosso ventre, Jesus.
1: Santa Maria, Mãe de Deus, rogai por nós, pecadores, agora e na hora de nossa morte. Amém.
0: Ave Maria, cheia de graça, o Senhor é convosco. Bendita sois vós entre as mulheres, e bendito é o fruto do vosso ventre, Jesus.
1: Santa Maria, Mãe de Deus, rogai por nós, pecadores, agora e na hora de nossa morte. Amém.
0: Ave Maria, cheia de graça, o Senhor é convosco. Bendita sois vós entre as mulheres, e bendito é o fruto do vosso ventre, Jesus.
1: Santa Maria, Mãe de Deus, rogai por nós, pecadores, agora e na hora de nossa morte. Amém.
0: Ave Maria, cheia de graça, o Senhor é convosco. Bendita sois vós entre as mulheres, e bendito é o fruto do vosso ventre, Jesus.
1: Santa Maria, Mãe de Deus, rogai por nós, pecadores, agora e na hora de nossa morte. Amém.
0: Ave Maria, cheia de graça, o Senhor é convosco. Bendita sois vós entre as mulheres, e bendito é o fruto do vosso ventre, Jesus.
1: Santa Maria, Mãe de Deus, rogai por nós, pecadores, agora e na hora de nossa morte. Amém.
0: Ave Maria, cheia de graça, o Senhor é convosco. Bendita sois vós entre as mulheres, e bendito é o fruto do vosso ventre, Jesus.
1: Santa Maria, Mãe de Deus, rogai por nós, pecadores, agora e na hora de nossa morte. Amém.
0: Ave Maria, cheia de graça, o Senhor é convosco. Bendita sois vós entre as mulheres, e bendito é o fruto do vosso ventre, Jesus.
1: Santa Maria, Mãe de Deus, rogai por nós, pecadores, agora e na hora de nossa morte. Amém.
0: Ave Maria, cheia de graça, o Senhor é convosco. Bendita sois vós entre as mulheres, e bendito é o fruto do vosso ventre, Jesus.
1: Santa Maria, Mãe de Deus, rogai por nós, pecadores, agora e na hora de nossa morte. Amém.
0: Ave Maria, cheia de graça, o Senhor é convosco. Bendita sois vós entre as mulheres, e bendito é o fruto do vosso ventre, Jesus.
1: Santa Maria, Mãe de Deus, rogai por nós, pecadores, agora e na hora de nossa morte. Amém.
0: Glória ao Pai, ao Filho e ao Espírito Santo,
1: como era no princípio, agora e sempre. Amém.
0: Ó meu Jesus,
1: perdoai.

0: precisarem.
1: Ó Maria concebida sem pecado,
0: rogai por nós que recorremos a vós.
1: São Francisco,
0: rogai por nós.
1: Jesus, Maria e José,
0: a nossa família vossa é.

0: E neste segundo mistério, Sebastião José, são muitas as intenções dele, mas colocamos todos nos braços de Nossa Senhora, que leva até seu filho Jesus. Temos a certeza que todas as suas intenções serão atendidas. Maria Helena, aqui de Cachoeira Paulista, unidos conosco em oração, gratidão por tantas bênçãos recebidas, e muitas das vezes não reconhecemos. Louvado seja nosso Senhor Jesus Cristo. João Paulo de Guarulhos, ele reza pela sua conversão, pelos filhos e todos os seus familiares. Vani de Lorena, ela reza por todos nós da bancada, muito obrigado, Vani, pela recuperação da Micaela, que fez uma cirurgia, pela sua conversão, pela conversão de todos os familiares da família Martinelli, Souza, Dias, Fagundes, Xavier, Pereira, Silva e Eufrada. Também rezando conosco, intercedendo por nós, que ela está, é a Rosane Gomes, do Rio de Janeiro. Maria Helena, de Guaratinguetá, ela reza por todos do grupo de oração. Quero colocar nesse santo terço seu esposo, Jovino, pelos seus netinhos, Luiz Otávio, o Heitor, o Rafael, a Maria, a Fernanda, pelos seus filhos, o Giovanni, o Jaime, Jaqueline, pelo Geo Ricardo e Elivelton, pela sua mãe, irmãos e irmã. Deus abençoe a todos nós. Amém. José Márcio, também aqui de Cachoeira Paulista, ele reza, ele é do Terço dos Homens, coloca aqui, pede por um exame que vai fazer de cateterismo. Catarina de Cruzeiro, sempre rezando conosco, colocamos todas as suas intenções. Neste segundo mistério doloroso, nós contemplamos a flagelação de Jesus.
1: Pai nosso que está no céu, santificado seja o vosso nome. Venha a nós o vosso reino, seja feita a vossa vontade, assim na terra como no céu.
2: O pão nosso de cada dia nos dai hoje, perdoai-nos as nossas ofensas, assim como nós perdoamos a quem nos tem ofendido. E não nos deixeis cair em tentação, mas livrai-nos do mal. Amém.
1: Ave Maria, cheia de graça, o Senhor é convosco. Bendita sois vós entre as mulheres, e bendito é o fruto do vosso ventre, Jesus.
2: Santa Maria, Mãe de Deus, rogai por nós, pecadores, agora e na hora de nossa morte. Amém.
1: Ave Maria, cheia de graça, o Senhor é convosco. Bendita sois vós entre as mulheres, e bendito é o fruto do vosso ventre, Jesus.
2: Santa Maria, Mãe de Deus, rogai por nós, pecadores, agora e na hora de nossa morte. Amém.
1: Ave Maria, cheia de graça, o Senhor é convosco. Bendita sois vós entre as mulheres, e bendito é o fruto do vosso ventre, Jesus.
2: Santa Maria, Mãe de Deus, rogai por nós, pecadores, agora e na hora de nossa morte. Amém.
1: Ave Maria, cheia de graça, o Senhor é convosco. Bendita sois vós entre as mulheres, e bendito é o fruto do vosso ventre, Jesus.
2: Santa Maria, Mãe de Deus, rogai por nós, pecadores, agora e na hora de nossa morte. Amém.
1: Ave Maria, cheia de graça, o Senhor é convosco. Bendita sois vós entre as mulheres, e bendito é o fruto do vosso ventre, Jesus.
2: Santa Maria, Mãe de Deus, rogai por nós, pecadores, agora e na hora de nossa morte. Amém.
1: Ave Maria, cheia de graça, o Senhor é convosco. Bendita sois vós entre as mulheres, e bendito é o fruto do vosso ventre, Jesus.
2: Santa Maria, Mãe de Deus, rogai por nós, pecadores, agora e na hora de nossa morte. Amém.
1: Ave Maria, cheia de graça, o Senhor é convosco. Bendita sois vós entre as mulheres, e bendito é o fruto do vosso ventre, Jesus.
2: Santa Maria, Mãe de Deus, rogai por nós, pecadores, agora e na hora de nossa morte. Amém.
1: Ave Maria, cheia de graça, o Senhor é convosco. Bendita sois vós entre as mulheres, e bendito bendito é o fruto do vosso ventre, Jesus.
2: Santa Maria, Mãe de Deus, rogai por nós, pecadores, agora e na hora de nossa morte. Amém.
1: Ave Maria, cheia de graça, o Senhor é convosco. Bendita sois vós entre as mulheres e bendito é o fruto do vosso ventre, Jesus.
2: Santa Maria, Mãe de Deus, rogai por nós, pecadores, agora e na hora de nossa morte. Amém.
1: Ave Maria, cheia de graça, o Senhor é convosco. Bendita sois vós entre as mulheres e bendito é o fruto do vosso ventre, Jesus.
2: Santa Maria, Mãe de Deus, rogai por nós, pecadores, agora e na hora de nossa morte. Amém.
1: Glória ao Pai, ao Filho e ao Espírito Santo,
2: como era no princípio, agora e sempre. Amém.
1: Ó meu bom Jesus, perdoai-nos, livrai-nos do fogo do inferno. Levai as almas todas para o céu e socorrei principalmente as que mais precisarem. Jesus, manso e humilde de coração, fazei o nosso coração semelhante ao vosso. Doce coração de Maria, seja a nossa salvação.

0: E neste terceiro mistério, coloca aqui o Renato Salgado, a sua esposa Clarete, todos os seus filhos, também o Marcos e a Gislane lá de Fortaleza, de Minas, pela dona Aparecida e seu Juventino lá de Jacuí, Minas Gerais, pelo Adegmar e a Lourdes de São Sebastião do Paraíso, pelo WhatsApp aqui rezando conosco, Ana Cláudia de Lorena, ela pede misericórdias, Leandro de Cataguases, Minas Gerais, ele reza aqui pelo um processo de aposentadoria, pela sua esposa Cláudia e pelo seu filho Danilo e pela sua mãe Maria das Graças de Lorena. Ela reza, pede oração por ela, por Luiz Ferreira, que Nossa Senhora nos ajude a enfrentar todas as tempestades que estamos enfrentando. A Deise de Brasília, colocamos aqui Deise todas as suas intenções. Odair Reis, ele é irmão caminhoneiro, na pessoa dele coloco todos os caminhoneiros que trafegam pelas rodovias e sempre estão rezando conosco. Ele é de São Paulo, capital. Ele reza por todos os necessitados. Vai crismar um jovem amanhã em Ribeirão Pires. Pietro Lucas Fortunato da Silva, parabéns aí a você, ao Pietro. Eduardo Satim, aqui de Cachoeira Paulista, rezando com nós. Colocamos aqui, Eduardo, todas as suas necessidades e intenções para esse santo terço. No terceiro mistério doloroso, nós contemplamos a coroação de espinhos de nosso Senhor Jesus Cristo.
1: Pai nosso que estais no céu, santificado seja o vosso nome, venha a nós o vosso reino, seja feita a vossa vontade, assim na terra como no céu.
2: O pão nosso de cada dia nos dai hoje, perdoai-nos as nossas ofensas,

0: do mal. Amém.
1: Ave Maria, cheia de graça, o Senhor é convosco. Bendita sois vós entre as mulheres e bendito é o fruto do vosso ventre, Jesus.
0: Santa Maria, Mãe de Deus, rogai por nós, pecadores, agora e na hora de nossa morte. Amém.
1: Ave Maria, cheia de graça, o Senhor é convosco. Bendita sois vós entre as mulheres e bendito é o fruto do vosso ventre, Jesus.
0: Santa Maria, Mãe de Deus, rogai por nós, pecadores, agora e na hora de nossa morte. Amém.
1: Ave Maria, cheia de graça, o Senhor é convosco. Bendita sois vós entre as mulheres e bendito é o fruto do vosso ventre, Jesus.
0: Santa Maria, Mãe de Deus, rogai por nós, pecadores, agora e na hora da nossa morte. Amém.
1: Ave Maria, cheia de graça, o Senhor é convosco. Bendita sois vós entre as mulheres e bendito é o fruto do vosso ventre, Jesus.
0: Santa Maria, Mãe de Deus, rogai por nós, pecadores, agora e na hora de nossa morte. Amém.
1: Ave Maria, cheia de graça, o Senhor é convosco. Bendita sois vós entre as mulheres e bendito é o fruto do vosso ventre, Jesus.
0: Santa Maria, Mãe de Deus, rogai por nós, pecadores, agora e na hora da nossa morte. Amém.
1: Ave Maria, cheia de graça, o Senhor é convosco. Bendita sois vós entre as mulheres e bendito é o fruto do vosso ventre, Jesus.
0: Santa Maria, Mãe de Deus, rogai por nós, pecadores, agora e na hora da nossa morte. Amém.
1: Ave Maria, cheia de graça, o Senhor é convosco. Bendita sois vós entre as mulheres e bendito é o fruto do vosso ventre, Jesus.
0: Santa Maria, Mãe de Deus, rogai por nós, pecadores, agora e na hora da nossa morte. Amém.
1: Ave Maria, cheia de graça, o Senhor é convosco. Bendita sois vós entre as mulheres e bendito é o fruto do vosso ventre, Jesus.
0: Santa Maria, Mãe de Deus, rogai por nós, pecadores, agora e na hora da nossa morte. Amém.
1: Ave Maria, cheia de graça, o Senhor é convosco. Bendita sois vós entre as mulheres, bendito é o fruto do vosso ventre, Jesus.
0: Santa Maria, Mãe de Deus, rogai por nós, pecadores, agora e na hora da nossa morte. Amém.
1: Ave Maria, cheia de graça, o Senhor é convosco. Bendita sois vós entre as mulheres, bendito é o fruto do vosso ventre, Jesus.
0: Santa Maria, Mãe de Deus, rogai por nós, pecadores, agora e na hora da nossa morte. Amém.
1: Glória ao Pai, ao Filho e ao Espírito Santo. Como

0: as que mais precisarem.
1: Ó Maria concebida sem pecado,
2: rogai por nós que recorremos a vós.
1: Jesus, Maria e José,
0: a nossa família vossa é.

0: E neste quarto mistério, interagindo conosco aqui pelo WhatsApp, a Deise de Guaratinguetá, ela pede pela conversão de todos os seus familiares e pelos doentes. Também a Maria do Carmo de Barra Mansa, Rio de Janeiro. Colocamos aqui, Maria, todas as suas intenções. E rezando conosco lá da Flórida, nos Estados Unidos, é o Júnior. Júnior, colocamos aqui todas as suas intenções, na certeza de que Nossa Senhora acolhe a todos. Também pela Marqueline, lá de Brasília, Distrito Federal. Ela reza pela sua conversão, pela recuperação da sua saúde, pois está com pneumonia. Que Nossa Senhora cubra com seu manto sagrado. Amém. E neste quarto mistério doloroso, nós contemplamos Jesus com a cruz nas costas a caminho do Calvário.
1: Pai nosso que está no céu, santificado seja o vosso nome. Venha a nós o vosso reino, seja feita a vossa vontade, assim na terra como no céu.
2: O pão nosso de cada dia nos dai hoje, perdoai-nos as nossas ofensas, assim como nós perdoamos a quem nos tem ofendido. E não nos deixeis cair em tentação, mas livrai-nos do mal. Amém.
1: Ave Maria, cheia de graça, o Senhor é convosco. Bendita sois vós entre as mulheres e bendito é o fruto do vosso ventre, Jesus.
2: Santa Maria, Mãe de Deus, rogai por nós, pecadores, agora e na hora de nossa morte. Amém.
1: Ave Maria, cheia de graça, o Senhor é convosco. Bendita sois vós entre as mulheres e bendito é o fruto do vosso ventre, Jesus.
2: Santa Maria, Mãe de Deus, rogai por nós, pecadores, agora e na hora de nossa morte. Amém.
1: Ave Maria, cheia de graça, o Senhor é convosco, bendita sois vós entre as mulheres, e bendito é o fruto do vosso ventre, Jesus.
2: Santa Maria, Mãe de Deus, rogai por nós, pecadores, agora e na hora de nossa morte. Amém.
1: Ave Maria, cheia de graça, o Senhor é convosco, bendita sois vós entre as mulheres, e bendito é o fruto do vosso ventre, Jesus.
2: Santa Maria, Mãe de Deus, rogai por nós, pecadores, agora e na hora de nossa morte. Amém.
1: Ave Maria, cheia de graça, o Senhor é convosco, bendita sois vós entre as mulheres e bendito é o fruto do vosso ventre, Jesus.
2: Santa Maria, Mãe de Deus, rogai por nós, pecadores, agora e na hora de nossa morte. Amém.
1: Ave Maria, cheia de graça, o Senhor é convosco, bendita sois vós entre as mulheres e bendito é o fruto do vosso ventre, Jesus.
2: Santa Maria, Mãe de Deus, rogai por nós, pecadores, agora e na hora de nossa morte. Amém.
1: Ave Maria, cheia de graça, o Senhor é convosco, bendita sois vós entre as mulheres e bendito é o fruto do vosso ventre, Jesus.
2: Santa Maria, Mãe de Deus, rogai por nós, pecadores, agora e na hora de nossa morte. Amém.
1: Ave Maria, cheia de graça, o Senhor é convosco, bendita sois vós entre as mulheres e bendito é o fruto do vosso ventre, Jesus.
2: Santa Maria, Mãe de Deus, rogai por nós, pecadores, agora e na hora de nossa morte. Amém.
1: Ave Maria, cheia de graça, o Senhor é convosco, bendita sois vós entre as mulheres e bendito é o fruto do vosso ventre, Jesus.
2: Santa Maria, Mãe de Deus, rogai por nós, pecadores, agora e na hora de nossa morte. Amém.
1: Ave Maria, cheia de graça, o Senhor é convosco, bendita sois vós entre as mulheres e bendito é o fruto do vosso ventre, Jesus.
2: Santa Maria, Mãe de Deus, rogai por nós, pecadores, agora e na hora de nossa morte. Amém.
1: Glória ao Pai, ao Filho, ao Espírito Santo,
2: como era no princípio, agora e sempre. Amém.
1: Ó meu bom Jesus, perdoai-nos, livrai-nos do fogo do inferno. Levai as almas todas para o céu e socorrei principalmente as que mais precisarem. Jesus, Maria, José, a nossa família vossa é.

0: E nesse quinto mistério, colocamos todos os encarcerados, aqueles que estão nas UTIs à espera de um milagre, também pelo Giovanni Souza, lá de Potim, na pessoa deles, todos que estão fazendo tratamento oncológico, pela sua esposa Zilda, seus filhos, a Jéssica, o Jonathan, seu netinho José Henrique, também o Rubeni, o Tito, aqui de Cachoeira Paulista, e conosco pelo WhatsApp a Cláudia de Hamburgo, na Alemanha. Colocamos todas as suas intenções. Ela pede pelo seu companheiro Stefan e os seus filhos Aaron, Ariana, e pela sua netinha Rafaela. Pede também pela conversão e reza pelo 100% do projeto da M-Alma. Também colocamos nesse quinto mistério todas aquelas pessoas que não conseguiram interagir conosco pelo WhatsApp, mas que sempre estão rezando. Pode ter certeza que Nossa Senhora acolhe as suas intenções, mesmo aquelas que nós não conseguimos falar aqui. Tenha certeza, ela acolhe. E nesse quinto mistério doloroso, nós contemplamos Jesus com a cruz nas costas a caminho do Calvário. Perdão. Crucifixão e morte de nosso Senhor Jesus Cristo.
1: Pai nosso que estais no céu, santificado seja o vosso nome, venha a nós o vosso reino, seja feita a vossa vontade, assim na terra como no céu.
2: O pão nosso de cada dia nos dai hoje, perdoai-nos as nossas ofensas, assim como nós perdoamos a quem nos tem ofendido, e não nos deixeis cair em tentação, mas livrai-nos do mal. Amém.
1: Ave Maria, cheia de graça, o Senhor é convosco. Bendita sois vós entre as mulheres, e bendito é o fruto do vosso ventre, Jesus.
2: Santa Maria, Mãe de Deus,

0: Sua morte, amém.
1: Ave Maria, cheia de graça, o Senhor é convosco. Bendita sois vós entre as mulheres, bendito é o fruto do vosso ventre, Jesus.
0: Santa Maria, Mãe de Deus, rogai por nós, pecadores, agora e na hora da nossa morte, amém.
1: Ave Maria, cheia de graça, o Senhor é convosco. Bendita sois vós entre as mulheres, bendito é o fruto do vosso ventre, Jesus.
0: Santa Maria, Mãe de Deus, rogai por nós, pecadores, agora e na hora da nossa morte. Amém.
1: Ave Maria, cheia de graça, o Senhor é convosco. Bendita sois vós entre as mulheres, bendito é o fruto do vosso ventre, Jesus.
0: Santa Maria, Mãe de Deus, rogai por nós, pecadores, agora e na hora da nossa morte. Amém.
1: Ave Maria, cheia de graça, o Senhor é convosco. Bendita sois vós entre as mulheres, bendito é o fruto do vosso ventre, Jesus.
0: Santa Maria, Mãe de Deus, rogai por nós, pecadores, agora e na hora da nossa morte. Amém.
1: Ave Maria, cheia de graça, o Senhor é convosco. Bendita sois vós entre as mulheres, bendito é o fruto do vosso ventre, Jesus.
0: Santa Maria, Mãe de Deus, rogai por nós, pecadores, agora e na hora da nossa morte. Amém.
1: Ave Maria, cheia de graça, o Senhor é convosco. Bendita sois vós entre as mulheres, bendito é o fruto do vosso ventre, Jesus.
0: Santa Maria, Mãe de Deus, rogai por nós, pecadores, agora e na hora da nossa morte. Amém.
1: Ave Maria, cheia de graça, o Senhor é convosco. Bendita sois vós entre as mulheres, bendito é o fruto do vosso ventre, Jesus.
0: Santa Maria, Mãe de Deus, rogai por nós, pecadores, agora e na hora da nossa morte. Amém.
1: Glória ao Pai, ao Filho e ao Espírito Santo.
0: Como

0: que mais precisarem.
1: Ó Maria concebida sem pecado,
0: rogai por nós que recorremos a vós.
1: Nossa Senhora Aparecida,
0: rogai por nós.
2: Infinitas graças vos damos, soberana Rainha,
0: pelos benefícios que todos os dias recebemos de vossas mãos liberais. Dignai-vos agora e para sempre tomarmos debaixo do vosso poderoso amparo, e para mais vos obrigar, vos saudamos com a salve, Rainha.

0: Cristo. Amém.
1: Amém. Obrigado, Raquel.
0: Obrigado, Soares. Obrigado, Adelma. Obrigado, Manuel. E que a gente possa ter, assim, uma noite com muita paz e muita luz.
1: Obrigado, Adelmo. Obrigado. Uma boa noite.
2: Obrigado, meu querido. Boa noite a todos que nos acompanharam.
1: Obrigado, Manuel, pelos seus serviços aqui junto conosco. E obrigado a você que esteve sintonizado e rezou conosco esse santo terço. Nós estivemos unidos e permaneceremos. Em nome do Pai,
3: do Filho e do Espírito Santo. Amém.
1: Nos consagremos a Nossa Senhora.

0: Amém. Viva Nossa Senhora.
1: Viva!
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0: dito, não é realizar o nosso próprio sonho, mas realizar o sonho de Deus. Padre Jonas Habib.
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2: A Justiça Federal determinou que a plataforma Discord apresente em 10 dias uma nova proposta de medidas para proteger crianças, adolescentes e mulheres no ambiente digital.
3: A determinação ocorre num processo em que a União pede que o Discord pague R$500 milhões em danos morais. Segundo o governo, a empresa tem sido omissa na proteção de menores, além de apresentar falhas nos mecanismos de segurança e de verificação de idade. Essas irregularidades teriam levado, durante uma transmissão ao vivo, em julho, uma adolescente de 13 anos a tirar a própria vida e outra de 17 anos a automutilação. Com a repercussão, em agosto, a Agência Nacional de Proteção de Dados suspendeu as transmissões ao vivo, as chamadas de vídeo e o compartilhamento de tela do Discord no Brasil. Antes de entrar na justiça, o governo tentou um acordo com a plataforma para correção das falhas de segurança. Mas, segundo a Advocacia Geral da União, as medidas apresentadas pela empresa foram consideradas insuficientes para eliminar os riscos aos usuários. A AGU aponta o uso recorrente da rede social para o recrutamento e o aliciamento de crianças e adolescentes, além do descumprimento reiterado do ECA digital e do Marco Civil da Internet. Agora, segundo a Advocacia Geral, o Discord se comprometeu a apresentar uma proposta que contemple os critérios legais de proteção no ambiente digital. Entre as exigências estão, por exemplo, um protocolo para receber notificações sobre casos de sextorção, que é a ameaça de divulgar imagens íntimas para forçar alguém a fazer algo. Outras medidas incluem um mecanismo de detecção e moderação de conteúdos sobre maus tratos e crueldade contra animais, além da preservação de dados de usuários para investigações. Da Rádio Nacional em Brasília, Renato Ribeiro.
2: A rede internacional Caritas lançou um apelo urgente à solidariedade para com o Nepal. As cheias que atingiram há uma semana o país, junto à fronteira com a China, provocaram mais de 1.100 mortes. Quase 4 mil pessoas seguem desaparecidas. A organização humanitária continua a distribuição de bens essenciais através de cozinhas comunitárias instaladas nas áreas mais afetadas. Mas as reservas de alimentos estão esgotando para as famílias de acolhimento que abrigam milhares de deslocados. As chuvas intensas que atingem a região e a destruição de infraestruturas rodoviárias bloqueiam o acesso das equipes de resgate em dezenas de localidades, isolando povoações que só podem ser alcançadas de helicóptero. Da Central de Jornalismo Canção Nova, Ana Elisa Castro.
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7: O mundo passa e também a sua concupiscência. Mas aquele que faz a vontade de Deus permanece para sempre. Primeira carta de São João, capítulo 2, versículo 17.
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2: Olá, boa noite.
0: Boa noite para você que nos acompanha em todo o país.
2: Sexta-feira, 4 de setembro de 2026.
0: Vamos ao destaque do dia.
2: Acesso à justiça.
0: Leis criam fundos para modernizar instituições e ampliar a capacidade de atendimento à população. Pablo Mundi.
3: Os recursos poderão ser usados na compra de equipamentos e softwares, infraestrutura, capacitação e modernização dos serviços.
2: Setembro Amarelo.
0: Saiba como buscar acolhimento em saúde mental na rede pública de saúde. Márcia Fernandes.
4: Quando o sofrimento for persistente e prejudicar a rotina, os estudos, o trabalho ou as relações, é importante buscar atendimento nas unidades básicas de saúde ou direto nos centros de atenção psicossocial.
2: Brasil completa 10 anos sem raiva humana transmitida por cães.
0: Mas a prevenção continua. Mantenha a vacinação em dia e proteja seu animal de estimação. Graziele Bezerra.
5: O objetivo da mobilização é vacinar principalmente na região de fronteira. Meta é imunizar 28 milhões. De animais em todo o país.
2: Hoje, na apresentação da Voz do Brasil, Luciano Seixas e Mariana Jungmann.
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2: Novas leis que criam fundos para modernizar instituições do sistema de justiça.
0: Também foram atualizados os valores das custas dos processos judiciais.
2: Mais pessoas que recebem até R$5.000 por mês podem requerer gratuidade da justiça.
3: Quatro novas estruturas passam a ter recursos próprios para modernizar o sistema de justiça da União. As leis criam fundos para a Justiça Federal, o Superior Tribunal de Justiça, a Defensoria Pública da União e o Ministério Público da União. Os recursos poderão ser usados na compra de equipamentos e softwares, infraestrutura, capacitação e modernização dos serviços. Na Defensoria Pública, também poderão financiar ações de atendimento a grupos vulneráveis. No Ministério Público, estão previstas iniciativas de atendimento à sociedade e às vítimas. O ministro da Justiça e Segurança Pública, Wellington César Lima e Silva, falou sobre os efeitos esperados para mudanças para o sistema de justiça.
6: Todo o sistema de justiça da União, o Judiciário, o Ministério Público e a Defensoria têm condições efetivas de se reestruturar para prestar melhor o serviço.
3: A nova legislação também muda o valor das custas dos processos na Justiça Federal. A cobrança passa de 1% para uma faixa entre 2% e 3% do valor da causa. O valor mínimo será de R$ 193,20 e o máximo de R$ 107.332,80. O advogado-geral da União, Jorge Messias, fala sobre os impactos das mudanças.
7: Estes recursos novos da atualização das custas permitirá que estas instituições ampliem o seu parque tecnológico, invistam em inteligência artificial, ampliem o seu planejamento.
3: Quem não tem condições de pagar, continua podendo pedir a gratuidade da justiça. Pessoas com renda de até R$5.000 por mês passam a ter presunção de hipossuficiência, sem pedir análise de cada caso. Reportagem Pablo Mundim.
0: Tecnologia aliada ao aprendizado na sala de aula.
2: Mais de 108 mil escolas de todo o país contam atualmente com estrutura adequada de internet para o ensino.
0: Os dados foram divulgados pelo Ministério da Educação, que realiza monitoramento nacional e avalia as condições de acesso à conexão banda larga nas redes públicas de ensino.
8: O Ministério da Educação atualizou os dados sobre as condições de conectividade das escolas públicas em todo o país. As informações são resultado do painel de monitoramento da Estratégia Nacional de Escolas Conectadas, realizado pelo MEC. 108.658 escolas públicas estão conectadas dentro dos parâmetros adequados, que envolvem o acesso à energia elétrica adequada, o serviço de conexão à internet para uso pedagógico e a cobertura de Wi-Fi. Ao todo, foram 138.086 escolas públicas monitoradas. Os dados do painel de monitoramento do MEC apontam que quase 137 mil delas em todo o país estão com condições adequadas de energia elétrica para suporte de conectividade. O monitoramento também aponta que cerca de 80% desse total de escolas têm velocidade de internet adequada para atividades pedagógicas, enquanto quase 81% têm cobertura de rede Wi-Fi dentro dos parâmetros estabelecidos. Para avaliar as condições de conectividade das instituições, o Ministério utiliza o indicador Escolas Conectadas. A metodologia classifica as escolas em 6 níveis, a partir da análise conjunta das condições de energia, internet e Wi-Fi. Locução, Leôncio Almeida. Reportagem, Flávia Fernanda de Souza.
2: Uma rede vai monitorar a situação da educação especial inclusiva no Brasil.
0: O observatório será criado a partir de um edital que já está aberto.
2: A ideia é produzir indicadores e pesquisas para apoiar a criação de políticas públicas na área.
9: O edital vai criar o Observatório da Educação Inclusiva, rede que vai reunir universidades públicas de todo o país para estudar e acompanhar como está sendo oferecida a educação especial para estudantes com deficiência, transtornos e altas habilidades. Segundo Zara Figueiredo, secretária de Educação Continuada, Alfabetização de Jovens e Adultos, Diversidade e Inclusão, do Ministério da Educação, existe hoje uma lacuna no monitoramento da educação especial brasileira e o observatório vem para cumprir essa função.
10: Hoje, nós não temos nenhuma base nacional atualizada com as informações sobre organismos e secretarias de políticas para as mulheres nos estados nem nos municípios. Logo, nós temos uma lacuna de informação no que se refere à estrutura destes organismos, à sua capacidade de gestão, às dificuldades que são enfrentadas no cotidiano da atuação destes organismos.
9: Na prática, o observatório vai reunir pesquisadores de diferentes regiões do Brasil para produzir informações sobre a educação inclusiva. A ideia é que, com esses dados, as políticas públicas sejam mais efetivas e direcionadas. As inscrições no edital estão abertas até o dia 5 de outubro. As instituições de ensino devem submeter as propostas para integrar o observatório. A coordenadora geral de formação docente e valorização das licenciaturas da CAPES, Lorena Lins, dá mais detalhes de como vai funcionar a rede.
11: Essa rede de instituições, ela vai ser selecionada pela CAPES por meio do edital que está aberto e depois que essa rede tiver aprovada, né, em edital, então ela será a rede que vai monitorar, criar esses indicadores e fazer a avaliação dessas políticas.
9: Segundo Francisco Moraes da Costa Marques, coordenador-geral de avaliação, monitoramento e fortalecimento da política de diversidade do MEC, as instituições interessadas não devem deixar para enviar a proposta na última hora.
12: Porque as instituições interessadas têm que apresentar a proposta já com a rede formada. Então tem todo um trabalho prévio que tem que ser feito agora, durante o período de inscrições, para construir essa rede.
9: O edital prevê 8 milhões de reais em bolsas e os projetos poderão durar até 36 meses. Mais informações sobre o edital, as inscrições e os valores das bolsas podem ser obtidas pelo e-mail obeduc.ei@caps.gov.br. Reportagem Luciana Colares de Holanda.
0: E uma dica para quem quer abrir o próprio negócio e foi estudante do FIES, o Fundo de Financiamento Estudantil.
2: Está disponível uma linha de crédito especial para financiar atividades profissionais de quem se formou e está em dia com o pagamento do fundo.
0: O financiamento deve estar na fase de amortização há pelo menos 3 anos ou ter sido quitado a partir de janeiro desse ano.
2: A coordenadora-geral de Política Fiscal do Ministério da Fazenda, Ana Paula Garcia, explica que o crédito funciona como incentivo a quem está com o pagamento em dia.
13: Então, essa pessoa, ela terminou a graduação, está pagando direitinho, ela já mostrou que ela é uma ótima pagadora e a gente está querendo dar um apoio para ela. Muitas das pessoas que estavam se chamando no FIES e eram adquirentes, já eram empreendedoras.
0: O limite da linha de crédito para pessoa física é de R$80 mil, com até 60 meses para pagar e 6 meses de carência.
2: Já no caso de pessoas jurídicas, o crédito pode chegar até R$180 mil, com prazo de até 96 meses.
0: As contratações podem ser feitas pelo Banco do Brasil ou pela Caixa Econômica Federal.
2: Os gabaritos das provas do Exame Nacional para a Certificação de Competências de Jovens e Adultos, o Enseja 2026, já podem ser consultados pelos participantes.
0: Os arquivos estão disponíveis no portal do Instituto Nacional de Estudos e Pesquisas Educacionais Anísio Teixeira, o INEP, e organizados por área de conhecimento.
2: Os resultados individuais serão divulgados em 14 de dezembro.
0: O Enseja é destinado a jovens e adultos que não concluíram os estudos na idade apropriada, com participação voluntária e gratuita.
2: Para conferir, acesse ensejanacional.inep.gov.br.
0: Começa hoje nova etapa do Censo de Políticas para as Mulheres.
2: A iniciativa vai levantar a estrutura, o funcionamento, a capacidade e a atuação de órgãos públicos para o público feminino.
0: E as informações coletadas vão apoiar o planejamento, o monitoramento e o fortalecimento das políticas para as mulheres.
2: É o que explica Vanessa De Bortoli. Ela é secretária de Avaliação, Monitoramento e Gestão da Informação do Ministério das Mulheres.
10: Hoje, nós não temos nenhuma base nacional atualizada com as informações sobre organismos e secretarias de políticas para as mulheres nos estados nem nos municípios. Logo, nós temos uma lacuna de informação no que se refere à estrutura destes organismos, à sua capacidade de gestão, às dificuldades que são enfrentadas no cotidiano da atuação destes organismos. Logo, o censo, ele vem com o objetivo de cobrir essa lacuna e, para isso, serão convidados mais de 2 mil organismos e secretarias de políticas para as mulheres no Brasil.
0: O link para preenchimento está sendo enviado pelo Ministério das Mulheres. Quem não recebeu, pode solicitar um novo envio para o e-mail censo@mulheres.gov.br.
2: O prazo para preenchimento do questionário vai até 5 de outubro de 2026.
0: Este mês é conhecido como Setembro Amarelo, uma campanha nacional de valorização da vida e de proteção à saúde mental.
2: Quem precisa de cuidados pode acessar diferentes serviços no Sistema Único de Saúde.
0: É o que vamos ouvir agora na reportagem de Márcia Fernandes.
14: Na região da Ponte Alta, no Gama, a 40 minutos do centro de Brasília, uma fila de pessoas aguarda atendimento no CAPS, Centro de Atenção Psicossocial. Esses locais reúnem diferentes serviços voltados para a saúde mental. Além de psicólogos e psiquiatras, também contam com o trabalho de enfermeiros, terapeutas ocupacionais e assistentes sociais. Essa unidade do Gama disponibiliza ainda outras atividades, como crochê e pintura. A gerente do CAPS, Adriana Câmara, explica que a avaliação de cada paciente é feita de forma individual.
15: O paciente chega e ele é avaliado por uma equipe multi, né? E dessa avaliação a gente ver a demanda dele, se realmente é demanda para CAPS ou se ele pode ser referenciado para a rede. Então a gente vai avaliando, né? Se ele deixou de ter a vida dele minimamente, né, fazer as coisas básicas, então a gente começa a construir um plano terapêutico com ele.
14: Pacientes com problemas relacionados a jogos e apostas e dependentes químicos também encontram acolhimento nos CAPS. Esses centros fazem parte de uma rede de cuidados de promoção da saúde mental, que funciona de forma articulada, de acordo com o diretor do Departamento de Saúde Mental, Álcool e Outras Drogas, do Ministério da Saúde, Marcelo Quimatti.
16: A área de saúde mental, hoje, é a maior preocupação de saúde do brasileiro. Ela envolve muitos fenômenos diferentes, muitas formas de expressar. Então, a rede de urgência e emergência, ela tem um componente de atenção à saúde mental, os consultórios na rua têm um campo forte de atuação de saúde mental junto à população em situação de rua. De uma forma geral, todo o Sistema Único de Saúde, os dispositivos, eles têm um componente de atuação na saúde mental e que funcionam de uma forma articulada e serviços que têm uma especificidade maior.
14: Quando o sofrimento psíquico for persistente, prejudicar a rotina, os estudos, o trabalho ou as relações, é importante buscar atendimento nas unidades básicas de saúde ou direto no Centro de Atenção Psicossocial. O atendimento pode ser iniciado por escolha própria ou por meio de encaminhamento de outros serviços da rede. Lembrando que o SUS também oferece consultas por teleatendimento em saúde mental para mulheres em situação de violência, mães atípicas e cuidadoras de pessoas com deficiência ou doenças raras. Reportagem Márcia Fernandes.
2: Serviços mediados por aplicativos e plataformas digitais já mobilizam 2 milhões de pessoas no mercado de trabalho.
0: É o que apontam dados da Pesquisa Nacional por Amostra de Domicílios Contínua, divulgados hoje pelo IBGE.
2: Os números mostram um crescimento de 17% desse ramo no terceiro trimestre de 2025.
0: A pesquisa considera trabalhadores que usam plataformas para oferecer serviços profissionais e também os chamados serviços gerais, como pequenos reparos e limpezas domiciliares.
2: Desse total, mais da metade atua no transporte particular de passageiros. O técnico da pesquisa PNAD Contínua, Gustavo Fontes, destaca essa expansão.
17: No Brasil, em 2025, havia aproximadamente 2 milhões de pessoas que realizavam trabalho por meio de plataformas digitais de serviços. Analisando por tipo de aplicativos de serviços, o maior contingente, né, de plataformizados exercia o trabalho por meio de aplicativos de transporte particular de passageiros. Em seguida, vinham os aplicativos de entrega, né? Observamos que houve um importante crescimento de 9,1% em comparação a 2024. Observa-se um predomínio, né, de trabalhadores por conta própria, né? Quase 87% dos plataformizados. E analisando o perfil sociodemográfico, né, dos ocupados plataformizados no trabalho principal, observa-se que mais de 80% desses trabalhadores eram homens, enquanto as mulheres eram apenas 15,6%.
0: No mês de agosto de 2026, o Brasil vendeu para fora um volume maior do que comprou.
2: O saldo da chamada balança comercial ficou em 7 bilhões e 394 milhões de dólares e registrou um crescimento de 23,8% em relação ao mesmo mês do ano anterior.
0: O desempenho foi impulsionado pelo crescimento das exportações no mês, que avançaram quase 12,2%, com destaque para agropecuária, indústria extrativista e de transformação.
2: De janeiro a agosto, a balança apresentou um superávit de mais de 55 bilhões de dólares, com um aumento de 28,2%.
0: Vacine o seu bichinho contra a raiva.
2: Campanha tem como foco as regiões de fronteira, em cooperação com os países vizinhos.
0: A vacinação contra a raiva em cães e gatos é obrigatória por lei no Brasil.
2: A meta é imunizar 28 milhões de animais em todo o país.
5: O objetivo da mobilização é vacinar cães e gatos contra a raiva, principalmente na região de fronteira. De acordo com o diretor do Departamento de Doenças Transmissíveis do Ministério da Saúde, Francisco Edilson Ferreira, a campanha está em andamento em 23 estados, mas com atenção especial ao Acre, Rondônia e Mato Grosso do Sul.
18: A região da fronteira é uma região mais vulnerável para que a gente possa ter reintrodução do vírus, da variante canina, que a gente chama, que é o vírus da variante 1 e 2 da raiva, e que circula ainda em países vizinhos como Bolívia e Peru. Então, o objetivo dessa mobilização é a gente garantir uma cobertura vacinal boa nos nossos municípios de fronteira e, ao mesmo tempo, também mobilizar os países vizinhos a também manter essas coberturas altas.
5: O diretor Francisco Edilson lembra que a meta é imunizar 28 milhões de animais em todo o país e que a vacina é a melhor forma de proteção.
18: Para que evite que eles possam adoecer. E a raiva é uma doença praticamente 100% letal após a manifestação de sinais clínicos. Então, o animal morre, então a gente protege a saúde dos animais e, consequentemente, também a gente protege o ser humano para que, caso um ser humano entre em contato com um animal e seja agredido, esse animal, a gente tem um risco bem menor dele estar infectado e poder também provocar a doença no ser humano.
5: Há 10 anos, o Brasil não registra a circulação da variante canina da raiva. Os 37 casos de raiva humana ocorridos na última década estão associados a variantes silvestres e grande parte deles tem o envolvimento de morcegos. Mesmo assim, é importante manter em dia a vacinação de cães e gatos e a vigilância de animais suspeitos, como explica o veterinário Márcio Bicalho.
19: É muito comum fazendas, cidades muito próximas a áreas ambientais onde você tem esses animais. Aí as pessoas têm a mania de deixar o animal solto, né? Criar o cão e o gato à vontade, bicho no ambiente. Esses animais entram na área de mata, têm contato com os animais doentes e trazem o vírus para casa. Ou com o morcego e trazem o vírus para casa.
5: A raiva pode ser letal se não for tratada imediatamente. Em caso de mordida, arranhão ou contato de risco com a saliva de mamíferos, a orientação é lavar o local com água e sabão e procurar um serviço de saúde o mais rápido possível.
20: mesmo que o ferimento pareça pequeno. Reportagem Graziele Bezerra.
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0: Hoje vamos viajar pela Estrada Real, que tem 1.630 quilômetros, passando por Minas Gerais, Rio de Janeiro e São Paulo.
2: Ela é muito mais do que um caminho antigo, é um pedaço da história do Brasil que continua vivo.
0: Reconhecida como Monumento Nacional em 2023, a rota guarda as marcas do período colonial, do ciclo do ouro e dos momentos importantes da formação do país.
2: E às vésperas do 7 de setembro, a Estrada Real também ajuda a contar a história de caminhos por onde passaram riquezas, pessoas, ideias e movimentos que ajudaram a transformar o Brasil.
22: Antes do carro, do ônibus e das estradas asfaltadas, era por aqui que viajantes tropeiros e aventureiros cruzavam as montanhas de Minas. Símbolo do auge da mineração, a Estrada Real passa por mais de 180 cidades de Minas Gerais, Rio de Janeiro e São Paulo. Hoje, esses antigos caminhos formam uma das grandes rotas de turismo histórico do Brasil. São mais de 1.600 quilômetros, divididos em quatro caminhos. O velho, o novo, o dos diamantes e o do Sabarabuçu. Reconhecida pelo governo federal em 2023 como Monumento Nacional, a Estrada Real nasceu ainda no período colonial. A coroa portuguesa oficializou os caminhos usados para levar o ouro e diamantes das regiões mineradoras até os portos. Séculos depois, o que era caminho de exploração virou roteiro de descoberta. E tem até passaporte para quem quiser registrar a viagem. Gratuito. O passaporte Estrada Real pode ser usado nas versões física ou virtual. Pelo caminho, o viajante coleciona carimbos nas cidades da rota. A influenciadora digital Graziela Guimarães fez a viagem com o marido e, segundo ela, depois do primeiro carimbo, fica difícil parar.
23: Nós nos cadastramos, né, no site da Estrada Real para ter direito ao passaporte, para experiência ser bacana mesmo. A Estrada Real, ele disponibiliza, né, o PDF mostrando todas as cidades que você consegue pegar esse carimbo. A gente conseguiu 21 carimbos passando nas cidades.
22: Mas é só deixar os centros históricos para perceber que a Estrada Real não é apenas uma viagem ao passado. É o que conta o guia Felipe Bezerra sobre a Serra do Espinhaço.
24: E a gente tem uma aula de geografia a céu aberto nessa viagem o tempo inteiro. Porque o que o Espinhaço faz? O Espinhaço, ele divide tudo que está à direita da cordilheira do Espinhaço, é a Mata Atlântica. No alto da serra são os campos rupestres. E à esquerda da serra começa o Cerrado Brasileiro. Então, no mesmo dia, você consegue sair do Cerrado, atravessar um campo de altitude e descer para a Mata Atlântica.
22: Há coisas que não aparecem no mapa. Pertinho de Diamantina fica a Ervanaria de Marcos Guião. Há 25 anos, ele recebe curiosos pelos aromas e propriedades medicinais de espécies da região.
24: Eu costumo dizer que lá é um jardim de delícias, né? Porque você experimenta uma planta, você sente o cheiro de outra. Ah, essa é doce, essa é azeda, essa é amarga, essa é salgada. E aí você vai lá, né? Uma viagem, né? De que a gente chama de testes dos sentidos, né? Você vai ver o cheiro, você vai ver a cor, você vai ver o gosto. Então, o tempo todo é uma área pequena que você faz um passeio que termina no pé da cachoeira da cidade.
25: Ei, trembão!
22: Na Estrada Real, cada um pode escolher o caminho, o ritmo e a experiência. Pode ser de carro, a pé, de bicicleta, uma trilha, uma mesa com comida mineira. Talvez seja essa a melhor lembrança que o viajante leva da Estrada Real, que alguns caminhos não servem apenas para levar a um destino. Segundo o guia Felipe Bezerra, servem para a gente descobrir o que existe pelo caminho.
24: Os principais atrativos que eu brinco, que são os diamantes do caminho e o ouro do caminho, são as pessoas. São as pessoas com quem a gente convive, com quem a gente apresenta, porque acaba que elas são tão atrativas para quem recebe, quanto quem recebe é atrativo para elas, sabe?
22: Com sonorização de Reinaldo dos Santos, reportagem Karine Melo.
0: Na próxima sexta-feira, a gente continua a nossa viagem pelo Brasil. Nossa parada será no Parque Nacional da Serra da Capivara, no Piauí.
2: Criado em 1979, o local foi reconhecido como Patrimônio Cultural da Humanidade pela Unesco em 1991.
0: E essas foram as notícias do governo federal.
2: Fique agora com as notícias do Poder Judiciário e do Congresso Nacional. Boa noite, um bom fim de semana.
0: A gente volta segunda-feira. Boa noite.
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3: Presidente do Supremo participa de cerimônia no Planalto de criação de fundos para a Justiça Federal e STJ.
4: Justiça barra candidatura de José Roberto Arruda ao governo do Distrito Federal.
3: Patroa que mantinha empregada doméstica em regime de trabalho escravo volta a ter o nome na lista suja do governo.
4: Boa noite, eu sou Arthur Filho.
3: E eu sou Walter Lima.
4: O presidente do STF, do CNJ, ministro Edson Fachin, participou na manhã de hoje de uma cerimônia no Palácio do Planalto para a sanção de leis que criam e reestruturam fundos especiais do sistema de justiça, com destaque para o Fundo Especial da Justiça Federal e o Fundo Especial do Superior Tribunal de Justiça.
3: Ao final do discurso que fez durante evento no Planalto, o ministro Edson Fachin fez um pronunciamento sobre o momento vivenciado pelo Supremo Tribunal Federal. Vamos ouvir.
6: As instituições da República precisam ser preservadas. Nenhuma autoridade está acima da Constituição. Nenhum poder está acima da lei. Não haverá precipitação, mas tampouco omissão. A resposta institucional será firme, proporcional e rigorosa. Os acontecimentos recentes demonstram o acerto e a urgência de três metas de nossa gestão: a adoção de um código de ética, o fim do inquérito das fake news e a modernização do sistema de justiça.
4: Sancionada hoje a nova lei de custas da Justiça Federal e do Superior Tribunal de Justiça.
3: O presidente do STJ, ministro Luiz Felipe Salomão, participou da cerimônia com outras autoridades dos três poderes. Fátima Uchoa.
7: Segundo o ministro Salomão, a nova lei atualiza um modelo vigente há mais de duas décadas e contribui para ampliar o acesso da população à Justiça Federal, inclusive estabelece critérios para a gratuidade da justiça. Ele ainda destacou que a mudança busca ampliar o acesso aos serviços oferecidos, por exemplo, ao aposentado, à mãe que pede o benefício para o filho com deficiência, ao agricultor familiar e ao pescador artesanal. Ainda segundo o presidente do STJ, a nova lei protege os mais vulneráveis, estabelece a cobrança proporcional das custas processuais para causas de maior valor e transforma os recursos arrecadados em serviços para a sociedade.
4: Após acolher pedido do Ministério Público Eleitoral, Justiça barra candidatura de José Roberto Arruda ao governo do Distrito Federal.
3: O candidato foi considerado inelegível em razão de 6 condenações por improbidade administrativa. Vanessa Pereira.
8: A decisão do Tribunal Regional Eleitoral do Distrito Federal considera 6 condenações do ex-governador por atos dolosos de improbidade administrativa. Segundo o tribunal, as condenações são sucessivas e autônomas, por isso foi aplicada a regra que limita a restrição dos direitos políticos a até 12 anos. O tribunal apontou que a inelegibilidade pode ser contada a partir de 2018 ou da condenação mais recente, de junho de 2026. A defesa ainda pode recorrer ao TSE. Até uma decisão definitiva, Arruda pode continuar em campanha, inclusive no horário eleitoral.
4: Patroa que mantinha a mulher em condição análoga à escravidão volta a ter nome na lista suja do trabalho escravo.
3: A decisão é do Tribunal Superior do Trabalho. Marla Lacerda.
26: A empregadora, esposa de um desembargador em Santa Catarina. Ela mantinha em casa uma empregada doméstica que não recebia salário nem tirava folga. Essa situação fez o nome da patroa parar na lista suja do governo federal, mas o Tribunal Regional do Trabalho retirou. Diante disso, a Advocacia Geral da União acionou o TST, que anulou o processo do TRT, fazendo o nome da patroa voltar à lista suja.
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4: A você, uma boa noite.
3: Tenha um ótimo fim de semana.
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10: Eu sou Paula Groba e estes são os destaques de hoje do Jornal do Senado, que começa agora. Senado aprova a proposta que reduz juros do seguro rural. Avançam novas regras para publicidade de apostas online. Sugestão de cidadão vira projeto para regulamentar psicoterapia. Boa noite. Para quem vive da produção no campo, ter acesso a crédito e proteção contra prejuízos pode fazer toda a diferença. Para facilitar esse acesso, o Senado aprovou uma proposta que reformula o seguro rural no Brasil, com previsão de juros menores e prioridade para produtores em operações de crédito. A medida também muda as regras de acesso ao seguro. Repórter Pedro Pince.
11: O custo do seguro será bancado por um fundo com recursos públicos. Chamado de Fundo Catástrofe, ele está previsto em lei desde 2010, mas nunca funcionou por falta de recursos contínuos e de regulamentação. Agora, o projeto busca suprir essa lacuna e prevê a administração do fundo por pessoa jurídica, da qual poderão participar, na condição de cotistas, as sociedades seguradoras, as sociedades cooperativas de seguros, as sociedades resseguradoras, empresas da cadeia produtiva do agronegócio e cooperativas da produção agropecuária. O texto também cria novos benefícios para as operações de crédito rural que têm a proteção do seguro. As mudanças feitas pela Câmara foram principalmente para detalhar as regras do seguro quando ele for usado como garantia em empréstimos rurais. A autora da proposta, a senadora Tereza Cristina, do Progressistas de Mato Grosso do Sul, lembrou que os produtores rurais esperavam a aprovação da proposta.
12: Ou seja, o seguro rural, com certeza, ele vai contribuir para a estabilidade da renda agrícola, e é isso que nós precisamos. E para também a segurança alimentar do nosso país, reduzindo a vulnerabilidade do produtor, estabilizando as cadeias produtivas e fortalecendo a resiliência do setor frente às mudanças climáticas.
11: Para contar como garantia de empréstimo do setor rural, o banco poderá exigir que a apólice de seguro contenha algumas cláusulas específicas, como cessão fiduciária, em que o devedor transfere temporariamente a titularidade de um direito ou crédito ao credor até que a dívida seja paga. O texto segue agora para a sanção presidencial.
10: Senadores também aprovaram regras mais claras para a regularização de propriedades embargadas por crime ambiental. Pelo projeto, se o órgão ambiental não se manifestar sobre o acordo de regularização em 60 dias, o proprietário pode voltar a produzir. Repórter Raíssa Abreu.
13: A proposta teve como relator o senador Zequinha Marinho, do Podemos do Pará, e prevê que o órgão ambiental informe os proprietários infratores sobre a possibilidade do acordo de regularização logo na notificação da irregularidade. Com 60 dias sem resposta do órgão ambiental, o produtor volta à atividade. O autor, senador Sérgio Petecão, do PSD do Acre, disse que a medida vai beneficiar especialmente os pequenos produtores.
15: Hoje, os órgãos dão-lhe um embargo de gaveta de 3, 4, 5 anos, essa pessoa fica totalmente impossibilitada de fazer qualquer coisa. Porque, da forma que nós estamos hoje, é uma luta desigual com os nossos produtores.
13: O projeto foi enviado à Câmara dos Deputados.
10: Na Amazônia, chegar até uma escola pode ser um desafio. Grandes distâncias, transporte difícil e falta de infraestrutura são alguns dos obstáculos enfrentados pela educação na região. Para levar em conta essas diferenças, a Comissão de Assuntos Econômicos aprovou a criação do Fator Amazônico para a Educação Básica. A proposta prevê que a distribuição de recursos federais considere as particularidades da Amazônia Legal. Repórter Marcela Cunha.
5: A proposta cria um índice, o fator amazônico, para que a distribuição de recursos federais leve em conta características como as grandes distâncias, a baixa densidade populacional e as dificuldades de transporte e infraestrutura. Durante a discussão, o senador Oriovisto Guimarães, do PSDB do Paraná, questionou se o aumento dos recursos destinados à Amazônia poderia reduzir o que é aplicado em outras regiões. Relator do projeto, o senador Eduardo Braga, do MDB do Amazonas, afirmou que a proposta pretende considerar os custos específicos sem prejudicar os demais estados.
14: Imagine o transporte escolar em um estado que tem 1,5 milhão de quilômetros quadrados e com um vazio demográfico tão grande. Isso, obviamente, não tirará recurso de outras regiões.
5: O índice será aplicado ao Fundeb e a programas federais de alimentação e transporte escolar, transferência direta de dinheiro às escolas, educação infantil e infraestrutura, entre outros. A proposta segue agora para a Comissão de Educação, onde será analisada em decisão final.
10: Elas estão nas redes sociais, nos uniformes de times e até em propagandas com influenciadores, as apostas online. Mas esses tipos de jogos podem ganhar novas regras de publicidade e de proteção aos cidadãos. A Comissão de Ciência e Tecnologia aprovou um projeto que proíbe propagandas e patrocínios de bets e cria mecanismos para limitar perdas e evitar o jogo compulsivo. As informações com Patrícia Oliveira.
16: O texto proíbe propaganda de apostas em rádio, televisão, redes sociais e outras plataformas, além do patrocínio a clubes, competições esportivas, atletas e influenciadores. A proposta também prevê mecanismos de proteção, como autoexclusão, limites de depósitos e perdas e alertas sobre os riscos do jogo compulsivo. Outra novidade, destacada pelo relator senador Alessandro Vieira, do MDB de Sergipe, é a classificação de jogos considerados de risco excessivo à saúde, que terão a oferta proibida, como os de ciclos rápidos e repetitivos e de resultados aleatórios, que estimulam o jogador a continuar apostando.
17: Consiste no deslocamento do foco regulatório da mera comunicação comercial para o desenho do produto.
16: O projeto também cria um novo tipo de crime para quem divulgar apostas de operador que não seja autorizado. Para influenciadores, atletas e pessoas famosas, a pena poderá ser maior. A proposta segue para análise da Comissão de Assuntos Sociais.
10: Afinal, quem é que pode exercer a psicoterapia no Brasil? Essa é a discussão que chega agora ao Senado. Uma sugestão apresentada por um cidadão, que restringe a prática a psicólogos e psiquiatras, foi transformada em projeto de lei pela Comissão de Direitos Humanos e Legislação Participativa. A reportagem é de Márcio Maturana.
18: A psicoterapia só poderá ser praticada por psicólogos e psiquiatras, segundo uma sugestão de cidadão que virou projeto de lei e começa a ser discutida agora no Senado. A sugestão legislativa apresentada no portal E-Cidadania em 2024 por Ícaro de Almeida Vieira foi aprovada na Comissão de Direitos Humanos com parecer favorável da senadora Mara Gabrilli, do PSD de São Paulo.
19: Restringir o exercício de tais práticas a esses profissionais contribuirá para garantir que as intervenções que não são isentas de riscos aos pacientes sejam balizadas pelos pressupostos.

0: com trabalhos técnicos de Eliseu Caires. O Jornal do Senado fica por aqui. Acompanhe agora as notícias do Tribunal de Contas da União e da Câmara dos Deputados. Boa noite e um bom fim de semana.
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2: O Tribunal de Contas da União avaliou a oferta e a demanda profissional nas áreas de ciência, tecnologia, engenharia e matemática no Brasil. A auditoria mostrou que o país tem dificuldades para formar e aproveitar esses profissionais. A fiscalização apontou baixa qualidade da formação básica, pouca procura pelo ensino técnico e altas taxas de evasão em cursos de nível superior. O TCU também identificou que a formação oferecida pelas instituições de ensino nem sempre atende às necessidades do mercado de trabalho. Outra falha é a falta de coordenação entre as políticas de educação, trabalho e inovação. O tribunal recomendou que o governo crie um grupo para coordenar as áreas e elabore plano estratégico para a formação de profissionais. Saiba mais em tcu.gov.br.
1: 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Jornal Câmara dos Deputados. Câmara institui política para incentivar a produção de alimentos orgânicos.
3: Parlamentares ratificam acordo internacional para impedir a pesca ilegal.
1: Plenário cria universidades federais no Amapá, no Rio e em Minas Gerais.
3: Boa noite. A Câmara aprovou a criação de 3 universidades federais. O repórter Marcelo Larcher traz mais informações sobre as novas unidades de ensino superior.
4: A Câmara dos Deputados aprovou projetos do governo que criam 3 novas universidades federais. Um dos projetos aprovados transforma os Centros Federais de Educação Tecnológica de Minas Gerais e do Rio de Janeiro, respectivamente, na Universidade Federal de Ciência e Inovação de Minas Gerais e na Universidade Federal de Ciência e Inovação do Rio de Janeiro. As 2 novas instituições vão atuar no nível superior e na formação profissional técnica de nível médio. As novas universidades vão aproveitar a estrutura já existente. Tanto o CEFET de Minas Gerais quanto do Rio de Janeiro têm unidades em 8 municípios. De acordo com o governo, transformar CEFETs em universidades favorece parcerias, obtenção de recursos e novos programas de pós-graduação. O relator, deputado Rogério Correia, do PT de Minas Gerais, resumiu os objetivos da proposta.
5: A proposição lista os objetivos das instituições e reafirma o compromisso em atuar ao nível superior, mas também na formação profissional técnica de nível médio.
4: O plenário também aprovou o projeto que cria a Universidade Federal da Fronteira Norte. A instituição será criada a partir do desmembramento da Universidade Federal do Amapá, a Unifap, e será sediada no município de Oiapoque. A justificativa do governo ao propor o desmembramento da Unifap e criação da Universidade Federal da Fronteira Norte é a necessidade de expandir as atividades acadêmicas que contribuam para o desenvolvimento da região. A proximidade da fronteira com a Guiana Francesa também foi apontada como importante para fortalecer a cooperação acadêmica e científica entre Brasil e França. Outra justificativa é a demanda por profissionais capacitados para pesquisa de petróleo na costa do Amapá. De acordo com o governo, a criação da nova universidade não terá impacto orçamentário este ano, já que vai aproveitar a estrutura já existente. Já para o ano que vem e 2028, os gastos são estimados em R$20 milhões por ano, recursos que serão previstos no orçamento. A criação das 3 universidades foi criticada pela oposição, como o deputado Luiz Carlos Raule, do Podemos do Paraná.
6: Evidentemente, meu partido não vai ser contra a criação de uma universidade. Mas cá entre nós, né? O projeto chegou dia 10 de agosto, dentro do período eleitoral. É evidente um projeto eleitoreiro.
4: Já deputados da base do governo defenderam a necessidade de criação de novas universidades federais, principalmente no interior. Foi o que disse o deputado Chico Alencar, do PSOL do Rio de Janeiro.
7: Então é muito importante tomarmos essas medidas nesse sentido, de constituir uma universidade que opere nos ditames constitucionais, ensino, pesquisa e extensão e gestão democrática.
4: Os projetos que criam a Universidade Federal da Fronteira Norte e as Universidades Federais de Ciência e Inovação de Minas Gerais e do Rio de Janeiro seguiram para análise do Senado. Da Rádio Câmara de Brasília, com informações de Antônio Vital, Marcelo Larcher.
3: Depois de passarem na Câmara, os projetos que criam as universidades federais também foram aprovados pelo Senado e enviados à sanção presidencial.
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1: Saúde. Dr. Fernando Máximo, do PL de Rondônia, repudia restrições da Anvisa ao uso da polilamina, desenvolvida pela cientista Tatiana Sampaio após 30 anos de pesquisas. Produzida a partir de uma proteína extraída da placenta, a substância tem potencial para regenerar a medula espinhal.
2: De acordo com o Dr. Fernando Máximo, a Anvisa limitou a aplicação da molécula a 72 horas após o trauma e a certas lesões. O parlamentar cita casos de recuperação após meses do acidente e defende o acesso ao tratamento experimental.
1: Previdência. A Comissão de Previdência Social e Família aprovou o projeto que cria o Auxílio Mãe Atípica e estabelece um benefício de R$ 600 mensais. Carla Dixon, do PL do Rio Grande do Norte, comemora a aprovação, mas defende que o valor seja elevado para um salário mínimo.
2: A deputada quer garantir ainda o acesso à assistência e a outros benefícios sociais, ampliando a proteção a famílias com casos de neurodivergência. Carla Dixon observa que as mães atípicas precisam de apoio efetivo, já que enfrentam abandono, perda de emprego e falta de terapias.
1: Trabalho. A Câmara aprovou dois projetos que fortalecem a estrutura da Justiça do Trabalho nos estados do Ceará e do Rio Grande do Sul. O repórter Antônio Vital acompanhou a votação.
3: A Câmara dos Deputados aprovou dois projetos que ampliam a estrutura da Justiça do Trabalho. Os dois foram enviados ao Congresso pelo Tribunal Superior do Trabalho. Um deles autoriza a criação de 51 cargos no Tribunal Regional do Trabalho da 7ª Região, sediado em Fortaleza, no Ceará. A proposta prevê 5 vagas de juiz do trabalho substituto, 31 de analista judiciário e 15 de técnico judiciário. As despesas são estimadas em R$ 12 milhões. O segundo projeto aumenta o quadro do Tribunal Regional do Trabalho da 4ª Região, com sede em Porto Alegre, no Rio Grande do Sul. O texto prevê a criação de 16 vagas para juízes do trabalho substitutos, 7 cargos em comissão e 165 funções comissionadas. A medida também transforma 48 cargos de chefia de gabinete em cargos de assessor. O custo anual é de R$ 18 milhões. Nos dois casos, a justificativa é de que as varas do trabalho apresentam déficit de pessoal e enfrentam aumento constante de ações judiciais. As duas propostas renderam debate no plenário. O deputado Kim Kataguiri, do Missão de São Paulo, criticou o aumento de gastos.
4: A gente está falando aqui de criar mais cargos dentro da justiça trabalhista, que é o ramo da nossa justiça, dos mais ineficientes que nós temos hoje. E, mais uma vez, eu acho que este plenário tem de se comprometer a não criar mais nenhum cargo no judiciário brasileiro, considerando que nós temos o judiciário mais caro do mundo.
3: O governo defendeu a aprovação dos dois projetos, como explicou o deputado Bongás, do PT do Rio Grande do Sul.
5: Que se trata de estruturação das varas do trabalho. O que nós temos ouvido muitas vezes, e quando essa casa votou a reforma trabalhista, ela tratou de anular proteção para os trabalhadores. Então, nessa situação, nós defendemos para que a estrutura da Justiça do Trabalho ela seja forte para garantir direitos.
3: Os dois projetos serão encaminhados para análise do Senado. Da Rádio Câmara de Brasília, Antônio Vital.
2: Talíria Petroni, do PSOL do Rio de Janeiro, defende o fim da escala 6x1 como parte da luta histórica pela redução da jornada de trabalho. A deputada lembra que a Constituição reduziu a jornada semanal de 48 para 44 horas, apesar das previsões de que a mudança provocaria desemprego.
1: Talíria Petroni avalia que os ganhos de produtividade e os avanços tecnológicos devem permitir mais tempo livre aos trabalhadores sem redução salarial. Ela cita acidentes, mortes e afastamentos por transtornos mentais relacionados ao trabalho para reforçar a necessidade de combater a sobrecarga.
2: Reginaldo Lopes, do PT de Minas Gerais, acredita que a redução da jornada de trabalho para 40 horas semanais trará mais qualidade de vida e produtividade. O deputado ressalta que o descanso é fundamental para prevenir afastamentos e permitir o convívio familiar e a qualificação.
1: De acordo com o Reginaldo Lopes, a medida beneficia principalmente trabalhadores vulneráveis e sem força sindical. O parlamentar também afirma que não há estudos técnicos que comprovem que a redução da jornada trará prejuízos econômicos ao país.
6: Relações Exteriores.
2: O plenário da Câmara aprovou acordo internacional voltado para impedir a pesca ilegal. Confira os detalhes com a repórter Ana Raquel Macedo.
7: A Câmara dos Deputados aprovou o texto do acordo internacional assinado pelo Brasil, destinado a impedir a pesca ilegal. É o primeiro acordo internacional sobre o assunto, com foco específico no controle dos portos como ferramenta de combate à pesca ilegal, não declarada e não regulamentada. Esse tipo de atividade ilegal prejudica os ecossistemas marinhos e os meios de subsistência das comunidades que dependem da pesca. O acordo foi assinado em 2009, na Conferência da Organização das Nações Unidas para a Alimentação e a Agricultura, a FAO, na Itália. De acordo com o organismo internacional, a pesca ilegal é responsável pela captura de 11 a 26 milhões de toneladas de pescados por ano, com perdas econômicas anuais entre 10 e 23 bilhões de dólares. Os países que assinaram o acordo se comprometem a impedir que embarcações envolvidas em pesca ilegal utilizem portos ou desembarquem suas cargas, o que dificulta a entrada do pescado de origem ilícita nos mercados nacionais e internacionais e reduz os incentivos econômicos à continuidade dessas operações. Se houver prova suficiente da atividade ilegal, o país deve não só recusar a entrada ou o uso do porto, mas também comunicar aos demais países e organizações competentes sobre o ocorrido. De acordo com o relator do texto, o deputado Alencar Santana, do PT de São Paulo, a adesão ao acordo é estratégica para o Brasil. Do ponto de vista ambiental, fortalece os instrumentos de conservação dos recursos marinhos. E do ponto de vista econômico, protege a pesca artesanal e industrial nacional da concorrência desleal. O acordo foi aprovado de maneira simbólica pelo plenário, sem votos contrários. Para a deputada Érica Cocai, do PT do Distrito Federal, o Brasil se une à comunidade internacional para impedir esse tipo de atividade.
8: Esse é um acordo internacional para a preservação dos biomas, preservação da pesca e eliminação da pesca ilegal. E esse acordo possibilita esta unidade internacional, o Brasil se inserir numa unidade internacional para impedir que haja a pesca ilegal, e o dano da pesca ilegal é absolutamente concreto.
7: O texto do acordo internacional destinado a impedir a pesca ilegal seguiu para a análise do Senado. Da Rádio Câmara de Brasília, com informações de Antônio Vital, Ana Raquel Macedo.
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6: Justiça.
1: Para Bia Kicis, do PL do Distrito Federal, as investigações da Polícia Federal apontam o envolvimento do gabinete do ministro Alexandre de Moraes em contratos de prestação de serviços para o Banco Master. No entendimento da deputada, a gravidade das denúncias ultrapassa limites legais e morais.
2: Bia Kicis argumenta ainda que as denúncias de censura e de perseguição contra opositores evidenciam a crise de credibilidade da cúpula do judiciário. Na visão da parlamentar, há um enfrentamento enfraquecimento do devido processo legal no país.
1: Sargento Faur, do PL do Paraná, pede o afastamento do ministro Alexandre de Moraes e do procurador-geral da República, Paulo Gonet, para a investigação de possíveis conflitos de interesse no caso envolvendo o empresário Daniel Vorcaro e o Banco Master.
2: Para Sargento Faur, os serviços descritos pelo escritório da mulher do ministro Alexandre de Moraes a Daniel Vorcaro não justificam os mais de 129 milhões de reais cobrados. Sobre Gonet, o deputado diz que o procurador deveria ser impedido de analisar casos nos quais seu nome esteja envolvido.
1: Jandira Fegali, do PCdoB do Rio de Janeiro, cobra a instalação de uma CPI para investigar o Banco Master. A deputada afirma que parlamentares governistas assinaram o requerimento, mas apontam que um acordo político na Câmara impediu a abertura da investigação.
2: Jandira Fegali pede que as apurações sobre o Banco Master alcancem de forma isonômica autoridades e parlamentares citados no caso. Ela também questiona a atual relatoria do processo no STF diante de informações sobre encontros com dirigentes da instituição financeira.
1: Na avaliação de Ranieri Paulino, do Republicanos da Paraíba, o STF precisa resgatar a neutralidade e o devido distanciamento das partes. O congressista cobra postura imparcial e integridade dos magistrados superiores para preservar a credibilidade do judiciário.
2: Ranieri Paulino ressalta a importância de defender a imagem das instituições democráticas acima de divergências partidárias ou ideológicas. Para o deputado, o Congresso e os tribunais devem manter uma atuação firme na apuração de desvios e no resgate da confiança da população.
1: Aloysio Mendes, do Republicanos, acusa o ministro do Supremo Tribunal Federal, Flávio Dino, de interferir na política do Maranhão. O parlamentar alega que o magistrado atua indevidamente em processos judiciais contra seus adversários políticos.
2: Aloysio Mendes aponta o que considera abusos judiciais, como o afastamento de um conselheiro do Tribunal de Contas do Maranhão e o descumprimento do sigilo da fonte jornalística. O deputado defende o respeito ao devido processo legal para assegurar a estabilidade no estado.
6: Agricultura.
1: Os deputados aprovaram um projeto que estimula a produção de alimentos orgânicos. O repórter Antônio Vital acompanhou a votação.
3: O plenário da Câmara aprovou o projeto que cria uma política nacional de agroecologia e produção orgânica, com a previsão de preferência nas compras públicas para produtos orgânicos da agricultura familiar, linhas de crédito e mecanismos de garantia de preços. O projeto foi apresentado pelo deputado Valmir Assunção, do PT da Bahia, e recebeu parecer favorável do relator, deputado Padre João, do PT de Minas Gerais. O projeto define princípios e diretrizes para o plano, propõe as fontes de financiamento e cria um sistema de certificação de produtos de base agroecológica. Entre os objetivos da proposta estão a oferta e o consumo de alimentos sem resíduos químicos danosos à saúde e o desenvolvimento de sistemas agrícolas sustentáveis. A Política Nacional de Agroecologia e Produção Orgânica também prevê outros instrumentos para expandir a produção agroecológica. Entre eles estão o seguro rural para a agricultura familiar, subsídios para os produtos, monitoramento de agrotóxicos e fertilizantes sintéticos na água e nos alimentos e a oferta de cursos técnicos de nível médio e superior de agroecologia. O projeto prevê ainda que regulamento do governo vai estabelecer um sistema participativo de certificação da produção agroecológica, com selo destinado prioritariamente aos agricultores familiares, povos e comunidades tradicionais. O projeto foi criticado pela deputada Adriana Ventura, do Novo de São Paulo.
10: O projeto, ainda que bem intencionado, uma vez que reconhece a agroecologia para a produção sustentável, incentiva pesquisa e inovação, os instrumentos que ele usa para chegar nesse projeto é intervenção estatal excessiva, compras públicas que são dirigidas porque exige prioridade e não se baseando em preço e eficiência, dá incentivo fiscal sem análise de custo.
3: De acordo com a proposta, o plano para estimular a agricultura orgânica receberá recursos do orçamento e será implementado pelo governo federal com a cooperação de estados e municípios. O governo fica ainda autorizado a criar linhas de crédito para financiar a produção, beneficiamento e comercialização de alimentos orgânicos ou agroecológicos e do extrativismo sustentável, bem como para a implantação de projetos de geração de energia alternativa e renovável. O relator da proposta, deputado Padre João, falou da importância de ter uma política articulada para estimular a produção de alimentos saudáveis.
11: Eu venho acompanhando há mais de 20 anos a questão da produção do nosso país e com estudos de várias universidades, a gente tem acompanhado a importância que é ter essa política mais estruturante, que incentive de fato um alimento que garanta saúde e vida para o nosso povo. De entender que a segurança alimentar, alimentos saudáveis, é muito importante.
3: O projeto que cria uma política nacional de agroecologia e produção orgânica seguiu para análise do Senado. Da Rádio Câmara de Brasília, Antônio Vital.
6: Habitação.
2: Hildo Rocha, do MDB do Maranhão, afirma que a meta de contratação de 50 mil moradias rurais previstas para este ano não vai se concretizar. Ele propõe a criação de um novo cadastro de reserva com a possibilidade de outras entidades já aprovadas serem chamadas.
1: Segundo o deputado, nesta nova etapa do Minha Casa Minha Vida Rural, apenas 20 mil contratos foram contemplados. Hildo Rocha espera que o governo federal aceite a proposta da Federação das Entidades de Habitação Social do Norte e Nordeste do Brasil para beneficiar outras 20 mil famílias rurais ainda neste ano.
2: Termina agora o Jornal Câmara dos Deputados, produzido pela Rádio Câmara, com trabalhos técnicos de Everson Urani e apresentação de José Carlos Andrade e Luciana Vieira. Uma boa noite para você e um bom fim de semana.
1: Uma ótima noite e um excelente feriado também. A Voz do Brasil volta na terça-feira.
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21: Bendito aquele que confia no Senhor. O Senhor mesmo será sua segurança. Livro do profeta Isaías, capítulo 17, versículo 7.
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23: Rádio Canção Nova, nós espalhamos o amor pelo ar. Boa noite para você que está na sintonia da Rádio Canção Nova 89.1 FM. Este é o programa Panorama Musical e eu, Ana Raquel, missionária da comunidade Canção Nova, vou com você até as 9 da noite. Te acolho aqui com muito carinho, você que está nos acompanhando no Vale do Paraíba, no Brasil e além Brasil. Também você que me ouve pela internet através do aplicativo da Rádio Canção Nova ou pelo nosso site radio.cancaonova.com. Seja muito bem-vindo. Bem-vindo à Rádio Canção Nova e vem chegando a primeira música. Yuri Costa cantando Faltava Você. Música.

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2: Rádio Canção Nova, nós espalhamos o amor pelo ar. Eu sou Ana Raquel e fico com você até as 9 da noite. São Francisco de Assis fez uma prece para Nosso Senhor que é muito importante e que nós devemos rezar também. Ele dizia assim: Senhor, fazei-me instrumento de vossa paz. Ser instrumento da paz é escolher a reconciliação em vez da briga, o diálogo em vez da ofensa e o perdão em vez do rancor. A paz começa nas pequenas atitudes e na maneira como tratamos quem está ao nosso redor. É levar calma onde existe conflito e esperança onde existe desânimo. Que nossas palavras e atitudes sejam capazes de construir e não de ferir. Chegando para nós aqui, Frei Gilson, no Panorama Musical, cantando Eu Seguirei.

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2: Panorama Musical de volta com o melhor da música católica e agora trago o nosso quadro de lançamento. E hoje a gente vai curtir aqui no Panorama a música Saudade de Ti, composição de Helena Ribeiro, interpretação de Davidson Silva pela gravadora GBA Music. Curte aí nosso lançamento de hoje.

Panorama Musical, eu sou Ana Raquel e agora trago o nosso momento do You Cat. O You Cat nos lembra que o sentido da nossa vida está em unirmos-nos a Deus em amor, em corresponder aos sonhos de Deus. A santidade significa ser semelhante, ou seja, ser igual a Jesus, fazer o que ele faria nas situações da nossa vida. Realmente, imitar Jesus é fazer o que ele nos pede para fazer. Isso é a santidade do dia a dia.

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2: Você curtiu aí a música com o Thiago Brado, Acalma Teu Coração. Rádio Canção Nova, nós espalhamos o amor pelo ar. Este é o Panorama Musical. A gente vai para um breve intervalo, mas daqui a pouco eu estou de volta.
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14: Panorama Musical de volta com o melhor da música católica. Eu sou Ana Raquel e agora chegou o nosso momento da nossa sequência musical. E hoje a nossa sequência é com vozes femininas. Curte aí Juliana de Paula, Aline Brasil e Gabriela de Sá.

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2: 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Eu sou Ana Raquel e fico com você até as 9 da noite. Você sabia que a santidade é vivida no dia a dia? Santidade é controlar a raiva. Quando seus planos dão errado, como você reage? Alguém te fecha no trânsito, como você encara isso? Lembre-se que a santidade é construída no dia a dia. Chegando Peter de Laura, recordando para nós aqui o hino oficial do PHN 2026. Alvejados.

programa Panorama Musical desta noite chegou ao seu final. Foi bom demais poder te encontrar aqui nesta hora, aqui na Rádio Canção Nova. Meu abraço para toda a rede Canção Nova de Rádio junto com a gente. Deixo você na companhia dele, Flávio Vitor, cantando Glória e Poder.

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